0: Essa foi a Madonna, aqui na Jovem Pan Borderline, pra matar saudades também. Teve Olivia Jean, Michael Jackson e Mabel. Sou Ricardo San e tamo junto aqui na Pan. Noite de domingo com as melhores músicas na número 1 do Brasil. Rapidão, a gente já volta com muito mais pra você, se liga aí.
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Day aqui na Jovem Pan. Something Just Like This. Antes teve o Benson Boone com Beautiful Things. Muita música pro seu fim de noite do domingão aqui na número 1 do Brasil. Agora a gente mata saudades de How Bizarre. É

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Between Days, The Crew, aqui na Jovem Pan. Uma prévia do que vem, logo mais à meia-noite, horário de Brasília. São os clássicos da Pan pra você matar saudades, viu? Uma hora direta, hein? Ó, quem fala é o Ricardo Santos. Tamo junto nesse finzinho de noite do domingo.

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Bora curtir o melhor do flashback aqui na número 1. Eu sou o Ricardo San e vou te acompanhar nessa viagem no tempo com as boas do passado. Uma hora inteira pra recordar. São os clássicos da Pan no ar nessa passagem do domingo pra segunda. E a nossa semana vai ser ótima. Bom, a primeira de hoje é do início dos anos 90. Uma música que invadiu as pistas de dança do mundo inteiro. Da norte-americana Cissy Peniston. A primeira de hoje vem com Finally.

Esse foi o No Doubt aqui na Jovem Pan com It's My Life, regravação do Talk Talk. Antes teve Tears for Fears com o Money in Chains. A gente segue com a nossa viagem no tempo, matando saudade de grandes músicas aqui na número 1 do Brasil. É a vez do U2, We For Without You, na Jovem Pan. São os clássicos da Pan no ar.

Man at Work aqui na Jovem Pan com Overkill. Antes teve Nexus, By My Side. São os clássicos da Pan. Rolando pra você matar saudades. Agora a gente destaca Pretender.

propaganda aqui na Jovem Pan. Antes teve Pretenders com Back on the Chain Gang. Bom, vou te deixar com as duas últimas músicas dos clássicos da Pan da edição de hoje. Daqui a pouquinho pra encerrar tem Swing Out Sister. E agora tem Ice House. Não

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0: Agora 4h59. Olá, bom dia para você. Ótima manhã de segunda-feira. Hoje é dia 13 de agosto de 2026. Seja bem-vindo, bem-vinda aqui à programação da Jovem Pan. O Jornal da Manhã está no ar. Vamos aos destaques da edição de hoje. Lula lança candidatura à reeleição e diz que não quer ser apenas o presidente do Bolsa Família. O petista promete ir além do social e brigar com o Congresso pelo controle das emendas parlamentares. O PL anuncia a candidatura de Michele ao Senado pelo Distrito Federal em evento com Flávio Bolsonaro. A ex-primeira-dama não compareceu e enviou uma carta que foi lida pelo irmão. O Comitê de Política Monetária do Banco Central se reúne nesta semana para definir a nova taxa básica de juros. A projeção do mercado é de um novo corte que vai levar a Selic a 14% ao ano. Donald Trump diz que negociações para um cessar-fogo com o Irã serão retomadas hoje. O republicano afirma ter adiado novos ataques a pedido de aliados no Oriente Médio. Rede Elétrica Nacional de Cuba entra em colapso. Um novo apagão foi anunciado no final da noite deste domingo pela empresa estatal. Ainda na área internacional, a colisão entre helicópteros que combatiam o incêndio deixa 2 mortos e 2 feridos na Grécia. As chamas consumiram mais de 16 mil hectares de florestas e terras agrícolas em uma semana. Agora 5 em ponto. A edição de hoje do Jornal da Manhã começa destacando para você que o PT confirmou o presidente Lula como candidato à reeleição ao Palácio do Planalto nas eleições deste ano. Essa será a 7ª vez em que o petista disputa o cargo mais alto do país. Quem acompanhou a convenção e tem detalhes aqui pra gente é o João Vitor Revedilho.
1: Foi um tapete vermelho, em referência a um dos jingles da campanha, que Lula chegou à convenção, que o confirmou como candidato à reeleição à presidência da República. Ele subiu ao palco ao lado da primeira-dama Janja da Silva e de seu vice, Geraldo Alckmin, além do candidato ao governo de São Paulo, Fernando Haddad. Em discursos rápidos e bem alinhados, petistas colocaram a soberania do país como destaque, além de reforçar os feitos do governo Lula III. Alckmin foi o mais enfático nos microfones. Ele mandou indiretas a possíveis interferências externas nas eleições brasileiras e rebateu críticas feitas por adversários às urnas eletrônicas.
2: Aliás, quem não acredita no voto popular não devia nem ser candidato a presidente. A descrença das urnas é cheiro, fumaça de derrota. A urna eletrônica é tão competente que não aceita voto de argentino e americano.
1: Lula também foi pelo mesmo caminho. Ele criticou a tentativa de interferência de outros países na exploração de terras raras no Brasil e prometeu aumentar os investimentos no setor. O petista também garantiu o aumento de verba para a defesa, para evitar possíveis invasões no Brasil.
3: Esse país tem 16.800 quilômetros de fronteira seca. Esse país tem 8 mil quilômetros de fronteira marítima. Além da nossa fronteira, nós temos 5 milhões e 700 mil quilômetros de água sob a nossa responsabilidade. Esse país tem a maior floresta tropical do planeta. Esse país tem 12% da água doce do mundo. Esse país tem uma riqueza mineral que a gente não sabe ainda quanto temos. E esse país tem 210 milhões de pessoas de idade, que são homens, mulheres e crianças que nascem nesse país. E nós precisamos investir na defesa.
1: Lula criticou a redução de direitos de um presidente, como, por exemplo, indicações para agências reguladoras. Nos últimos anos, senadores e deputados federais têm pleiteado os cargos em troca de apoio ao Palácio do Planalto. Ele ainda voltou a pontuar preocupações com a propagação de notícias falsas e o uso da inteligência artificial para prejudicar a campanha petista, evitando citar nomes de candidatos da oposição. Lula também admitiu o erro ao pedir votos para o Senado na Bahia e em São Paulo. Na semana passada, ele foi multado em R$15 mil por antecipar o pedido de apoio às candidaturas de Simone Tebet e Marina Silva em um evento na capital paulista. Ao comentar o caso, o chefe do Planalto disse que o campeonato ainda não começou. E apesar da liderança nas pesquisas, ele disse não estar preocupado com os levantamentos eleitorais. Lula deve ter uma semana focada na agenda de governo no Palácio do Planalto. Já a campanha concentra sua as forças para o evento que marcará o start da corrida eleitoral, marcado para o dia 16 em São Bernardo do Campo.
0: Em São Paulo, o prefeito Ricardo Nunes também entrou na articulação pelas alianças partidárias de Flávio Bolsonaro. Quem traz os bastidores desse assunto é a Beatriz Manfredini.
4: A presidente nacional do Podemos, deputada federal Renata Abreu, convocou uma reunião para esta segunda-feira para definir se o partido vai apoiar a candidatura do senador Flávio Bolsonaro à presidência da República. A decisão será tomada em encontro virtual com dirigentes da legenda e deve ser anunciada por meio de uma nota oficial ainda na tarde de segunda. Na semana passada, o Podemos adiou a escolha durante convenção nacional. Como a Jovem Pan antecipou com exclusividade, Renata Abreu passou a ser cortejada, não apenas para levar o partido ao palanque de Flávio, mas também para compor a chapa como candidata a vice-presidente. A possibilidade foi confirmada pela própria presidente do Podemos após a convenção estadual da legenda, realizada neste domingo em São Paulo. Renata afirmou que a decisão sobre um eventual apoio será tomada de forma coletiva pela direção do partido.
5: Tem uma construção, principalmente na política, que gostaria dessa aliança. Então, o prefeito Ricardo Nunes tem falado com a gente, mas essa é uma definição que não é da Renata. É uma definição de grupo, de partido. O nosso projeto é fortalecer o Podemos nessa eleição nacional. Essa é uma decisão do grupo. Nunca foi uma decisão da Renata.
6: Mas a Renata teria essa vontade?
5: A decisão é grupo. Sempre foi assim dentro do Podemos.
4: Durante a convenção estadual em São Paulo, o Podemos confirmou o apoio à reeleição do governador Tarcísio de Freitas, do Republicanos. Tarcísio foi chamado e compareceu ao evento, subindo ao palco ao lado do candidato ao Senado da sigla, Geraldo Rufino. A expectativa é que Geraldo Rufino faça coligação com a candidata ao Senado do PSDB Cidadania, Soninha Francini. Apesar do gesto, eles não fazem parte da chapa de Tarcísio, que tem André do Prado, do PL, e Guilherme Derrite, do PP, ao lado. Ao todo, São Paulo vai eleger duas cadeiras ao Senado Federal.
7: Quem chamou o Tarcísio ao palco foi justamente Renata Abreu, em um discurso elogiando a capacidade de diálogo do governador. Ela fez uma referência ao trabalho de Tarcísio dialogando com o presidente Lula.
8: Se a gente está aqui comemorando as sete entregas, eu vou dizer para vocês, acreditem, a gente não faz nada sozinho. Não vamos precisar de um timaço na Assembleia Legislativa do Estado de São Paulo. Então nós vamos precisar dos deputados estaduais do Podemos eleito para estar com a gente.
4: As convenções partidárias terminam na quarta-feira, 5 de agosto.
0: Ainda na política, o PSD lançou oficialmente a candidatura do ex-governador José Roberto Arruda ao governo do Distrito Federal. As informações chegam com Bruno Pinheiro.
9: O PSD confirmou José Roberto Arruda como candidato ao governo do Distrito Federal em convenção realizada neste sábado com a presença de Ronaldo Caiado e do presidente nacional do partido, Gilberto Kassab. O evento reuniu ainda deputados e o senador do PL no DF, Isalci Lucas e Alberto Fraga declararam apoio a Arruda e não vão acompanhar o PL em Brasília. Legenda que embarcou na candidatura da governadora Celina Leão, do PP, que disputa a reeleição. Arruda é ex-governador do Distrito Federal, o cargo que ocupou entre 2007 e 2010 e volta à política distrital após 15 anos afastado. Durante o evento, Arruda agradeceu aos apoiadores e disse que planeja resgatar a capital do país.
10: Nós somos juscelinistas. E ser juscelinista significa resgatar Brasília não apenas na sua arquitetura e no seu urbanismo, mas na qualidade de vida, na educação pública, que Anísio Teixeira e Darcy Ribeiro diziam. O Anísio Teixeira dizia que em Brasília o filho do senador ia estudar na mesma escola do filho do motorista do senador. E nos anos 60 era assim, nas escolas parque, escola classe. Isso se perdeu. É possível resgatar? Claro que é. Vou te dar um dado apenas. Goiás, onde o governador Caiado saiu com 88% de aprovação, tem 7 milhões de habitantes, Brasília tem 3, então é mais que o dobro. E tem 60 vezes a área do Distrito Federal. O orçamento lá é de 50 bi, aqui é 75 bi. E com um orçamento desse, nós estamos fazendo esse papelão. precisamos resgatar Brasília.
9: A candidatura de Arruda, no entanto, segue incerta. O ex-governador foi condenado em 2024 por improbidade administrativa na operação que investigava um esquema de corrupção chamado Caixa de Pandora. Com atualizações na lei da ficha limpa, Arruda aguarda uma resposta que pode viabilizar a candidatura ao governo do Distrito Federal. Ronaldo Caiado voltou a falar sobre segurança pública durante o evento e citou os números da violência na Bahia.
11: A Bahia agora em 2025, 6.060 pessoas foram assassinadas. É o recorde do recorde de todos os tempos na história do Brasil. A que nível chegou hoje um estado governado pelo PT, onde em 2025 se matou 6.060 pessoas, mais de 3.200 jovens foram chacinados ali. Então é algo que preocupa.
9: Para Caiado, é preciso cobrar um posicionamento dos adversários. Ele criticou as declarações de Lula e de Flávio Bolsonaro sobre a ausência em debates e questionou o que chamou de jogo de esconde-esconde dos dois.
11: Por que que eles não vão pro debate? Hein? Por que que eles não vão pro debate? O debate tá marcado, tá certo? Adiou de novo, o debate foi adiado, porque o Lula disse que não tinha como ir. Aí o outro fala, se o Lula não foi, eu não vou. Então cada um tá brincando de esconde-esconde com o outro, entendeu? E ninguém quer ir pro debate. Vamos comparar quais são os seus indicadores, quais são os meus. Vamos saber quem é que realmente discute assunto de educação, de saúde, de segurança pública, ao mesmo tempo de ensinar o Lula o que é terras raras, pesadas, ao mesmo tempo tal o que é inteligência artificial.
9: Já o presidente nacional do PSD e vice de Caiado, Gilberto Kassab, garantiu que a campanha de Ronaldo Caiado à presidência estará nos 27 estados e terá alianças em todos eles.
12: A campanha do Caiado é nacional, ela existe em todos os estados. E aí, na campanha, no comitê dele, que tem em todos os estados, no Distrito Federal, nos 26 estados, aí você põe o candidato a governador que você quiser.
9: Neste sábado, Gilberto Kassab e Caiado também cumpriram agendas em Florianópolis.
0: Já em Pernambuco, a candidatura da governadora Raquel Lira à reeleição foi oficializada. E as pesquisas eleitorais do estado, por sua vez, mostram que a corrida eleitoral está cada vez mais acirrada entre ela e João Campos, o ex-prefeito de Recife. A reportagem é da Caroline Meira.
13: O bairro do Recife virou palco político de Pernambuco no último domingo. Milhares de apoiadores lotaram Parador para a convenção estadual do PSD, que oficializou a busca de Raquel Lira pelo segundo mandato.
14: A gente arrumou as contas. Só no primeiro ano, 2,5 bilhões de economia sem deixar de atender a população.
13: Sem surpresa na chapa, Priscila Krause repete a dobradinha como vice. A governadora Raquel Lira subiu o tom em defesa do seu legado social e fez um desabafo sobre os desafios enfrentados na política, sendo uma mulher comandando o estado.
14: Vocês elegeram a primeira mulher governadora de Pernambuco há 3 anos e meio. Tentaram segurar nosso mandato de tudo que é jeito. Inventaram todas as formas. Cobraram de mim como nunca cobraram a um homem governador de Pernambuco. Tenho certeza que se fosse um homem em vez de mim, as cobranças, os discursos, as atitudes seriam mais brandas.
13: E a estratégia nacional ficou clara no estado, que é considerado polo eleitoral estratégico do presidente Lula. No palco, Raquel Lira fez questão de reforçar as pontes com Brasília, agradecendo ao presidente Lula pelas obras federais destravadas no estado, como a BR-104.
14: Que o governo federal a gente não construiria parceria. Deram com os burros na água também. Estamos fazendo muita parceria.
13: E por falar em estratégia, as últimas pesquisas eleitorais destacam Raquel Lira. No último levantamento realizado pelo Instituto Real Time Big Data, Raquel Lira lidera o primeiro turno com 44% dos votos. Em um eventual segundo turno em Pernambuco, a atual governadora vence o ex-prefeito do Recife, João Campos, com 45%. Já no poder legislativo, as duas vagas para o Senado ficaram com os deputados Túlio Gadelha Gadelha e Eduardo da Fonte. Com o time escalado e o tom do discurso afinado, a corrida eleitoral em Pernambuco está oficialmente aberta.
0: Agora são 5h14, a gente muda de assunto aqui no Jornal da Manhã. Nessa semana começa a campanha para vacinação contra o sarampo na Grande São Paulo. E o Daniel Lian tem aqui mais informações.
15: Moradores de São Paulo, Guarulhos e São Bernardo do Campo, com idades entre 6 meses e 59 anos, podem procurar os postos de saúde a partir desta segunda-feira para receber a vacina contra o sarampo. A medida tem como objetivo conter o avanço da doença na região metropolitana. A campanha inclui todas as pessoas dessa faixa etária, mesmo aquelas que já foram vacinadas. O imunizante aplicado é o da tríplice viral, que também protege contra caxumba e rubéola. Até o momento, o Centro de Vigilância Epidemiológica do Estado de São Paulo confirmou 15 casos de sarampo em 2026. O registro mais recente foi no município de Guarulhos e envolve uma criança que não foi imunizada. Além dessa ocorrência, outras 12 foram apontadas na capital paulista e 2 em São Bernardo do Campo. Viajantes que foram aos países sede da Copa do Mundo de futebol, como México, Estados Unidos e Canadá, devem ficar atentos a possíveis sinais, como febre, tosse, manchas avermelhadas pelo corpo, coriza, conjuntivite e mal-estar em geral. Nas demais cidades, a ação de multivacinação irá atualizar a caderneta de crianças e adolescentes menores de 15 anos. Nesses locais, os pais e responsáveis devem levá-los às unidades básicas de saúde. A ausência do comprovante de vacinas anteriores não é obstáculo para buscar atendimento. Dados preliminares de 2026 indicam cobertura de 77,5% para a primeira dose e 65,5% para a segunda dose da tríplice viral em São Paulo. A meta estabelecida pelo Ministério da Saúde é de 95% para cada uma das doses.
0: A Justiça do Rio de Janeiro revogou a prisão preventiva do rapper Oruan no processo em que o cantor responde por tentativa de homicídio. Quem tem detalhes pra gente sobre esse assunto é o Rodrigo Viga.
16: Um dos mandados de prisão contra o rapper Mauro Nepomuceno, conhecido como Oruan, foi revogado pela Justiça do Rio de Janeiro. É aquele processo em que Oruan é acusado de tentar matar policiais civis. Os policiais foram até a casa dele no ano passado para prender um menor de idade ligado ao tráfico de drogas. Mas Oruan e amigos reagiram à chegada dos policiais. Lançaram pedras de 4 ou 5 quilos contra a viatura da polícia e os policiais. Oruan fugiu do flagrante, depois ela fez vídeos nas redes sociais com apologia à agressão a policiais, se arrependeu, mas já era tarde. A justiça havia expedido mandado de prisão contra ele. Ele passou um período no complexo de Bangu, conjunto penitenciário da zona oeste da capital, foi solto ainda no fim do ano passado, mas tinha de cumprir medidas cautelares, dentre elas o uso de tornozeleira eletrônica. Mas, como violou a tornozeleira, precisou um novo mandado de prisão contra ele. No entanto, Oruan não foi encontrado. Está foragido desde fevereiro deste ano de 2026. Além disso, há um outro mandado de prisão de pé contra o rapper com milhões de admiradores e de seguidores. É no processo em que ele é acusado de lavar dinheiro para o Comando Vermelho, a principal facção criminosa. A decisão da revogação da prisão de Oruan, no processo em que ele é acusado de tentativa de homicídio, foi comemorado por pessoas próximas, pela mãe Márcia, que também é investigada por suposta lavagem de dinheiro do crime organizado, e pela namorada, pela noiva Fernanda Valença, que nas redes sociais disse o seguinte: falta pouco para isso acabar e nossa vida ter uma nova história. Do Rio, Rodrigo Viga.
0: Jornal da Manhã, agora 5h18.
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2: Jornal da Manhã, 5:22. A Federação União Progressista oficializou neste domingo a candidatura da governadora Celina Leão à reeleição no Distrito Federal. Quem conta pra gente essa história é o Bruno Pinheiro.
3: A Federação União Brasil e PP do Distrito Federal formalizou neste domingo a candidatura de Celina Leão, ex-vice-governadora de Ibaneis Rocha, como candidata à reeleição ao governo do Distrito Federal. Cercada de apoiadores, candidatos a deputados distritais e federais, Celina fez um duro discurso, relembrou o que foi feito na gestão anterior e o que fez nesses quase 90 dias após a saída de Ibaneis Rocha do governo do Distrito Federal. Ibaneis, que também sonhava em disputar uma vaga ao Senado, acabou desistindo da candidatura em meio ao desgaste dos escândalos ligados ao Banco Master e ao Banco de Brasília. Celina Leão fez duras críticas aos adversários e mandou recados, inclusive diretamente para o candidato a governador Arruda, do PSD, que está tentando uma viabilidade na candidatura pelo fato da condenação e ter ficado inelegível em 2024. Celina Leão também reforçou que a chapa não será surpresa, destacou as alianças com várias legendas e ainda anunciou aliança com a deputada Bia Kiss, candidata pelo PL ao Senado, e também Michele Bolsonaro, candidata ao Senado pelo Distrito Federal.
4: Trabalhei a vida inteira para que mulheres participassem da política. É muito importante ter a Michele, né? E a Bia como candidata. Nós já ajudamos a Damares na semana passada, né? Eu ajudei muito a Damares Alves, e ter essas duas agora, tendo a possibilidade de ser candidata, né? Também tem um histórico de trabalho, de competência, de diálogo. E eu tenho certeza que isso é algo. Eu quero agradecer a Michele, porque ela tinha muitas dúvidas sobre ser ou não candidata. Mas a responsabilidade dela não é só com o Distrito Federal, é com o Brasil. A saída dela na chapa, toda uma chapa do Senado. Então eu acho que ela ficou consciente da sua responsabilidade, ela consultou o seu marido.
3: Celina Leão também destacou as ações no Distrito Federal e ainda relembrou que sempre sonhou com uma chapa com mulheres. No entanto, o Republicanos indicou para compor a vice de Celina Leão o ex-ministro dos Direitos Humanos de Michel Temer, o advogado Gustavo Rocha, que também discursou na convenção deste domingo. De Brasília, o Bruno Pinheiro.
2: A discussão sobre os limites do uso das redes sociais para crianças e adolescentes ganhou um novo capítulo na Europa. Na França, uma nova regra prevê restrições para menores de 15 anos. É o que a gente acompanha agora na reportagem de Danúbia Braga.
5: A França decidiu adotar uma das medidas mais restritivas da Europa para reduzir o uso de redes sociais entre crianças e adolescentes. A proposta proíbe a criação de contas para menores de 15 anos. A implementação será feita em duas etapas. A partir de 1º de setembro deste ano, novos cadastros serão bloqueados. As contas já existentes deverão ser encerradas até 1º de janeiro de 2027. O projeto foi aprovado por ampla maioria no parlamento francês e tem o apoio do presidente Emmanuel Macron, que deve sancionar a medida para que ela entre em vigor. Ainda não está definido como as plataformas vão comprovar a idade dos usuários. Para a advogada e pesquisadora em direito digital, Ana Paula Siqueira, o desafio é encontrar um modelo que garanta a proteção dos menores sem comprometer a privacidade dos usuários.
6: O que nós podemos fazer e devemos fazer é ter o quê? A parceria família, escola, plataformas digitais e principalmente governo federal, estadual e municipal. Será por meio desse quarteto que nós vamos conseguir fazer a proteção de crianças e adolescentes, como? Mediante protocolos, ensinando cidadania digital, educação digital e principalmente direitos e deveres, para que desde cedo crianças e adolescentes entendam que a internet não é terra sem lei.
5: A preocupação com o uso excessivo das redes não é por acaso. Estudos apontam que passar muitas horas diante das telas está associado ao aumento da ansiedade, da depressão, da baixa autoestima e até de casos de automutilação entre crianças e adolescentes. Além dos impactos na saúde mental, o uso intenso das redes sociais, especialmente durante a noite, prejudica o sono e o desenvolvimento dos jovens. Para a psicóloga clínica Solange Romanolo, a restrição pode contribuir para hábitos digitais mais saudáveis, mas os resultados dependem de como essa mudança será incorporada à rotina dos usuários.
1: A intenção seja de melhorar a possibilidade de desenvolvimento mental saudável nas crianças e, obviamente, nos adolescentes. Sempre que a gente toma uma medida repressiva, tem que olhar os dois lados. Por um lado, a intenção é garantir que certas coisas que são nocivas não aconteçam. Por outro, como é que nós vamos passar essa proibição? Principalmente porque vem vindo como algo liberado e de repente vai baixar uma lei que diz agora não pode mais. Então, ser muito mais orientador do caminho agora correto, explicando quanto mais velha a criança, mais clara a explicação do qual é o mal que se descobriu que esses trabalhos online fazem para as crianças e para os adolescentes.
5: No Brasil, o debate segue um caminho diferente. Em vez de uma proibição geral, o foco está na responsabilização das plataformas e na criação de regras para um ambiente digital mais seguro.
6: A proibição sem a educação, sem a vinculação com uma política educacional, não vai ter resultado. Apenas proibir não é o suficiente. Nós precisamos de mais informações e precisamos da parceria de governos, escolas, famílias e plataformas. Os quatro juntos, agindo de forma preventiva e proativa, sim, isso sim vai ser eficaz.
5: Além das regras definidas pelas plataformas e pelo poder público, o debate também envolve a forma como as famílias podem contribuir para o uso mais saudável da tecnologia.
1: Em que crianças e jovens puderem ter outros interesses de fato interessantes na vida deles, convivências com seus amiguinhos, com seus colegas, com atividades que sejam interessantes, a ansiedade pela rede social diminui. Então, teoricamente, daqui a algum tempo, talvez seja possível que isso deixe de ser uma lei e passe a ser uma questão do bom senso das relações humanas. Particularmente, eu não acho que transformar isso em lei seja a solução mágica, mas eu entendo que é a maneira como as civilizações funcionam.
5: A decisão vai além de proibir ou liberar o acesso às redes sociais. O desafio é encontrar um equilíbrio entre os limites necessários e as novas possibilidades do ambiente digital.
2: A Prefeitura de São Paulo escolheu o projeto que vai dar forma ao futuro Parque Municipal do Bixiga, na região central da cidade. A proposta prevê a recuperação do córrego do Bixiga, que hoje está canalizado. A reportagem é de Matheus Dias.
7: Um córrego que, por décadas, ficou escondido sob o concreto, pode voltar a fazer parte da paisagem da cidade? A Prefeitura de São Paulo escolheu o projeto, que vai dar forma ao futuro Parque do Bixiga, na Bela Vista. E a principal proposta é justamente trazer o Rio Bixiga de volta à superfície. O parque será implantado entre as ruas Jaceguaí e Abolição. O projeto prevê que o curso d'água seja o elemento central do espaço, cercado por uma passarela elevada, trilhas, bosque agroecológico, áreas esportivas, playground, espaço pet, anfiteatro e locais destinados ao lazer e à contemplação.
8: Segundo o decreto da prefeitura, a área total do parque terá pouco mais de 11 mil metros quadrados. A implementação fica a cargo da Secretaria Municipal do Verde e do Meio Ambiente.
7: O projeto foi escolhido por meio de um concurso nacional de arquitetura e será desenvolvido pelo escritório Democratic Architects. Agora, a equipe vencedora ficará responsável pela elaboração dos projetos executivos antes do início das obras. A criação do parque atende a uma demanda antiga de moradores e também dialoga com um desejo histórico do Teatro Oficina de integrar o espaço urbano ao entorno cultural da região. Quando ficar pronto, o Parque do Bexiga deve se tornar um dos primeiros espaços públicos do centro paulistano, concebidos a partir da recuperação de um rio urbano, unindo preservação ambiental, lazer e requalificação de uma das áreas mais tradicionais de São Paulo.
2: Outro destaque do noticiário, a União Geral dos Trabalhadores se manifesta contra o fim da taxa das blusinhas. O sindicato afirma que a manutenção da medida pode comprometer a preservação de empregos formais no país. Acompanhe com o Daniel Lia.
9: A medida provisória que isentou da cobrança de impostos as compras internacionais de até $50 e entrou em vigor no mês de maio, os segmentos mais impactados pelas plataformas estrangeiras são o têxtil, de calçados, vestuário e eletrônicos. O presidente nacional da entidade, Ricardo Patá, destaca que a concorrência é desleal.
10: Porque o governo resolveu isentar novamente as taxas e trouxe um problema muito grave para o setor da indústria têxtil e principalmente para as lojas, né? Uma concorrência desleal muito grande.
9: Ele cobra isonomia e igualdade de condições entre a indústria nacional e o mercado externo.
10: Nós estamos, na realidade, valorizando o emprego na China, não é? Nós temos que valorizar o emprego no Brasil.
9: O entendimento é que a medida afeta duramente a produção e comercialização, especialmente das micro e pequenas empresas. Ainda, reflexos diretos sobre a renda e comprometimento no que diz respeito aos investimentos no país. A expectativa agora é para que o tema seja debatido e haja reversão com a volta da cobrança da taxa das blusinhas.
10: Nós fizemos esse documento, encaminhamos aí para o governo no sentido de sensibilizá-lo para tirar, para incluir novamente essas taxas, para que pudesse ter equilíbrio. Porque se tivesse a isenção das taxas e diminuísse os impostos das empresas brasileiras, tudo bem, teria equilíbrio, mas não foi o que aconteceu.
9: A MP ainda precisa ser aprovada pelo Congresso Nacional até setembro ou perderá a validade.
2: E olha só, o cartão de crédito lidera o endividamento com juros acima de 400% aqui no Brasil. Os detalhes você tem na reportagem de Marcelo Matos.
11: Analistas avaliam que endividamento das famílias brasileiras é impulsionado principalmente pelo uso do cartão de crédito, o grande vilão, explica o economista Pedro Menegon.
12: Aquele parcelamento da fatura do cartão que tem um juros absurdo, que pode chegar a 400% ao ano, dependendo da instituição que você contrata, até mesmo aquele pagamento mínimo do cartão de crédito. Eu tenho feito referência principalmente aos juros do cartão de crédito, porque esse é o principal fator de endividamento das famílias. E o comprometimento da renda dessas famílias, geralmente com esse tipo de endividamento, ele pode chegar até 50%.
11: Os juros altos da Selic e o spread bancário também impactam os empresários e os investimentos no país.
12: Que eles oferecem o crédito rotativo para esse empresário e é o crédito mais caro, o que acaba também criando uma inadimplência, uma dívida cada vez mais alta e um não pagamento dessa dívida, porque o empresário, seja o pequeno e médio, seja o empresário, né, o grande empresário, ou até mesmo o empreendedor, o empresário rural, ele acaba priorizando segurar o caixa dele ali na empresa e ficando inadimplente para conseguir manter a operação rodando, do que pagar e honrar ali suas dívidas, mas ao custo de fechar a empresa. Então, a situação acaba passando muito por conta dessa perspectiva de juro alto. Juro alto por muito tempo, como nós já estamos vivendo no Brasil desde 2023, 2024, ele acaba sendo bastante deletério para a economia como um todo.
13: Não é difícil entender por que a pesquisa da Confederação Nacional do Comércio, realizada em abril deste ano, aponta o maior índice de endividamento das famílias brasileiras, 82%.
2: 5:36, você acompanha aqui o Jornal da Manhã da Jovem Pan e a gente tem outro destaque, esse da economia, importante nessa semana. Isso porque o Comitê de Política Monetária do Banco Central anuncia nova decisão sobre a taxa Selic na quarta-feira. Quem tem mais informações sobre o assunto é a Thaís Sprovieri.
14: As atenções do mercado financeiro se voltam para Brasília na próxima quarta-feira, dia 5, quando o Comitê de Política Monetária do Banco Central anuncia a nova decisão sobre a taxa Selic. Depois de 3 cortes consecutivos de 0,25 ponto percentual, que reduziram juros para 14,25% ao ano, a expectativa predominante entre os analistas é de manutenção da taxa. Mais do que a decisão, o mercado aguarda os sinais que o Banco Central deve dar sobre os próximos passos da política monetária. O economista-chefe da G11 Finance, Hugo Garber, fala de fatores que podem estar contribuindo para os índices de inflação.
15: E o gasto do governo, ele também vem gerando uma forte pressão inflacionária aqui no Brasil. Por outro lado, nós temos também as questões globais, internacionais, e a geopolítica vem influenciando sim na manutenção das taxas de juros aqui no Brasil. Donald Trump tem se demonstrado bastante instável, ou seja, e a instabilidade já faz parte da característica até do Donald Trump. O tarifaço, ele tem sim um impacto na economia brasileira, e isso tem gerado um certo aumento da ortodoxia na economia e também nas decisões do Banco Central brasileiro.
14: Antes da decisão, o Banco Central terá mais um indicador importante sobre a atividade econômica. Na terça-feira, dia 4, o IBGE divulga a produção industrial de junho, dado que ajuda a medir os efeitos dos juros sobre a economia. A Selic influencia o crédito, os financiamentos, os investimentos e o consumo das famílias. Depois da decisão do Copom, o foco se volta para a inflação. Na terça-feira, dia 11, o IBGE divulga o IPCA de julho, índice oficial de preços do país. O resultado pode reforçar ou mudar as expectativas do mercado para os próximos meses. No boletim Focus, os analistas projetam inflação de 5,15% neste ano e esperam que a Selic encerre 2026 em 14% ao ano, o que indica uma perspectiva de queda gradual dos juros. Os próximos indicadores vão mostrar se esse cenário continua de pé.
2: O avião de rota mais longa do mundo bate recorde, com um voo direto de 24 horas. É assunto aqui para o nosso comentarista de business, o Bruno Meyer.
16: E a empresa australiana Qantas concluiu com sucesso o voo direto mais longo do mundo. A aeronave percorreu pouco mais de 23 mil quilômetros entre Melbourne, na Austrália, e Toulouse, na França, em 24 horas e 24 minutos sem escalas. Para atingir esse feito, o Airbus, num modelo desenvolvido especialmente para o projeto Sunrise, cruzou 3 continentes, 2 oceanos e acompanhou o nascer e o pôr do sol 2 vezes. A aeronave foi adaptada com maior capacidade de combustível e configuração interna voltada ao conforto dos passageiros durante viagens superiores a 20 horas. A expectativa da companhia é iniciar a partir de 2027 voos diretos entre Sydney e Londres e entre Sydney e Nova York. As rotas poderão durar até 22 horas, eliminando escalas e reduzindo o tempo total de viagem entre a Austrália e importantes centros financeiros do mundo. Se o cronograma for mantido, o projeto Sunrise estabelecerá um novo marco na aviação comercial, inaugurando uma nova geração de voos de ultra longa distância.
2: As concessionárias de energia elétrica do Rio de Janeiro afirmaram normalizar boa parte dos sistemas afetados pelo vendaval que atingiu o estado na última quarta-feira. É assunto aqui para o Rodrigo Viga.
17: Demorou bastante, mas finalmente aconteceu. Somente neste domingo, a Light, a principal concessionária de energia aqui do estado do Rio de Janeiro, conseguiu restabelecer plenamente, integralmente, o abastecimento de luz para aqueles que foram afetados pela ventania da última quarta-feira, que provocou um verdadeiro caos na cidade e no estado do Rio de Janeiro. Ainda havia falta de luz desde a última quarta-feira em algumas localidades da zona oeste da capital e também da Baixada Fluminense, gerando protestos e manifestações e também retaliação a equipes da concessionária que tentavam restabelecer o fornecimento de energia. A polícia teve de atuar em algumas dessas manifestações e protestos. no auge das consequências da ventania, segundo a concessionária, 1.100.000 clientes ficaram sem luz. Equipes foram às ruas e ao longo dos últimos dias, desde quarta-feira, começaram a reestabelecer o fornecimento de luz. Na área de concessão da Enel, a outra concessionária que atua aqui no Rio de Janeiro, mais de 500.000 clientes ficaram sem energia. A situação era mais crítica em Paraty, cidade turística do sul do estado, onde os problemas, segundo a companhia, foram sanados no último sábado. Agora, as autoridades de defesa do consumidor e também a ANEEL, a Agência Nacional de Energia Elétrica, estão investigando esse lento tempo de resposta das concessionárias diante do problema causado pela ventania histórica e sem precedentes da última quarta-feira, com rajadas acima dos 105 quilômetros por hora. Do Rio, Rodrigo Viega.
2: Vamos olhar agora para o cenário internacional, porque a Espanha informou que mais de 48 mil migrantes retornaram ao Marrocos após o início da crise migratória e diplomática em Ceuta, que levou milhares de pessoas ao território espanhol. Quem acompanha esse assunto é a Caroline Meira.
18: No início de julho, o Supremo Tribunal da Espanha determinou que migrantes interceptados no mar não podem ser devolvidos à fronteira. As redes de tráfico humano se aproveitaram dessa brecha legal e espalharam fake news nas redes sociais, informando que as fronteiras marítimas estavam abertas para incentivar a travessia. Desde então, mais de 60 mil pessoas deixaram Marrocos em direção a Ceuta. Para se ter uma ideia sobre o impacto desse volume de imigrantes, a população de Ceuta é de 83 mil habitantes. De acordo com as autoridades, cerca de 48 mil imigrantes já retornaram ao Marrocos de forma voluntária, após enfrentarem superlotação nos abrigos e a falta de mantimentos. Dentro deste fluxo, 67 mortes foram confirmadas pelas autoridades. As causas envolvem afogamentos e pessoas que foram esmagadas em tumultos ao tentar escalar as barreiras. Neste sábado, a Guarda Civil Espanhola começou a instalar uma barreira flutuante de 500 metros para impedir novas tentativas de travessia. O governo espanhol informou que a travessia de imigrantes terminou durante a madrugada deste fim de semana. Essa crise também repercutiu na União Europeia. O bloco convocou uma reunião de emergência com os ministros na próxima semana. A Itália suspendeu temporariamente as regras de livre circulação na fronteira com a Espanha, que são aquelas viagens sem a necessidade de apresentar passaporte. Essa suspensão recebeu apoio da Finlândia e da Dinamarca, enquanto a França reforçou a fiscalização na fronteira com a Espanha. Ceuta e Melilla são duas cidades autônomas que pertencem à Espanha há mais de 500 anos. Mas o Marrocos não reconhece a soberania espanhola e reivindica as cidades como parte do seu território. A ONU não classifica Ceuta e Melilla como territórios pendentes de descolonização, o que na prática reconhece esses territórios como parte da Espanha.
2: E o governo abriu um crédito extraordinário para a produção e também importação de combustíveis. A medida tenta conter os efeitos do conflito no Oriente Médio. E os especialistas fazem uma análise sobre o financiamento. A reportagem é de Daniel Lian.
9: O governo federal editou uma medida provisória que libera 3,47 bilhões de reais para financiar subvenções à produção e à importação de combustíveis autorizadas em normas anteriores. A liberação dos recursos será efetuada por meio de crédito extraordinário. Os efeitos da guerra no Oriente Médio permanecem afetando o setor, que tenta conter a elevação dos preços. A ação está no rol de diretrizes para reduzir esse impacto nos valores. Para o professor do Instituto de Energia da PUC do Rio de Janeiro, Edmar de Almeida, medidas desta forma não devem perdurar por muito tempo.
19: Assim, é uma questão que é inevitável, né? Se os preços continuarem no patamar, em patamares elevados, e isso vai depender da guerra, né? A tendência, por enquanto, é assim, o que a gente tá vendo por enquanto é que não há uma solução certa no horizonte, né? Se isso continuar dessa forma, isso vai, de alguma forma, resultar em aumentos dos preços, né? Essa política de subsídio não pode ser levada por muito tempo, porque ela vai ter outras consequências que para o governo pode ser pior do que enfrentar o problema dos preços, né? No aumento dos preços, né?
9: A medida provisória já foi publicada no Diário Oficial da União e entrou em vigor. Figuram na lista combustíveis derivados de petróleo e o óleo diesel de uso rodoviário. O analista político e econômico Beni Fardi destaca que o Brasil não produz o suficiente para assegurar o consumo interno. Por isso, precisa recorrer a esse mecanismo a fim de brecar a pressão inflacionária.
20: Existe um limite para o governo federal trazer subvenções. E é importante lembrar que toda vez que o governo dá uma subvenção para alguma categoria, ele está usando o dinheiro do contribuinte, o pagador de impostos, que está subsidiando isso. Então, esse dinheiro não nasce do nada. É dinheiro dos nossos impostos que estão sendo usados para subsidiar a economia sob impacto inflacionário, que é derivado desses conflitos lá do Oriente Médio, que impacta o preço dos combustíveis, especialmente o diesel rodoviário, que é um dos mais impactados, uma vez que, apesar de sermos exportadores de petróleo, nós no Brasil não temos capacidade de produzir a quantidade total do diesel que nós

0: abertura foi feita através de medida provisória. O Congresso Nacional deve analisar o texto em até 120 dias e, se aprovada, a MP será convertida em lei.
1: Hora da gente falar de política aqui no Jornal da Manhã da Jovem Pan. O PT confirmou o presidente Lula como candidato à reeleição ao Palácio do Planalto nas eleições deste ano. E essa será a sétima vez em que o petista disputa o cargo mais alto do país. Acompanhe com o João Vitor Revedilho.
2: Foi um tapete vermelho, em referência a um dos jingles da campanha, que Lula chegou à convenção, que o confirmou como candidato à reeleição à presidência da República. Ele subiu ao palco ao lado da primeira-dama Janja da Silva e de seu vice, Geraldo Alckmin, além do candidato ao governo de São Paulo, Fernando Haddad. Em discursos rápidos e bem alinhados, petistas colocaram a soberania do país como destaque, além de reforçar os feitos do governo Lula III. Alckmin foi o mais enfático nos microfones. Ele mandou indiretas a possíveis interferências externas nas eleições brasileiras e rebateu críticas feitas por adversários às urnas eletrônicas.
3: Aliás, quem não acredita no voto popular não devia nem ser candidato a presidente. A descrença das urnas é cheiro, fumaça de derrota. A urna eletrônica é tão competente que não aceita voto de argentino e americano.
2: Lula também foi pelo mesmo caminho. Ele criticou a tentativa de interferência de outros países na exploração de terras raras no Brasil e prometeu aumentar os investimentos no setor. O petista também garantiu o aumento de verba para a defesa, para evitar possíveis invasões no Brasil.
4: Esse país tem 16.800 quilômetros de fronteira seca. Esse país tem 8 mil quilômetros de fronteira marítima. Além da nossa fronteira, nós temos 5 milhões e 700 mil quilômetros de água sob a nossa responsabilidade. Esse país tem a maior floresta tropical do planeta. Esse país tem 12% da água doce do mundo. Esse país tem uma riqueza mineral que a gente não sabe ainda quanto temos. E esse país tem 210 milhões de preciosidades, que são homens, mulheres e crianças que nascem nesse país. E nós precisamos investir na defesa.
2: Lula criticou a redução de direitos de um presidente, como, por exemplo, indicações para agências reguladoras. Nos últimos anos, senadores e deputados federais têm pleiteado os cargos em troca de apoio ao Palácio do Planalto. Ele ainda voltou a pontuar preocupações com a propagação de notícias falsas e o uso da inteligência artificial para prejudicar a campanha petista, evitando citar nomes de candidatos da oposição. Lula também admitiu o erro ao pedir votos para o Senado na Bahia e em São Paulo. Na semana passada, ele foi multado em R$15 mil por antecipar o pedido de apoio às candidaturas de Simone Tebet e Marina Silva em um evento na capital paulista. Ao comentar o caso, o chefe do Planalto disse que o campeonato ainda não começou. E apesar da liderança nas pesquisas, ele disse não estar preocupado com os levantamentos eleitorais. Lula deve ter uma semana focada na agenda de governo no Palácio do Planalto. Já a campanha concentra suas forças para o evento que marcará o start da corrida eleitoral, marcado para o dia 16 em São Bernardo do Campo.
1: E o governo anunciou novas medidas para ampliar o crédito e ajudar também na renegociação de dívidas. A proposta, inclusive, prevê mais dinheiro para programas que garantem empréstimos a pequenos negócios e também trabalhadores. Acompanhe com a Beatriz Souza.
5: Pois é, a medida provisória para renegociação de dívidas foi publicada no Diário Oficial e permite que o governo executivo faça aportes de até 2,75 bilhões em fundo garantidores, como, por exemplo, o Fundo Garantidor para Investimentos e o Fundo Garantidor de Operações. E esse aporte vai servir para cobrir as operações, como, por exemplo, o Programa de Ampliação de Crédito para Microempresários Individuais, micro, pequenas e médias empresas. E também vai permitir que o governo aumente as condições do programa Desenrola Adimplentes, que é um programa que foi lançado pelo governo do presidente Lula e permite a renegociação de dívidas de microempresários. Lembrando que o próprio programa Desenrola Brasil teve o prazo ampliado por mais 30 dias. Ele foi lançado lá no mês de maio e acabaria agora no dia 3 de agosto, mas passa então a continuar valendo até o dia 31 de agosto, após a decisão do ministro da Fazenda, Dario Durinho.

0: De Brasília, Beatriz Souza.
1: E a Prefeitura de São Paulo anunciou também o projeto vencedor para o futuro Parque Municipal do Bixiga, que fica na região central da capital paulista. A proposta escolhida prevê a recuperação do córrego do Bixiga, que hoje está canalizado. A reportagem é de Matheus Dias.
2: Um córrego que, por décadas, ficou escondido sob o concreto, pode voltar a fazer parte da paisagem da cidade. A Prefeitura de São Paulo escolheu o projeto, que vai dar forma ao futuro Parque do Bixiga, na Bela Vista. E a principal proposta é justamente trazer o Rio Bixiga de volta à superfície. O parque será implantado entre as ruas Jaceguaí e Abolição. O projeto prevê que o curso d'água seja o elemento central do espaço, cercado por uma passarela elevada, trilhas, bosque agroecológico, áreas esportivas, playground, espaço pet, anfiteatro e locais destinados ao lazer e à contemplação.
3: Segundo o decreto da prefeitura, a área total do parque terá pouco mais de 11 mil metros quadrados. A implementação fica a cargo da Secretaria Municipal do Verde e do Meio Ambiente.
2: O projeto foi escolhido por meio de um concurso nacional de arquitetura e será desenvolvido pelo escritório Democratic Architects. Agora, a equipe vencedora ficará responsável pela elaboração dos projetos executivos antes do início das obras. A criação do parque atende a uma demanda antiga de moradores e também dialoga com um desejo histórico do Teatro Oficina de integrar o espaço urbano ao entorno cultural da região. Quando ficar pronto, o Parque do Bixiga deve se tornar um dos primeiros espaços públicos do centro paulistano, concebidos a partir da recuperação de um rio urbano, unindo preservação ambiental, lazer e requalificação de uma das áreas mais tradicionais de São Paulo.
1: Agora são 5 horas e 55 minutos.
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9: 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Agora são 5:59. Um ótimo dia para você que nos acompanha. Hoje é segunda-feira, 3 de agosto de 2026. Estamos iniciando uma nova semana. Muito obrigado pela sua companhia. Seguimos juntos, já entrando daqui a pouco na segunda hora do Jornal da Manhã, primeira edição. E nessa hora teremos também muita análise para você entender melhor os assuntos que movimentam o Brasil e o mundo. Hora de falar de saúde. No quadro Viva Bem de hoje, o Márcio Atala explica o que é mais eficaz para o emagrecimento: a musculação ou a atividade física? Acompanhe.
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11: Olá, ouvintes e espectadores da Jovem Pan. Uma pergunta muito frequente é sobre musculação e atividade física aeróbica. O que que é melhor para o emagrecimento? Sem dúvida nenhuma que quando você faz uma atividade aeróbica, corrida, pedalada, natação, caminhada, obviamente você vai gastar mais calorias e também consumir mais gordura como fonte de energia. Por isso, as atividades aeróbicas, num primeiro momento, são muito mais eficientes que a musculação tradicional quando a gente está pensando em emagrecer. Mas como a nossa corrida não é de 100 metros, é uma maratona, é muito importante também preservar músculo, ganhar massa muscular. Por isso que a combinação da atividade aeróbica com a atividade de força, como a musculação, por exemplo, é a melhor opção quando a gente pensa num emagrecimento no longo prazo. Gostou dessa dica? Vai lá no meu Instagram, arroba Márcio Atala, e deixe a sugestão para um novo tema do Viva Bem.
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9: Seguimos com outros destaques aqui do noticiário. Em São Paulo, o prefeito Ricardo Nunes também entrou na articulação por alianças partidárias de Flávio Bolsonaro. É assunto aqui para os bastidores da repórter Beatriz Manfredini.
12: A presidente nacional do Podemos, deputada federal Renata Abreu, convocou uma reunião para esta segunda-feira para definir se o partido vai apoiar a candidatura do senador Flávio Bolsonaro à presidência da República. A decisão será tomada em encontro virtual com dirigentes da legenda e deve ser anunciada por meio de uma nota oficial ainda na tarde de segunda. Na semana passada, o Podemos adiou a escolha durante convenção nacional. Como a Jovem Pan antecipou com exclusividade, Renata Abreu passou a ser cortejada, não apenas para levar o partido ao palanque de Flávio, mas também para compor a chapa como candidata a vice-presidente. A possibilidade foi confirmada pela própria presidente do Podemos após a convenção estadual da legenda, realizada neste domingo em São Paulo. Renata afirmou que a decisão sobre um eventual apoio será retomada de forma coletiva pela direção do partido.
0: Tem uma construção, principalmente na política, que gostaria dessa aliança. Então, o prefeito Ricardo Nunes tem falado com a gente, mas essa é uma definição que não é da Renata. É uma definição de grupo, de partido. O nosso projeto é fortalecer o Podemos dessa eleição nacional. Essa é uma decisão do grupo. Nunca foi uma decisão da Renata.
1: Mas a Renata teria essa vontade?
0: A decisão é grupo. Sempre foi assim dentro do Podemos.
12: Durante a convenção estadual em São Paulo, o Podemos confirmou o apoio à reeleição do governador Tarcísio de Freitas, do Republicanos. Tarcísio foi chamado e compareceu ao evento, subindo ao palco ao lado do candidato ao Senado da sigla, Geraldo Rufino. A expectativa é que Geraldo Rufino faça coligação com a candidata ao Senado do PSDB Cidadania, Soninha Francini. Apesar do gesto, eles não fazem parte da chapa de Tarcísio, que tem André do Prado, do PL, e Guilherme Derrite, do PP, ao lado. Ao todo, São Paulo vai eleger duas cadeiras ao Senado Federal.
13: Quem chamou o Tarcísio ao palco foi justamente Renata Abreu, em um discurso elogiando a capacidade de diálogo do governador. Ela fez uma referência ao trabalho de Tarcísio dialogando com o presidente Lula.
14: Se a gente está aqui comemorando as 7 entregas, eu vou dizer para vocês, acreditem, a gente não faz nada sozinho. Não vamos precisar de um timaço na Assembleia Legislativa do Estado de São Paulo. Então nós vamos precisar dos deputados estaduais do Podemos eleito para estar com a gente.
12: As convenções partidárias terminam na quarta-feira, 5 de agosto.
9: Esse é o primeiro assunto para a gente trazer a análise aqui do Nelson Kobayashi, que participa conosco nesta manhã de segunda-feira. Bom, Kobayashi, a gente teve no sábado a convenção que chancelou o nome de Tarcísio de Freitas à reeleição em São Paulo e depois essa possibilidade do Podemos decidir um apoio ao Flávio Bolsonaro. Eu estou trazendo esses dois temas porque o Tarcísio ele tem pelo menos 12 siglas o apoiando, pedindo por sua reeleição. E o Flávio Bolsonaro, aparentemente, está um tanto quanto isolado no PL. Agora surge essa possibilidade do Podemos se engajar um pouco mais na campanha dele, porque outros que ele contava optaram pela neutralidade. Como é que você vê essa diferença e até que ponto o Podemos pode auxiliar o Flávio nessa caminhada? Bom dia para você, bem-vindo aqui ao Jornal da Manhã.
15: Muito bom dia, Nonato. Bom dia para você, para todos que nos acompanham nesta manhã de segunda-feira aqui no Jornal da Manhã. Olha só, a situação da chapa de Flávio Bolsonaro, a ausência da definição de um vice para a sua chapa, tem aberto um caminho ali para o Podemos interessante. Por quê? Porque a vaga de vice de Flávio Bolsonaro seria, em tese, do PP lá atrás. Aliás, o Ciro Nogueira era um grande entusiasta dessa chapa de oposição quando ainda pedia pelo nome de Tarcísio de Freitas. Depois o Partido Republicano surgiu como uma alternativa, vários quadros, principalmente mulheres do Republicanos, foram cotados para essa vaga e a ausência de definição também do Republicanos em relação ao apoio nacional para o Flávio Bolsonaro abriu um caminho para o Podemos, que tem sido um partido que tem crescido nos últimos anos, nas últimas eleições. A Renata Abreu é a líder partidária, é a presidente do partido, ela mesma seria a escolhida para essa vaga, a depender do que se decidirá aí nas próximas horas, certamente. E com todos que a gente conversa no campo da política, a Renata tem uma característica que é repetida por todos, que ela é uma mulher de palavra, que todos os combinados que ela faz na política ela cumpre, então ela chega com credibilidade para essa disputa. E para o Flávio Bolsonaro, com o tempo se esgotando, porque ele precisa definir isso até o próximo dia 5, nós temos até o meio dessa semana para haver uma definição, quer queira ou quer não, se não tiver nenhuma aliança vai ter que ser alguém do PL mesmo, o nome da Renata Abreu surge como uma grande possibilidade, porque ela traz, como Podemos, muitos outros quadros importantes que poderiam somar a candidatura do Flávio Bolsonaro. É um partido de centro, o Podemos, né? Um pouco mais à direita, um pouco mais à esquerda, dependendo dos estados. Mas aqui no estado de São Paulo é muito mais à direita, tanto que tem esse apoio ao Tarcísio. Para o Flávio Bolsonaro, seria uma ótima saída às rejeições que ele já teve do Republicanos e do Partido Progressistas também. O nome da Renata Abreu vai ganhando força aí nessa reta final, quem diria?
9: Vamos conferir. Continuar acompanhando, porque falta pouco tempo aí para definição também desse vice. A discussão sobre os limites do uso das redes sociais para crianças e adolescentes ganhou um novo capítulo na Europa. Na França, uma nova regra prevê restrições para menores de 15 anos. E é o que a gente acompanha agora na reportagem da Danúbia Braga.
16: A França decidiu adotar uma das medidas mais restritivas da Europa para reduzir o uso de redes sociais entre crianças e adolescentes. A proposta proíbe a criação de contas para menores de 15 anos. A implementação será feita em duas etapas. A partir de 1º de setembro deste ano, novos cadastros serão bloqueados. As contas já existentes deverão ser encerradas até 1º de janeiro de 2027. O projeto foi aprovado por ampla maioria no parlamento francês e tem o apoio do presidente Emmanuel Macron, que deve sancionar a medida para que ela entre em vigor. Ainda não está definido como as plataformas vão comprovar a idade dos usuários. Para a advogada e pesquisadora em direito digital, Ana Paula Siqueira, o desafio é encontrar um modelo que garanta a proteção dos menores sem comprometer a privacidade dos usuários.
17: O que nós podemos fazer e devemos fazer é ter o quê? A parceria família, escola, plataformas digitais e principalmente governo federal, estadual e municipal. Será por meio desse quarteto que nós vamos conseguir fazer a proteção de crianças e adolescentes, como? Mediante protocolos, ensinando cidadania digital, educação digital e principalmente direitos e deveres, para que desde cedo crianças e adolescentes entendam que a internet não é terra sem lei.
16: A preocupação com o uso excessivo das redes não é por acaso. Estudos apontam que passar muitas horas diante das telas está associado ao aumento da ansiedade, da depressão, da baixa autoestima e até de casos de automutilação entre crianças e adolescentes. Além dos impactos na saúde mental, o uso intenso das redes sociais, especialmente durante a noite, prejudica o sono e o desenvolvimento dos jovens. Para a psicóloga clínica Solange Romanolo, a restrição pode contribuir para hábitos digitais mais saudáveis. Mas os resultados dependem de como essa mudança será incorporada à rotina dos usuários.
18: A intenção seja de melhorar a possibilidade de desenvolvimento mental saudável nas crianças e, obviamente, nos adolescentes. Sempre que a gente toma uma medida repressiva, tem que olhar os dois lados. Por um lado, a intenção é garantir que certas coisas que são nocivas não aconteçam. Por outro, como é que nós vamos passar essa proibição? Principalmente porque vem vindo como algo liberado e de repente vai baixar uma lei que diz agora não pode mais. Então, ser muito mais orientador do caminho agora correto, explicando, quanto mais velha a criança, mais clara a explicação do qual é o mal que se descobriu que esses trabalhos online fazem para as crianças e para os adolescentes.
16: No Brasil, o debate segue um caminho diferente. Em vez de uma proibição geral, o foco está na responsabilização das plataformas e na criação de regras para um ambiente digital mais seguro.
17: A proibição sem a educação, sem a vinculação com uma política educacional, não vai ter resultado. Apenas proibir não é o suficiente. Nós precisamos de mais informações e precisamos da parceria de governos, escolas, famílias e plataformas. Os quatro juntos, agindo de forma preventiva e proativa, sim. Isso sim vai ser eficaz.
16: Além das regras definidas pelas plataformas e pelo poder público, o debate também envolve a forma como as famílias podem contribuir para o uso mais saudável da tecnologia.
18: Em que crianças e jovens puderem ter outros interesses de fato interessantes na vida deles, convivências com seus amiguinhos, com seus colegas, com atividades que sejam interessantes, a ansiedade pela rede social diminui. Então, teoricamente, daqui a algum tempo, talvez seja possível que isso deixe de ser uma lei e passe a ser uma questão do bom senso das relações humanas. Particularmente, eu não acho que transformar isso em lei seja a solução mágica, mas eu entendo que é a maneira como as civilizações funcionam.
16: A decisão vai além de proibir ou liberar o acesso às redes sociais. O desafio é encontrar um equilíbrio entre os limites necessários e as novas possibilidades do ambiente digital.
9: A gente segue de olho também no cenário internacional, isso porque a Espanha informou que mais de 48 mil migrantes retornaram ao Marrocos após o início da crise migratória e diplomática em Ceuta e que levou milhares de pessoas ao território espanhol. Quem acompanha o tema é a Caroline Meira.
19: No início de julho, o Supremo Tribunal da Espanha determinou que migrantes interceptados no mar não podem ser devolvidos à fronteira. As redes de tráfico humano se aproveitaram dessa brecha legal e espalharam fake news nas redes sociais, informando que as fronteiras marítimas estavam abertas para incentivar a travessia. Desde então, mais de 60 mil pessoas deixaram Marrocos em direção a Ceuta. Para se ter uma ideia sobre o impacto desse volume de imigrantes, a população de Ceuta é de 83 mil habitantes. De acordo com as autoridades, cerca de 48 mil imigrantes já retornaram ao Marrocos de forma voluntária, após enfrentarem superlotação nos abrigos e a falta de mantimentos. Dentro deste fluxo, 67 mortes foram confirmadas pelas autoridades. As causas envolvem afogamentos e pessoas que foram esmagadas em tumultos ao tentar escalar as barreiras. Este sábado, a Guarda Civil Espanhola começou a instalar uma barreira flutuante de 500 metros para impedir novas tentativas de travessia. O governo espanhol informou que a travessia de imigrantes terminou durante a madrugada deste fim de semana. Essa crise também repercutiu na União Europeia. O bloco convocou uma reunião de emergência com os ministros na próxima semana. A Itália suspendeu temporariamente as regras de livre circulação na fronteira com a Espanha, que são aquelas viagens sem a necessidade de apresentar passaporte. Essa suspensão recebeu apoio da Finlândia e da Dinamarca, enquanto a França reforçou a fiscalização na fronteira com a Espanha. Ceuta e Melilla são duas cidades autônomas que pertencem à Espanha há mais de 500 anos. Mas o Marrocos não reconhece a soberania espanhola e reivindica as cidades como parte do seu território. A ONU não classifica Ceuta e Melilla como territórios pendentes de descolonização, o que, na prática, reconhece esses territórios como parte da Espanha.
9: Na política, o PSD lançou oficialmente a candidatura do ex-governador José Roberto Arruda ao governo do Distrito Federal. O Bruno Pinheiro acompanhou.
20: O PSD confirmou José Roberto Arruda como candidato ao governo do Distrito Federal em convenção realizada neste sábado com a presença de Ronaldo Caiado e do presidente nacional do partido, Gilberto Kassab. O evento reuniu ainda deputados e o senador do PL no DF, Isalci Lucas e Alberto Fraga, declararam apoio a Arruda e não vão acompanhar o PL em Brasília. Legenda que embarcou na candidatura da governadora Celina Leão, do PP, que disputa a reeleição. Arruda é ex-governador do Distrito Federal, o cargo que ocupou entre 2007 e 2010 e volta à política distrital após 15 anos afastado. Durante o evento, Arruda agradeceu aos apoiadores e disse que planeja resgatar a capital do país.
21: Nós somos juscelinistas. E ser juscelinista significa resgatar Brasília não apenas na sua arquitetura e no seu urbanismo, mas na qualidade de vida, na educação pública, que Anísio Teixeira e Darcy Ribeiro diziam. O Anísio Teixeira dizia que em Brasília o filho do senador ia estudar na mesma escola do filho do motorista do senador. E nos anos 60 era assim, nas escolas parque, escola classe. Isso se perdeu. É possível resgatar? Claro que é. Vou te dar um dado apenas. Goiás, onde o governador Caiado saiu com 88% de aprovação, tem 7 milhões de habitantes. Brasília tem 3, então é mais que o dobro. E tem 60 vezes a área do Distrito Federal. O orçamento lá é de 50 bi. Aqui é 75 bi. E com um orçamento desse, nós estamos fazendo esse papelão. Precisamos resgatar Brasília.
20: A candidatura de Arruda, no entanto, segue incerta. O ex-governador foi condenado em 2024 por improbidade administrativa na operação que investigava um esquema de corrupção chamado Caixa de Pandora. Com atualizações na lei da ficha limpa, Arruda aguarda uma resposta que pode viabilizar a candidatura ao governo do Distrito Federal. Ronaldo Caiado voltou a falar sobre segurança pública durante o evento e citou os números da violência na Bahia.
2: A Bahia agora em 2025, 6.060 pessoas foram assassinadas. É o recorde do recorde de todos os tempos na história do Brasil. A que nível chegou hoje um estado governado pelo PT, onde em 2025 se matou 6.060 pessoas, mais de 3.200 jovens foram chacinados ali. Então é algo que preocupa.
20: Para Caiado, é preciso cobrar um posicionamento dos adversários. Ele criticou as declarações de Lula e de Flávio Bolsonaro sobre a ausência em debates e questionou o que chamou de jogo de esconde-esconde dos dois.
2: Por que que eles não vão pro debate? Hein? Por que que eles não vão pro debate? O debate tá marcado, tá certo? Adiou de novo, o debate foi adiado, porque o Lula disse que não tinha como ir. Aí o outro fala, se o Lula não foi, eu não vou. Então cada um tá brincando de esconde-esconde com o outro, entendeu? E ninguém quer ir pro debate. Vamos comparar quais são os seus indicadores, quais são os meus. Vamos saber quem é que realmente discute assunto de educação, de saúde, de segurança pública, ao mesmo tempo de ensinar o Lula o que é terras raras, pesadas, ao mesmo tempo tal que é inteligência artificial.
20: Já o presidente nacional do PSD e vice de Caiado, Gilberto Kassab, garantiu que a campanha de Ronaldo Caiado à presidência estará nos 27 estados e terá alianças em todos eles.
3: A campanha do Caiado é nacional, ela existe em todos os estados. E aí, na campanha, no comitê dele, que tem em todos os estados, no Distrito Federal, nos 26 estados, aí você põe o candidato a governador que você quiser.
20: Neste sábado, Gilberto Kassab e Caiado também cumpriram agendas em Florianópolis.
9: Nelson Kobayashi, a gente tem a movimentação dos partidos, agora falando de Brasília, o PSD lançando uma candidatura também ao governo do Distrito Federal e mais uma que está sem o vice definido. Brasília também chamou atenção nesse fim de semana por causa dos nomes da Bia Kicis e também da Michele Bolsonaro concorrendo ao Senado Federal, já que havia uma dúvida, pelo menos até a última hora, se a Michele iria ou não ser candidata, vai mesmo ser. Qual é o olhar que a gente pode lançar aqui para Brasília, observando José Roberto Arruda como candidato pelo PSD e também a Michele, que parece que era uma carta meio cantada, né, o Kobayashi, à medida em que as pesquisas trazem bons números para ela, né?
15: Pois é, Nonato, na situação da Michele é muito difícil que alguém com o desempenho que ela tem nas pesquisas eleitorais rejeitasse a possibilidade de ser candidata a um mandato de 8 anos no Congresso Nacional, no Senado Federal, onde o cargo tem muito mais valor, né? O voto de um senador vale muito mais do que o voto de um deputado. A gente está falando de 1 em 81 em relação a 1 entre 513, quando a gente compara Senado e Câmara Federal. Então, estava muito claro de que havia tudo para que a Michele fosse, de fato, candidata a senadora, e isso se confirmou. Em relação a essa escolha do PSD, pelo nome de Arruda, para disputar o governo do Distrito Federal, é uma aposta no tradicional. Ele que já tem décadas e décadas de serviços prestados na política, muitos problemas acumulados também, é a escolha do Gilberto Kassab por aquele que tem um recall, uma memória eleitoral da população do DF, tanto que ele aparece como um dos preferidos nas pesquisas eleitorais contra Celina Leão. Ela ainda lidera, ele seria o segundo colocado, segundo a média das últimas pesquisas que a gente viu por lá. Só que ele ainda tem problemas a resolver na justiça. Provavelmente ele será considerado elegível por conta das mudanças que a gente teve na lei da ficha limpa. Qual que é a discussão aí? A partir de quando se conta a inelegibilidade de 8 anos? Antigamente tinha algum entendimento na justiça de que isso deveria começar a ser contado a partir do término do cumprimento da pena, de improbidade, de ilícitos administrativos, mas com a mudança na lei da ficha limpa, isso começou a ser contado a partir da condenação, da data de julgamento. Portanto, por esse novo entendimento, o Arruda estaria elegível, só que isso precisa ser confirmado na justiça. Talvez isso também atrapalhe a definição por vice, porque quem é que vai querer colocar o seu nome à disposição para ser vice de alguém que não se sabe se de fato terá deferida a sua candidatura. Enfim, é uma novela para a gente acompanhar. PSD apostando no velho conhecido do Distrito Federal, o Arruda, para disputar essas eleições e vem com viabilidade.
9: É isso, as movimentações políticas seguem. Daqui a pouco o Nelson Kobayashi está de volta, trazendo outras análises para a gente aqui no Jornal da Manhã. 6:22.
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1: Jornal da Manhã, 6:25. Tem início nesta segunda-feira, na capital paulista, a campanha de multivacinação contra o sarampo. E a repórter Danúbia Braga participa com a gente do Jornal da Manhã, tem mais informações a respeito do início dessa campanha, até porque, né, Danúbia, alguns casos têm assustado as autoridades e, obviamente, é importante a gente se prevenir. Bom dia para você e boa semana.
2: Oi, Nonato, bom dia para você, bom dia a todos. Pois é, começa a campanha de olho na carteirinha 2026. E aí o motivo é justamente os números confirmados já de casos de sarampo no país. 18 casos, 15 só no estado de São Paulo, sendo um em Guarulhos, um em São Bernardo do Campo, e a gente também tem ali a maioria na capital paulista desses casos confirmados da doença, de idades variadas, atingindo bebês de 1 a 2 anos até adultos de 59 anos. E aí, de acordo com a recomendação do Ministério da Saúde, é promover essa vacinação, essa recomendação para toda a população se imunizar contra o sarampo, sendo aplicado ali a tríplice viral que protege contra o sarampo, a caxumba e também a rubéola. Nos 3 municípios, a vacina, então, tríplice viral passa a ser oferecida a partir dessa segunda-feira, São Paulo, Guarulhos e São Bernardo do Campo. Toda a população, desde os 6 meses de vida até 59 anos, devem procurar as unidades básicas de saúde para fazer a imunização. Tanto quem está na dúvida ali se já se imunizou ou não, quanto quem já tem certeza que nunca tomou nenhuma vacina. A orientação vale também para quem recebeu o imunizante anteriormente, então é uma convocação a toda a população. Guarulhos, São Bernardo e São Paulo de irem para os postos de saúde se imunizar contra o sarampo. Essa ação segue até o dia 1º de setembro, vai reforçar a imunização contra o sarampo e oferecer também as vacinas, além da tríplice viral e tetraviral, outras vacinas que fazem parte do nosso calendário nacional de imunização. Tudo isso porque há casos vêm sendo confirmados de sarampo no estado de São Paulo e também a gente vê uma baixa cobertura vacinal. Para se ter uma ideia, até o momento a primeira dose atingiu apenas 77,5% de cobertura vacinal, a segunda dose ainda menor, 65,5%, quando esperado por parte do Ministério da Saúde seria uma cobertura vacinal ideal de 95%, e a gente está bem longe disso acontecer. Com isso também vem desses casos sendo confirmados da doença, que acende uma grande preocupação para todos os médicos, para todo mundo que é da área da saúde, uma doença que pode levar à morte, o sarampo. Então é importante que as pessoas se imunizem, tanto adultos, pais ou responsáveis levem as crianças para se imunizar. Então fica aqui essa segunda-feira, amanhã de segunda-feira, no Jornal da Manhã, a gente convocando toda a nossa audiência para essa imunização e também falando que no dia 22 de agosto vai acontecer o dia D, onde todas as unidades básicas de saúde ficam de portas abertas para oferecer essa vacinação. Mas a partir de hoje já está valendo também, quem puder se organizar para começar a se imunizar, é bom fazer o quanto antes. Volto com você, Nonato.
1: É isso aí, a Danúbia Braga trazendo esse alerta, portanto, para a vacinação contra o sarampo. São 6:29.

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1: Os últimos eventos climáticos têm prejudicado o agronegócio no sul do país. Quem traz o assunto para a gente é a apresentadora do Hora H do Agro, Mariana Grilli.
2: Márcio Madalena, secretário de Agricultura e Pecuária do Rio Grande do Sul, concedeu uma entrevista ao Hora H do Agro do último fim de semana e falou sobre a força-tarefa do Estado para dar suporte aos produtores rurais afetados pelos últimos eventos climáticos. Agricultores e pecuaristas gaúchos vêm sendo prejudicados por anos consecutivos e o acesso ao crédito é o que mais preocupa. Tanto os trabalhadores rurais, exatamente por muitos já estarem inclusive inadimplentes, quanto a preocupação também existe no poder público. O secretário Márcio Madalena ressaltou também o empenho para a recuperação das estradas vicinais, que foram altamente prejudicadas com as chuvas, com os ventos, com o tornado, e essas estradas, elas são cruciais para o deslocamento, tanto da população, inclusive para chegar aos socorros necessários nesses casos, mas também para o escoamento da produção rural, para o comércio rural. E ainda, o secretário falou com a gente sobre a necessidade de recuperar, então, a qualidade desses solos, pensando nas próximas safras, porque sem um solo saudável, não há como manter a atividade rural rentável para os produtores. O estado gaúcho vive realmente uma bola de neve em relação a quebras de safra, dificuldades de crédito, e a gente precisa acompanhar muito bem isso, porque existe uma produção muito grande lá de grãos, mas também pecuária, a gente está falando da produção de arroz, de maçã, de uvas, e isso pode sim chegar a mexer no bolso aqui, no poder de compra do brasileiro. Então a gente continua acompanhando esse assunto e fica o convite para você então nos acompanhar no Hora H do Agro. Nosso programa vai pro ar todo sábado às 5 da manhã, também no horário alternativo do domingo às 6 da manhã, além de ficar disponível na íntegra no canal da Jovem Pan no YouTube.
1: Jornal da Manhã, 6:31.
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6: Jornal da Manhã, 6:35. O presidente Lula defendeu o fortalecimento da defesa nacional durante a convenção que oficializou a candidatura dele à reeleição. No discurso, afirmou que o Brasil precisa estar preparado para proteger o território e os recursos estratégicos. E disse mais, que quer garantir também que ninguém invada o país. Vamos ouvir o que disse o presidente.
7: Este país tem 16.800 quilômetros de fronteira seca. Este país tem 8 mil quilômetros de fronteira marítima. Além da nossa fronteira, nós temos 5 milhões e 700 mil quilômetros de água sob a nossa responsabilidade. Este país tem a maior floresta tropical do planeta. Este país tem 12% da água doce do mundo. Este país tem uma riqueza mineral que a gente não sabe ainda quanto temos. E esse país tem 210 milhões de preciosidade, que são homens, mulheres e crianças que nascem nesse país. E nós precisamos investir na defesa. Eu quero estar preparado para que ninguém invada esse país.
6: Lula também fez um aceno ao eleitorado idoso. Disse que o Brasil tem uma dívida com quem envelheceu depois de uma vida de trabalho e prometeu criar centros de convivência para oferecer assistência e apoio às famílias. Acompanhe.
7: Eu sou candidato pela quarta vez para resolver definitivamente o papel da educação nesse país. Eu sou presidente pela quarta vez porque eu quero pagar uma dívida com os idosos desse país. É preciso que a gente saiba que a nossa população envelheceu e é importante que a gente saiba que nem sempre o filho que a mãe pariu cuida dela quando ela está velha, da mesma forma que ela cuidou dele.
6: É assunto para a gente ouvir aqui o Nelson Kobayashi, comentarista nesta manhã de segunda-feira. Ô Koba, já é aí um prenúncio daquilo que a gente vai ter nas campanhas, efetivamente, quando elas estiverem a pleno vapor. Tudo isso que a gente está acompanhando nas convenções, seja discurso do Lula, seja discurso do Flávio ou do Caiado, me parece que o eleitor já vai tendo um pouco do tom daquilo que vem por aí, não?
8: Certamente, já está desenhando aí quais serão as suas apostas nos discursos de campanha, mas é interessante esses discursos do presidente Lula. Vamos fatiar aqui. Primeiro ele fala de necessidade de investimento na defesa. Precisa investir na defesa para proteger as fronteiras, para proteger o Brasil de qualquer invasão, de qualquer tipo de conflito. Em janeiro, meses atrás, o presidente Lula falou que o Brasil às vezes não tem dinheiro nem para comprar bala para treinamento. Falou até se orgulhando disso, porque aqui no Brasil a arma é a narrativa. É nisso que ele deve apostar. O presidente Lula falou isso em um evento na Bahia, criticando Donald Trump, criticando os conflitos mundiais. Aqui no Brasil a gente não tem dinheiro nem na Marinha, nem na Aeronáutica, nem nas Forças Armadas, sequer para comprar bala para treinamento. Agora ele fala que precisa investir na defesa. Como investir na defesa agora no quarto ano de mandato, se o Ministério da Defesa foi o que mais sofreu cortes no governo Lula? Então as palavras vão para um lado e as ações vão para o outro. Não casa a contradição entre o que se fez no governo e entre o que o presidente Lula está falando. Em relação ao que ele fala da população idosa, vai ser difícil o presidente Lula ganhar esse voto, porque foi no governo dele que estourou o escândalo do roubo dos aposentados. Como é que se preserva o cuidado ao idoso se o idoso foi roubado em bilhões, em valores estratosféricos no escândalo do INSS e até com o próprio filho agora nas investigações? A gente sabe, inclusive, que nesse governo do presidente Lula, nesse seu terceiro mandato, foi quando o INSS chegou aos recordes de fila do INSS. Na virada do ano de 2025 para 2026, a gente teve quase 3 milhões de pedidos pendentes. Recordes muito maiores, por exemplo, do que o período da pandemia, por exemplo, que passava ali dos 2 milhões. Então, é difícil casar o que o governo entregou com o discurso de preservação, de cuidado com a população idosa. E para fechar, o presidente Lula está errando nos cálculos aí. Ele não é candidato pela quarta vez, não. Ele é candidato agora pela sétima vez. Então, está faltando, inclusive, fidelidade aos números das suas campanhas. O presidente Lula pode ganhar pela quarta vez ou pode perder pela quarta vez também nas eleições de outubro.
6: Nelson Kobayashi trazendo o comentário dele aqui pra gente. As rodovias e portos somam bilhões contratados para 30 anos, impulsionando leilões rodoviários e portuários também. Quem tem detalhes pra gente é o Daniel Lia.
9: Enquanto rodovias e portos atraem a atenção de investidores, somando 277,6 bilhões de reais contratados para 30 anos, as concessões de ferrovias e hidrovias patinam e têm dificuldades de decolar. O advogado especialista em infraestrutura, Felipe Henrique Brás, destaca por que projetos para esses segmentos demoram para sair do papel.
10: Em rodovia tem uma complexidade menor, porque a rodovia você consegue operar ela e receber, né, dessa operação sem ela estar 100% pronta, porque geralmente a gente tem projetos aí de duplicação, de intervenções, mas que você consegue, o concessionário começa a receber desde o início do ativo. Quando a gente fala em hidrovias e ferrovias, né, a gente consegue operar elas a partir do momento que elas estão 100% concluídas. Então, nós temos um desafio de muito investimento no início do projeto para começar a oferir alguma receita lá a partir de 5, 10 anos depois.
9: Desde 2023 foram leiloados 25 lotes rodoviários, o último incluindo a Federal Regis Bittencourt. A BR-116, que faz a ligação entre São Paulo e Curitiba, no Paraná. Outros 10 leilões estão previstos para esse semestre. O especialista acrescenta que, historicamente, o Brasil priorizou as rodovias.
10: Muito por conta, de certo lado, da facilidade de colocar em pé projetos rodoviários em comparação com outros modais. e também por uma escolha de política pública que foi feita naquele momento. De outro lado, os projetos ferroviários, principalmente, eles demandam, via de regra, não todos, mas via de regra, uma participação financeira do ente estatal considerável.
9: Atualmente, há 31,2 mil quilômetros distribuídos em 79 rodovias federais e estaduais administradas pelo setor privado. Essas vias têm qualidade superior àquelas geridas pelo poder público, segundo uma pesquisa realizada pela Confederação Nacional do Transporte. 67,8% das estradas concedidas figuram em ótimo ou bom estado. Já entre as públicas, o índice cai para 27,2%.
6: O WhatsApp anuncia chamadas de vídeo de voz para a versão web. É assunto aqui para o Bruno Meyer.
11: O WhatsApp anunciou uma das maiores atualizações já feitas para a versão web da plataforma. A partir de agora, os usuários poderão realizar chamadas de voz e vídeo diretamente pelo navegador, sem a necessidade de instalar o aplicativo para computadores. A novidade começou a ser liberada de forma gradual e deve chegar a todos os usuários nas próximas semanas. Além das ligações pelo navegador, o serviço passa a oferecer compartilhamento de tela, histórico de chamadas, reações em tempo real durante as conversas e uma sala de espera que permite ao organizador aprovar a entrada de participantes antes do início da chamada. Outra novidade é a possibilidade de transferir uma chamada entre dispositivos sem interromper a conversa. Com o recurso, o usuário poderá iniciar uma ligação no computador e continuar no celular, ou fazer o caminho inverso de forma automática. A atualização também inclui supressão de ruído e melhorias na qualidade da imagem em videochamadas com suporte à alta definição. Pelo menos é isso que promete o aplicativo. Segundo a Meta, as novas funções aproximam a experiência do WhatsApp Web da versão para smartphones e fazem parte da estratégia da empresa de ampliar o uso da plataforma em diferentes dispositivos.
6: 6:44. 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
6: 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Renata, obrigado, boa semana, amanhã tem mais.
12: Amanhã tem mais, ótima semana pra gente.
6: Valeu. Agora temos 6:48. Na convenção do PT, o candidato ao governo de São Paulo, Fernando Haddad, fez críticas ao que chamou de submissão a outros países. Sem citar nomes, Haddad afirmou que o Brasil deve defender seus interesses sem baixar a cabeça para nenhum presidente estrangeiro.

0: administração de Jair Bolsonaro. Ele disse que o ex-presidente deixou problemas em diferentes áreas do governo. O petista citou desorganização das contas públicas, da educação e da assistência social.
1: O presidente Lula sucedeu um presidente, se é que esse título cabe para o Bolsonaro, que desorganizou o país em todos os sentidos. Desorganizou o SUS, desorganizou as finanças, desorganizou a educação, a ciência e tecnologia, a assistência. E num quadro extremamente adverso, compôs com o nosso vice-presidente Alckmin, porque fazem parte de forças políticas que reconstruíram a democracia no nosso país.
0: Mais uma vez o Nelson Kobayashi comentando aqui essas declarações agora de Fernando Haddad, candidato ao governo de São Paulo. Ponto importante de apoio para o presidente Lula no estado de São Paulo, no que diz respeito a ter palanque, a ter representatividade no estado. Agora, não sei qual é a tua visão, Kobayashi, à medida em que a gente está no final do mandato do governo Lula, a gente ainda está lembrando da desorganização que o Bolsonaro possa ter deixado no país. Seria coisa para o primeiro, segundo ano, agora é tocar para frente. Não?
2: Isso seria coisa para o debate nacional, né, Nonato? Então, na minha visão, está muito claro. O Fernando Haddad é campanha para o presidente Lula. Ele vai nacionalizar o debate aqui em São Paulo. Aliás, não só ele, Simone Tebet e Marina Silva também. Eles vão falar sobre assuntos que interessam ao presidente da República para as eleições presidenciais. A gente viu aí dois trechos de discurso, um defendendo soberania, o outro defendendo democracia, que foram os dois motes da gestão do presidente Lula e que deu a ele alguma margem, alguma popularidade em algum momento nas pesquisas eleitorais. Então tá claro que o Fernando Haddad vai falar muito mais das questões nacionais do que dos problemas paulistas. Outro dia, em uma entrevista, ele e as suas candidatas ao Senado foram questionados a respeito dos planos para a região da Alta Mogiana, enfim, e a resposta foi o quê? Nacional. A resposta foi sobre o Brasil. Então, vai ser muito difícil para o eleitor de Bauru, de São José do Rio Preto, de Campinas, de Itapeva, do interior de São Paulo, por exemplo, entender quais são os planos da chapa do Fernando Haddad para cada uma dessas regiões. Vai ser muito difícil para o eleitor paulista entender quais são os planos dessa chapa do Fernando Haddad para o estado de São Paulo. Aliás, eu fico me perguntando, será que se perguntar a Marina Silva o que ela acha do dinheiro produzido em São Paulo sustentar os estados do Norte e do Nordeste, se ela é a favor ou contra? O próprio Fernando Haddad, como ministro da Economia, que foi do presidente Lula, o que ele acha a respeito disso, né? Do superávit paulista sustentar o déficit do Brasil? Essa é uma questão que a gente precisa entender dessa chapa formada aqui pelo PT no estado de São Paulo, porque está muito claro que o interesse é a defesa da campanha presidencial, palanque do Lula, e não necessariamente uma campanha para ganhar as eleições paulistas.
0: São 6:52, está na hora da gente conferir aqui assuntos que estão nas capas dos principais jornais do país que já circulam nesta manhã de segunda-feira, como a gente faz diariamente aqui no Jornal da Manhã, primeira edição. Começando pelo Estadão, Jornal do Estado de São Paulo, está aqui a manchete. Investigação da PF, lobista amiga de Lulinha, fez 41 visitas sem registros a órgãos do governo. Diz aqui o Estadão, dizendo que houve reuniões no Planalto e em gabinete ministerial. Defesa diz que ela representa clientes de modo regular. Mas o Estadão traz essa como a principal manchete. Lula acena idosos e mulheres e promete proteger terras raras, numa referência à convenção que oficializou o Lula como candidato à reeleição. E a foto de capa de hoje do Estadão é o Flávio Bolsonaro com a esposa. E tá embaixo o destaque. Dor de cabeça. Flávio vai ao lançamento de Michele ao Senado. Ela falta. Dor de cabeça numa referência à enxaqueca que tirou a Michele Bolsonaro desse lançamento da sua candidatura ao Senado Federal em Brasília. Ela até foi hospitalizada no final da noite de sábado, publicou uma foto no domingo, inclusive já no hospital. Do Estadão, vamos agora para os destaques da Folha de São Paulo e os assuntos em destaque na segunda-feira. A principal manchete: garimpeiros migram na Amazônia, driblam fiscais e geram conflito indígena. aperto no combate à extração ilegal de

0: Ouro muda o cenário na região. Essa é uma discussão antiga, né? A questão do garimpo ilegal na região amazônica e aí o conflito também com os indígenas que por lá vivem. A Folha lança o olhar hoje para esse assunto como manchete principal. Além disso, crise da dívida obrigará um corte em 2027, pelo menos é o que dizem os economistas, de acordo com a Folha de São Paulo. E outro destaque, a foto de capa de hoje da Folha para Lula e Alckmin fazendo ali um L, né, no lançamento na convenção que oficializou o nome de Lula como candidato à reeleição presidencial nesse ano de 2026. E agora vamos aos temas abordados aqui pelo Jornal O Globo, editado no Rio de Janeiro, que traz a capa também em linha com a oficialização do candidato Luiz Inácio Lula da Silva à reeleição. Então, candidatura oficializada, como a gente já destacou, Lula diz que não quer ser presidente só do Bolsa Família e que vai brigar por emendas. E aí o Globo destaca que na convenção, o petista acena mulheres, idosos e defesa, mas não cita ajuste fiscal e segurança. Aliás, segurança, que é uma das principais preocupações da sociedade, sempre aparece no topo, né, das pesquisas quando indica a preocupação da sociedade. Segurança está presente, o Lula não teria tocado nesse assunto, segundo aqui o jornal O Globo. Foi um discurso de mais ou menos uma hora, no qual ele chancelou a sua tentativa de reeleição. E assim a gente vai completando também, né, o quadro de candidatos já oficializados para essa eleição de 2026, seja no âmbito federal, ou seja, para a presidência da República, assim também como os estados da federação. Tudo isso é destaque dos principais jornais do país, temas que você acompanha diariamente aqui na programação da Jovem Pan. Jornal da Manhã, 6:56.
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9: Muito bom dia aos ouvintes mais qualificados da audiência lagiana. Eu sou o Fabrício Camargo.
10: E eu sou Alexandre de Souza. Está começando a edição local do Jornal da Manhã.
9: Hoje é quinta-feira, dia 3 de agosto de 2026.
10: E para você começar o dia bem informado, vamos aos destaques desta edição.
9: Levantamento da FEComércio mostra queda na confiança dos empresários, que aumenta a FEComércio de Santa Catarina perde a confiança após o tarifaço em Santa Catarina por conta dos Estados Unidos.
10: O levantamento da FEComércio aqui em Lages entra então com cidades que podem sentir os reflexos do tarifaço dos Estados Unidos sobre produtos brasileiros.
11: O que temos percebido é uma piora nos indicadores de confiança do empresário do varejo, intenção de consumo das famílias, nível de inadimplência e também sobre o mercado de trabalho. A confiança do empresário do varejo caiu 9% e a percepção das condições atuais do empresário em relação à situação da economia caiu bastante, mais de 20%.
9: Futebol na pauta, Copa do Brasil expõe crise técnica do futebol brasileiro.
10: 5 empates, 4 deles sem gols. As oitavas de final da Copa do Brasil reacende o debate sobre a qualidade do futebol nacional. Samuel Gonçalves comenta.
9: Agro em Foco, inovação e desafios do setor são debatidos em Lages.
10: Evento reuniu produtores, pesquisadores e especialistas para discutir tecnologia e o futuro do agronegócio.
9: Alianças partidárias ganham força na disputa pelo governo do estado.
10: Convenções ampliaram os apoios a Jorginho Melo e a João Rodrigues e evidenciaram também divisões entre alianças políticas no estado.
9: As informações do trânsito, giro de notícias e, claro, também a previsão do tempo para esta segunda-feira.
10: Análise com responsabilidade.
9: E também informação com credibilidade.
10: Começa agora a edição local do Jornal da Manhã.

0: 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Muito bom dia, Alexandre de Souza, muito bom dia à nossa audiência que nos acompanha de segunda a sexta, a partir das 7 da manhã com notícias aqui da Serra Catarinense. Agora são 7h04.
1: Repita.
0: 7h04, Alexandre de Souza, bom dia mais uma vez.
1: Muito bom dia, Fabrício Camargo, muito bom dia a você ligadinho com a gente no 89.9 no nosso site e aplicativo. E lembrando também, você pode nos acompanhar através do YouTube. Nós estamos ao vivo lá através com imagens de Lages e também do nosso estúdio. Estamos quase igual televisão, né, Fabrício?
0: Quase igual, seguindo a tendência da Jovem Pan Lages. Inclusive, vou pedir, por gentileza, para deixar a imagem aqui do centro da cidade, calçadão João Costa, nesse momento, para quem tá na live pode nos acompanhar, uma neblina aqui na cidade, tempo fechado, e é assim que começa essa segunda-feira. Esse frio, nevoeiro em alguns pontos de Lages, e ao longo da manhã, o sol aparece entre nuvens e a temperatura vai subindo ao longo do dia, máxima prevista de 19 graus. Entre o meio e o final da tarde, há chance de pancadas de chuva isoladas, mas sem risco de temporais na Serra Catarinense. Mínima para hoje, 13 graus com ventos fracos durante o dia, Alexandre.
1: Isso mesmo, então vamos também conferir as condições das rodovias aqui que cortam a nossa região. Na BR-116 e a 470, assim também como as rodovias estaduais da nossa região, o trânsito segue o fluxo normal nesta manhã, sem registros de acidentes ou ocorrências que comprometam a circulação de veículos. Já na BR-282, em Alfredo Wagner, bem no quilômetro 85, a via está totalmente bloqueada neste momento, devido a uma colisão envolvendo dois caminhões. O recurso já está no local, o pessoal da PRF e também o pessoal de socorro já está no local fazendo então todo o trabalho de resgate ou até mesmo de contenção então deste acidente. Já na área urbana aqui, de acordo com os aplicativos de mobilidade, o movimento é tranquilo nos principais corredores da nossa cidade. Essas são as primeiras informações sobre isso que a gente traz aos nossos ouvintes sobre o trânsito. Lá no terceiro bloco a gente vai atualizar então, voltamos então com as atualizações sobre as condições das rodovias e da movimentação nas ruas da nossa região. E também fica aquele alerta que a gente sempre fala, redobre a atenção ao volante, respeite os limites de velocidade e sempre que possível saia de casa com antecedência para fazer então o trajeto mais seguro.
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0: Não ouça agora os outros destaques. Bom, são 7h07.
1: Repita.
0: 7h07 e a gente começa o Jornal da Manhã de hoje falando sobre os primeiros reflexos do tarifaço dos Estados Unidos e dos juros elevados que já aparecem no comércio aqui de Santa Catarina. A pesquisa da FEComércio aponta queda na confiança dos empresários, aumento na inadimplência e menor ritmo na geração de empregos. Mais informações com Alexandre de Souza.
1: Isso mesmo, Fabrício. O levantamento da FEComércio mostra que os principais indicadores do comércio catarinense perderam força nos últimos meses. A confiança do empresário caiu e as famílias reduziram a intenção de consumo. E o mercado de trabalho também apresentou aquela famosa desaceleração.
4: A FEComércio tem monitorado os efeitos do tarifaço sobre a economia de Santa Catarina, principalmente nos setores de comércio e de serviços. E o que temos percebido é uma piora nos indicadores de confiança do empresário do varejo, intenção de consumo das famílias, nível de inadimplência e também sobre o mercado de trabalho. A confiança do empresário do varejo caiu 9% e a percepção das condições atuais do empresário em relação à situação da economia caiu bastante, mais de 20%. A intenção de consumo entre as famílias também caiu 6,9% e houve uma percepção de piora em relação aos indicadores que compõem esse índice. Percepção de piora em relação ao acesso ao crédito, momento de compra para bens duráveis e nível de renda. A inadimplência também cresceu 29% e houve uma piora, né, nas condições de pagamento das contas que estão em atraso. O mercado de trabalho foi o mais afetado nessa comparação. O saldo de empregos gerados no setor de comércio caiu 66%, ou seja, houve uma piora nessas condições na geração de empregos.
1: A pesquisa também aponta o crescimento da inadimplência e também a piora nas condições de pagamento das dívidas. No mercado de trabalho, o saldo de empregos gerados pelo comércio teve forte redução na comparação com o período anterior.
4: Apesar desse cenário, outros fatores também ajudam a explicar essa piora, né, nesses indicadores no comércio de Santa Catarina. A taxa de juros elevada, a inflação alta e o cenário eleitoral desse ano também tem afetado as expectativas dos empresários e também dos consumidores. Apesar disso, nós esperamos, né, uma melhora nos indicadores até o final do ano, principalmente em virtude do aumento da intenção de consumo das famílias nas datas comemorativas.
1: Apesar dos indicadores de confiança mostrarem cautela, a atividade econômica continua aquecida. Segundo a Fecomércio, o volume de vendas segue em crescimento. A expectativa é de recuperação ao longo do segundo semestre, impulsionada pelas datas comemorativas do varejo.
4: Apesar desse cenário, outros fatores também ajudam a explicar essa piora, né, nesses indicadores no comércio de Santa Catarina. A taxa de juros elevada, a inflação alta e o cenário eleitoral desse ano também tem afetado as expectativas dos empresários e também dos consumidores. Apesar disso, nós esperamos, né, uma melhora nos indicadores até o final do ano, principalmente em virtude do aumento da intenção de consumo das famílias nas datas comemorativas.
1: A Serra Catarinense, a preocupação ainda é maior por causa da força do setor florestal. Segundo a Federação das Indústrias de Santa Catarina, Lages está entre os municípios mais expostos aos efeitos das tarifas impostas pelos Estados Unidos, por concentrar empresas ligadas à cadeia da madeira, do papel e da celulose. A avaliação é de que uma redução nas exportações pode afetar, então, a atividade econômica e a geração de empregos, caso o cenário se prolongue, Fabrício Camargo.
0: Foram as informações passadas pela economista da Federação do Comércio de Bens, Serviços e Turismo de Santa Catarina, Fecomércio, Edilene Cavalcante dos Anjos. Agradecer à Rede de Notícias da Caete que disponibilizou a entrevista para que pudéssemos trazer as informações para a nossa audiência. Agora são 7:11.
1: Repita.
0: 7:11.
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0: Destaques do Jornal da Manhã para você, agora são 7:11.
1: Repita.
0: 7:11, 967 profissionais da educação de Lages foram capacitados em primeiros socorros entre abril e julho deste ano. A formação, realizada em 24 escolas da rede estadual, preparou professores, servidores para agir em situação como engasgamento, queda, convulsões, queimaduras e paradas cardiorrespiratórias. A iniciativa segue as exigências da Lei Lucas, que determina tratamento básico em primeiros socorros para profissionais de instituições de ensino. Nesta sexta-feira, os responsáveis pela capacitação se reuniram para avaliar os resultados das experiências registradas durante as atividades.
1: A decoração do Natal Felicidade 2026 já começou a ser produzida em Lages, com mudanças previstas na iluminação e ampliação também dos pontos decorados. Entre as novidades estão adornos inspirados em símbolos da Serra Catarinense, como a gralha azul e o pinhão, além da iluminação completa de estruturas que antes recebiam luz apenas no contorno. O acendimento oficial, então, está previsto para dia 22 de novembro, durante a comemoração dos 260 anos do nosso município.
0: O processo seletivo do FIES para segundo semestre de 2026 teve 1.787 inscritos só em Santa Catarina. Os candidatos pré-selecionados têm até esta terça-feira, dia 4 de agosto, para completar as informações da inscrição na página do FIES Seleção. Já quem não foi chamado na primeira etapa permanece automaticamente na lista de espera, cujas convocações ocorrem entre o dia 7 e 24 de setembro. 7 de agosto e 24 de setembro. Em todo o país, o programa registrou 127 mil inscritos para vagas de financiamento de curso de graduação em instituições privadas.
1: Uma abordagem da Polícia Militar Rodoviária resultou na prisão de um casal e na apreensão de cerca de 100 ampolas de medicamentos de comercialização proibida aqui no Brasil, além de anabolizantes e cigarros eletrônicos, na madrugada deste domingo aqui em Lages. A ocorrência foi registrada no trevo de entroncamento das BRs 116 e a 282. E os suspeitos foram encaminhados à Delegacia da Polícia Federal, que investiga a origem e o destino dos produtos apreendidos.
0: São 7:14.
1: Repita.
0: 7:14.
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0: O agronegócio foi destaque em Lages neste último sábado. A Associação Empresarial recebeu um evento voltado à inovação, tecnologia e aos principais desafios do setor, reunindo produtores, pesquisadores e especialistas. Gustavo Tais acompanhou a programação e traz os principais destaques do evento.
6: Bom dia, querido ouvinte do Jornal da Manhã da Jovem Pan, principalmente você que se conecta ao mundo do agronegócio. O campo está em constante evolução e a prova disso foi o sucesso do evento Conexão Agro, promovido pelo Núcleo de Agronegócio da CIL nesse último sábado, dia 1º de agosto. Reunindo especialistas, produtores e lideranças de toda a região serrana, o encontro colocou em pauta os grandes desafios e as novas oportunidades para o setor, abordando desde a tecnologia de ponta até a gestão e a sucessão familiar nos negócios rurais. Durante o evento que movimentou a CIL, um dos grandes destaques foi o debate e o cenário econômico e o tributário. Tivemos palestras cruciais focadas nos impactos do tarifaço e na abertura de novos mercados da madeira, apresentado por Mauro Itamar Murara Júnior, diretor executivo da Associação Catarinense de Produtos de Base Florestal. Na sequência, a análise técnica sobre a reforma tributária trouxe luz a como o agro deve se preparar para as mudanças em uma apresentação conduzida por Justine Arruda. A inovação e a tecnologia no campo também dominaram os debates, mostrando que a Serra Catarinense está de olho no futuro. O doutor professor Leonardo Biff apresentou uma verdadeira revolução, né, com a palestra sobre as pulverizações agrícolas sendo realizadas por drones, detalhando eficiência, tecnologia e resultados práticos no campo. Logo depois, Ricardo André Jacomassi trouxe uma visão estratégica sobre os desafios e perspectivas do agronegócio no Brasil e aqui na nossa região. Outro ponto alto da programação foram as rodas de conversas simultâneas. Na pecuária, o painel Pecuária de Ponta a Ponta uniu diversos olhares, como Célio Castelo de Souza, né, do ATEG, o Diogo de Córdova Cuco, professor de pecuária na UDESC, e o Dr. Pablo Girardi Zanella, né, do pessoal ali da Cooper Tropas, sobre a mediação do tio Ruja, o Antônio Rogério Alves Rocha. Já a sucessão e governança no agro ganharam espaço central com a Paloma Gubert, além do painel de continuidade que reuniu Anderson de Souza, Zilda, Leti, Pelisário e eu, Gustavo Tais, debatendo as decisões que constroem o futuro do agronegócio rural. O Conexão Agro mostrou que a nossa Serra Catarinense está atenta às exigências de um novo mercado moderno e cheio de desafios, não só fiscais, de trabalho, mas também por questões do nosso tempo, né? Unindo tradição, alta tecnologia e governança. É o conhecimento gerando network e funcionando novos negócios para o produtor rural. 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
0: Muito obrigado, Gustavo Tais, pelas tuas informações para o Jornal da Manhã da Jovem Pan. Agora são 7:17.
1: Repita.
0: 7:17.
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0: Jornal da Manhã, você está acompanhando aqui pelo 89,9 e também pelas imagens no Instagram, arroba Jovem Pan Lages, perdão, agora estamos no YouTube, arroba Jovem Pan Lages no YouTube com imagens. E a gente já volta logo após o intervalo, tem previsão do tempo.
1: Isso mesmo, e a gente vai ter aquela resenha esportiva da segunda-feira e muita informação. Já voltamos.

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7: Jovem Pan número 1 do Brasil, de volta com o Jornal da Manhã aqui na Jovem Pan Lages, com imagens pelo YouTube e também nos 89.9 você acompanha o Jornal da Manhã. Previsão do tempo, essa semana começa com tempo instável em Lages e em toda a Serra Catarinense. Nesta segunda, o sol pode aparecer entre muitas nuvens e ajuda a elevar um pouco a temperatura mínima. Vai ficar em torno dos 13 graus de mínima e a máxima deve chegar aos 19. A partir da tarde aumentam as condições para pancadas de chuva isoladas a partir da tarde. E atenção, não significa que vai chover o dia inteiro, pode chover forte em um ponto da cidade e poucos quilômetros depois pode seguir com tempo firme. Na quarta-feira, o cenário muda um pouco. O tempo continua instável, com períodos de chuva e de melhora e novas pancadas de chuva. Entre quinta e sexta-feira, a aproximação de uma frente fria aumenta o risco de temporais, com chuvas mais intensas e rajadas de vento em alguns momentos. Essa previsão reforça a importância das obras preventivas que estão sendo realizadas aqui em Lages, na Avenida Belisário Ramos. Equipes trabalham no reforço das margens do Rio Cará, com entroncamento de pedras e também para conter erosão e aumentar a segurança dos pontos considerados mais vulneráveis, especialmente com a previsão de chuva e novos episódios de tempestades ao longo da semana. Então, se você vai pegar a estrada, trabalhar no campo ou alguma atividade ao ar livre, vale a pena acompanhar a previsão do tempo diariamente, porque o tempo pode mudar ao longo desses dias. São 7:24.
8: Repita.
7: 7:24.
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8: As oitavas de final da Copa do Brasil deixaram mais perguntas do que respostas. A baixa média de gols, o excesso de empates e o desempenho das equipes reforçaram as críticas ao nível técnico do futebol brasileiro. No comentário de hoje, Samuel Gonçalves analisa o que os primeiros jogos da competição revelam sobre o momento do esporte no país.
9: As oitavas de final da Copa do Brasil começaram e... As oitavas de final da Copa do Brasil começaram e deixaram um retrato preocupante do momento do futebol brasileiro. O verdadeiro choque de realidade. Dos 8 primeiros confrontos, 5 terminaram empatados e destes, 4 acabaram em um melancólico 0-0. Vasco e Fluminense, Atlético Mineiro e Juventude, Santos e Remo, Chapecoense e Cruzeiro não saíram então do 0-0. No total, apenas 7 gols em 8 partidas, uma média inferior a um gol por jogo, números que escancaram a falta de criatividade, intensidade e poder ofensivo das equipes. As exceções ficaram por conta do Palmeiras, que praticamente garantiu a classificação ao vencer o Fortaleza por 3-0, e o Internacional, que abriu boa vantagem ao fazer 2-0 sobre o Corinthians do Beira-Rio. O único empate com a bola na rede foi 1-1 entre Mirassol e Grêmio. Depois da Copa do Mundo, o torcedor voltou a acompanhar o futebol brasileiro e encontrou um cenário desanimador. O contraste com a Copa do Mundo é inevitável. Jogos lentos, excessivamente truncados, arbitragem segura e péssima, inúmeras paralisações, pouca inspiração e reclamações em praticamente todos os lances aqui no Brasil. A emoção, ingrediente principal do futebol, tem dado lugar ao tédio. É um momento que exige reflexão. Mesmo com um número aí cada vez maior de jogadores e treinadores estrangeiros, a evolução técnica não acompanha a expectativa. As grandes revelações aqui do país aparecem em menor quantidade. O espetáculo perde qualidade e o torcedor sente isso a cada rodada. O futebol brasileiro continua sendo apaixonante por suas histórias e pela força de suas torcidas, mas se quiser voltar a oferecer um espetáculo à altura de sua tradição, será preciso repensar muita coisa que a gente já vem debatendo aqui nos programas da Jovem Pan, entre eles calendário, formação de atletas, arbitragem, modelo de jogo e planejamento. O alerta está ligado e ignorá-lo pode custar caro ao futuro do nosso futebol. Os jogos aí da Copa do Brasil e as 2 semanas pós Copa do Mundo são preocupantes.
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7: Muito obrigado pelas suas informações, Samuel Gonçalves. Já estamos com a nossa bancada esportiva começando a se formar aqui. O primeiro a chegar é Áureo Pires, o Tilcana. A gente vai comentar um pouco sobre Copa do Brasil nesse primeiro bloco de esportes, e eu acho que a situação que foi comentada aqui pelo nosso editor esportivo Samuel Gonçalves, acho que é uma questão da nossa ressaca aí de Copa do Mundo, né?
10: É, também, é, exatamente, que bom que isso está sendo exposto e tal, mas uma coisa que tem que se notar é que esse é uma fase de mata-mata, né? Então, os times não querem perder, então tem essa situação que alguns times, por exemplo, o Grêmio foi jogar fora, ele jogou fechadinho para não perder e trouxe lá um bom resultado. O Internacional jogou em casa, o Corinthians obviamente no início foi em cima e o Internacional conseguiu fazer o 2-0, mas são questão de detalhes. O Palmeiras jogou em casa e fez seu trabalho. Já teve outros, né, outros clubes que tiveram situação diferente, no caso do Atlético Mineiro, que não conseguiu sair do empate com o Juventude, que deveria ter, né? Obviamente o Juventude chegou para não perder, e o Vasco, para mim o resultado mais decepcionante foi Vasco Fluminense, que é um clássico.
7: Foi uma coisa horrível. Bom, aqui que nem diz o Araqueto, mal acostumado.
10: É, foi bem mal acostumado.
7: A gente foi mal acostumado com a Copa do Mundo, porque a gente estava acostumado onde até as seleções que eram de menor credibilidade entre o futebol, assim, a gente não esperava tanto dentro do desempenho, surpreenderam muito, um jogo bom, bonito, com gols, não tinha cera, etc e tal. Mas as últimas duas rodadas que a gente acompanhou depois da Copa do Mundo tem sido bem desafiadoras aí para quem gosta de acompanhar. E na Copa do Brasil sobram polêmicas, né, em todos os sentidos, esses resultados ali que não fazem valer o que a gente espera dos times. Por exemplo, ali o Palmeiras até conseguiu fazer um desempenho interessante, ele goleou o Fortaleza e ficou perto das quartas de final. Foi 3-0, abre a maior vantagem das oitavas e confirma é um bom momento na temporada.
10: É, eu já tinha falado na semana passada que talvez todo mundo falando que os resultados eram todos eram imprevisíveis. Eu tinha apostado que o Palmeiras tinha o adversário mais fraco em função de que o Fortaleza estava jogando a Série B e não vinha num bom momento na própria Série B. Então, e o Palmeiras, obviamente, como além de ser líder do Campeonato Brasileiro, tem um time mais forte no Brasil, né? Não tem, ele e o Flamengo são os que despontam nesse quesito, né?
7: Mas o Palmeiras tem feito uma campanha melhor do que a de 2025 até o momento, pelo menos é o que a gente tem visto até nos resultados ali. Voltaram sem ter muitas questões assim, depois de uma parada como essa da FIFA por conta da Copa do Mundo, alguns times parece que voltaram, parece que durante esse período não estiveram treinando, usaram como férias mesmo, porque voltaram com um nível abaixo até do que já estavam apresentando no início do ano. O Palmeiras foi um time que manteve e até aumentou o desempenho que estava mantendo ele em primeiro lugar ali no Campeonato Brasileiro, e isso confirma na Copa do Brasil.
10: É, essas paradas realmente, até você voltar o estímulo do futebol novamente, não é tão fácil, né? E uma outra coisa que a gente não pode deixar de falar que domina todo o futebol é o dinheiro, né, cara? Então, assim, infelizmente, o poder nosso em relação aos europeus, no que o Samuel estava falando, da Copa do Mundo e tal, o poder é muito forte em relação ao nosso dinheiro. Então, assim, não é fácil realmente você conseguir administrar toda uma situação com salários altos para nós, né? E arrecadar míseros dinheiros e viver em função dos patrocínios, né? Os clubes perderam a motivação de levar o torcedor para o estádio. Então, ele se garante um pouco com os patrocínios e o resto que se dane.
7: Isso tem sido algo complicado, inclusive, porque onde não tinha tanta interferência assim da questão financeira nos campeonatos, campeonatos estaduais menores, Série C, a questão de sub-20, etc. Mas aí veio algo chamado Betis. Então, ali onde fica mais fácil manipulação de resultado, começou a ter isso também.
10: Tem até um caso aí de um certo jogador durante a semana que parece-me que ele mesmo provocou o cartão amarelo, coisa, situação assim, né?
7: Então. Então, a gente tem visto que o futebol tem se entregado a questões financeiras de uma maneira a prejudicar, de certa forma, o espetáculo que a gente está acostumado a ver. Como disse bem o Samuel Gonçalves, a gente sempre viu um futebol. Eu tive a oportunidade esse final de semana, meu sobrinho gosta muito, 6 anos, já está viciado em futebol, gosta de assistir todos os jogos da Copa do Mundo. E eu mostrei para ele o jogo de 2002, no qual a gente foi pentacampeão. E eu assistindo aquele jogo e vendo a qualidade técnica que a gente tinha, a raça, a vontade de ganhar, mesmo que. Eu vi, por exemplo, nos minutos finais, o Kaká na beira do campo queria entrar, ele só ia ter o tempo de trabalhar durante o acréscimo ali, mas ele queria, ele estava angustiado, ele queria nem que fosse 2 minutos para jogar, ele queria estar em campo. E isso a gente não vê mais, porque os jogadores têm tido esse medo de se prejudicar financeiramente, se prejudicar perante o cancelamento que existe, enfim, tem tido um medo dentro desses jogadores para de fato assumir a responsabilidade que em outra época era muito.
10: É que hoje os jogadores são celebridades, né, cara?
7: Sim.
10: Então, assim, é diferente. Antigamente eram jogadores da seleção ou do time de futebol, né? E hoje errado eles não estão, obviamente estão buscando a questão financeira deles, né?
7: Claro.
10: Só que pro futebol, pro torcedor, a gente perde um pouco do tesão, né? Essa é a palavra.
7: O Alexandre, como é que é o nome do jogador da Argentina que fez muita confusão ali? Ele chegou a puxar briga com todo mundo ali no final da seleção no final da Copa do Mundo com a Espanha, e me fugiu o nome do rapaz ali, porque durante o jogo, enquanto ele estava fazendo tudo isso, chegou a ser expulso e tudo mais, depois da comemoração, eu fui atrás do Instagram dele, ele simplesmente fechou os comentários. Então não tinha nenhum tipo de ataque massivo. O que, que eu quero dizer com isso? Porque muitas vezes esses jogadores dão bola para uma coisa que um botão ali resolve. Então, ah, não quero muito comentar na minha rede social criticando um desempenho ruim ou algo do tipo. Mas é parte da profissão deles. É claro que está mais intenso do que era em outra época, mas agora faz parte. Não tem como fugir dessa responsabilidade e deixar de agir em campo com esse medo. Isso prejudica muito.
8: Eu acho que o jogador que você está falando é o Paredes, né?
7: Paredes, muito obrigado. Paredes. Mas eu, claro, não vou aqui enaltecer o que ele fez, mas dizendo que ele, de certa forma, se blindou para que não tivesse esse tipo de cancelamento sobre ele. E, enfim. Bom, outros jogos que a gente teve na Copa do Brasil, o Internacional venceu o Corinthians e abriu vantagem. O Colorado fez 2-0 no Beira-Rio e deixou o time paulista pressionado para o jogo de volta. Como é que a gente espera esse segundo jogo aí, que precisa ter um placar muito maior para o Corinthians?
8: Apesar, Fabrício, que eu vejo assim que o Corinthians na casa, ele tem um poder um pouco mais ofensivo, né? Ali no Beira-Rio ele teve maior posse de bola, 60% a mais, né? Ali 40% contra o do Inter, mas quem teve efetividade foi o Inter. Mas só que em casa o Corinthians tem mais efetividade, então eu acredito que ele consiga, acredito, não estou dizendo que vai, eu acredito que ele consiga reverter essa situação.
10: Eu acho que o Corinthians vai vir com tudo, porque não tem outra alternativa, né? Obviamente que o Internacional vai tentar se resguardar, né? Para conseguir manter o resultado e buscar um erro do Corinthians, um contra-ataque ou coisa parecida. Agora, o Internacional tem que torcer para não tomar 1-0 no primeiro tempo, porque depois, se tomar 1-0 no primeiro tempo, o negócio fica feio, sabe?
7: Então, como assim, é que tava o aproveitamento de finalização do Internacional? Era um problema muito consistente deles. Nesse jogo ali, eles conseguiram melhorar.
10: É, tanto que tem uma pesquisa que eu tava vendo outro dia, o time que tem mais ataques, mais possibilidade de fazer gol, é o Inter, mas só que não é efetivo. E daí, o que é mais efetivo, que tem menos, é o Palmeiras.
7: Caramba, é aproveitar, não tem. Entendeu? Aquele que não faz, leva. É a regra que a gente sempre enaltece aqui. Bom, outro jogo que a gente vai comentando aqui, a gente tem 4 jogos que terminaram sem gols nas oitavas. 5 empates, apenas 7 gols em 8 partidas, então reacendendo o nível técnico como discussão aqui no futebol brasileiro. Vasco e Fluminense foi a decepção, deixaram a classificação em aberto. Empate sem gols manteve o confronto definido.
10: Esse jogo do Vasco e Fluminense é aquilo que o Zoião sempre fala, né? A vontade de perder não deixa
7: o medo de perder tira a vontade de ganhar.
10: Exatamente. Então
7: Mas cadê o menino?
8: Até porque era clássico, né? Clássico é clássico. Não adianta a gente pensar que o Vasco poderia perder naquele momento e o Fluminense fica com receio de jogar, se expor e ainda levar o gol e perder ali contra o Vasco.
7: Né? A gente vê uma diferença clara com um resultado que também foi em 0-0, sem gols, entre Chapecoense e Cruzeiro. Agora, Cruzeiro, com todo o histórico que tem, é um poderio a muito maior do que da Chapecoense. Então a Chapecoense vê esse 0-0 como uma vitória. Conseguiram segurar o ataque do Cruzeiro. Já Fluminense e Vasco não teve motivo para não ter um gol ou para não ter um jogo perigoso de ataque. Simplesmente foram dois times que ficaram ali trocando bola. Não teve nenhuma ação.
10: Eu acho assim, exatamente. Eu acho que o jogo que o time deixou escapar a vitória, eu não vi o jogo, não posso falar como é que foi o jogo, né? Foi Atlético Mineiro e Juventude. Teoricamente, né? O Atlético Mineiro jogando em casa teria que ter ganho do Juventude. Então, vai ter dificuldades aqui na Serra Gaúcha, o Atlético Mineiro, para passar. Não acredito que o Chapecoense consiga ultrapassar o Cruzeiro. A gente torce, obviamente, que aconteça uma zebra, alguma coisa nesse sentido, que é possível, né? Sim. Mas assim, o franco favorito é o Cruzeiro. E o jogo do Grêmio e o Mirassol, eu acho que o Grêmio arrancou um baita no resultado, né? Fora de casa, na situação que ele tá, que é a mesma situação do Inter e tal, ruim, igual. Então, eu acho que o Grêmio tem chances de passar essa fase, sim, agora, em função do grande resultado que ele teve fora. Na situação que o Grêmio tá, infelizmente, a gente tem que dizer isso.
7: E esse biriri ali que vai voltar o Renato Gaúcho, você ouviu alguma coisa? Tá uma questão de, talvez seja o momento dele retornar.
10: Eu não sei as informações do Grêmio, quem sabe é o Zoião, mas você vê que o Zoião sabe mais informações do Inter. Eu não sei o que deu no Zoião, acho que...
7: Vamos dar um intervalo ali, daqui a pouco ele pode estar chegando aqui na nossa bancada para comentar a respeito dessa possibilidade de retorno retorno do Renato Gaúcho. 7:38.
8: Repita.
7: 7:38. Depois do intervalo, a gente continua essa resenha esportiva de segunda-feira com Áureo Pires, o Tchucana, Robson Burgos Oião e também Jean Teles, nosso árbitro FIFA.
8: Temos também o Giro Político. Nós já voltamos depois do intervalo.

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9: 7h44.
10: Repita.
9: 7h44. Muito bom dia. Eu sou Alexandre de Souza e junto com Fabrício Camargo apresentamos a edição local do Jornal da Manhã desta segunda-feira, dia 3 de agosto de 2026. Vamos às informações então do trânsito nesta manhã. Nas rodovias federais que cortam a nossa região, tanto a BR-116 e a 470, além das rodovias estaduais, o fluxo de veículos está dentro da normalidade, sem registro de acidentes ou bloqueios que comprometam a fluidez do trânsito até o momento. Já na BR-282, no quilômetro 85, em Alfredo Wagner, existe um atendimento de um sinistro de trânsito, um acidente envolvendo dois caminhões. A rodovia está totalmente bloqueada nos dois sentidos na BR-282. Então, se você vai pegar a rodovia, neste momento, em direção a Florianópolis, você vai pegar um congestionamento na altura, então, do quilômetro 85 em Alfredo Wagner. Se você for sair agora, eu sugiro, então, ir um pouquinho, sair um pouquinho mais tarde ou ir bem devagar, bem tranquilo, porque você poderá pegar esse tráfego, então, mais intenso na altura de Alfredo Wagner. Já na mobilidade urbana, não há ocorrências registradas nas principais ruas e avenidas aqui do nosso município, mas o movimento começa a aumentar gradativamente, ainda mais que hoje há o retorno das aulas municipais e estaduais. Então, já há um aumento ali na Avenida Dom Pedro II, também na Avenida Duque de Caxias. Orientação que a gente sempre dá aos motoristas que estão no trânsito neste momento é redobrar a sua atenção, respeitar toda a sinalização e sair com antecedência para evitar qualquer imprevisto no seu trajeto.
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0: convenções partidárias realizadas em Santa Catarina neste final de semana definiram apoios e ampliaram as alianças para a disputa pelo governo do estado em 2026. O governador Jorginho Melo recebeu apoio de Agir, Democracia Cristã e Avante, enquanto PP e MDB confirmaram apoio ao pré-candidato João Rodrigues. As movimentações também reforçaram a divisão entre prefeitos, vereadores e pré-candidatos a deputado, que aparecem em diferentes grupos. Com o encerramento desta etapa, as articulações começam a entrar agora em fase de preparação para a campanha eleitoral.
1: A Serra Catarinense tem nomes confirmados nas convenções partidárias realizadas neste final de semana para as eleições 2026. Entre eles está Leonardo Reisen, oficializado pela Federação PSDB Cidadania como candidato a deputado estadual por Santa Catarina. A candidatura foi confirmada durante a convenção então na Arena Opus, que reuniu lideranças e apoiadores de diferentes regiões do estado. Reisen entra na disputa para a proposta de representar as demandas da região na Assembleia Legislativa.
0: Também teve 9 nomes confirmados na convenção estadual do PL, realizada neste sábado, dia 1º, em São José. O deputado estadual Márcio Machado teve a candidatura à reeleição oficializada para o 3º mandato na Assembleia Legislativa, enquanto a ex-prefeita de Palmeira, Fernanda Córdova, foi confirmada na disputa por uma vaga a deputada federal. As candidaturas integram a chapa do partido para as eleições de 2026.
1: Outro nome confirmado para a disputa eleitoral de 2026 é a do deputado estadual Lucas Neves, que teve a candidatura à reeleição homologada pelo Republicanos durante a convenção estadual desse final de semana em São José. O parlamentar busca o segundo mandato na Assembleia Legislativa e destaca entre os principais ações de sua atuação projetos e recursos destinados então às áreas da saúde, educação, agronegócio, infraestrutura e desenvolvimento regional.
0: O empresário Cláudio Bianchini teve a candidatura a deputado estadual homologada pelo Progressistas durante a convenção partidária realizada neste final de semana, consolidando seu nome para a disputa das eleições de outubro.
1: Também o ex-governador Raimundo Colombo foi confirmado pelo PSD como candidato a deputado federal nas eleições de 2026. O nome foi homologado neste sábado, então, durante a convenção estadual do partido realizado na Assembleia Legislativa. Com o fim, então, das convenções deste final de semana, os partidos entram agora na etapa de registro das candidaturas para as eleições de outubro de 2026.

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1: 7:49.
2: Repita.
1: 7:49, estamos de volta com o Jornal da Manhã da Jovem Pan, já comentamos sobre a Copa do Brasil e agora a gente fala sobre Série B aqui no nosso comentário esportivo. Estamos com eles, Áureo Pires de Ucana e Jean Teles na bancada para comentar.

0: torcer para que isso aconteça e que a gente tenha um representante e que também o Avaí consiga sair lá do Z4 para a gente ter pelo menos dois representantes na Série B, né?
1: O nosso cenário aqui com os times catarinenses, hoje a gente tem um bom desempenho com o Criciúma, 40 pontos em primeiro lugar, isolado, e a gente tem, por outro lado, o Avaí com 20 pontos lá no Z4 para rebaixamento. E a gente precisa tirar o Avaí disso para a gente continuar com a esperança de ascender a Série A com o Avaí, pelo menos em 2028. Mas o caminho do Criciúma tem sido muito positivo. Pode ser uma esperança de termos mais um time catarinense na Série A de 2027. Mas o que aconteceu no ano passado que tem que se evitar esse ano, tio Cana?
0: Tem que evitar aqueles resultados negativos dentro de casa, né?
1: Decisivos, né?
0: É, decisivos. Inclusive, teve um resultado agora na rodada anterior contra o Náutico, que deu 0-0, né? Deu um empate. Mas era um resultado que tinha que ter ganho, né? Esse jogo já estaria com 42 pontos, né? Já estava um pouquinho mais à frente. Mas vamos lá.
1: Depois foi falta, né?
0: É. Tem que... É aquela história. Futebol são detalhes, né? Não adianta.
1: É, vamos voltar um pouquinho ali na Copa do Brasil, falar um pouco sobre a questão das arbitragens, porque tivemos muitas polêmicas nos jogos. Se a gente tá aqui com o Jean Teles, também a gente tem que falar do clássico ali com o Vasco, que não foi nada positivo para ambas as equipes. Bom dia, Jean Teles. Bem-vindo ao Jornal da Manhã, mais uma segunda-feira.
2: Bom dia.
1: Opa!
2: Vamos lá. Foi. Bom dia aos amigos ouvintes, bom dia aos amigos da bancada. O Vasco e o Fluminense, na verdade, fizeram um jogo para que o jogo não deixasse nenhuma das equipes com vantagem para o segundo jogo. E quando você não quer perder, dificilmente você vai ganhar. O Vasco ainda teve uma boa chance com o Tietê dentro da pequena área, um cabeceio praticamente sozinho, conseguiu cabecear para fora. O Fluminense também teve uma chegada só. Mas na verdade, esse confronto diz muito o primeiro jogo. Nos últimos confrontos, quem saiu em vantagem no primeiro jogo classificou. Então as equipes, com medo desse retrospecto, com esse medo desse histórico aí, jogaram para não perder, e aí na quarta-feira decidiu o jogo, e essa rivalidade tá boa, porque o ano passado o Vasco tirou o Fluminense da Copa do Brasil nas quartas de final, né? E o Fluminense tirou o Vasco na semifinal do Campeonato Carioca. Então assim, tá uma disputa de mata-mata aí, que estão todo ano se encontrando, um ganha uma, o outro ganha a outra, e eu vejo que tá em aberto. No banco de reservas eu vejo que o Fluminense tem mais opções, parece que quando é na hora de mexer, parece que o treinador tem mais opções. Eu não sei se ele tá conseguindo usar, mas a gente olha por nomes, né, e nem sempre só os nomes jogam, você tem que estar numa boa fase. E o Vasco, a surpresa foi a volta do Jair, que já está jogando alguns jogos. Ele teve uma lesão muito grave, fez uma cirurgia, ficou quase um ano parado, voltou. Teve outra lesão grave, ficou mais um ano parado. Então, um jogador 2 anos parado não é fácil. E ele voltou, está conseguindo jogar 50, 60, até 70 minutos nos jogos. Ele é um jogador de qualidade, é um jogador que vai ajudar muito o Vasco, até porque o Vasco precisa de jogadores no meio de campo. O meio de campo do Vasco, as opções são muito reduzidas. E nos outros jogos, foi uma vantagem muito grande, como vocês falaram aqui, uma vantagem muito grande que o Inter conseguiu. Apesar que o Corinthians é forte em São Paulo, mas o Inter, ele parece que o treinador achou uma forma do Inter ser competitivo. O Inter ultimamente ele não conseguia competir, ele jogava as partidas e perdia. Hoje o Inter está com um sistema defensivo muito bom, que em momentos tem uma linha de 5, né? E claro que ainda está sendo ajustado, mas ele conseguiu fazer um jogo onde ele não sofreu tanto contra o Flamengo. O outro jogo que agora contra o Corinthians, que ele também não sofreu muito. E aí lá no ataque parece que a bola está começando a entrar, aquela bola que toda hora você chuta para fora, bate na trave, bate na bunda, na cabeça do goleiro, na,

0: zagueiro. E quando com a bola começa a entrar, você começa também não levar gols, começa a dar uma confiança no sistema defensivo, as coisas vão mudando, porque daí começa a vir os resultados, começa a vir a confiança. E um time, hoje, você sabe que é confiança quase que 80% aí do jogo de um atleta e de uma equipe é confiança.
1: Sim, com
0: entra certeza. Outros aspectos, é claro, a parte técnica, a parte tática, a preparação física, mas se você tem tudo isso e não tem confiança, o teu jogo não sai, não flui. E eu acho que o Inter agora tá achando uma forma de jogar, não é uma forma bonita, não é, mas é uma forma competitiva. E os outros resultados aí, a maioria foi de empate, então ficou tudo pro seu segundo jogo.
1: Tomara que você seja certo, que pelo menos a gente daí consiga chegar nos 45 pontos, né?
0: Mas eu vejo que agora o Inter tá um time ajustado. Não é um time que joga bem, mas é um time
1: acho
0: ajustado.
1: Acho que tá começando a ajustar, né?
0: Você não... O ruim é você todo jogo levar gol, todo jogo você errar um monte de gol. E aí quando você começa a não levar gol, isso também te dá uma segurança. Mesma coisa tá acontecendo com o Vasco. O Vasco vem de duas partidas que não leva gol. O Vasco leva gol todo jogo. Daí quando você olha assim, um histórico desse, você até meio que se anima, ó. Parece que tá organizando, parece que a defesa
1: tipo assim,
0: tá ficando melhor.
1: Tipo assim, não vamos tomar gol primeiro, depois vamos pensar em fazer.
0: Muitos jogos são decididos, às vezes, no detalhe. E aí se todo jogo você leva gol e você praticamente não consegue virar partidas, então você já tá decretado que você vai perder, né?
2: Ô, Jean, teve no jogo que você acabou de comentar, Internacional e Corinthians, uma situação no primeiro tempo que o Barnabé passou pelo jogador Mateuzinho dentro da área e os colorados pediram um pênalti, alegando que a mão do corintiano havia tocado a bola. No entanto, o VAR não recomendou a revisão e ficou essa situação ali em que o pênalti não foi dado. Mas o que será que aconteceu nessa situação? A bola foi levantada ali, não sei se para passar o que foi ou para tentar ajeitar ela, e enquanto o jogador ali estava passando, o Bernabé acabou tocando com o antebraço ali na bola.
0: Provavelmente o árbitro deve ter interpretado que não teve a intenção e não deve ter entendido que também teve uma ampliação do corpo e uma intenção de tocar na bola, e não é situação para que o VAR interfira nesses casos.
1: É, uma coisa que me preocupa, Jean, é a reclamação dos jogadores. Eu acho que assim, o futebol brasileiro tem que trabalhar alguma coisa, cara, que é ridículo o que esses, o lance mal acaba de acontecer, os caras já estão reclamando sem questão, sem ver o que aconteceu.
2: Nem viram e já estão reclamando, já levanta a mão.
0: Infelizmente é uma cultura, mas cultura pode ser mudado. Tem que ser tomada uma atitude mais enérgica por parte da CBF, através do seu departamento de arbitragem, porque isso é muito difícil pro árbitro trabalhar. Imagine que você trabalha já pressionado por duas equipes, com elencos que muitas vezes valem milhões, um jogo decisivo, onde está passando ao vivo para todo o Brasil, em várias plataformas, você não pode errar, e aí você é pressionado todo
1: o jogo de quarta-feira, o jogo do Santos e Remo. O Neymar, ele queria apitar o jogo, parecia,
2: mano. Um jogador já falou pra ele assim: joga com apito, então, já que você tá querendo falar tanto da arbitragem.
0: Parecia que ele tava tentando forçar um cartão amarelo e o árbitro tava com medo de dar esse cartão amarelo. E o árbitro era um árbitro novo. Eu até comentei com meu filho: disse, nossa, como o Neymar tá prejudicando o trabalho do árbitro. O árbitro às vezes espera por um jogo desse, né? Ah, pegar um jogo que não é um jogo de tanta expressão, mas você pegar um jogo que nem o Santos, você pegar um jogo que nem o Palmeiras, todo árbitro quer apitar um jogo de equipes assim, que estão na disputa, que tem uma tradição, e aí quando chega num jogo desse, os jogadores não colaboram. Tem um lance que eu vi semana passada, que o Daronco, que apesar do Daronco estar se arrastando, na minha opinião, ele anda se arrastando dentro de campo e ele não tem mais nem...
2: É o juiz que faz cera.
0: Ele não tem mais nem aquela forma de apitar que ele tinha, assim, aquela autoridade. Nem essa autoridade ele não tem mais. Ele toma as decisões, todo mundo faz um bolinho em volta dele e reclama. Tem um lance que ele apita
1: no jogo do
0: Palmeiras, que ele apita, quando ele termina de apitar, quatro jogadores do Palmeiras abrem os braços e correm em direção a ele. Cara, que loucura aquilo, meu. Não dá pra entender o que que é recomendado para esses jogadores e o que que esses árbitros têm de determinação, porque isso não era uma coisa para ser aceito. Não vem, o primeiro que vem você mostra cartão amarelo, e se vir outro mostra mais um cartão amarelo e passa a mensagem, não quero, não vou aceitar reclamação. Mas os árbitros parece que estão pressionados, parece que estão com medo de tomar uma decisão e depois ser retalhado pelo seu próprio departamento.
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2: Repita.
3: 8 horas, nós voltamos depois do intervalo com essa nossa resenha esportiva da segunda-feira.
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0: De volta com o Jornal da Manhã da Jovem Pan Lages, agora são 8:03.
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0: 8:03. As informações agora da agência Lupa, checagem de fatos para você aqui no Jornal da Manhã da Jovem Pan Lages. Começando com as informações da agência Lupa, Alexandre de Souza.
1: A Casa Branca não autorizou Jair Bolsonaro a disputar as eleições de 2026. Não existe registro desse suposto ato e a decisão sobre candidaturas cabe à Justiça Eleitoral brasileira, Fabrício Camargo.
0: Também é falso que a China tenha taxado todas as exportações brasileiras em 55%. A sobretaxa anunciada vale apenas para carne e bovina, acima de um corte específico.
1: Também é falso que o jogador espanhol Lamine Yamal tenha dito que votaria em Lula se fosse brasileiro. Não há qualquer registro dessa declaração.
0: Circulam em sites falsos se passando pela empresa Azul e pela Decolar para aplicar golpes com falsas promoções de passagens aéreas. A recomendação é comprar apenas pelos canais oficiais das companhias aéreas.
1: Também, muita atenção, um vídeo com Luciano Hang promovendo uma plataforma que promete ganhos de até R$220 mil por mês foi criado com inteligência artificial para aplicar golpes.
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0: 8:05.
1: Repita.
0: 8:05. Vamos continuar falando de arbitragem, estávamos falando disso agora no último tempo daqui do Jornal da Manhã e falávamos a respeito desse confronto que os jogadores fazem com o juiz. Eu tenho um exemplo aqui para trazer para nossa audiência, foi de um jogo do Atlético Mineiro, quando o Hulk ainda atuava pelo Atlético Mineiro. Vamos ouvir aqui a dublagem de Gustavo Machado.
3: Sabe, pra ter jogo, pro jogo.
0: Hulk falando.
3: Sabe, porque no Mundial davam 14 minutos. Pra ter mais jogo.
4: Sim.
3: E aqui você não deu. Olha, é que não se pode aceitar mais. Não se
4: graças.
3: Pode.
4: Graças.
3: Hulk,
0: resposta do juiz.
4: Olha, não me questione mais, toda hora.
0: Cartão
4: você
0: amarelo.
4: Pode ficar com seu time lá. Porque tá toda hora, com respeito pode ir lá, tá? Já chega.
0: Cartão amarelo só por ficar incomodando o juiz. A gente estava falando a respeito disso, inclusive o Alexandre de Souza bem lembrou agora há pouco ali sobre a semana que a gente trouxe o áudio do Neymar fazendo xingamentos extremamente pesados.
1: Vamos lembrar a nossa audiência, Fabrício, que a gente estava falando em off agora aqui nos estúdios, não estava no ar essa nossa fala, né?
0: Estávamos conversando a respeito do Neymar proferindo xingamentos ali contra o juiz. E nada foi feito. Nessa situação aqui, incomodado, a gente já conhece o perfil do Hulk, foi tomada uma atitude do chega, deu, agora tem um cartão aqui para te advertir que você passou do limite, a gente vai jogar e não ficar aqui num debate infinito sobre cada lance que a gente apita. E estávamos falando sobre isso, começar a ter mais resultado nesse sentido, Gia.
5: É difícil porque para você também começar a cobrar, você precisa de um respaldo do teu departamento de arbitragem, porque se nós formos lembrar, o ano passado se começou com o tolerância zero, durou 3 rodadas do Campeonato Brasileiro. Não vai ser admitido reclamação, somente o capitão pode se manifestar, tirar alguma dúvida, porque a regra diz que o capitão pode vir tirar alguma dúvida, não é reclamar. E é isso, eles confundem. E aí começou a ter muitos cartões amarelos, até porque era um recado, tava mostrando, ó, não é para fazer isso, para depois você passar a informação pro jogador, o jogador não fazer mais. E aí o que aconteceu? Houve reclamação de algumas equipes lá na CBF, em cima do departamento, pressão forte, né? Das equipes, e aí o que aconteceu? O próprio departamento passou uma mensagem que podia fazer aquilo, porque daí disse, ó, não é bem assim como a gente falou, vamos dar uma segurada no cartão, vamos aceitar um pouquinho mais a conversa com o jogador. E se a gente for analisar num jogo, o jogador não tem que conversar. Não é para conversar, o jogador é para jogar e a equipe de arbitragem tomar decisões para que o jogo flua da melhor maneira possível. Lembrando que os jogadores vão errar e a arbitragem também vai errar. E se for um erro grosseiro, tem o VAR que ajuda. Mas a gente não pode querer que num meio que todo mundo erra, todo momento o cara erra um passe, erra um gol, o goleiro falha, querer um árbitro que não erre. Nós estamos num mundo de ser humanos, mas essa tolerância ao erro não existe. Nós estávamos conversando aqui, um jogador às vezes chuta a bola para lateral, se o árbitro mostra que é lateral contra a equipe dele, ele reclama com o assistente, reclama com o árbitro, ele vai lá e chuta o adversário, o árbitro dá uma falta, ele reclama com a arbitragem e a arbitragem aceita. Então, essa cultura tem que ser mudada.
1: Uma das coisas até, Jean, que eu observei bastante é quando o jogador ele faz isso, ele faz com que a torcida inflame contra o próprio árbitro, até mesmo ali em xingamentos e até querer agredir árbitros, né, ali a comissão técnica. Eu já vi vários jogos que quando o jogador faz alguma coisa ali, inflama todo mundo que está ao redor do campo.
5: Não só os jogadores, a gente fala muito que as confusões, na maioria das vezes, as reclamações partem do banco de reservas. É que o jogo, às vezes, não mostra a todo momento o banco de reserva. Mas é muita reclamação, muita pressão sobre a arbitragem. E quando você faz isso e você vê o teu líder, o teu treinador fazer isso, você se acha no direito e você começa a acreditar que aquilo é verdade. Ah, não, realmente estão nos prejudicando, realmente estão apitando só contra a nossa equipe. E aí o jogador também começa a reclamar. E aí, quando ele começa a reclamar, isso fica mais visível pro público. E aí o público começa a entender. Diz, ele tá reclamando porque justamente o árbitro tá querendo prejudicar a nossa equipe. E aí vira uma comoção, porque dá a impressão assim que o árbitro saiu de casa e que quer prejudicar aquela equipe. E isso, a arbitragem tem que coibir, e o diretor, a direção de, o departamento, né, de arbitragem, tem que tomar uma decisão, gente. Não pode, não existe nenhum campeonato no mundo que aconteça o que acontece no Brasil. Você toma uma decisão e você é questionado independente se está certo ou se está errado.
6: Eu acho assim, por exemplo, o departamento de arbitragem ela tem que cobrar, obviamente, dos juízes a cada rodada que acontece, mas o departamento acho que também tem que ter uma espécie de comunicação com os clubes, ó, determinado jogador, se continuar assim, vai continuar sendo expulso e assim por diante, e vocês decidam o que vocês querem. Nós queremos melhorar a disciplina do futebol, né? Eu acho que tem que ser uma coisa constante, é que nem quando você fala no ISO 9000 que tu tem que ter uma qualidade constante. É mais ou menos assim, né?
5: Mas tem palestra, tá? Feito palestra da CBF através de vídeo.
6: Sim, com os
5: jogadores de comissão técnica. É passado essas informações. Só que quando chega dentro do campo, muitas vezes os árbitros não tomam as decisões que são acertadas.
0: E é uma coisa que assim, a gente viu na Copa do Mundo, tanto de clubes quanto agora da CBF ali das seleções, a gente viu que os jogadores brasileiros reaprendiam. Do nada, assim, eles paravam de fazer cera, eles não questionavam mais o juiz daquela maneira que eles fazem aqui no Brasil, e vem muito dessa questão dessa cultura. E tem algo que é interessante também, se a gente for relembrar algumas decisões que foram equivocadas por parte do juiz, vamos lembrar o caso do Neymar, que foi substituído de forma errada, mesmo confirmando ali, brigando, e aí chegaram à conclusão que estava errado, não mudou a situação. Então aquela briga ali em campo, não é, o juiz não vai mudar a sua decisão de se foi falta, de se não foi, baseado em quantos jogadores foram ali gritar com ele. Isso aí vai ser sempre o juiz fazendo a sua função, que é arbitrar. Se depois teve algum erro, o clube tem todo o direito de entrar com uma ação, do juiz ser punido, entre outras medidas. Mas ali é pra jogar. E aí essa fica feio. A gente tem que ficar vendo o jogador se enrolando e fazendo cera. Ah,
6: e atrapalha o jogo.
0: Atrapalha o jogo.
5: E outra coisa que não se ajudam é as equipes os dirigentes começar a bater boca antes de jogos ou após os jogos, quando é tomado algumas decisões contra uma equipe que supostamente é o teu rival. Vamos pegar assim rapidamente.
6: Até a imprensa participa disso.
5: Flamengo
6: aí
5: e Palmeiras, na última semana. Estão discutindo, estão debatendo e estão batendo boca os dirigentes. A presidente do Palmeiras com o presidente do Flamengo. Isso faz com quê? Com que o jogo seguinte já está condicionado a uma pressão extra em cima da arbitragem. Os jogadores já entenderam, pô, o meu chefão lá em cima tá reclamando que provavelmente no próximo jogo eles vão apitar para nos prejudicar. Então isso já passou a mensagem para a comissão técnica, já passou pro jogador, já passou pro treinador. Cara, é um sistema. Todo mundo tem que se ajudar, todo mundo tem que trabalhar a favor do futebol, mas não, todo mundo trabalha a favor de si. Eu quero levar vantagem, no Brasil é assim. Eu quero levar, se tiver erro, mas se for erro pra mim, tá tudo bem. não vou falar nada. Mas se o erro for contra a minha equipe, eu vou ficar a semana inteira fazendo nota e vou lá na CBF pressionar. Então, assim, não se ajudam de nenhuma parte.
1: Teve até um vídeo que passou nas redes sociais aí entre Corinthians e Atlético Paranaense, num dos últimos jogos que teve, onde acabou 0-0. O técnico do Atlético Paranaense, o Odair Hillman, ele não fala quase nada entre o decorrer do jogo. E o lance inteiro ele estava como se fosse uma estátua, mesmo acontecendo alguns lances onde o juiz estava interferindo no jogo para eles. E o time do Atlético Paranaense levou 4 amarelos, mas foi por decorrência de faltas ali que eles fizeram, mas nada de reclamação contra o árbitro. Então mostra ali que o técnico ele pode ficar comandando a equipe dele, mas não precisa reclamar com o árbitro.
5: É uma conduta. É que todos têm que ter uma conduta. Eu sei que às vezes uma pessoa tem uma personalidade mais forte, uma pessoa às vezes é um pouco mais explosiva, mas ela tem que saber que ela, tudo que ela faz passa alguma mensagem.
0: Sim.
5: E ele sabe disso, o pior é isso, ele sabe que passa a mensagem e eles fazem questão de passar essa mensagem negativa.
0: Bom, 8:14.
1: Repita.
0: 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Bom, a gente tem a audiência se manifestando aqui, tô Igor Paim falando com a gente. Futebol está muito mudado, pagam fortunas para uns pé de rato, tipo Bright White, que joga no Grêmio com um saláriozinho de 2.600.000 pilas, muito bagre, muita grana e pouca entrega. Hoje tem jogador patrocinado por Bet, onde fica nítido algumas atuações, outras são lesões de Instagram, em campo, um gatinho siamês. Futebol, principalmente no Brasil, não é para amadores. E depois ele ainda complementa aqui a nossa discussão sobre arbitragem para colocar desafios no futebol como há no vôlei. Reclamou fora do desafio, cartão amarelo, se continuar vermelho. Mais participação aqui da nossa audiência, Jefferson Luiz da Silva falando com a gente. Bom dia a todos da bancada. Gabigol, Hulk, Gustavo Gomes, Luciano, Kahneman, todos esses ali, eu acho que ele tá citando como esses chatos que ficam em cima. Que... Não, é insuportável. Bom, esse do desafio a gente já comentou algumas vezes que é algo interessante ali do técnico poder pedir um desafio a respeito de uma decisão tomada em campo.
5: É, isso pode ser que ocorra, pode ser que entre um desafio aí, mas na verdade é uma cultura que tem que ser moldada, não é começar a fazer mais penduricalho na regra e nos procedimentos, tem que mudar a cultura dos jogadores, dos dirigentes, das comissões técnicas e do torcedor. Eu já vejo que é um pouco mais difícil, mas para dar reflexo lá no torcedor, esses três, principalmente esses três componentes, tem que funcionar.
0: O Juliano aqui também contribuindo, falando que assistiu um jogo de rugby uns dias atrás e viu todos os jogadores respeitando o árbitro. E aí ele faz o questionamento: como mudar o chororô no futebol? A gente tem falado aqui que quando foi a última vez que a gente teve 9 jogadores em campo ali porque os outros foram expulsos? Deixar no limite do limite ali, para eles entenderem que o juiz não tá aceitando esse tipo de comportamento. Porque o que aconteceu, como o Jean bem colocou, os juízes começaram a tomar esse tolerância zero e começou a ter uma repercussão muito boa no sentido dos jogadores ficarem atentos. Porém, começou aquela coisa de dizer que estavam perseguindo o Hulk, que estavam perseguindo o Kahneman, que estavam perseguindo o Neymar, e era essa perseguição. E aí vem essa nota ali, a CBF dá um passo atrás. Isso aí que é o problema, a gente não poder manter essa decisão de suportar o árbitro. Porque a gente já viu erros grotescos em campeonatos maiores e que não teve essa mesma atitude dos jogadores, porque já sabiam que não ia adiantar. Em todo jogo eles querem apitar, tem que ter critérios iguais. É o nosso ouvinte mandando aqui para o 2050-0100. Você também pode contribuir 2050-0100. Tio Cana, como é que tem visto ali esse campeonato brasileiro desde o retorno? Não só na questão de arbitragem, vamos tentar mudar um pouco ali, mas com o desempenho dos times pós essa pausa FIFA, a gente já comentou que o Internacional tá com esse problema de finalização, mas parece ter apresentado algo melhor nos últimos jogos.
6: Eu espero que realmente aconteça isso, porque conforme eu te falei das estatísticas, de possibilidades de ataque, o Inter é um dos líderes, só que na efetividade não é. Então o que precisa ser efetivo, né? Interessa a bola. Mas assim, espero que em função desse resultado que a gente tem tido na Copa do Brasil aí, né, ontem, que a gente consiga ajustar o time me pareceu que a defesa se assustou um pouco mais, né? Ficou melhor e tal. Enfim, mas a situação tanto do Inter quanto do Grêmio, até estava olhando ontem na tabela, é crítica. Vai ter que rebolar, como diz a música.
0: Vai ter que rebolar.
5: Tem umas 6-7 equipes aí que elas vão ter que melhorar bastante. E não tá tão ruim, exatamente porque tem 6-7 equipes que estão praticamente dentro de um bolo ali, que a diferença é 3 pontos. Então, com uma vitória, você sai da zona de rebaixamento, na próxima rodada você perde, você volta pra zona de rebaixamento. Ou você tá 1 ponto da zona de rebaixamento, ou você tá lá quase que na...
6: Na situação de hoje, por exemplo, quem é que tá no rebaixamento? Tá o Remo e tá o Grêmio,
0: Começa com o Grêmio, Remo, Vasco, Remo e Chapecoense, nessa ordem.
6: Por exemplo, o Remo tá com um jogo a menos, né?
0: O Remo está com um jogo a menos.
6: Se ele ganha,
0: são 21 jogos e daí ele tá com 20.
6: Se ganha, sai fora, né?
5: E aí? Não?
0: Quem é o...
6: O Remo.
5: Sim, o Remo acho que tem 20 pontos, não tem?
0: Não, o Remo não tem jogo a menos, ele tá com 21,
6: o
0: Remo.
6: Ah, o Remo tá com 21.
0: O Remo tá com 21 jogos, Chapecoense tá com 20, Vasco da Gama tá com 20 e Grêmio tá com 20.
6: Ah, tá, esses estão...
0: Então, esses estão com um jogo a menos. Agora, a situação ali da Chapecoense com 10 pontos
5: A Chapecoense não vejo mais sair, ainda mais que nós já estamos no retorno. Mas ali, depois da Chapecoense, dali até o 12º, 13º ali... Todos estão brigando. Todos têm chance tanto de cair como pegar a sul-americana.
0: A preocupação que eu sempre...
6: música, cair, levantar, que beber,
0: A preocupação que eu demonstro sempre é se do Santos pra cima, Santos, Mirassol, Vitória, o São Paulo, esses times mantiverem um bom desempenho, conseguirem se manter ali. A gente pega o Vasco, por exemplo, consegue ter uma retomada e avança, quem que sair vai descer? 2 abraçados, Internacional e Grêmio. Pela primeira vez na história, os dois times do Rio Grande do Sul. É muito difícil, muito difícil. Mas eles estão se esforçando para tal. Porque eles estão grudados ali, só por critérios de desempate mesmo, os dois com 22 pontos ali na boca da série da zona de rebaixamento. O Grêmio entrou e o Internacional tá logo em seguida ali, já segurando a lanterninha pros caras. Então
6: isso é fato, né? Se os dois times não reagirem, vão cair mesmo. Mas eu acredito que eles vão usar o poder de reação.
1: Na realidade, ali a diferença entre os dois é o número de jogos, tá? Se for observar, o Grêmio tem 20 jogos e o Inter tem 21. Então, o Grêmio no próximo jogo, exato, ele ganhar, o Inter já desce.
0: Vão ficar nesse troca ali, mas eles vão ter que também começar a jogar olhando para a tabela com os outros resultados. Já começa essa situação ali de ver quem que vai jogar, quanto deu os jogos para poder se safar.
5: Na verdade, as equipes têm que se ajustar e começar a somar pontos. Não adianta você entrar na rodada olhando para quem está na tua frente, está atrás. O brasileiro...
6: Se fosse a última rodada, tudo bem, mas eu acho que como tá, é o início do turno agora.
5: Do retorno.
6: Eu acho,
5: né?
6: Do retorno, dá para você. Claro, tu tem que se programar. Nós temos 3 jogos assim. Tu tem que fazer, né? Vamos fazer quantos pontos? Então vamos batalhar. Vamos perder aqui, vamos ganhar ali. Vai ter que ser assim.
5: Porque você muda também, assim, ó. Se você com 2 vitórias. Você com 2 vitórias, você sai dessa briga e você fica num outro espaço da tabela ali, aonde você não fica mais preocupado com a zona de rebaixamento. E 2 vitórias é o suficiente, ó. Quem tem 22 vai a 28, quem tem 21 vai a 27, e aí 27 pontos. Você fica por ali numa zona onde você não se preocupa com a zona de rebaixamento, você não tem condição de chegar para ser campeão, dificilmente você consegue uma Libertadores, mas pode ser que você pegue uma pré-Libertadores, mas você fica numa zona confortável que a Sul-Americana tá garantida. Então, assim, são 2 jogos que muda esse, só que as equipes não estão conseguindo ganhar. Essas equipes aí, ou empata ou perde. Então eles estão estacionados nesses 20, 21, 22, 23 pontos aí.
0: O Mirassol ali é o que faz essa divisão da distância de 3 pontos ali pro Vitória. O resto é tudo 1 ponto de diferença, 2 no máximo.
5: E o Mirassol tava na zona de rebaixamento semana passada.
0: Pois é, ele teve essa recuperação. Então o que acontece? A recuperação tem que acontecer para o Internacional e para o Grêmio, porque a situação deles não é positiva e a gente viu nesses últimos anos tentativas e mais tentativas. Para mim, o pior caso acaba sendo do Grêmio, pelo valor que foi investido em número de jogadores, em treinamentos e etc., para tentar resolver. o Internacional tentou resolver com o que tem em casa. Agora o Grêmio foi buscar fora e continua tendo os mesmos problemas. E aí, dentro disso, o Robson Burgo não esteve aqui conosco nessa manhã para compartilhar dessa informação que tem sido rondada sobre o fantasma de Renato Gaúcho. Que ainda
6: eu acho que o Zóio não veio porque o Inter ganhou ontem, acho que ele tá meio de ressaca. Tá. É porque apostado muita coisa no Corinthians, acho, e daí talvez a coisa deu problema.
1: Na realidade, o Zoião, ele é colorado e enrugido, né? Então...
0: ele podia ter vindo pelo Palmeiras, né? O Palmeiras tá indo muito bem ali. Já falando da parte de cima da tabela, agora que a gente puxou o Palmeiras, que está em primeiro lugar, Flamengo em segundo, Atlético Paranaense em terceiro, Fluminense em quarto lugar. A gente tem uma diferença ali de poucos pontos também entre os jogadores, a não ser a partir do Flamengo até Palmeiras ali. Flamengo e Palmeiras já tem uma diferença maior, de 47 para o Palmeiras e 39 para o Flamengo. O restante ali está nessa disputa de pré-evolução. E a gente vem acompanhando também com tudo isso Copa do Brasil, junto com o único jogador que. A equipe que de fato foi de alguma forma afetada com a Copa do Mundo com o jogador indo foi o próprio Flamengo, né? Não teve mais nenhum que teve alguma coisa.
5: Mas afetado teve, no que sentido?
0: Ah, o John Arias também, do Palmeiras. Palmeiras acho que também teve um jogador que foi pra Copa do Mundo, volta e continua os jogos com menos tempo de descanso, digamos assim.
5: Então, o Flamengo teve vários jogadores, né? O Flamengo acho que foi a equipe que mais teve jogadores na Copa do Mundo.
0: Mas não entraram todos. Como
5: todos,
0: titular,
5: todos, só que não era
0: o Flamengo. Foram os jogadores do Fluminense? Do
5: Flamengo. O Flamengo tinha jogadores no Uruguai, tinha jogadores. Ah, né? Ele não tinha só brasileiros.
0: No Brasil, ele tinha só um, perdão.
5: Isso prejudicou um pouco, mas. Na verdade, até achei que o Flamengo voltaria melhor na volta da Copa do Mundo, porque saiu fazer jogos fora do Brasil e amistosos e ainda não correspondeu. Tanto é que tá complicado lá, tão em pé de guerra lá. Os jogadores com a torcida, o dirigente dando declarações, mas assim, é difícil que a disputa não saia.
6: Como eu tô de fora, é bom que continue assim.
1: Só para lembrar para nossa audiência, jogadores que foram convocados então do Flamengo para as seleções foi Alexandro, Danilo, Léo Pereira, Lucas Paquetá e daí o Arrascaeta, o Guilherme Varela, Nicolas de la Cruz
5: e o
1: Gonzalo. E o Carrascal.
5: É quase a equipe inteira. A equipe titular toda, mas é uma. São acho que 8 ou 9 jogadores, então é bastante jogadores que foram convocados.
0: Bom, do Campeonato Brasileiro a gente retorna no dia 8/8, Grêmio São Paulo, Remo e Atlético Mineiro, Curitiba Chapecoense, Botafogo e Fluminense, Cruzeiro e Mirassol, Bahia e Vasco da Gama, Palmeiras pegando Internacional, Santos e Atlético Paranaense, Bragantino e Corinthians e Flamengo e Vitória. São os próximos jogos. Já na Copa do Brasil a gente tem outros jogos para acontecer já agora na oitava de final. Hoje a gente tem o Vitória e Atlético Paranaense. Nas oitavas de final a gente vai ter Juventude e Atlético Mineiro, vamos ter Remo e Santos. Esses dois jogos acontecem amanhã. O Juventude Atlético 7:30 da noite e o Remo e Santos às 21:30. Cruzeiro Chapecoense, quarta-feira, 19:00. Grêmio e Mirassol às 19:30 da quarta-feira. Fluminense faz o jogo de volta com o Vasco na quarta-feira, 9:30. E o Fortaleza no mesmo dia também vai pegar o Palmeiras. São os próximos jogos, os desafios estão por aí, vamos esperar alguma coisa melhor aí de Vasco e Fluminense. Se era para não deixar algum resultado boiando, agora a gente vai ver como vai ser esse resultado desse jogo clássico que vai acontecer na Copa do Brasil. Depois voltamos com o Campeonato Brasileiro.
1: 8:27.
0: Repita.
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0: 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Amigos, era isso? Temos mais alguma informação a acrescentar nesse Jornal da Manhã? Acho que era isso, né?
1: De esporte era isso, Fabrício Camargo. Só lembrando então aos nossos motoristas que vão descer agora a Florianópolis. A última atualização que tivemos agora da Polícia Rodoviária Federal é que Alfredo Wagner ali no quilômetro 85, a rodovia está ainda totalmente bloqueada devido a um sinistro entre dois caminhões, uma batida de frente entre dois caminhões ali na altura do quilômetro 85 em Alfredo Wagner. Então tá um congestionamento bem grande ali olhando pelos aplicativos de mobilidade. Então o motorista que vai descer agora, muito cuidado, vá com atenção e vá devagar também.
0: Muito bem, aqui ó, jogo atrasado do Grêmio é contra o Botafogo. Vai perder motivado, diz Toy Grupo aí. Confiança é tudo. Bom, 8 horas e 28 minutos.
1: Repita.
0: 8:28.
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0: Muito obrigado, Alexandre de Souza, por mais uma edição do Jornal da Manhã. Muito obrigado aos nossos ouvintes, também quem nos acompanhou pela live no YouTube. Obrigado, Gia Teles. Obrigado, Áureo Pires. E a gente fica por aqui. Obrigado também aos nossos patrocinadores que atrelam sua marca ao jornalismo da Jovem Pan.
1: Muito obrigado, Fabrício Camargo. E você, segue a gente lá nas redes, @JovemPanLages. Também ative as notificações lá no YouTube, para quando a gente estiver ao vivo, você poder nos assistir no YouTube. Para mais informações, segue a gente lá no Instagram. Na sequência, agora tem Rock and Pop na programação. A gente volta amanhã às 7 horas da manhã com mais uma edição do JM. Até lá.
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4: 28 para as 9.
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14: Mais de 140 profissionais participaram da formação de gestores de escolas municipais no Clabin Transforma Semeando Educação, em Santa Catarina. Os encontros ocorreram entre os dias 22 e 25 de junho, em Lages. A diretora de projetos da Secretaria de Educação de Lages, Shaila Pissetti, destaca.
15: Os nossos diretores, eles foram colocados como protagonistas mesmo. Assim como o processo formativo é composto de ciclos e tem que ter um caráter de permanência, esse projeto também acompanhará os nossos diretores de forma permanente.
14: O Clabin Transforma Semeando Educação é realizado há 6 anos no estado e busca fortalecer a gestão da educação pública nos territórios onde a Clabin atua. Municípios como Otacílio Costa e Palmeira avançaram no índice de desenvolvimento da educação básica nesse período e superaram as médias estadual e nacional nos anos iniciais do ensino fundamental.
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0: música em pop desta segundona da Depeche Mode, Man at Work.
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0: Ed Sheeran, Martin Garrix, Repeat.

certeza isso também vale pra jovem Gracie Abrams, que conseguiu escalar o topo da Billboard 200 pela primeira vez com Daughter from Hell. Com o feito aí, a filha do diretor J.J. Abrams é o sexto nome a debutar na liderança dos melhores álbuns de 2026, ao lado de Ella Langley, Megan Moroney, Don Toliver e Megadeth. Bom, depois da tragédia que afetou milhares de venezuelanos, artistas latinos de primeira grandeza decidiram unir forças para arrecadar recursos para vítimas dos terremotos. O show beneficente Unidos por Venezuela está marcado para o próximo dia 16, em Miami, com participações confirmadas de Mark Anthony, Helena Rose e Ricardo Montaner. Você quer saber mais sobre essas e outras? Então só siga a

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0: 8:58.
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1: 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E a hora na Pan. 10h16.
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0: 10:38.

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4: Mais de 140 profissionais participaram da formação de gestores de escolas municipais no Klabin Transforma Semeando Educação, em Santa Catarina. Os encontros ocorreram entre os dias 22 e 25 de junho, em Lages. A diretora de projetos da Secretaria de Educação de Lages, Shaila Pissetti, destaca.
5: Os nossos diretores, eles foram colocados como protagonistas mesmo. Assim como o processo formativo é composto de ciclos e tem que ter um caráter de permanência, esse projeto também acompanhará os nossos diretores de forma permanente.
4: O Klabin Transforma Semeando Educação é realizado há 6 anos no estado e busca fortalecer a gestão da educação pública nos territórios onde a Klabin atua. Municípios como Otacílio Costa e Palmeira avançaram no índice de desenvolvimento da educação básica nesse período e superaram as médias estadual e nacional nos anos iniciais do ensino fundamental.
3: 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Até o próximo.
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0: 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E a hora na Pan. Jovem Pan, 11 horas.
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3: 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E a hora na Pan.
4: 11:17.

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0: 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E a hora na Pan. 11h39.
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1: É isso aí. Olá, como é que vocês estão, hein? Meus taxados e mal pagos pelo amor. Tudo bem com vocês? Tudo certo, estamos de volta. Mais um singelo programa Pânico pelas astutas plataformas da Jovem Pan. Sejam bem-vindos ao programa mais desnorteado que a zaga do Corinthians. Candidatos definidos. É, a guerra por votos vem aí para falar sobre essa batalha. Eu convoco eles, advogado Paloma e o nosso querido Olavito de Carvalho.
2: Alô, vai lá, pessoal. Professor.
3: Alô, pessoal.
2: Alô, pessoal.
3: Alô, pessoal. Vocês são todos uns cagatrocos, porra. Eu já disse.
4: Tá vendo? Tá vendo? Tá vendo o fonte? Eu disse.
3: Eu já falei.
4: Vocês estão bem? Seus boticos de apertar linguiça, tá certo? Agora começa a suruba eleitoral, cacete. Vai ter político prometendo mais coisa que marido safado. Eu sei que você pensou em nossa casa, minha filha. Vão colocar só a cabecinha, mas no final vai entrar um belo de um nabo, aquele nabo do fuzil. Nas eleições, eles podem fazer o diabo.
5: Uma pastilha.
4: Podem fazer o diabo. E quem disse isso foi o próprio diabo, porra. Abre o olho aí, cacete. Vocês votam como se tivesse no Big Brother, meu filho. Vocês precisam prestar mais atenção. Os políticos aqui no Brasil enganam mais que sutiã de bojo. Se liga aí, porra. Agora vai lá o advogado de minha tigela. Boa sorte, que TP tá difícil, meu filho.
6: Ah, vai te catar, velho louco. Propaganda da Marlboro. Tudo bom, Emílio?
1: Tudo certo, meu Nossa, querido.
6: Você tá bom. Olha, infelizmente, o povo brasileiro não sabe votar. No meu prédio elegeram um maluco fumador de crack. Até os boletos do condomínio. Eu não vou falar mal de político, porque são tudo meus clientes. São bandidinhos, são. Mas são meus bandidinhos. E quem se meteu, taco na papunda, meu. Aí vê o sol nascer quadrado e o redondo ardendo. Vou fazer uma lei pra ter exame psicotécnico, exame de toque. Antes de tirar o título de eleitor, viu? Trabalho com a lei, meu chapa. Eu sou o Ano Castelo da lei. Eu sou o Careca da jurisprudência. O pipi mole do banheiro do fórum. Agora vocês me dão licença que eu vou ajudar uma cliente minha na visita íntima do Tigrinho, sabe? Eu tô chegando aí, ó. Ô, Deolane, beijo pra vocês. Tchau, pessoal.
1: Muito bem. E agora vamos pra agenda dele. É o melhor stand-up comedy do Brasil. Ele é conhecido no meio histórico como Marechal Deodoro da Panceta. É o nosso Morgadinho, Rogério Morgado.
7: Aí, ó, tentei ir lá no Etten Wild e não deu certo lá. Nós instalamos.
8: Que é esse rock'n'roll, hein? Uma hora dessa.
7: Rocombole, sou eu, toda quarta-feira em São Paulo. 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É isso. Obrigado, Emílio, que alegria.
1: É isso aí, você, Gorezito, vai estar por onde, meu amor?
0: Opa, essa sexta-feira, Emílio, Guarulhos, essa cidade maravilhosa. Estarei no Um Hello. Show Comedy Casa Sensacional, melhor frango ao passarinho que existe, fala aí, Morgadão.
1: Opa!
0: É sensacional, com aquela maionese, bora lá entupir o coração e assistir um showzinho bacana, Inutilidade Pública, essa sexta-feira, entra lá, bilheteriaexpress.com.br, garante o seu, entra também no arroba Fábio Gueré, tem os próximos shows aí, Mogi, depois tem show no ABC e depois eu vou fazer um ano sabático aí. ABC. Então, bora lá, arroba Fábio Guilherme, todas as informações bonitinhas, sexta-feira é Guarulhos, obrigado Emílio.
1: Boa, é isso aí, muita gente bacana, Maristela Bianchi aqui está com a gente, também o Lucas do Japão.
7: Japão.
1: Kerches de Piracicaba e agora chegou a hora de homenagear quem deixa de dar uma sapecada na boneca só para assistir o nosso programa. É hora de nossa audiência, a majestade.
9: A majestade de hoje vem da charmosa Nova Iguaçu, Rio de Janeiro. O bichão tem uma transportadora de peso e é casadaço. O maluco ainda é um belo baterista de cria. Palmas para Thiago Araújo.
7: Thiago Araújo!
1: Olha aí, ó.
7: Olha
1: o Tiagão aí. Fala, Tiagão.
10: Fala, Emilhão, beleza?
1: Boa tarde a todos. Então é baterista nas horas vagas?
10: Eu tento. Baterista.
1: Oh. É o seu hobby.
10: É isso aí, toco na igreja.
1: Boa.
10: Ainda há tempo.
1: E a transportadora, sucesso?
10: Muito trabalho, graças a Deus. Eu tenho uma van, né, que eu presto serviço de entrega lá no Rio de Janeiro.
1: Entendi. Ah, você é cariocão?
10: Sou de lá.
1: De onde?
10: Nova Iguaçu, Baixada Fluminense.
1: Você quer mandar um abraço pra alguém da área?
10: Ó, quero mandar um beijo pra minha esposa, que ela tá aqui comigo, me acompanhando. Um abraço pra minha família também. E pro pessoal que trabalha lá comigo, lá no Rio.
1: Como é que chama a tua empresa?
10: É a TR Araújo.
1: TR Araújo.
10: Isso aí.
1: Porra, bacana. Olha, o pessoal do Rio de Janeiro, show, na sintonia, né?
0: Isso.
1: Da gente lá. Agora vai ter Jovem Pan lá também.
0: Ah,
1: né?
0: É?
1: Rádio no Rio de Janeiro, né?
11: Você já tem, né?
0: Chique.
11: Tem. Não. Acho que já tem.
1: Não sei se tem.
0: Tem certeza disso?
11: Tem sim. Vocês estão mal informados.
1: Tinha no passado um bambu com mantendo. Agora é forte.
0: Agora é firme.
1: Agora é firme, Reginaldo.
0: No duro?
1: Qual é a frequência?
0: Carioca é firme.
1: Vai lá, qual é a frequência então? Tá vendo? Não sabe.
0: 102.
1: Não sabe.
12: 103.
1: Não, Rio de Janeiro, no Rio de Janeiro a gente tinha.
10: Campos de Goitacazes.
1: Eita. Oi? Em Campos, igual. Não é Rio.
10: É bem distante.
1: Em Campos é rádio. Sim, Campos eu sei. Campos onde tem o petróleo. Onde está a riqueza.
10: Norte Fluminense.
1: Onde está a riqueza do Rio de Janeiro é lá em Campos, isso, né? Logo. É isso aí.
11: Ó, 90,7 é a Jovem Pan News. Então, em testes para 95,3 na.
1: Testes.
11: Não, mas é Jovem Pan News, é Jovem Pan, querido.
1: Não.
0: Testes.
1: É aquele que fala, estamos transmitindo em 95,7 em caráter experimental.
12: Melhor ter confirmado.
0: Você não sabe, não fala.
1: Mas brevemente estaremos no Rio de Janeiro. Boa. Muita gente aqui acompanhando a gente nas outras plataformas no Rio de Janeiro, mas a gente vai estar também na frequência da capital do Rio de Janeiro.
0: Boa.
1: Pô, obrigado, cara. Mandar um abraço pra todos os cariocas lá. O Rio de Janeiro é muito bacana. Muito obrigado por você ter vindo.
10: Obrigado, Milhão.
1: Valeu. Dito isso, também temos a presença do Padre Sala.
7: Ô, grande padre.
1: Sala e porta-bandeira. Ele trouxe aqui o
0: Portal Amém.
1: O Portal Amém. E ele está aqui ao lado de São Francisco de Assis, né?
0: Isso.
1: Olha lá, o São Francisco de Assis aqui, ó. Você sabe quem foi São Francisco de Assis, não sabe?
0: Eu não faço ideia do
1: São Francisco, ele foi muito importante. Ele é considerado, para cristão, o segundo depois de Cristo, né,
0: pai? É dessa patente.
1: Ele é muito
0: protetor,
1: muito
0: importante. Protetor dos animais, ele é Luiz Amel.
1: não faz gracinha.
0: Não é graça.
1: Não brinca com coisa séria.
0: Não é graça.
1: Não brinca com coisa séria.
0: Você corta o cabelo do fuzil igual do de São Francisco e vem me falar que eu faço.
7: Ele era riquinho. São Francisco era riquinho e abandonou tudo.
1: Não, o São Francisco foi o primeiro que nos chamou de irmãos.
7: É, também é verdade.
1: E saiu também dos conventos, né, padre?
7: E tem uma oração muito bonita.
1: Saiu pra rua junto com os pobres, não é isso?
7: Ele era riquinho.
1: Essa é a história dele, né? É famoso pelo tem a oração.
7: Bonita pra caramba.
1: Não é? Exatamente, que é uma das orações mais bonitas do cristianismo. É
0: bonito
1: do...
0: mesmo.
1: Bonito, padre. Pô. E quem é a santa?
7: O Guilherme perguntou.
1: Hã? Santa Beatriz, aqui ó, na capa do jornal. Muito bem. Dito isso, você tem rezado por nós, padre?
0: Pouco.
1: Não parece.
0: Não, não parece não, hein, padre?
1: Não parece,
0: padre. Tirou meu nome,
7: parece
0: então.
7: Parece o Jimmy Kimmel.
1: Muito bem. Dito isso, vamos falar de filmes?
7: Opa, vamos.
1: Vamos falar de séries?
7: Também.
1: E vamos falar de fofocas na web com eles. Os homens que estão alucinados com o volume do bumbum do Spider-Man.
0: Ai, gostei.
1: O popó. Linhagem Geek com Homem-Aranha com a mobilidade de uma bigorna, André Alba.
0: Ele gosta.
12: Linhagem Geek, Linhagem Geek, com Zé da Manga, ai, ai, ai.
13: Oh, oh, oh, oh,
12: Zé da Manga.
0: Joseph Mango. Boa tarde. Se inscreva lá no canal da Linhagem Geek no YouTube. Faltam 300 inscritos. 300.
7: Ainda há tempo.
0: Só faltam 300 pessoas pra se inscrever pra gente chegar na
7: marca hoje, boa. É hoje então, hein?
0: Uma marca boa ali de 500 mil. Eles falam que 500 dias ali, 500 mil você consegue o tigrinho.
7: Ah, é? É
0: o nosso objetivo. Né? Nosso
7: vamos
0: objetivo.
7: Lá, segue aí, ó. É. Clica
11: custa
7: lá.
11: Custa nada, custa, bicho.
7: Que custa, sei lá, e começar a seguir os caras aí. Se inscreve no canal Linhagem Geek aí. 300, cara. Todo mundo que tá no chat agora, se for lá e vai bater logo essa meta.
11: É, isso.
7: 500 dias, ainda tem
11: muito azar.
7: Custa nada.
0: É o que eu falo no meu lá. Segue. Pode silenciar, não precisa
7: isso,
0: ver nada, mas segue.
7: Só vai lá, se inscreve.
0: Vai ser bem legal e eu agradeço já de antemão meus colegas e você
7: agora,
0: que vão se inscrever.
7: Boa.
0: Emílio, como você já leu o enunciado, nós temos uma grande treta no momento de Bento Ribeiro com Marcos Mion.
7: Que isso, mano?
0: Eu fiz uma investigação no final de semana. Oh,
7: precisa arrumar um emprego, hein, meu?
0: Eu fiz uma investigação no final de semana, que é o seguinte. A matéria diz o seguinte, Emílio, que ele... Toda essa treta foi causada por causa do programa Pânico.
7: Sério?
1: Não. Sério?
0: Na entrevista que ele deu no programa Pânico.
7: Não acredito. Não.
0: E eu, como gosto de deixar as coisas bem claras pro nosso público, sim, eu fui pesquisar.
7: Certo.
0: E eu fiz um material de uma pessoa que talvez possa ser responsável por isso. Por favor, meu querido Beto, queria que vocês assistissem.
14: Pegar qualquer exemplo aleatório, sei lá, tem um filme do Mion. Aquele é engraçadíssimo.
1: Ele gosta, né?
14: Eu adoro.
0: Ele
14: eu
0: tá gosto. Demorando. Ele
1: quer. Eu falei.
14: Quando você analisa o filme do Marcos
1: tempo
14: Mion.
1: Vai? Eu falei, quanto tempo vai?
14: Não, é porque você não assistiu. Você quer me contar.
1: Eu não tô indo pra jogar um contra o outro.
14: Jamais.
1: Você tá sabe que eles têm uma coisa pessoal.
14: Tem zero
1: tem
14: pessoal.
1: Tem sim. Tem um passado.
11: Pessoal.
1: Tem um passado. Você sabe, velho. Eles chodeiam. Ele porque gosta, né?
14: Eu adoro.
1: Porque eles têm uma coisa
14: pra
1: pessoal.
14: Que fazer isso?
0: Pra quê, meu? Tem zero. Tá Zuzu. Vendo?
1: É.
0: Foi por sempre conta
1: do isqueirinho.
0: Foi por conta da pergunta.
1: O isqueirinho. Do
7: ele gosta de criar. Ele fez isso comigo, com o Padre Kelman.
11: Sim.
7: Quase que chega aos finalmente aqui. Porque o pessoal fala, ah, o Morgado pegou pilha. Eu falei, pra mim não era piada.
11: Eu falei,
7: ele tava me xingando, aí, exato. Ó. Mas no final a gente conversou e deu tudo certo. É o criador, isso aqui. Isso aqui é o. Isso aqui é o filho do Satanás!
0: É o meu Zebu! Zuzu!
7: E aí? Vai falar nada?
14: Eu vou. Na segunda-feira eu tô zero no clima, né? Da gente criar
7: não vem com essa,
14: polêmicas.
7: Não.
14: Mas eu posso garantir que esta treta ela vem do passado dos dois, onde sim, eles trabalharam na MTV.
7: Sim. Que isso, mano?
14: Que aconteceu
1: mas
14: tudo
1: pra
14: isso.
1: Que desenterrar algo que está enterrado desde os anos 90. Há 30 anos.
7: Exato.
1: Tá lá. É a mesma coisa que mexer nas pirâmides. Quando você mexe nas pirâmides,
7: dá merda.
1: Sai uma maldição.
7: Isso.
14: Pra quê? O Bento é um hitmaker da internet. Ele vai usar, obviamente, esse corte para benefício.
7: Usou, né?
14: Mas eu acho o seguinte: se você pegar uma entrevista anterior no programa Pânico. Quem fez essa pergunta não fui eu. Procure pesquisar também.
7: Exato.
14: Quem que foi?
1: Eu sempre não sei. Não, pra alguém,
14: não.
1: Né?
14: Não, então procure saber.
7: Eu fiz a investigação.
14: Porque isso é leviano da sua parte. Porque a treta,
1: tá
14: deles,
1: aí.
14: A treta deles é bem antiga. Bom, você não precisa puxar o saco, que você já puxa de você puxa.
7: Que isso, gente?
14: Não precisa disso. Quiser, você puxa mais aí no saco. Mas se você pegar a entrevista, a gente sempre teve essa polêmica.
1: Olha lá, ele sempre.
14: Não é sempre. É.
7: Com essa carinha, esse joinha.
14: Eu acho que é. Tudo bem, então a culpa é minha. A treta é dele. Vocês falam
1: você que tem que assumir as suas.
14: Então, olha só.
7: Tinha uma pedra em cima, você foi tirar a pedra.
14: Eu chutei a pedra.
7: Você deu uma bicuda na pedra.
14: E eles que resolvam aí. Virou uma coisa muito pesada, porque pelo que eu entendi.
7: Advogados.
14: Processo, né?
7: Sim.
14: Não, e outra coisa, defendendo o Daniel, realmente essa treta é uma treta antiga. E o que que o Daniel fez, como um bom permuteiro, ele tirou a pedra de cima da briga e agora os caras vão lutar lá no Mamá Brito, lá
7: isso aí,
14: no,
7: eu vou apresentar.
14: FMS lá, que o Gordo vai apresentar se entrar no cage.
15: Isso. O que eu achei interessante desse corte, Zuzu, é que o Emílio tenta alertar e ele fala, tem treta, aí você fala, tem zero.
14: Tem zero.
15: Tem zero. Porém, Zuzu, você pode ser...
11: É o Bianquinho.
15: Você pode ser perdoado.
14: Posso?
15: Por conta disso.
7: Por quê?
15: Porque não foi, talvez, este momento. E aí,
7: falando.
15: Porque aqui, segundo as matérias, segundo as matérias, mas você que puxou, hein? Segundo as matérias,
7: olha o Alba, mano.
15: Foi o seguinte, ó. Todo esse problema foi por conta da entrevista que ele deu aqui. E um dos motivos é ele ter comparado o Marcos Mion com o Homelander.
7: Que é isso, mano?
15: O Capitão Pátria.
7: Você é maluco,
15: que
7: mano.
15: É o vilão de uma série de super-heróis ali, que é considerado, na série, altamente narcisista. Eu peguei esse trecho também. Pra gente relembrar do nosso querido Bento aqui.
16: Eu sou um fã mesmo, só achei engraçado e eu meio que repostei. Óbvio que não representa isso, mas eu acho que existe uma espécie de síndrome de Homelander rolando ali, mas eu não detesto.
1: Eu tive treta com ele.
16: Sabe o que aconteceu? Eu vim na MTV, quando eu fui trabalhar na MTV, certo? Eu acho que ele esperava uma espécie de referência minha. E vou te falar, eu morava no Rio de Janeiro nessa época. Quem morava no Rio de Janeiro não assistia nada de MTV. Eu realmente não o conhecia. Não conhecia, assim. Eu conhecia ele, óbvio. Mas eu não era nenhuma espécie de fã. Eu achava que ele queria uma espécie de reverência. Quando isso não foi encontrado, eu sinto que eu sofri uma espécie de perseguição que durou anos e eu não podia revidar.
7: Que isso, mano? Que isso? Totalmente equivocado, mano. Eu inventei o stand-up, mano. Eu inventei o panicola, mano. Você tá louco, malandro.
15: Então, é por conta dessas falas.
1: Vocês gostam, né?
7: Vocês
1: gostam de botar gasolina. No fogo.
7: É o Alba. Zezinho não, gasolina.
15: Não sou eu. Eu faço trabalho pra reportar, pra informar a audiência.
7: A mesma fralda desde sexta.
15: Pra informar a audiência e como eu gosto de informar a audiência, Emílio, eu assisti o programa todo do Bento, o Chapado Crítico.
7: Bom.
15: Né, que ele falou sobre o tema.
7: Certo.
15: E eu peguei o exato tema ali, foi uma live de sábado ou de domingo, agora não me recordo. Eu peguei o trecho em que o Bento dá a sua opinião sobre o que está acontecendo, mas ele não quis entrar em muitos detalhes.
7: Sim, sim.
15: Por favor, meu querido.
14: Você tá parecendo fantástico,
16: inacreditável,
14: meu.
16: Né? Vou te falar, é inacreditável, não é, cara?
17: Aí você acaba com, eu acho que existe uma síndrome de Homelander rolando ali, mas eu não detesto ele.
16: Pô, ainda falei isso, né? E assim, tá aqui, é infundado o que eu tô falando? Tá aqui. Não tá, não é nada de infundado, né?
15: Porque ele diz o seguinte, ele não tem acesso, não teve acesso ainda, o Bento disse nessa live, que não teve acesso a absolutamente nada. Existe essa queixa-crime do Marcos Mion, e aí, que afeta a honra, né, tudo isso. E o Bento falou que não teve acesso, então ele tá surpreso com tudo isso que aconteceu. Que ele até fala, né, que, né, ele diz algumas palavras que acredita, acha, então...
14: Mas tá que aí. Honra, velho, o cara chamou outro de Homeland, velho.
15: Mas é isso que está acontecendo.
7: Posso dar uma notícia?
15: Claro que pode.
7: Batemos os 500 mil
15: inscritos.
7: Opa, muito
15: obrigado.
14: Isso é mais importante.
7: Agradecer a turma aí do chat aí.
15: Muito obrigado.
7: Já vai fechar fechar o contrato do Tigrinho, já já tá com a Deolane. É isso aí. Muito
11: obrigado. Agora pode desescrever.
7: Pode desescrever. Já chegou. Não, sacanagem.
15: Só bater. Já tem o print.
7: Agora pode parar.
1: Vamos desescrever agora. Chegou em 500 mil. Vamos ver se chega em 450 mil até o final do programa.
7: Que isso,
1: pelo amor de Deus. Alcançado.
15: Foi muito difícil.
1: Vamos ver quanto. Vamos ver quanto a gente consegue desescrever.
7: Pelo amor de Deus.
1: No Linhagem Geek.
15: Migra para o Paradinho.
7: Ele chegou no 500 mil, já ele tá com a Deolane agora.
15: Foi difícil demais chegar nessa marca. Muito obrigado aí a todos.
1: Que mais vai ver Dias? Como é fácil desescrever.
15: Desescrever é muito rapidinho, mais fácil.
11: Engajamento para fazer o mal.
15: É muito mais fácil, né?
7: O cara tá há 5 anos fazendo Linhagem Geek. Começa a fazer fofoca, o bagulho já vai meio milhão. Boa. Vai lá, Léo Dias, que mais?
15: Eu vou acompanhar os desdobramentos dessa nossa treta aí e venho trazendo mais. Inclusive, o Bento tá procurando advogado. Acho que você, Zuzu, poderia dar um suporte, já que você causou tudo
11: isso. Você podia pagar o advogado.
15: Falarei pessoalmente com os advogados. Ainda tempo. Toda vez que eu me meto, piora, só pra te falar.
7: É.
15: Toda vez que
7: Tem esse histórico? Passado, deixa pra lá,
15: esse hora histórico. Que a gente falou
7: Durso.
15: É melhor pegar um advogado competente.
11: Ele arrumou de graça, muito ruim. É.
15: Agora, indo para a parte musical, musical da coisa. A
7: fofoca, não.
15: Vocês conhecem um cantor, compositor, chamado Nando Reis?
7: Opa!
15: É. Opa! Acabou viralizando um trecho do Nando Reis.
7: Tá impossível.
15: Que ele se arrepende, Emílio. Ele diz que ele se arrepende um pouco de ter se posicionado politicamente. E eu gostaria que vocês analisassem. Agora, né? Por favor, Bernardinho.
18: Acho que eu me arrependo. Não é nem questão de arrependimento. Uma coisa que eu deixei de fazer, por exemplo, eu parei de falar sobre política, sabe assim? Era um negócio que claro, o Brasil foi se transformando e surgindo esse pensamento de direita, conservador e tal. Foi um espanto, né? E foi uma revelação, assim, e eu comecei a falar, nossa, isso é...
19: Tá muito perto.
18: É real, e as pessoas são assim, mas ao mesmo tempo...
7: Tá muito perto.
18: E eu tinha uma reação de indignação.
7: Muito perto.
18: E que eu achava, eu adotei como um, preciso me posicionar, sim. Quero falar, quero extravasar a minha indignação. Até o momento que eu falei, isso é completamente inútil. Ficar falando com quem não quer ouvir. Uhum. Pra que eu tô fazendo? Tá tudo muito tão claro.
15: Então, falou com carinha de choro, hein?
1: Ele tem razão.
15: Sim.
1: O Nando. Tem razão.
7: Ele tem, não, mas tem razão.
1: Porque é o seguinte, presta atenção.
7: Ele nem está morto.
1: Você sabe de uma coisa. Você jamais, pra política, você jamais vai mudar a cabeça de alguém.
7: Exato.
1: Por quê? Porque a pessoa... Ela não vota com lógica. Ela vota com a emoção.
11: Certo. Com o estômago.
1: A emoção dela, ela já está determinada por tudo aquilo que ela... Como ela vê o mundo, ela escolhe alguém e vai votar. Então não adianta nada você falar alguma coisa para tentar mudar o pensamento das pessoas. Porque não vai mudar
15: mesmo. O cara
1: mesmo.
15: Tá naquele...
7: O único muda pensamento mesmo.
15: Que pode mudar então, é da pessoa te odiar.
1: Então... Não adianta você falar nada para quem já tem aquilo na sua cabeça definido.
15: Tem um termo que é.
1: Não vai ser a lógica.
15: Isso é.
1: Quando você vai votar, agora em outubro nós vamos votar.
15: Certo.
1: Quando você estiver depositando o seu voto, é a tua emoção que está lá na urna. Não é a lógica.
15: Tá bom.
1: Você entendeu?
15: Eu entendi perfeitamente.
1: Então ele tem razão. Uma salva de palmas.
7: Vamos aplaudir!
1: Que é Fernando Reis. Um dos maiores compositores da música brasileira. Não é isso?
15: Sim, ele é bom.
7: Depois ele é bom, que ele tomou aquela vaiada que ele levantou o bracinho, aí se ligou. Mas assim, eu acho que, não sei, posso estar equivocado na colocação que o Emílio falou. Acho que você não muda. Acho que você não muda voto de torcida, mas sempre tem aquela meiota que a gente fala, que é o fiel da balança, que talvez você possa, né? Mas assim, ele tá certo nisso aí. Mas agora, irmão, ele tá morto, já era. Levantou o bracinho, a turma vaiou, o cara arrependeu.
15: Mas ele, o Tico Santa Cruz, também foi falar.
7: Judas! Judas!
15: O cara, quando ele tem uma expressão artística, ele vai lá cantar no show e quer fazer uma campanha também. Daí ele acabou se ferrando também nesse lugar, né, o Beta? Lá no
7: Sabe o que aconteceu? O cara foi, levantou a mãozinha, fez campanha e não pingou nada pro cara. Aí o cara arrepende, porque chega no final, os caras querem ouvir música e não quer
15: certa resposta.
7: Pois é.
15: Boa, vamos ficar com a música que a gente prefere. E falando nessa parte de polarização, nós estamos acompanhando aí, eu tô acompanhando um pouquinho o que tá acontecendo com o Fauci, ali nos Estados Unidos, né? Os depoimentos e tudo mais. tem muito o diário, né, do Fauci, muitas coisas que ele tá ali respondendo às perguntas dos políticos republicanos, mas a internet reviveu, Emílio, uma parte muito interessante dessa época, né, que a gente viveu, que foram os artistas de Hollywood cantando Imagine, só para confortar as pessoas em casa. E aí, é sempre bom lembrar, olha lá, nós temos os artistas de Hollywood que acabou viralizando de volta quando eles cantaram o Imagine, ali cada um uma parte, muito bem organizado, sobre tudo que estava acontecendo ali na época da pandemia. E se você for ver, Morgadinho, você vai ver vários rostos conhecidos. Sarah Silverman, o Jimmy Fallon.
0: E dos dois lados, tem gente dos dois lados aí.
15: Exatamente. Então,
1: mas você... tem a homenagem aos da internet brasileira, que é maravilhosa. Ah, não.
15: A brasileira
1: se
15: é incrível.
1: Você me permitir, eu não sei quem fez, mas é uma homenagem à pandemia feita aqui no Brasil.
15: Ah, é?
1: Olha lá, solta aí a trilha.
19: Ficando em casa,
20: permanecendo em casa,
21: ficar na sua casa,
22: fiquem nas suas casas.

0: muito bom.
1: Como é que eu farei pra dar comida a cidadãozinho aqui, ó?
2: O caos vem aí, a fome vai tirar o pessoal de casa.
3: Ninguém pode impedir o meu direito de ir e vir. Decreto inconstitucional, eu não obedeço.
4: Eita. Chora de tristeza?
5: Eu choro de raiva.
6: É isso aí, Bishop.
7: Forte, hein? A internet não deixa esquecer esse momento aí, Emílio.
8: Eu já falava disso.
6: O Fausto não tá respondendo nada.
7: Nada. Emenda.
6: O problema disso aí é que é política também.
7: Claro. Lógico.
6: É política de um lado, política do outro.
7: Exatamente.
6: E infelizmente, quem sofreu, quem foi o povo. Morreu.
7: Sem dúvida.
6: O povo que ficou preso.
7: Perdeu o trabalho.
6: Os caras que trabalharam lá, os enfermeiros, os médicos e tal.
7: Essa turma que
6: e
7: sentiu.
6: A gente sobreviveu a essa pandemia.
7: Lógico.
6: É isso. Basicamente, agora estão tentando ainda.
7: Tá em todos os portais, eu vi lá, né? Porque ele tem a emenda, ele pode não responder o que ele quer, mas também tem o diário.
8: Mais
7: do Fault,
8: de 100 vezes ele
7: virou o labirinto de Fault. Aí você tem toda essa polêmica aí nos Estados Unidos, só que a internet não deixa de esquecer todas essas questões. Falando dos cinemas agora, o grande sucesso, Emílio, o grande sucesso é o Homem-Aranha. Não tem absolutamente mais nada o que fazer. O Miranha é um absoluto sucesso. Isso porque é a maior estreia dos Estados Unidos de todos os tempos.
8: Caramba.
7: São 360 milhões de dólares. Superou o Vingadores Ultimato. É a maior estreia de toda a história dos Estados Unidos. E ele, até o sábado, né? Porque ainda tem a contabilização de domingo. E aí, dessa semana, ele estava no mundo com 927 milhões de dólares.
8: Caramba!
7: Então, provavelmente hoje vai ser provavelmente um dos bilhões mais rápidos da história, junto com os Vingadores.
9: Falam que é o segundo maior, né? Só perde do...
7: Boa, Piperno. Então,
8: Piperno tá terrível.
7: Mas é o grande...
9: Perde dos Vingadores.
6: Beleza, Piperno.
7: Não, só perde dos Vingadores ali no mundo inteiro. Entendeu. Mas na abertura doméstica ele superou ali, pelo menos nos Estados Unidos. É o grande sucesso, é a Marvel voltando com tudo. E aquele questionamento de que as pessoas não querem ver filme de super-herói, aí acaba caindo aí com o Homem-Aranha. A Marvel provavelmente começa a dobrar aí os seus produtos e nós vamos ter... Lógico que a gente vai ter uma continuação, mas esse Homem-Aranha vai estar nos Vingadores. Não sei se no Doomsday ali no final do ano, né? Que nós temos o Vingadores em dezembro deste ano e no ano que vem a conclusão dessa mini-saga que a Disney e a Marvel conseguiram fazer. Emílio, grande sucesso aí.
8: Eu pensei que você ia trazer a comparação entre ele e a Zendaya de roupinha do Homem-Aranha.
7: Os dois agora já estão negociando os próximos filmes do Homem-Aranha. Agora o cachê com certeza vai aumentar.
8: Vai, né? Lógico.
7: Vai ser bem maior.
8: Porra.
6: Já foi?
7: É isso aí, menino.
6: Piriri-pororó.
7: Fechou a tela.
6: Piriri-pororó?
8: Sonia Abrão, impossível.
6: Eu vou fazer o seguinte.
8: De hoje.
6: O que você quer, meu? O repórter mais sensual do Brasil. Tá lá o repórter mais sensual do Brasil. Você também, eu vou falar, você também é um cara.
9: É o mãozinha.
6: É o mãozinha.
7: Nossa Marlene.
6: Agora sim.
9: É o Tiranossauro Rex.
6: Agora sim.
9: Pro alto.
6: Não sei o que ele quer.
9: Fica sentado só.
6: Vamos ver o que ele quer. Tá aqui, ó. Olha o que ele quer.
7: É isso que ele quer?
6: É isso que ele quer. Olha o que ele quer. Atenção.
9: É isso que o povo gosta.
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0: Que beleza.
6: Boa. Ó o velho aí, ó.
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7: 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Vamos
9: lá, domingo, né? Vamos vender.
0: Vamos vender.
6: Dito isso, eu vou fazer um break do Reginaldo. Reginaldo voltou hoje, hein?
0: Maravilha.
6: Reginaldo, ó.
0: Tomate, ô, Juntinho.

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0: Estamos de volta. Oh, programação da Jovem Pan, sim. Resenha Azul e Zuzu, trazendo as notícias aí mais factuais ou não para a sua segunda-feira, né, Guarezão? Olha só.
1: É o momento
0: onde os candidatos aparecem, precisam anunciar também se vão ou não vão. E a gente descobriu que a ex-primeira-dama, Michelle Bolsonaro, foi anunciada agora oficialmente. E a gente já imaginava, né, Morgadão?
2: O quê?
0: Senado pra ela. Mesmo porque, na carta do Jair, que você escreveu, Jair, você pediu para que Michelle fosse para o Senado.
2: Exatamente.
0: Olha só, tem uma carta que o Flávio podia ler, não, mas já está anunciado então a presença da Michelle Bolsonaro. Ontem na internet, principalmente no X, onde se acessa muito, a turma tava falando, tá, mas ela vai ou não vai?
3: Vai ou não vai?
0: Não indo. Ela teve um quadro de cefaleia, que é uma dor de cabeça.
2: Cefaleia?
0: Uma dor de cabeça horrorosa.
3: Caramba.
0: E aí ficou internada, mas já passa bem e o nome dela está confirmado para o Senado, que é muito importante.
3: É uma boa candidata.
0: É uma boa candidata. No Senado tem muitos nomes
3: pra
0: aí.
3: Pra dar barulho é uma boa candidata.
0: É, precisa fazer, né? Essa é uma estratégia, me parece, do Jair. Eu tô falando, me parece, ele não pode falar nada, então não sei o que ele tá falando, o que ele tá pensando.
1: Supostamente,
0: acredito eu, que seria por isso. Pessoal, eu digo que o Brasil não é para amadores, porque na sexta-feira eu fiquei assustado. Você que é o homem da linhagem geek, que gosta do cinema, parece cena de filme, mas é em São Paulo, em Guarulhos. Vocês viram essa apreensão que teve de 400 quilos de cocaína no aeroporto? Eu disse 400 quilos de cocaína no aeroporto de Guarulhos. Aí você vê as imagens, o que fizeram lá foi um absurdo. Eles adentraram, né, pela parte lateral que estava em obra. E o que parece, Albeta, é que tinha um rapaz dentro do aeroporto que conseguiu deixar os criminosos adentrarem. A gente está falando, eles queriam transportar para a Europa bastante cocaína avaliada em 3,6 bilhões.
3: Putz!
0: Mas, graças a Deus, resultou na prisão de dois suspeitos nessa operação contra o tráfico internacional. As imagens são de Guarulhos mesmo, na lateral. Certo. Os caras estavam entrando no aeroporto, cara.
2: Então, é aquela coisa, não tem como entrar no aeroporto sem que ninguém permita. É impossível, bicho.
0: Você sabe, Guaira, que eu recordo que teve aquela treta daquelas moças que viajaram com a mala pra Alemanha e não eram delas?
2: Um beijo pra elas, inclusive.
0: Então, assim, tem infiltrados no aeroporto.
2: Sim.
0: A gente já mostrou algumas reportagens aqui, onde a turma tá por lá. Agora, entrar com 400 quilos de cocaína é muita cara de pau. Graças a Deus, a nossa polícia foi lá e apareceu e pegou os caras.
3: É o que a gente fala, né, quando traz aqui o Nico, o pessoal, a polícia dá conta, né, do recado. O problema é depois, né? O problema é quem que solta e aí diminuem a pena nos negócios, mas aí a gente vê toda hora a polícia fazendo apreensão e prendendo a galera, mas aí depois o que acontece?
0: Mas você lembra, Morgadão, você é um cara que viaja muito nos Estados Unidos, a turma ficou com muito receio com as malas.
2: Lógico.
0: Né, você vai pra Europa.
2: Você filmava, tirava foto.
0: Putz. Então tem
2: os
0: infiltrados. Bom, vou pedir uma trilha pro Reginaldo quando a gente fala sobre um assunto aí que movimenta muito. Essa é a trilha. É uma trilha de investigação.
2: Balança.
0: É uma trilha, Emílio, que a gente quer saber o que vai acontecer.
2: Jornalismo ruivo.
0: Esse é o jornalismo ruivo investigativo que eu faço aqui nesta segunda-feira.
3: Red Journalism.
0: Polícia Federal pede a abertura do terceiro inquérito contra o Lulinha ao STF por tráfico de influência. Tem até sirene. Foi agora que a Polícia Federal, Morgadão, pediu para o STF uma abertura do terceiro inquérito para investigar o empresário Fábio Luiz Lula da Silva, o Lulinha. Teve o primeiro inquérito, foi autorizado. Supostas tentativas do Ministério da Saúde pro mercado de cannabis medicinal, que a gente falou aqui, o empresário, que é o careca do INSS.
3: Ih, rapaz.
0: Segundo inquérito, foi autorizado. Relação de repasse envolvendo uma empresa de tecnologia.
1: Tecnologia.
0: E agora estamos para o terceiro inquérito, que está em análise.
2: Mas vai ter gente para investigar?
0: Esta é a pergunta, porque sempre tem uma blindagem.
2: É.
0: Aí, meus amigos,
3: e agora?
0: Só para eu dar uma aprofundada, vocês sabem quanto que a empresa ligada com Lulinha faturou, supostamente, com lobby com o governo?
4: Não tenho nem ideia.
5: Quanto?
0: Pra você, R$1 milhão é muito?
3: Muito.
0: E R$86 milhões?
4: Puxa lá, miséria.
0: É o que estão falando. Quase 86, 85,7 milhões, a Polícia Federal revelou que o Fábio Luiz Lula da Silva, o Lulinha, atuou como lobista para a marca prospectar negócios no setor público. E esta apuração foi feita por alguns jornais, tem algumas reportagens aqui. Veja, Metrópolis. Veio. 5 dos 6 acordos ocorreram durante a gestão petista. O que eu tô dizendo aqui?
2: Okay.
0: Ele é filho do presidente, ele consegue o lobby para estas empresas e as empresas faturam dinheiro. Isso é lícito ou não? Aí eu pergunto
6: isso
0: pra
6: aqui
0: você.
6: É um pouquinho de Brasil.
0: E agora, José?
3: É, bichinho.
0: O que a gente vai fazer com
4: vai
0: essa história?
4: Vai blindar de novo, meu chapa.
3: Não tem gente pra investigar.
4: É. Deixa pra lá.
0: Estadão.
3: Opa.
0: Estadão. Tá lá no Estadão.
3: O quê?
0: Estadão.
5: Ele tá impossível.
0: Eu não tô. Eu tô nada impossível.
5: Ele tá impossível.
0: Estadão.
3: Zuzu de segunda.
5: O que tem um Estadão?
0: Roberta Lucinger.
3: Opa.
0: A lobista. Fez mais de 40 visitas. Vai lá. Mais de 40 visitas a órgãos do governo federal desde o início do terceiro mandato do presidente Lula em janeiro de 23. Por lei, seu Estadão tá falando. Reuniões com autoridades precisam ser informadas na agenda. Como eles chamam isso?
3: Como?
0: Fora da agenda. É o cafezinho.
3: Vamos tomar um cafezinho.
0: Ei, Sammy, você lembra aquelas reuniões, né, de empresários que contratam e falam assim? É o almoço executivo.
4: Almoço.
0: Em lugares fantásticos.
4: É um brunch.
0: Vamos lá.
4: Na Marginal Pinheiros.
0: Ela é a lobista. E precisa explicar.
5: Lembra do Game Corp?
0: Lógico que não.
5: O que deu Game Corp?
0: Game Corp nada. Absolutamente nada.
4: Normal.
5: Então aí você já vê.
0: Pelo menos conta o que tá acontecendo. Agora se
5: você
0: vai
5: já vê pelo histórico.
0: É.
5: Não é?
0: É.
5: O histórico é esse.
3: Já é conhecido. Então,
5: o histórico é. Não é? Você puxar o cabrito, né? Que eles chamam, né?
0: É isso aí.
5: Já é de conhecimento público.
3: Já é normal, já.
5: É, claro.
3: É igual você esperar alguma coisa diferente do time do Santos, torcendo pro Santos, já sabe o que vai acontecer já.
0: E se você quiser que resolva alguma coisa,
5: É que é o seguinte.
0: Diga lá.
5: O Brasil é um lugar muito diferente. Porque o Brasil, ele tem muitos poderosos.
3: Sim.
5: Então você tem que saber que o Brasil é um lugar que os poderosos comandam. E na minha terra tem um ditado que diz o seguinte:
0: opa,
5: que passarinho valente serve pra engordar gato.
0: Opa!
5: Entendeu? Então, quer dizer, você precisa tomar muito cuidado, porque o Brasil tem gente muito poderosa.
0: Sim.
5: E aí, você sabe. Você sabe que essas coisas, elas
0: vão
5: acontecendo. É. A gente vem aqui, fala, mas.
0: Mas o que vai resolver?
5: Mas quem tá nos ouvindo sabe como são as coisas, né, professor?
0: O passarinho vai engordar mais um gato.
5: Claro. Tem muito
4: você
5: gato
4: é o passarinho.
5: Gordo.
4: Você é o passarinho.
0: Eu
4: tem
0: sou
4: muito
0: passarinho.
4: Gato gordo.
0: Você é um passarinho gordo.
4: Você não entendeu, você é o passarinho.
5: Passarinho valente acaba na barriga do gato gordo.
0: E é isso que é triste, né?
5: Não é?
0: Porra,
5: Samidana.
0: Exatamente.
5: Sammy sabe muito bem do que eu tô falando.
4: É, tem que tomar cuidado com o passarinho.
5: Você entendeu? Passarinho valente, perigo.
0: Eu tenho medo. Vou nem sair da gaiola.
5: Não é?
0: É isso aí.
5: É. Que mais?
0: Mas temos uma notícia boa.
5: O que você quer? O que você quer falar?
0: Eu quero uma coisa que pode, pelo menos, se a gente tem alguma dificuldade no Brasil, é empreender. E aí é com você.
5: Ah, olha quem tá aqui, uma salva de palmas. Esse homem, quando vem aqui, toda vez que ele aparece aqui, meu amigo, é um sucesso. Aqui no programa, é uma loucura.
0: É verdade.
5: O site cai de tanto acesso, por quê? São centenas de comentários no YouTube pedindo cupom. E, meu querido Zuzu, eu vou explicar pra galera o porquê. Tá todo mundo vendo o impacto que a China teve com os carros elétricos aqui no Brasil e com os híbridos também, não é? Nos Estados Unidos até restringiram a entrada, porque tem montadora perdendo o mercado e essa revolução que a gente fala. Mas a verdade é que não tem como competir com eles. Os caras têm tecnologia, preço e qualidade. E aqui eu queria chegar nesse ponto. Esta pessoa que está aqui, opa, muito elegante, muito inteligente.
0: Certo.
5: Enquanto todo mundo estava olhando para as tecnologias do carro chinês, ele olhou para a demanda do seguro do carro com essa tecnologia. É isso.
0: Olha o Kevin aí.
5: É o Kevin.
0: Muito obrigado, viu?
5: Exatamente.
0: Diga lá.
6: Boa tarde a todos, né? Boa tarde a quem está nos ouvindo aí pela rádio, pela TV. É isso mesmo. Eu tive teve um fato bem legal que faz sentido contar para vocês. Quando eu estive na China, eu percebi um efeito contrário. No Brasil, de cada 10 carros, 7 não tem seguro, nós já falamos outra vez.
0: Isso, verdade.
6: Na China, nós temos mais de 400 milhões de carros.
0: Caramba!
6: Mais que a população brasileira. E lá, 82% dos carros tem seguro.
0: Olha só.
6: E eu falei assim, cara, não faz sentido. Por que que o Brasil está vivendo dessa forma, sendo que os dois países estão nessa crescente, estão nessa, fazendo essa disrupção, né, de crescimento? Eu falei assim, eu vou trazer a ideia da China, a tecnologia da China, e vou tropicalizar isso pro Brasil. Eu vou inverter essa lógica, trazendo essa tecnologia e produzindo uma empresa no Brasil, mas com o modelo e a inteligência da China.
0: Sensacional.
5: Vocês entenderam como é o negócio? Ou seja,
0: o cara pegou a tecnologia e conseguiu fazer uma escala, porque a maioria das pessoas tem uma dificuldade, primeiro, burocracia para fazer o seguro do carro, e segundo, é a rapidez que tem na Love. Acho que as duas coisas funcionaram muito, né?
6: É isso mesmo, em 5 minutos, o pessoal perguntava para fazer cotação, não. Cotação em menos de 1 minuto. Em 5 minutos o seguro do carro fica pronto, você já pode sair, pode pegar a estrada.
5: Vamos imaginar que eu vou sair agora. Eu vou para Ribeirão Preto.
0: Certo.
5: Pegar 7, 8 pedaços.
6: Você gosta de Ribeirão Preto? Outra vez você estava indo para Ribeirão Preto também.
5: Eu
6: Ribeirão.
5: É sempre. Eu vou para Ribeirão Preto. É. Vou tomar um chope lá no Pinguim. Boa. Nem sei se tem mais o Pinguim. Opa. Tem ainda o Pinguim? Opa. Eu vou tomar um chope no Pinguim hoje à tarde. Eu tô aqui em São Paulo.
6: Certo. Pra Ribeirão. E nessa história você tá com motorista. Você vai beber lá, você vai estar com motorista. Não, certinho, né?
5: Eu quero um seguro. Eu quero um seguro agora. Para viajar para Ribeirão, eu tenho como fazer o seguro antes de viajar?
6: Emílio, eu te asseguro que em 5 minutos você vai receber a apólice no aplicativo do seu celular.
5: Caramba.
6: Você vai fazer as fotos pelo seu celular, 4, 5 fotos. Nós temos uma inteligência artificial que vai validar suas fotos para ver se realmente está dentro do que a gente precisa receber. Em 5 minutos, você pode. É a conta de você parar no posto de gasolina. A sua turma ir lá buscar uma água, quando voltar, seu carro vai estar segurado.
5: Que beleza! Tudo pelo celular.
6: Tudo pelo celular.
5: Mas como é que você consegue? Como é que você conseguiu
0: desenvolver
5: esse?
6: Então,
5: revolucionário.
6: Revolucionário. É a primeira empresa a vender seguros de carro neste formato no Brasil. Nós somos o primeiro. E aí a pessoa pergunta, cara, mas fica aquela dúvida, né? Quanto tempo vocês estão? Nós estamos já há 3 anos no mercado.
0: Olá.
6: E por que que agora só que está estourando, né? Então acho que muito disso se dá pelo, por exemplo, os próprios usuários, né? Eu me lembro.
0: Boca a boca.
6: A gente começou de forma orgânica, Emílio, com os jogadores de futebol querendo alguma coisa mais prática.
0: Ah, certo.
6: Aí os jogadores de futebol foi falando para artista, para cantor, e aí a gente criou essa comunidade de influenciadores para poder levar esse produto que já tinha tecnologia.
5: Deixa eu só falar para quem tá no rádio agora.
0: Tá bom.
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2: Entendi.
0: E aí o que acontece? 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
2: Boa. Muito bem. Dito isso.
1: Opa.
2: Eu vou fazer o break do Reginaldo. É o break do Reginaldo. Você tem seguro, Reginaldo? O Reginaldo tem seguro.
3: Opa, motoca.
4: É, tem moto, né, o Reginaldo?
3: Moto, cavalo.
2: Moto, diz que o seguro é caro de moto, né?
4: E a do Reginaldo é uma baita moto.
2: O Reginaldo é aquelas Harley Davidson, igual do Jô Soares.
1: É.
2: Valeu. Muito bem.
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0: Você vota aqui no Brasil ou não?
1: Moro aqui em São Paulo.
0: Já vota?
1: Não, moro aqui.
0: Mas você não vota aqui ainda para escolher presidente, não? No Chile, vamos falar do Chile. Você acha que as pessoas votam no presidente pela razão ou pela emoção?
1: Há muita emoção.
0: É?
1: Isso.
0: E você acha que atrapalha ou ajuda o seu país?
1: Atrapalha porque político muitas vezes promete muitas coisas e essa gente emociona muito, o povo emociona muito, então ele bota um pouco de emoção, depois vê que não dá certo e aí usa a razão.
0: Lá o político vai na dor das pessoas para conquistar pela emoção, senhor.
1: É, a maioria.
0: Posso te dar uma notícia agora que você vive aqui?
1: Pode.
0: Somos muito co-irmãos nesse sentido.
1: Eu sei, pô. Aqui prometem piganha.
2: Piganha.
0: Chileno. Brasil te ama, viu?
2: Muito bem. Aí está o herói.
0: Eu entendi piranha.
2: Muito bem, aí está o fuzil, o herói do Brasil, Biganha. Ele oferece Biganha. Muito bem, aí está o chileno. Obrigado, meu querido Fufu. Mais uma?
3: Mais uma.
2: Mais uma. Mais uma. Mais uma. E entra o animal. Olha o animal.
3: Mais uma.
2: O animal diferente.
3: É um panda.
2: O animal com a roupa.
3: O panda aristocrata.
4: O ala mágica.
2: O animal fazendo palhaçada. Ele está
3: animando suas graças.
2: Animando. Ele está querendo fazer ganhar sei lá o que,
3: biscoito.
2: É um biscoito. Aí está o animal. É um urso.
3: Urso panda.
2: É um urso com uma roupa.
3: Urso panda não, é um urso mágico.
2: É um coala.
3: É um coala.
2: Professor, como é que está o dólar hoje, meu querido?
5: O dólar na segunda-feira opera de lado ligeiramente no positivo, negociado aos R$5,08.
2: É isso aí.
3: Rodrigo Amiga.
2: Muito bem, meu professor Samidana. E aí, professor, tranquilo?
5: Ah, belezura.
2: Grande Viana.
3: Boa
2: Grande
3: Viana.
2: Muito bem.
5: Coração de São Paulo.
2: Gripe eu vou fazer eterno. Uma pergunta para você, professor.
5: Sobre a granja?
2: Vou fazer uma pergunta para você. Se o nosso querido Jaiminho fosse para Minas Gerais, em que cidade ele iria?
5: Que cidade?
2: Muito fácil. Se o nosso Jaiminho fosse para Minas Gerais,
3: certo,
2: ele iria para Impostos de Caldas.
3: Bem bolado.
5: Bem bolado.
6: R$100. Dá R$200, Buzurita.
2: É isso aí. Daqui a pouquinho, professor Samidana.
5: Daqui a pouco, hoje tá bom.
2: Tá bom?
5: Tem vídeo,
2: jornal,
5: tem operado.
2: Hoje tá.
3: Hoje tá triste.
5: Tá bom, tá bom.
3: Tá ruim.
5: É que segunda não acontece muita coisa, né, Dani?
2: Não, tá dando notícia sexta-feira aqui.
5: Por isso, porque desde sexta a gente não tem o programa.
7: Vocês podem ficar à vontade pra participar. Colocar uma notícia que você acha mais factual.
6: Isso aí.
7: Eu posso dar uma descontraída nesse clima.
2: Agora.
7: O mais importante. Bem, Emílio, é o seguinte.
2: Vamos ver.
7: Aí é do bem. Eu acho que essa é uma iniciativa muito bacana para o Brasil, mas lembrando que ele é candidato também.
6: Candidato.
7: O Milei anunciou, Samidana, agorinha,
5: um
7: projeto que prevê a suspensão dos salários dos legisladores de alto escalão do poder executivo, caso o país enfrente, obviamente, um déficit fiscal. Ou seja, se não bater a meta, se gastar muito, eles não vão se pagar o próprio salário, isto que o Mileizão está dizendo.
5: Entendi.
7: Agora eu te pergunto, por que o Milei está falando isso?
5: Por quê?
3: Por quê?
7: Porque ele é candidato.
3: Claro.
7: Ele também é candidato. Ele promete. Candidatíssimo. Então, sabe que o Javier Milei confirmou que ele vai concorrer ao segundo mandato em 27. Não sabemos o vice dele, porque ele também não quer dizer, mas isso daí é uma promessa.
2: Isso. Que fique claro para a população que o candidato mente muito para se eleger.
7: Então.
2: Mas ele tem todo o direito de mentir.
5: Só nessa época.
2: Fazer o diabo. E você pode ser otário e cair.
6: Também tem esse direito.
2: Também tem o direito de ser otário e votar
5: em direito que ninguém te tira.
2: Ninguém te tira. O direito de ser otário, Deus nos dá.
5: É isso. Você já nasce com esse direito.
2: Já nasce. E o direito de político mentir, é claro, na época de eleição.
7: Sem dúvida.
2: Certo?
8: Liberdade. Então, disputar a eleição. Nós podemos brigar na eleição. Nós podemos fazer o diabo quando é a hora da eleição.
2: Dilma Rousseff.
7: Ela disse:
2: nós podemos fazer o diabo
3: nós
2: na época da eleição.
3: Então.
7: É isso aí.
2: Você sabe.
7: Mas você sabe que o Milei tem batido muito no Lula, né? A crise diplomática acontece e continua porque ele disse agora na última entrevista que o presidente Lula não é inocente. E falou, obviamente, da Lava Jato, que a turma esquece. Então o Milei tá com esse discurso também para candidato e também dando muita porrada no nosso presidente, mesmo porque, eu nem vou falar até os termos que ele utilizou, mas são termos mais pesados, e falou, xingou bastante o presidente Lula, e a gente sabe que tá neste embate entre eles, vamos aguardar o que vai acontecer. No Brasil, a discussão para o Flávio Bolsonaro, depois não sei se o senhor me traz as pesquisas, mas amanhã a gente dá uma aprofundada, que você viu que a cada hora a pesquisa sai do... Aliás, pesquisa é uma coisa difícil, né? Pesquisa é uma coisa complicada.
2: Estamos aqui, nós
7: não é? Falando porra, a aí, Guarizão,
2: pesquisa. Nós estamos aqui numa
7: luta. Não é verdade? Você acredita? É. Quando você vai bem, não é? Mas enfim. Mas temos pesquisa e depois a gente pega lá turma do BTG, né? Da Quest, falando aí sobre o favoritismo de alguns candidatos, mas a gente aprofunda melhor. O que eu sei é que a Tereza Cristina foi anunciada como a vice, mas tem a treta do partido. O que ela respondeu ao Betá?
5: O quê?
7: Que sem dúvida nenhuma ela vai participar da campanha do Flávio Bolsonaro, queiram ou não.
4: Sim.
7: O partido que é liderado pelo Ciro Nogueira, que a gente sabe que é mais do Centrão,
4: claro,
7: quer agradar a todos.
4: Isso.
7: E é muito difícil na política você não se posicionar, ou você é ou não é.
4: É.
7: Eles vão esperar. E aí nesse momento ela falou assim, formalmente eu não posso dar a resposta, mas estarei na campanha do Flávio. O que significa isso? É que ela ainda não pode dar a resposta, mas acredito que ela pode ser a vice.
2: É que o partido não vai pôr ninguém, tá neutro.
7: É, então, é do seu Ciro Nogueira.
2: Um pé em cada canoa.
4: Sim.
2: Quem ganhar, eles vão...
7: Isso,
2: eles
7: estão vendo pra onde o vento vai. Claro. Quando o vento for mais pra direita,
2: é isso aí.
7: Aí falam, estamos juntos. É. Por enquanto, o vento está no centro.
4: Eles querem ministério.
7: Eles querem muito. Aliás, então essa é a notícia que a gente traz aqui. Daqui a pouco grande moção estará aqui. E se você quiser resolver alguma coisa lá no Senado, eu acredito que é difícil porque eles estão em recesso, tá?
5: Agora tá de férias.
7: É uma férias, eles tiram as férias, voltam quando quiser. Agora a informação é que o Congresso adia o retorno do recesso e terá apenas 5 dias de sessão antes das eleições. A turma deu uma passada. É gostoso, né? Quando você emenda um feriado.
4: Opa, ser senador é muito bom, velho.
7: A volta do Congresso foi adiada para dia 10 de agosto, deixando os deputados e senadores com apenas 5 dias de sessão antes do início oficial para a campanha eleitoral, que vai ser no dia 16 de agosto. Então aqui tem aquela pauta que a gente ficou lá, Samidana, que é o fim da escala 6x1.
5: Sim, ficamos lá.
7: PEC da segurança pública e política nacional, e também a turma não quer trabalhar por enquanto. Eles decidiram que eles voltam quando eles quiserem, na hora que eles quiserem e do jeito que eles acham.
5: Mas com salário, não é?
2: Sem receber o salário. Sempre. Salário vem bonito e vem as emendas.
7: Isto.
2: Que o cara manda pra onde ele quer.
5: Não para também.
2: Cada um é quanto que é?
7: Emenda parlamentar.
2: É uma bala, né?
7: Porra, meu, foi liberado.
2: Não sei quantos milhões, são milhões.
5: Milhões. Vários bilhões.
2: É. Ô professor, você vai falar sobre a dívida pública?
5: Vou falar.
7: Aí
5: tá,
7: sim.
5: Tá. Vou falar, tá no gancho aqui.
7: As estatais também.
5: Tá no gancho, vou falar de dívida pública, falar do discurso.
2: Aqui na Folha. Abri agora a Folha.
5: 1,16 Guilherme trilhão.
2: Guilherme Pimenta, eu dou o nome aqui, ó. Oba. Dou o nome aos boys.
7: Boa.
2: Guilherme
7: boys.
2: Pimenta e Marcos Hammerson.
5: Dá uma martelada.
2: Hammerson. É o seguinte.
5: O filho do martelo.
2: Crescimento da dívida pública para o... Tá no mesmo patamar do Covid-19. Então, ele fala o seguinte: quem quer que ganhe, quando entrar, já vai ter que fazer.
5: Sim.
2: Já vai ter que inventar algum plano.
5: Sim.
2: Não vai ser fácil, não, hein, gente?
7: Não.
5: Não.
2: Pode esperar que os. Meu,
7: é o pior cenário que
2: chegou. Dívida pública em alta vai exigir negociação de medidas logo após as eleições.
7: Ixi. O cara já começa o jogo perdendo 3-0.
4: Exatamente.
7: Alguém vai virar pagar o jogo a conta.
2: Aí. Quem
7: pegar.
4: Adivinha. É lógico que vai ser
2: aí. Então,
7: não, mas tá o pior cenário que chegou
5: da
7: vida.
5: Tá na pauta, 81,9% e deve passar em 10 anos a 100%.
2: 100% do PIB.
5: E aí, lascou de vez.
7: Porra.
5: Lascou de vez. A gente vai falar disso.
7: Vai. Pior cenário da dívida. 10,8 trilhões ultrapassa 81% do PIB, como você falou aqui.
9: Pelo amor de Deus. Bom, vamos encerrar aqui no áudio, só pra falar uma coisa pra vocês. É,
2: agora você ficou preocupadinho, né?
9: Diga. Eu sempre tô preocupado.
2: Você acha que vinha a picanha, aquela picanha gostosa lá do Barbacoa.
9: Picanha.
2: Lá do jardineiro, aquela picanha.
9: Com a casca. Picanha raspada.
2: É, picanha do jardineiro. O cara vinha aquela molhadinha.
9: Aquele ancho com gorgonzola do Debrecia.
2: Vai ter picanha pra você, picanha do jardineira. Vai ter, você vai ver.
9: Você vai ver o nabo.
2: Vocês vão ver o nabo. Vocês vão ver o nabo. Na hora de pagar essa conta da carreta furacão.
9: Você pede a picanha, vem a porção de mandioca, seu amigo.
2: Só mandioca.
9: Mandioca crua.
2: Você dá risada, né?
5: Eu não.
2: Você nem foi votar.
9: Não.
5: Eu fui.
9: Ele não foi nada, me tirou da carta.
5: Eu vou mudar meu voto pra Cotia.
2: Vocês nem foram.
5: Eu e o Frota.
9: Ele foi esquiar no Chile.
2: Vocês nem foram votar. Vocês foram esquiar.
9: Isso.
2: O outro foi lá pra.
9: Ele falou, vai na terra.
5: Eu votei pra.
2: Foi lá passear lá na Praia do Caribe.
5: Eu fui votar e levei um pirilito também.
2: Voto não adianta nada. Olha aí, ó.
5: Mas é verdade, mas eu fui.
2: Bom, nós estamos devendo até as calças.
9: Estamos, tá caro mesmo. A gente se compara muito com os Estados Unidos, né, Samidana? Lá, principalmente com a economia, que a gente sabe que também tem dificuldades. Mas quando a gente fala do hino brasileiro, Alberta, lembrei muito de você pra finalizar com alegria esta segunda-feira.
6: Pra cima?
9: O hino do Brasil é uma porcaria.
2: Não, mas esse hino é ruim. Você vai botar.
9: Ah, mas o hino.
2: Porra, mas ela tá velha, ela tem 100 anos.
9: É. O Sam me falou pra colocar. Não é melhor não, Sam.
2: Melhor não. Melhor não. Deixa eu te falar.
9: Vambora.
2: Eu acho que é o seguinte: por exemplo, se o gasto fosse pra prosperidade da população, beleza. Mas que político que você vê trabalhando realmente pro povo?
9: Não.
2: Hã? Fala pra mim, professor.
5: Não dá.
2: Tem essas emendas dele que eles mandam pra onde eles querem.
5: Eu
2: eles continuam fazendo
5: a política. Eu vou falar, gastou mais em emendas.
2: A política
5: do
2: desses.
5: Do que no MEC, do que em saúde, do que em várias outras coisas.
9: Eu gastei muito no MEC.
2: A política desses caras é pra eles continuarem no governo. Com essas emendas que eles têm de dar dinheiro aqui, dar dinheiro ali e tal, não sei o quê, eles se mantêm no poder eternamente. Mas é preparado pro cara nunca mais.
5: Se der tudo certo, ele não sai nunca mais do negócio.
2: Exatamente.
9: O jogo é esse.
2: Então.
9: Na hora que vai votar o senador que a gente gosta, o cara fala, povo, quanto que ele vai receber? E aí ele não vota nada. Ele vota a favor das emendas.
5: Não, é meio que automático essas emendas.
2: Claro, então. Exatamente.
5: Ele não precisa fazer nada.
2: Se a gente soubesse que esse dinheiro tá indo, que porra, que tá melhorando, que o povo tá mais próspero, que as coisas estão indo bem, mas não é o que você vê, hein?
9: E vai liberar mais.
2: Fala uma coisa.
9: Eu não tenho.
2: Hã?
9: Que melhorou?
2: É.
9: No governo não tem nada. Aliás, em ano eleitoral, você sabe que a torneira abre mais ainda, então aguardem que mais emendas aparecerão, né?
2: Bom, mas você tá muito mal-humorado, seu jornal tá muito nervosinho.
9: Eu? Não, né? tô mais
5: falei pra você fazer um negócio mais pra cima.
2: Eu falei também.
9: O Lula promete uma briga com o Congresso por causa das emendas parlamentares.
5: Sim, ele falou pra
2: você. Ele falou saber. Agora também.
9: Então.
2: É.
5: Falou agora. Ontem.
2: Falou ontem.
9: Agora é tarde,
5: no
9: bonitão.
5: No palanque.
2: Né?
5: Agora,
2: falou num palanque.
9: Então.
5: É. No palanque.
9: No palanque da terra.
2: Com aquele chapéu.
9: Aquele chapéu Panamá.
5: No aí palanque vai. Você tem que descontar tudo por.
2: Isso aí. No palanque.
5: Três. Divide por três.
2: No palanque a gente tem que dividir bem.
9: É,
2: é isso? É. Acabou o seu jornal?
9: Finalizamos.
5: Acabou tudo?
9: Essa porcaria de hoje.
2: Que
9: só
2: isso,
9: tem notícia
2: cara.
9: Ruim no Brasil.
5: Amanhã vai estar melhor.
9: Eu tô igual o cara que o Fuzil entrevistou. Não tem como você estar animado com o Brasil, né?
2: Muito bem. Dito isso, vamos agora passar para a economia.
9: Oba.
2: Vamos. Com o nosso professor Samidana. Solte a vinheta.
6: Foca na economia.
9: Samuel Dana.
6: Samuel.
10: Lembro com muita saudade daquele
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10: A gente dançava bem agarradinho. A gente ia mesmo se abraçar.
9: Isso é gostoso.
2: Isso é bonito demais, né?
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10: 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E aquelas anáguas com tantos babados.
2: Boteco da Grande. Reginaldo Rossi.
9: Isso aí.
10: Pra me mostrar.
9: Ó.
5: Bem bicho.
10: 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Eu era raposa e você as uvas.
2: Raposa e as uvas. No Clube do Bolinha.
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5: Não, esse é o modelo.
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9: Quem vem com uma cebola com
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9: Meu
5: Deus.
9: Bom.
5: Vamos abrir essa segunda-feira maravilhosa com a notícia que mostra a motivação eleitoral, mas envolve os próximos passos do comércio e da diplomacia entre o Brasil e as maiores potências do mundo. O PT realizou ontem, aqui em São Paulo, a convenção nacional que oficializou a candidatura do Lula à reeleição. A Alckmin estava do lado e será o vice. Chuchu. O evento tinha proposta mais cênica, diríamos assim. Discursos curtos para fazer cortes nas redes sociais. Teve o ator Ailton Graça como mestre cerimônias, mas o Lula que deu o show. Você sabe que ele gosta de brilhar, ele gosta de fazer frases bastante polêmicas. A gente separou algumas. E a principal frase tem dois momentos que eu queria chamar a atenção. A primeira, Bernardo, é sobre terras raras.
9: Certo.
5: Olha o que ele falou sobre terras raras.
9: Na tela.
11: E essas terras raras pra nós, Alexandre, se cuide. Trata de cavucar direito. Porque nem chinês, nem americano, nem francês vão meter o dedo na nossa terra rara e no nosso minério.
5: Cara, fala tudo só que, Emílio, tem o porém.
2: A soberania.
5: O Brasil é a terceira maior reserva mundial de terras raras.
2: Qual é a soberania do Brasil na Amazônia?
9: É isso aí.
2: Qual a soberania do Brasil nas favelas do Rio de Janeiro?
5: É zero.
2: Qual é a soberania do Brasil nos PCCs do Nordeste?
9: Boa, lá tomando zero, conta. Zero.
2: Qual é a soberania que o Brasil tem? Fala pra mim.
9: Zero.
2: Hã? Fala pra mim, professor.
5: Zero.
2: Você que é um cara muito inteligente.
9: Sagaz.
5: Não tanto, não.
2: Você
5: tanto.
2: Que é o nosso mestre.
5: Não tanto.
2: Fala pra mim. Onde é que o Brasil é soberano na floresta amazônica,
5: não,
2: que
5: aqui.
2: É tomada de narcotráfico, de tudo.
5: Desmatamento
2: que tem. Exatamente.
5: Mas o seguinte.
2: Aí vai com esse papo.
5: Mas eu peguei os dados das terras raras. A gente tem a terceira maior reserva de terras raras do mundo. Só que a gente responde por menos de 1% da produção global. Por quê? Porque a gente tem um gap tecnológico que a gente não faz refino. O material bruto, para você ter uma ideia, vale $2 o quilo.
2: Putz.
5: O refinado vai para $60. Então, o que a gente está fazendo é um isolacionismo e vai ficar fadado à exportação de baixo valor. Esse negócio de proteger recursos afugenta o capital intensivo que é necessário para mineração. Resultado, peso morto. O recurso fica no subsolo, não gera royalties, não gera emprego e o Brasil perde o timing da transição energética. Mas tem uma frase ainda melhor. Roda aí, Bernardo.
11: Acho que o Brasil não precisaria de inteligência artificial. Um cara que tem eu.
2: O quê?
11: O cara que tem o Haddad, que tem o Amigo do Mercadante.
2: Não, essa é piada. É piada.
12: Não, parou. Isso aí você fez na IA, que ele tá de costas, não dá pra ver ele falando.
9: É, isso aí.
12: Não, parou.
5: O cara que tem eu, que tem o Haddad, não precisa de inteligência.
2: Muito bom, cara.
5: Elon Musk tremeu.
9: É uma confiança incrível, né?
2: É impressionante.
9: Uma autoconfiança incrível.
12: É o ataque do Santos.
2: Maravilhoso. É a primeira vez que eu vejo graça. É impressionante.
9: Parece uma esquete, né?
12: Cara que
9: a gente
12: tem
9: vive
12: eu.
9: Numa esquete, não na sitcom.
5: E ele ainda.
2: O problema é que essa conta é cara. É, e a gente
12: muito.
2: Que paga.
12: É um show muito caro. É um show de comédia muito caro.
9: Tá muito engraçado.
5: É uma e dupla. E ele ainda condenou as emendas. Da qual ele publicamente condena. Mas os bastidores eu não sei. Ele falou que gastam-se milhões, bilhões em emendas, enquanto o executivo corta programas de saúde.
2: Você está zoado, professor?
9: A pastilha.
5: É a bactéria do Alba.
9: São 6 meses.
12: É o giro chinês. É
2: ele
12: giro.
2: Já me deixou doido 3 vezes. Cadê a pastilha lá da...
5: A pastilha, cadê
2: da
5: o...
2: MS.
5: Lá
2: da MS. MS. Cadê aquela pastilhinha lá? Aquela pastilha é boa.
5: Alex.
9: Cadê o Delari?
5: Alex.
4: Aldelari.
2: O que mais, professor?
12: Ele falou do café da manhã? Quando o brasileiro tomar o café da manhã, almoçar e jantar, que ele vai estar. Ele falou essa ou não?
5: Não, essa.
12: Mas já aparece essa frase.
5: Ele falou que ele precisa. O Brasil está num modo fiscal delicado, então, qual que é a solução? Só o governo gastar, não tem mais e-mail.
12: Só o governo gasta?
5: Isso. Só o governo gasta.
12: E se o governo não gastar, que tal?
4: Ixi, aí isso, vira isso país de primeiro
5: mundo.
12: Aí não, né?
5: O que está aparecendo é um aceno para o nacional desenvolvimentismo dos anos 70, mas é um cenário de restrição fiscal. Para você ter uma ideia, as emendas parlamentares gastam mais do que o gasto total com saúde, mais que o MEC e mais que outras questões. Então, certo. Ou acaba com isso, ou acaba o Brasil. O que eles falam? Só dá para um meter a mão, não dá para todo mundo meter a mão, não, que a gente não aguenta. Agora vamos para a dívida pública. Olha só. Nos 12 meses, terminados em junho, o custo com juros da dívida pública chegou a 1,16 trilhão de reais, equivalente a 8,8% do PIB. Para se ter noção, isso representa, de novo, o que o Brasil gastou mais com juros do que com saúde, mais com juros do que com educação. Em junho de 2025, o valor era de 912 bilhões de reais, 7,41% do PIB. Em um ano, a conta cresceu mais de 245 bilhões de reais. A dívida bruta do governo chegou a 81,9% do PIB em junho. É o maior nível em 5 anos, somando 10,4 trilhões de reais. Uma consultoria da Câmara dos Deputados projeta que, se a trajetória atual for mantida, a dívida pode ultrapassar 100% do PIB em menos de 10 anos, ou seja, entre 2032 e 2035. O Carlos Cauau, que foi ex-secretário do Tesouro Nacional, parceiro da e da Oris Partners, disse o seguinte, ele foi preciso, ele disse que a velocidade de crescimento das dívidas e das taxas de juros sufocam o setor privado e estamos, Emílio, contratando uma recessão, uma crise que quando acontecer vai piorar o problema fiscal. Porque naquele momento a arrecadação irá cair. O problema de fundo é que o governo aumenta os gastos ao invés de diminuir e o Banco Central precisa puxar a taxa de juros, só que chega uma hora que é ineficiente. Ou seja, estamos lascados e mal pagos.
2: Quarta-feira tem reunião, né?
5: Quarta agora. É cupom.
2: Super, quarto. Vai tirar o quê? 25?
5: Vai tirar 0,25, provavelmente.
12: É complicado.
5: O Brasil gasta 4 vezes mais com o serviço da dívida, que é os juros, do que com todo o orçamento da educação somado.
2: Por isso que a Faria Lima gosta.
4: Sim, claro.
12: Juros alto, dívida, banco adora.
5: Juros.
4: O bancão.
2: Por isso que os caras
4: pegam financiamento.
2: Fazem o L lá e assinam carta. Eles assinam quantas cartas você quiser.
5: Mas a trajetória da dívida é explosiva. Então, a gente não está freando, vai passar de 100% e aí não vai ter crise, não vai ter ajuste temporário que melhore. Estou avisando, hein?
2: O juro que a gente paga é o imposto pela gastança do governo. É a insegurança que o governo dá pro mercado financeiro, que cobra cada vez mais caro você deixar o dinheiro lá
5: segurar a inflação. E se não pagar juros, a gente paga via inflação. Você tem a impressão que está ganhando a mesma coisa, mas está ganhando menos porque as coisas custam mais caro. O seu poder de compra é minado. Tem uma dos Estados Unidos, não sei se dá tempo, senão fica para amanhã.
4: Bom, gostoso.
2: Você que sabe, professor.
4: Você que manda na bagaça.
5: Visto para os Estados Unidos. Mudança nas regras de imigração americana, que afeta 50 países e que pode servir como referência para o que está por vir. Não sei se você lembra, Emílio, o Departamento de Estado dos Estados Unidos tornou permanente aquele programa piloto que exigia um pagamento de um calção para obter visto de turismo. O programa, que começou como um teste no ano passado, funciona assim. O solicitante paga visto de turista.
2: Tá.
5: Paga um valor que chega aproximadamente $20,000. R$100,000 arredondando porcamente. Isso antes da entrevista consular. Você vai lá aplicar o visto, $20,000. Se seu visto for negado, já te devolve o dinheiro.
2: Certo.
5: Se for aprovado e a pessoa cumprir os termos, voltar pro país, ficar lá.
2: Fizer tudo bonitinho.
5: Volta. Se ficar mais ou se fizer besteira lá, perde o valor. Os resultados do programa piloto foram expressivos para o governo americano. Nos primeiros 10 meses, o número de permanências irregulares nos Estados Unidos caiu para 50 casos. Antes, eram 4.500 casos. A emissão de visto...
2: caiu para 10%. É isso?
5: Menos de 10%, né? 10% seria o 4.500.
2: Dinheiro, né? O dinheiro que é...
5: 4.500.
2: O dinheiro que é impressionante, né?
5: Caiu para 0,1.
2: O valor das coisas, ele faz com que...
5: O dinheiro muda os incentivos.
2: Você sabe que outro dia eu tava vendo... posto que tem no shopping de abastecimento elétrico
5: no
2: carro. Você chegava, nunca tinha uma vaga. Cobraram R$3, não sei quanto foi, agora você tem vaga para abastecer o seu carro. Sim. Então o dinheiro, ele faz com que as pessoas...
4: Organiza, né?
2: O dinheiro.
4: Você paga.
2: O dinheiro é danado, meu. Faz com que a gente faça tudo direitinho.
4: Pagou, deu certo.
5: Caiu 83% dos pedidos de visto. Os Estados Unidos fala que é bom, porque caiu, mas o que ele custava para eles, para pegar essas pessoas que ficavam ilegais, era enorme, mas estão pensando em ampliar. E se ampliar, pode vir
2: pro Brasil.
5: Para o Brazuca.
2: Então aí, é isso. Aí já separa Disney nunca 20, mais.
5: Separa vintão aí.
4: Putz.
5: Você que gosta
2: 20 mil disso, dólares, meu amigo.
4: Você tá louco.
2: Você tem filho lá, aquele monte de filho.
5: O sogro paga.
2: O sogro
4: ajuda, é graças a Deus.
2: Muito bem. Olha aí, ó. Notícias pra deixar a gente...
4: Nossa.
2: Né, preocupado.
4: Me fez mal hoje.
2: Muito bem. 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
2: Boa. Show. 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
14: O programa de hoje, o cabra da peste que domina a arte de sacanear o povo.
15: Tá sentindo?
14: O homem que tira qualquer um do sério pra fazer os outros morrerem de rir. O rei das pegadinhas e da fuleiragem.
15: Lá em casa a gente morava numa casa de taipa no interior. Aí mamãe tinha uma lata de tinta com um pé de peão roxo, um pé de arruda, espada de São Jorge. Eu digo, mamãe, pra que bexiga é isso? Ela disse, deve estar mal olhado. Eu disse, de quê? Que nós não tem porra nenhuma.
14: Muitos aplausos para Moção!
2: Olha só!
5: Chama!
2: Oportunidade única!
14: Aê.
2: Rio Branco no Acre amanhã, São José dos Campos dia 6, Presidente Prudente dia 7, Cubatão dia 8, oportunidade de ver o Moção. Raramente ele faz show, hein?
14: É.
2: Brasília dia 14, Boa Vista, Roraima dia 15, Formosa de Goiás, 16 de agosto, em Goiás. Em São Paulo, ele vai fazer dia 21 de setembro, no Teatro Fernando Torres.
14: Boa.
2: São Bernardo do Campo, dia 22 de agosto, né? 22 de agosto. É agosto. São Paulo é 21 de agosto.
15: De agosto,
2: São Bernardo do Campo, 22 de agosto. Guarulhos, 23. Caruaru, 28. Aí, setembro, no Teatro Difusora.
15: Obrigado.
2: E Penedo, Alagoas, dia 29. Rapaz, olha só.
15: Porra, meu Emílio. Eu tô rodando tanto que minha mulher disse: eu queria tanto um homem que não viajasse, não bebesse, não fumasse, não raparigasse, fosse dedicado só a mim. Digo, meu filho, um homem desse eu tô procurando, é pra mim.
2: Muito show, hein, Moção?
15: Graças a Deus, rodando,
2: é um sucesso, né?
15: Rapaz, é bom, a gente vem do rádio, né,
2: amigo? Sim, sim.
15: No tempo que Gretchen era moça ainda. A gente gosta desse moído, gente... resenha. O povo gosta, acompanha a gente já há 30 anos.
2: Há muito,
15: né?
2: Tempo, né? Mas você, eu sinto saudade quando era só rádio. Que a gente ficava naquele estúdio fechado. Era bom, né, Moção?
15: Era bom, a gente mandava aquelas mensagens de madrugada, eu debaixo da cama. Ele
2: isso.
15: Você tá falando muito baixo, falei alto.
2: Ô, Moção, mas você continua fazendo rádio?
15: Continuo fazendo rádio, Emílio. Uma vez por semana eu volto lá pra Natal, que é a minha base hoje, que é onde minha família, e a gente faz o programa, adianta o programa da semana toda, né?
2: Exatamente.
15: E aí de quinta a domingo ficou fazendo show. Ontem a gente veio de Santos, amanhã a gente vai estar no Acre. Eu gosto do Acre, que é 2 horas a menos do que a gente.
2: Sim.
15: O amigo meu levou chifre aqui, chegou lá, nem corno ele era ainda. É bom, rapaz, de verdade. Eu tô gostando demais desse negócio de fazer show, andar no meio do mundo. A gente vai conhecendo os cantos que a gente só ouvia por rádio.
2: Sim.
15: Hoje em dia, visitando o pessoal, indo com a gente, é bom, contando as histórias de Papai Bruto do meu interior. Né?
2: Isso como são, Papai Bruto? Muita fuleiragem também no seu mundo, né?
15: Muita fuleiragem.
12: Você se arrepende de não ter aparecido antes? Porque muita gente tinha essa curiosidade, fala assim, pô, eu queria ver o Moção e ver o show ao vivo também, né? Você se arrepende de ter segurado tanto tempo pra lançar um show, ou você acha que foi na hora certinha
15: mesmo? Eu acho que foi na hora certa, meu gato, porque a linguagem do rádio é uma, uhum, né? E a linguagem do palco é outra, totalmente diferente. E na época eu não tinha, tanto é que a gente em 98, quando eu tinha 2 anos de rádio, eu fui pro Faustão.
2: Uhum.
15: E a gente foi 3 finais de semana seguidos. E depois, quando eu voltei pra Fortaleza, eu disse, não é isso que eu quero, não. E aí o Jô chamava, o pessoal chamava, o Gugu, eu disse, eu não vou, porque eu não tô preparado ainda. Porque eu só tinha 2 anos, por isso que às vezes a gente, quando começa a contar as histórias, não é porque a gente é bom, é porque você já tem um repertório.
2: Exato, assim, sim,
15: de
2: claro.
15: 30 anos.
12: Pegou
15: quando,
12: a manha.
15: É, pegou Verdade. A manha, é. E na época eu não tinha essas manhas. Aí eu ser engolido, eu ia e depois acabava, né?
2: Não, mas você tem
12: improviso
2: história.
12: Dele é um dos maiores
2: que você tem história. Que Porra. Não acaba mais, né?
12: Pô.
2: Aquelas meninas, das moças, meninas, das moças.
12: As moças, das primas.
2: Quantos lugar que a gente não foi lá, hein?
12: O Job.
2: Lá no... Lá no aquela...
15: Hoje é Job, é. Né? Hoje é Farmando Aura.
2: Farmando Aura. Lá em Natal, lá em...
15: Porra. Natal tinha Maria Boa, o cavalo mais antigo do Brasil.
12: Como
15: e mais
12: é que é o nome?
15: Maria Boa.
2: Maria Boa.
15: Na época que teve uma base militar dos americanos lá em Natal.
2: Lá no Morro do Careca.
15: Oh, opa! É.
12: Morro do Já Careca. Foi muito mal isca lá. Na Rua da Lama.
15: Rua da Lama. Nunca foi, né? Tinha o cabaré da Muriçoca, que ela só parava de chupar no tapa, né?
12: Era outra época.
2: A Muriçoca.
12: Não tem mais Muriçoca.
2: Queridíssima.
15: Queridíssima, que era esposa de João Cornim. O pior que o esposo dela era João Cornim. Era o cara que levava Gaia, né? O João Cornim. Aí ele no velório, aí ela chorando, disse, é isso mesmo. Foi embora, não me deixou nada. Aí a sogra fez, e essa menina aí? Nem isso era dele.
2: Olha lá, Sami.
12: Sami ama.
5: Mudando três filhos. Três filhos de criação.
15: É.
5: Que o pai mesmo...
2: É. É esquisito. É um filho esquisito.
12: Ô, Moção, e você tava falando de preparo pra sua carreira. Pô, 30 anos de carreira. Como é que foi se adaptar? Você tá falando das linguagens à internet. Como é que você foi pra internet e falou assim, meu, preciso fazer uma coisa aqui, só que tem que ser uma pegada diferente.
15: É, a gente tá sempre aprendendo, né? Eu acho que o grande segredo é aprender. Quando você acha que você sabe tudo, né? Eu já sei, eu tenho 30 anos, eu sou o invocado, né? Aí é que você vai de ladeira abaixo. A gente vai escutando muito, vai esse pessoal mais jovem, a gente fazendo e sem perder a nossa raiz.
2: Claro.
15: Né? Porque claro. Senão você começa, aí você começa aí, não, esse cabo aqui tá fazendo isso, tá dando certo, eu vou fazer também. Não, é você fazer pra internet, mas o que você fazia na época do rádio, da fuleiragem, do moído, da resenha, dessas coisas de cidade pequena, e é isso aí que eu vou levando, porque tem público pra tudo.
2: Mas essa é que é a vida.
15: Né?
2: A vida é essa.
15: É.
2: E no show você conta as histórias.
15: Conta as histórias, por exemplo, você falando aí essa coisa da vida, a gente, o apelido, esse negócio de Farmaura. Farmaura, mamãe pegava no ouro da gente.
2: Farmaura,
15: é. Six seven. Farmaura, a gente, na época da gente, pobre era o quê? Pegar uma rede, era a maior riqueza que um pobre tinha. No interior ele pegava uma rede, isso aí, ó. Pegava um irmão que era mais velho.
12: Sensacional.
15: Bora, Farmaura, agora, mais alto. Vai cair, não, deixa isso. Comigo, confia em mim, vai dar certo agora. Mais uma vez, pronto, aí olha, pronto.
2: É isso aí.
15: Queda de rede é mais perigoso que anestesista com soluço. É difícil escapar um. E o filho de pobre só cai de cabeça no chão. Entendeu? E aí, a gente tinha o que nessa época? Apelido.
2: Sim.
15: E o apelido, o cara botava apelido em você, você tinha que botar outro pra se defender.
12: Ah, sim.
15: Não tinha mimimi.
12: É isso aí.
15: E era a diferença de homem pra mulher. A mulher, ela é fofa, por exemplo. Fernanda, apelido Fê, ou Nanda. Beatriz, apelido Bia. Homem não, meu vizinho, Jeová, apelido Pescador, que ele namorou uma menina que tinha vara. Aí
12: você... Eita!
2: É o Pescador.
12: Pescador, eu conheço um. Tem vários aqui.
2: Eu conheço um.
15: Tem. Aí todo mundo, a gente vai contando essas histórias de internet.
2: O pescador lá.
13: O pescador, meu patrão. É demais.
4: A gente tem o pescador dos jockeys aqui.
13: Do jockey, os pescadores. E a gente tinha um time lá, que o time da gente era o Chelsea de Jucurutu. A gente foi jogar a final, o time da gente era tão ruim que a gente jogou contra o vento, perdemos de 1-0, sabe? O goleiro, a gente tinha um goleiro esquerdo, era dois goleiros. Um era o mão de lodo, a bola que ia escorregava e entrava. O outro foi soltar uma bomba no São João, perdeu esses três dedos, a gente chamava ele de Hang Loose, sabe? Aí o Hang Loose tinha um coco verde, o coco verde é porque flagraram de noite, atrás do muro do cemitério, ele fazia, me chama de coco verde, me abre pelo fundo, aí ficava coco verde. Todo mundo tinha apelido, mas o time inteiro com apelido, tinha o Lobo Mau,
2: que, como é o Lobo?
13: Ele só comia véia.
2: Tamo junto, cesta básica.
13: Cesta básica, tinha tudo, menos carne. A Santinha, né, porque ela era magra, o pecado é da carne, ela só tinha osso, era Santinha. E o Lobo Mau, ele fazia coleção de geleia de mocotó.
2: Oh.
13: Aí eu dizia, é pra véia ficar forte igual a Gabigol? Ele disse, não, é pra ela botar a dentadura dentro do copo.
2: Boa, Moção.
13: Era os apelidos é que a gente tinha, rapaz, era bom demais. Ai, e as coisas de interior, Emílio, vocês falando aí, por exemplo, sobre eleição política. Minha cidade tem 2.300 habitantes. Minha cidade é tão atrasada que aquela revista Isto É, quando chegou lá era Isto Foi, já tinha acontecido. O cara não pode ter carro elétrico, se ele ligar na tomada dá um blackout na cidade. É monofásica a cidade, sabe? Aí o cabo com dor de barriga caga a minha cidade toda, só tem dois banheiros lá. Aí você vê que o que é eleição? A eleição pega fogo, porque não é esse negócio de Lula e Bolsonaro, é candidato local.
2: Ah, sim.
13: E aí o pessoal fica um tirando onda com o outro, né? Na época de eleição, aí tem um prefeito lá no meu interior, Zé de Cício. Zé de Cício é analfa de pai, beta de mãe. Aí, Zé de Cício, quando é na época de campanha, tem que visitar o quê? Os distritos.
2: Sim.
13: Aí o distrito lá do meu interior, chamado Canafístula. E quando ele vai passando, as véias, porque véia é como coentro, elas só andam de mói.
2: Sim, sim.
13: Porque uma pede, a outra aproveita a banguela e pede também.
2: Só
13: de mói. Aí tinha Dona de Assis e Dona Marinha. Aí o prefeito ia passando, prefeito! Aí quando chama, e o babão? Você chama o puxa-saco, lá é o babão.
2: Babão. Babão.
13: Tem que ter o babão, senão não tem campanha política. Juruna era o babão de Zé de Cício, amigo meu, cabelo encortado, parecia o cacique Juruna ele. Aí ele era tão babão que o prefeito tomava uma coca, quem arrotava era ele. Ele foi pro exame de próstata no lugar do prefeito. Então, o senhor não pode tomar no rato, não, vai tomar é nós, uma dedada. Aí o prefeito andando e o babão vizinho, disse, eita, lá vem, vai pedir. Aí ela fazia, prefeito, arruma uma dentadura pra mim. Aí o prefeito disse, eu não já arrumei essa campanha passada, essa tá frouxa, minha dentadura é uma 24, essa é uma 21. Ela andava assobiando, pegou na vassoura, né? Aquela velha que anda assobiando. Pegou na vassoura, São Paulo, vou pra São Paulo. Aí ela era andando e os cachorros tudo atrás dela, sabe? O prefeito disse, passa segunda-feira, vou dar a chapa. Aí o babão, se não der não, que a campanha apertada, aí chegou a outra, viu que ele deu, a outra chegou, disse, prefeito, arruma um emprego pra meu menino. A prefeita, você quer aquele trabalho de quê? De motorista da ambulância. Motorista da ambulância em cidade pequena é quem tem moral. Acaba, liga a sirene, né? É. Vai deixar doente, volta com rede pra ganhar um por fora. Claro. Leva gente que não tá doente, né? Aí o babão chegou no prefeito e disse, não arrume não. O filho dela é cego. Aí ela pegou asa. Arrume não o quê? Arrume, prefeito. Ele anda com um menino guiando o caminho pra ele. Bota pra ele dirigir de noite que não tem ninguém. Aí o prefeito disse, você começa segunda-feira. Aí o cego foi dirigir a ambulância, doutor Murilo mandou ele pegar um doente, ele voltou com três. Doutor Murilo disse, e esses outros dois? Disse, nós atropelamos no caminho.
2: Ai, cacete. Muito bom.
13: As coisas de interior, né?
4: Muito bom, né, meu?
13: Tu é doido, interior, cidade pequena, né,
2: amigo? Ah, eu acho muito boa essas histórias, suas histórias lá, com o teu pai, com a tua, com a
13: essa turma. Papai bruto demais, papai, meu rei, semana passada, a gente fazendo, comendo uma buchada de bode. Aí ele pegou uma pimenta e foi lá em Dona Fatinha, que é um restaurante que tem. Quando ele botou assim, Dona Fatinha, eu disse, ei, cuidado com essa pimenta. Não coma não, que ela é braba. Papai disse, você conhece minha mulher? Eu disse, não, pois ela é muito mais braba, eu como faz 40 anos.
2: Não, papai, as histórias... Olha o papai aí. É o papai.
13: Parece esse que papai. Ele tomou manjado na cara, não foi?
4: Puta, que bonitinho. O fuzil era assim.
2: É o fuzil. Deixa eu só fazer um break pra rede de rádio. Ó, Moção, amanhã vai estar Rio Branco, depois em São José dos Campos, dia 6, Presidente Prudente, dia 7, em Cubatão.
16: Obrigado, Emílio.
2: Dia 8, aí vai estar dia 14, no Teatro La Salle, em Brasília. Dia 15, no Teatro Municipal de Boa Vista, vai estar se apresentando também em Goiás, dia 16, dia 21, Teatro Fernando Torres, no Tatuapé, em São Paulo, todo mundo convidado.
16: Obrigado.
2: São Bernardo do Campo, dia 22, Guarulhos, dia 23/8, Teatro Padre Bento, Caruaru, Pernambuco, dia 22/8 e Penedo, Alagoas, 29/8.
16: Pai, seu não,
2: as
16: pai,
2: histórias do Mussão são as melhores, tá todo
16: maravilhoso.
2: Mundo convidado.
16: Obrigado.
2: Um break pra Rede de Rádio, vai lá, Reginaldo.
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1: 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Acompanhe os destaques.
2: A aquisição de um novo equipamento vai garantir agilidade e mais qualidade nas ações de limpeza, manutenção e embelezamento da cidade. Um caminhão hidro passa a integrar a frota do município para a realização de limpezas profundas em espaços públicos, imóveis municipais e pontos turísticos.
3: O caminhão foi cedido pelo governo do estado e reformado pela própria administração municipal.
2: A Escola de Artes Elionir Camargo Martins, vinculada à Fundação Cultural de Lages, está com inscrições abertas para os cursos de teatro, street dance, balé, pintura em tela e violão.
3: As vagas são limitadas e destinadas a crianças a partir de 5 anos de idade, com aulas na Escola de Artes e na Praça do Céu, localizada ao lado do ginásio Jones Minosso.
2: E Lages passa a integrar oficialmente o mapa do turismo brasileiro, instrumento do governo federal que orienta a formulação de políticas públicas voltadas ao setor em todo o país.
3: O selo representa um importante reconhecimento ao trabalho realizado pelo município, além de abrir novas oportunidades para investimentos, participação em programas federais e promoção do destino turístico lagiano em âmbito nacional.
4: Prefeitura de Lages.
5: A Prefeitura de Lages pagou os seguintes valores na produção e na veiculação desse anúncio: R$ 110,25.
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0: pai disse, tô igual a carne de boga, nem apodreço e nem perco a caatinga, ele dizia, sabe? Aí ela fazia, o senhor tem alguém aí com escolaridade nessa casa? Papai disse, minha filha, aqui nós não tem nem o que comer direito, avalia esse povo estudar. Aí nisso saiu Aécio, meu irmão mais velho, olhou pra papai e fez, paim, os testículos do senhor estão do lado de fora. A mulher do IBGE ficou besta. Senhor, como é que o senhor disse que ninguém tem escolaridade? Esse menino falou um termo técnico, testículo. Quem foi que ensinou? Papai disse, fui eu, que se eu disser que é ovo, eles comem.
1: Não, as histórias
2: do velho, ele é apaixonante.
1: Ele é
2: com detalhes, né?
1: Não é, as histórias do Mussão são histórias que tem muita história. O Nordeste, ele tem muito isso, né? A gente adora o Nordeste pelo que tem de artista.
2: É
1: um lugar muito rico.
2: Riqueza dos detalhes.
1: É um lugar muito rico em histórias
2: em contos, né? E são coisas biográficas. Você viveu. Ele viveu isso.
0: Ah, que muita vida, né?
1: Ele viveu. É. Com as meninas.
0: Nossa, menina, tu é doido. A gente, pra ler, eu me lembro, pra gente, porque a diversão hoje é diferente. O cabaré, quando a gente fala assim, cabaré, não é como esses desmantelar essa cachorrada que é hoje. Os velhos iam jogar baralho, escutar música.
2: Era resenha
0: do ambiente, não existia clube, tomar uma. Isso. E aí, todo mundo tinha um tio desmantelado.
1: Um tio.
0: É, mais desmantelado que as virias de Xuxa.
1: Ela desmantelou, né? A idade desmantela. É, desmantela.
2: Tá mais solta.
3: Solta.
2: Ela tá mal educada, mostrando na língua.
0: É porque a boca de fuma cachimbo.
1: É isso aí, boca. Quando fuma cachimbo, também acontece.
2: O cachimbo vai pular. Tá parecendo o peito do Gerê, né?
0: Aí a gente ia, que o Cosme era desmantelado, e ele levava os sobrinhos, o grande lance de animação desses velhos era levar os sobrinhos pro cabaré. Aí ele juntava a gente tudinho, aí bora pro cabaré. Aí chegava lá no cabaré, né? Dona Seis, aí chegava lá, na frente, ele já sabia, mas era a diversão dele, ele olhava pra gente, a fila de sobrinho, fazia, olhava pra rapariga e fazia, como é aí dentro? Aí ela... Parecia um celote, ele mascando chiclete, né? O bicho pra ter um mascado de rapariga e aquele celote. É só rapariga, né?
1: Ancelote.
2: Mas é sempre um chicletinho.
1: É, um mascado de rapariga.
2: Cheiro de canela.
0: Aí ele fazia, como é aí dentro? Ela fazia, aqui dentro nós faz programa.

0: Um biscoitão.
1: Era filho do Brasil. Ela Rezende disse: rapaz, você quer 50 reais pra eu dar uma chupadinha? Isso é claro. A menina, ele ficou só mordendo no bico, sabe? Mordendo, mordendo. E piscando o olho pra mim, já é com um minuto. Ela fez: se eu não vai chupar, não? Eu disse: vou não. Eu disse: por quê? Porque eu tô sem dinheiro. Era demais.
0: Ficou meia hora mordendo.
2: Que saudade. Porra. Mas isso dá saudade, né?
1: Demais.
2: Hoje em dia mudou.
0: Tá muito moderno. Mas não gosta mais de curtir as coisas.
1: Ah, rapaz, e tu é doido, o povo é muito falador. Você não pode sentar 12 vezes no colo de um amigo, já chama de
2: viado.
1: Chama
2: de viado. É.
0: Eu tô ligado.
2: Eu amo.
0: Ele os caras não deixam eu sentar.
2: Principalmente quando bebe duas cervejas.
0: Nossa!
2: Já veio
0: tomou um uísque.
3: O problema não é sentar, é tirar do colo.
2: Ai, meu Deus.
0: Você faz show ainda lá? Não, o Moção parou, né? De fazer show por lá.
1: Lá no Nordeste?
0: É, não. Não, no Chucheiro.
1: Não faço mais, porque agora não tem mais. Agora tem com internet, todo mundo filma, mas não tem mais
0: privacidade.
2: Quanto tempo dura seu show, Moção?
1: É pra durar uma hora e meia, né? Mas dura 1h40.
2: Uma hora e quarenta, dependendo da plateia.
1: Plateia, ontem foi bom, eu tava em Santos ontem.
2: Santos?
1: Foi bom, rapaz. Aí tinha um velho, que eu sempre pego o casal mais velho da plateia. Aí ele subiu. Rapaz, ele gostou demais. Sabe, eu tô renovado. Eu ensinei pra ele a posição latinha de Vick da Frozen. Rapaz,
2: eu latinha de Vick da Frozen.
1: Aí eu disse à mulher dele, sabe? Ele disse: como é seu nome? Neto. Eu disse: não, Neto é pra salvar, o seu primeiro nome. Né? Nestor é como Monza, saiu de linha em 92 esse nome. Qual foi a última vez que você viu um chá revelação do Nestor? Não tem mais.
4: Não tinha na época.
1: Aí eu fui, ensinei a ele a fazer as posições, né? Galope do Cabrito, Zé Desce do Jegue, Joaninho Vascompa, Folhinha Seca. Aí a gente ensinei o latinha de Vick da Frozen, rapaz, ele ficou doido. Aí ele disse: rapaz, amanhã eu vou comprar minha lata de Vick, que a latinha de Vick da Frozen é o seguinte, vocês estão vendo, você vai pegar seu esposo, você vai botar ele de fó, né? Que é de quatro, em inglês.
2: De
1: quatro. De fó.
2: De fó.
1: De fó.
2: De fó.
1: De fó. Eu fiz fisque, né? Aí, você pega aqui, né, os irmãos bolinho, bolota dele, você bota aqui nas costas dele, porque ele é velho, o velho você consegue.
0: Sim,
1: fica,
0: dá,
1: né?
0: Pra mochila.
1: A mochila. Ele fica igual um camelo lá de Dubai, com as bolas aqui nas costas. A senhora vem aqui, pega o Vick com força mesmo, passa ali no anel viário dele, sabe? Passa ali na solda do Peugeot, a senhora vai passando, ali naquela região onde o sol não bate, onde a fezes, né, sujo, o mijo limpo, o peito enxuga, ali na solda do Peugeot, né, ali. Aí quando a senhora for passando, a senhora vai notar que ele vai querer se abrir, mas ele muito macho, esses velhos do interior, diz: eu sou macho, porra, eu sou Nestor. Aí se segurando, aí a senhora vem por trás, quando ele tiver todo besuntado, a senhora deu golpe fatal, a senhora vem por trás e faz assim, ó.
0: Congela.
1: Ela tinha de Vick da Frozen. Eu falei: let it go, let it go.
2: Muito bom, demais.
1: Ali ele está entregue. A senhora pode pegar o cartão dele, que ele está todo mundo.
0: O Sammy vai fazendo.
2: Pô, Moção, obrigado por você ter
1: obrigado
2: vindo.
1: Obrigado a você, menino.
0: Você é demais.
2: Pô, a homenagem é a todo o Nordeste. Ao rádio, que você, pô, é um dos radialistas mais. Consagrados do rádio pro Brasil inteiro. Quem é radialista tem o Moção como um dos grandes nomes e a gente tem muito orgulho de ser radialista também.
1: Você tem uma história gigante. Também, quando eu passo, todo mundo fala. Quando eu venho pra cá, mando um abraço grande pra você.
2: Você não,
1: local que
2: não sabe como é no Serasa. Vai lá, você vai ver. Ô, Moção. E outra coisa é trazer pra gente essa manifestação artística do Nordeste, que é um povo que sabe contar história.
0: Porra, sim.
2: É, e você não imagina como a gente gosta de ouvir as suas histórias.
1: Muito obrigado, eu fico honrado de verdade.
2: É isso aí,
1: Moção. Craque, obrigado pelo espaço, obrigado por estar divulgando nossos shows, eu fico feliz de verdade mesmo, a gente vem lá do Nordeste fazendo show no Brasil e conta sempre com o seu apoio, com o apoio da PAN, com o apoio de todos os amigos aqui da bancada, obrigado de coração.
2: Boa, Moção. Então, ó, é o seguinte, amanhã em Rio Branco, no Acre, dia 6, no Teatro Colinas, em São José dos Campos, dia 7, no Teatro Paulo Roberto Lisboa, em Presidente Prudente, dia 8, em Cubatão.

0: Então, dia 14, tudo de agosto, no Distrito Federal, em Brasília, no Teatro La Salle, em Boa Vista, Roraima, no Teatro Municipal de Boa Vista. Dia 16, Goiás, na Formosa, em Goiás. Dia 21, Teatro Fernando Torres, no Tatuapé, em São Paulo. Dia 22, São Bernardo do Campo. Dia 23, no Teatro Padre Bento, em Guarulhos. Depois tem Caruaru
1: e Penedo,
0: Pernambuco, no dia 28 e dia 29, em Penedo, no Alagoas.
2: Porra,
0: Moção, show. Obrigado, meu
2: obrigado
0: velho.
2: Obrigado, você, seu garoto.
0: Vai lá,
2: Moção. Chama!

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1: Terminou! Terminou! Mas já terminou.

0: Olá, boa tarde, eu sou o Julian Duarte, está começando mais um Papo de Copa. E duas semanas depois do fim da Copa do Mundo, a realidade do futebol brasileiro já bate a porta. Os confrontos da Copa do Brasil escancaram o tamanho dos desafios dos nossos clubes e reacendem um debate sobre o nível técnico, o calendário e quanto o Mundial deixou lições que ainda precisam ser assimiladas. Também vamos projetar um dos grandes confrontos da semana, Corinthians e Internacional. De um lado, o atual campeão tentando defender o título. Do outro, o Inter que busca voltar ao topo da Copa do Brasil pela primeira vez desde 1992. Na corrida, o Inter saiu na frente. No esporte local, destaque para o Campeonato Absoluto de Natação, reunindo os principais atletas em mais uma competição importante para a modalidade e reforçando a força da natação da nossa região. E na Fórmula 1, uma curiosidade que rende debate. Por que o chamado GP do Bahrein nem sempre é disputado no Bahrein? Vamos explicar essa história e falar das expectativas para a próxima etapa da temporada. Então, aumenta o volume, porque o Papo de Copa tá no ar. Hoje a bancada é formada por Samuel Gonçalves, alemão da resenha, Leandro Barroso, Paulo César e Vander Gonçalves. E após o final da Copa do Mundo, todo mundo esperava que o futebol brasileiro voltasse de uma maneira diferente. A realidade é outra. Ela bateu a porta e é muito diferente do que pensávamos. Convido ele, Samuel Gonçalves, para falar sobre isso. Boa tarde, Samuel.
1: As oitavas de final da Copa do Brasil começaram e deixaram um retrato preocupante do momento do futebol brasileiro. O verdadeiro choque de realidade. Dos oito primeiros confrontos, cinco terminaram empatados e destes, quatro acabaram em um melancólico 0-0. Vasco e Fluminense, Atlético Mineiro e Juventude, Santos e Remo, Chapecoense e Cruzeiro não saíram então do 0-0. No total, apenas 7 gols em 8 partidas, uma média inferior a um gol por jogo. Números que escancaram a falta de criatividade, intensidade e poder ofensivo das equipes. As exceções ficaram por conta do Palmeiras, que praticamente garantiu a classificação ao vencer o Fortaleza por 3-0, e o Internacional, que abriu boa vantagem ao fazer 2-0 sobre o Corinthians do Beira-Rio. O único empate com a bola na rede foi 1-1 entre Mirassol e Grêmio. Depois da Copa do Mundo, o torcedor voltou a acompanhar o futebol brasileiro e encontrou um cenário desanimador. O contraste com a Copa do Mundo é inevitável. Jogos lentos, excessivamente truncados, arbitragem segura e péssima, inúmeras paralisações, pouca inspiração e reclamações em praticamente todos os lances aqui no Brasil. A emoção, ingrediente principal do futebol, tem dado lugar ao tédio. É um momento que exige reflexão. Mesmo com um número aí cada vez maior de jogadores e treinadores estrangeiros, a evolução técnica não acompanha a expectativa. As grandes revelações aqui do país aparecem em menor quantidade. O espetáculo perde qualidade e o torcedor sente isso a cada rodada. O futebol brasileiro continua sendo apaixonante por suas histórias e pela força de suas torcidas. Mas, se quiser voltar a oferecer um espetáculo à altura de sua tradição, será preciso repensar muita coisa que a gente já vem debatendo aqui nos programas da Jovem Pan. Entre eles, calendário, formação de atletas, arbitragem, modelo de jogo e planejamento. O alerta está ligado e ignorá-lo pode custar caro ao futuro do nosso futebol. Os jogos aí da Copa do Brasil e as duas semanas pós-Copa do Mundo são preocupantes.
0: Obrigado, Samuel. E então convocamos ele, alemãozinho da resenha, para falar sobre a rodada da Copa do Brasil. E claro, a sua análise sobre os confrontos. Fala, alemão!
2: Pois, meus amigos do Papo de Copa, muito boa tarde. Começamos aí o mês de agosto, que seja um mês próspero para todo mundo, com bastante sucesso para todos, né? E na parte esportiva, onde é a minha especialidade, eu queria dizer que acompanhei esses jogos da Copa do Brasil e me revelou algumas surpresas nesse final de semana. Surpresa como o empate da Chapecoense com o Cruzeiro em casa, que eu achei que o Cruzeiro ganharia fácil. O empate do Juventude com o Atlético Mineiro. A boa vitória do Palmeiras, que praticamente selou a classificação contra o Fortaleza. O Grêmio jogou com o Mirassol sempre a mesma coisa e obteve um empate, quer dizer, pegou o Mirassol ontem, conseguiu empatar, porque eu achei que o Grêmio iria perder pela porcaria de futebol que tá jogando. E para mim, o último jogo da noite, ontem, Internacional e Corinthians, o Internacional soube jogar com o fator torcida, 30 mil pessoas, jogou bem, pegou um Corinthians desmontado, o Diniz ainda deu uma mão com as substituições que não deram certo e ainda deixou o time do Corinthians mais vulnerável ainda, né? E a vitória do Inter foi justa, 2-0, e eu acho que o Inter encaminha a classificação. Acho muito difícil o Corinthians fazer 2 gols em São Paulo e levar para os pênaltis, porque eu acho que o Corinthians vai ter que sair pro jogo e o Internacional num contra-ataque vai matar. Parece que o treinador do Inter agora, com essas últimas mudanças na escalação contra o Flamengo e Corinthians, encontrou a fórmula correta pro Inter começar a ganhar. E o meu Grêmio, infelizmente, está demorando para mandar o treinador embora. Espero que a hora que mandar não seja tarde demais. Grande abraço, uma boa semana e quinta-feira eu retornarei, se Deus quiser.
0: Obrigado, Alemão. E então agora, Leandro Barroso nos traz tudo sobre o confronto e o embate entre Corinthians e Internacional. E que nessa corrida, o Internacional está um passo na frente. O que vai ser do próximo jogo? Boa tarde, Leandro.
3: E aí, meus amigos, boa tarde, Julian, ouvinte do Papo de Copa. Ontem, Copa do Brasil, Inter e Corinthians no Beira-Rio. Corinthians até conseguiu segurar o Internacional, mas não teve jeito. Depois de escanteio, o Inter abre o placar e 6 minutos depois, pênalti para o Internacional, onde Alan Patrick, claro, não perdoou. No Beira-Rio, o Inter saiu vencedor desse grande jogo. Na próxima quinta-feira, mais um capítulo. Corinthians tem condições? Tem condições. Inter pode aprontar em São Paulo? Pode também. Quinta-feira, um grande jogo às 8 horas da noite para ver. Quem será que vai se classificar? O atual campeão da Copa do Brasil, o Corinthians? Ou o Inter, que não ganha um título nacional desde 1992? Não tinha nem internet, hein? Eita! Vamos ver um grande jogo na próxima quinta-feira. E o Corinthians também encaminha aí a renovação com Memphis Depay. Algumas exigências meio estrambólicas, como camarotes na arena, arena para shows. E o Corinthians, com aquele jeitinho péssimo de administrar, com certeza vai aceitar tudo. E falando de Santa Catarina, tivemos a Chapecoense, que segurou o Cruzeiro, hein? 0-0 também pela Copa do Brasil. Nessa próxima semana, veremos quem vai sair classificado aí nessa milionária Copa do Brasil. Por hoje era isso, meus amigos. Um grande abraço e até mais.
0: Obrigado, Leandro. E a velocidade está menor, pois estamos nas férias da Fórmula 1. Mas vamos falar sobre ela. O GP do Bahrein, que não é no Bahrein. Calma. Paulo César vai nos explicar. Boa tarde, PC.
4: Olá, ouvintes da Jovem Pan Live. Sou o Paulo César. E hoje vou comentar uma notícia que saiu há um tempinho, mas não tive tempo de comentar aqui ainda. Como devem lembrar, no começo deste ano, a temporada que previa 24 corridas ficou desfalcada, perdendo os grandes prêmios da Arábia e do Bahrein, devido à guerra no Irã, que desestabilizou o Oriente Médio. Porém, o Bahrein não desistiu de ter a corrida, e passou todo esse tempo tentando resolver o problema, e agora conseguiu. No fim de semana de 4 de outubro, teremos o Grande Prêmio do Bahrein, na Malásia. Pode parecer estranho, mas não é uma novidade na história da Fórmula 1, que já fez isso de correr em um país e chamar de outro algumas vezes na sua história. Normalmente isso acontecia para burlar a regra de que cada país só pode ter um grande prêmio de Fórmula 1. O mais famoso exemplo é o GP de São Marino, que acontecia em Imola, na Itália, mas era chamado de São Marino por conta do GP de Monza já ser o grande prêmio da Itália. Nesse caso, a situação é outra. A prova será no circuito de Kuala Lumpur, na Malásia, para fugir da guerra no Oriente Médio, mas será bancado pelo governo do Bahrein, por isso levará o nome do país. A notícia é espetacular, pois quanto mais corridas, melhor para o fã. Além disso, o circuito da Malásia é uma antiga saudade dos fãs da Fórmula 1, que quase sempre ofereceu boas corridas e histórias, e só saiu porque o público local e o governo cansaram de bancar. Agora, resta esperarmos para ver como será a corrida de fato. Mas a expectativa é alta. Uma boa semana a todos e até sexta-feira.
0: Obrigado, PC. E para finalizar o papo, vamos com Vander Gonçalves para falar sobre o Campeonato Absoluto de Natação. Boa tarde, Vander.
5: Boa tarde, ouvintes da Jovem Pan, amigos do Papo de Copa. Aqui é Vander Gonçalves trazendo as informações a respeito da próxima competição que acontecerá na próxima semana, que é o campeonato absoluto de natação. O Clube Cacetiro viajará com 4 atletas: Bernardo Menegazzo, Gabriel Oliveira Nerbas, Mabelle De Salles e Mel Anilessa. Essa competição serve para atletas atingirem melhores marcas para conseguir participar de campeonatos brasileiros, e também essa competição serve como seletiva para formar a seleção catarinense que vai disputar o Campeonato Brasileiro de Seleções Infanto-Juvenil, que é o famoso Chico Piscina de Natação, que acontece em outubro na cidade de Mococa, São Paulo. Aguardamos os próximos resultados e a semana que vem passamos maiores informações. Um forte abraço.
0: Obrigado, Vander. E esse foi o Papo de Copa desta segunda-feira. A você, nosso ouvinte, uma ótima semana, tá? Siga conosco. Muito obrigado pela sua companhia e sintonia. Eu sou o Julião Duarte. Até o próximo Papo de Copa. Tchau.
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0: você é Nelly Furtado com Naila. Pera aí, Raila. Raila e Nelly Furtado, Faded, aqui na número 1 do Brasil. Olha, esse é o Planeta DJ.
1: Boa tarde,
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0: Abraço, é o Wilson de Jaraguá do Sul. Arrô, menino, tá curtindo o Planeta DJ? É, manda um abraço pra galera da Quinta Esquadra Voleibol de Jaraguá do Sul. Baita de uma propaganda de graça aí, ó. Quem mais? João Carlos mandou mensagem de áudio. Fala, meu filho. Vai, fala logo, pai. Não enrole. Não enrole, rapaz.
1: Boa tarde. Boa tarde.
0: Boa tarde.
1: Opa. Hoje é segunda-feira, hein?
0: Isso.
1: Nossa, mas até chegar sexta, hein?
0: Que é isso?
1: Vai, credo, vai. Boa tarde. Aqui boa tarde. É o João Carlos, de Patos de Minas, Minas Gerais. Um abraço a todos aí.
0: Um abraço, meu querido. Vai demorar um pouquinho, mas já chega.
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0: não, meu filho?
1: Isso aqui é uma porcaria que não merda nenhuma. Desculpa.
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2: 2:33.

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0: pedrada, hein?
1: Que isso.
0: Alex aí só curtindo as séries.
1: É.
0: Aí sim, hein, Mangaba.
1: É quem pode, pode, né? Ele tá curtindo o benzão e a gente tá aqui, ó, cobrindo um galho, fazendo, cobrindo um buraquinho. Até o dia que ele volta acho que dia 26 ou 27 desse mês, tá bom? Já, já, não chorem, não chorem.
2: Boa tarde, Mangaba.
1: Opa!
2: Eu queria ouvir pela Jovem Pan, aqui é Humberto Soares de BH. Eu queria ouvir pela Jovem Pan, W, Crystal Gold.
1: Ó. É isso, acabou? Tá bom. Obrigado pelo seu pedido, meu amigo. Quem mais mandou mensagem pra gente? Vai, meu filho. Fale, vá.
3: Boa tarde, Mangaba. DJ de Dance Music da melhor rádio de planeta DJ. Toca aí uma pra nós, Ariana Grande. Free, free. Valeu, Jovem Pan, número 1 do Brasil. Everaldo Ferreira, região noroeste. BH é nóis.
1: Menino!
4: Boa tarde, Mangaba. Mandou alô pra Roma Nópolis, Mato Grosso. Toca aí uma muda top pra nós aí. Todas são boas, meu jovem. Valeu.

coisas legais. Ele tá fazendo uns trabalhos legais agora no Instagram, mostrando um pouco do backstage da coisa, como é que ele produz chamadas e tudo mais. Vai lá. É arroba DJ Pazinha no Instagram. Quem que é esse aí, ô menino? A Olivia Dean. Ah, tinha que ser, né? Ela tá sempre aqui. Já é de casa já. Olivia Dean com Man I Need, versão remix que você ouve aqui, ó, no Planeta DJ. Essa é a sua, jovem. Ah.

0: Ele tá danado demais. E você também com a gente no 11 99411 8221. Um abraço aqui pra quem que tá com a gente. Boa tarde, Polenta DJ. Bora pra mais uma semana no melhor do Brasil, melhor programa. Nem vou pedir nada, porque eu sei que só vem pedrada. Realmente, Sebastião Queiroz. Obrigado, meu irmão. A pazinha no comando, meu parceiro. É outro nível, você não tá ligado. Vai.
1: Hello, DJ Mangaba.
0: Oi.
1: DJ Pazinha, aquele salve. Aqui é o Felipe de Belo Horizonte. Ô, DJ, manda aí pra nós um Sweet House Mafia Lioness.
0: Essa é boa.
1: Oferece,
0: hein?
1: Ela lá pro meu amigo Diego, de Novo Hamburgo, Rio Grande do Sul. Com certeza tá aqui na escuta da Jovem Pan. E o áudio do Adeildo é o mais doido. Hey, hey, hey, hey. Hey,
0: hey, hey.
1: Só maluco na Jovem Pan.
0: Você também é um deles, você tá ligado, né? Aqui só tem louco. 11 99411 8221, direto de Joinville. Quem tá com a gente? Boa tarde, Mineiro de Cunha Porã. É isso? Tô em São Francisco na escuta da Jovem Pan. Tudo rimando. Aí, meninão, obrigado pela sintonia sempre. O Teco de BH mandou bom dia pra nós. Tem muita gente mandando áudio. Manda o seu também, fica à vontade. Mais um. Ah, meu filho, fala pra nós, fala com nós.
2: Fala, Mangaba. Aqui é o Kleber de Piracicaba, motorista. Tudo bom?
0: Bem.
2: Então, toca pra nós aí, Chasing the Sun, The Wanted.
0: Putz, baita sonzinha.
2: Pra gente abalar essa pista aí, segunda-feira, dar um balanço. 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
0: Muito bem, garotinho. Tamo junto na Pan. Essa é a número 1 do Brasil, com coisas legais sempre pra rolar. Vamos lá, então.
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0: nostálgica já, hein? Eita, menino bom demais.
1: Moleque é feio.
0: Peraí, rapaz, o cara morreu. Peraí.
1: O moleque balaboiado da peste.
0: Os caras não respeitam ninguém.
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3: 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E a hora na Pan. 13:02.
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1: 13:20

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4: 4:03.
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2: 4:31.
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7: 2:55.

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pontualmente. Temperatura está em 17 graus. Vai começar mais uma edição do Tarde da Pan. 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Tarde da Pan tá no ar, mas a gente vai começar com uma daquelas entrevistas legais que sempre entrega um baita produto para quem tá ouvindo a Jovem Pan, no sentido de conhecer um pouco mais, se obviamente a gente presta um serviço também. 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Não sei se você sabe, mas pô, é um dos nossos parceiros aqui e a gente tem o prazer de estar falando com essa turma, porque vou dizer uma coisa pra você.

0: Tem uma coisa legal, aliás, são várias coisas que a gente tem pra falar hoje aqui, né? Mas o Eric, que vou apresentar agora, que é meu entrevistado, o Eric tá aqui pra falar da Segura Alta. E muita gente que de repente começou a ouvir esse novo nome e de forma bem enfática e tal no mercado, começou, principalmente você que passa ali na região da Avenida Brasil, acho que o escritório tá ali na Avenida Brasil. Da,
1: isso
0: tá
1: mesmo.
0: Ali, né? Tá ali bem pertinho da casa dos meus pais, inclusive. Quem passa por ali começou a ver Segura Alta, Segura Alta. Beleza, o nome remete a seguro, mas do que a gente está falando? A Segura Alta faz que tipo de seguro? A Segura Alta presta que tipo de serviço? É para isso que a gente convidou o Eric Nunes Stenck. O cara é formado em ciências contábeis, já empreende desde os 21 anos, ou seja, faz 10 anos que está no mercado, e ele é empresário à frente então de duas empresas, a Certec, no ramo da certificação digital há 8 anos, e a Segura Alta, no ramo de seguros, há 2 anos e meio. Seja bem-vindo, Eric. Obrigado por aceitar o nosso convite, por ser parceiro da Jovem Pan.
1: Muito obrigado, Ricardo. Eu que agradeço o convite, estar aqui, né? Poder compartilhar um pouquinho mais aí da nossa área, né? E tá trazendo um pouco mais sobre seguro, tirar dúvidas, conversar, acho que é muito importante.
0: Cara, é muito importante, até porque todo mundo precisa de um seguro, uma hora ou outra, mas ele precisa entender a principal diferença entre aquilo que a Segura Alta oferece e aquilo que, de repente, outros seguros mais tradicionais, com grandes marcas, aliás, marcas internacionais, que algumas empresas aqui acabam aportando, ofertando para os nossos clientes também. Então, qual é a diferença? Onde que você enxerga o principal destaque, o principal diferencial da Segura Alta?
1: Hoje a Segura Alta, Ricardo, ele é uma franquia, tá? Então, uma das maiores corretoras de seguros, né, do Brasil. Então, hoje nós trabalhamos com em torno de 50 seguradoras. Então, a Segura Alta representa 50 nomes, tá? Então, entre eles, Porto Seguro, Allianz.
0: É um hub de seguradoras que vai oferecer pro teu cliente a melhor opção.
1: Exatamente. Então, a gente sempre vai buscar, né? Dentro do perfil, a gente conversa com o cliente, a gente sempre gosta de entender a necessidade dele, né? E dentro dessa necessidade, a gente conversa com cada uma dessas seguradoras, apresenta a necessidade do cliente e ali a gente busca a melhor condição financeira também, porque não é só o proteger, a gente também tem que ter uma boa condição financeira.
0: Fato. Por que que você decidiu entrar nesse ramo de seguros, depois de estar na certificação digital há tanto tempo?
1: Na verdade, enfim, a gente empreende desde cedo, né? E os clientes acabavam sempre questionando: ah, Eric, mas tu trabalha só com certificação digital, o que que tu faz? Não consegue entregar mais nada? E aquilo sempre me doía, eu levei um bom tempo,
0: né? Igual o cara que é músico profissional, daí o cara diz assim: tá, o que que tu faz? Não, eu sou músico, eu tenho uma banda e tal. Tá, mas você trabalha com o quê? Porra, como assim trabalha com o quê? O cara é músico, né? Tá, assim tava com o Eric também.
1: Exatamente, uma grande responsabilidade por trás, né? Então, mas ainda assim, a gente sempre buscava. E aquilo que eu sempre pensei, a gente precisa entregar muito bem aquele produto pra posteriormente a gente poder agregar com alguma coisa. E há 2 anos e meio atrás, né? Então surgiu essa oportunidade de a gente poder buscar, né, uma nova demanda ali, um novo produto para entregar para os clientes, e foi onde surgiu a Segura Alta.
0: E essa história de você estar com um nome que na verdade é uma franquia. Sim. E que é um guarda-chuva, um hub, como eu falei no início, assim, de várias outras empresas, aliás, empresas idôneas, conhecidíssimas mundo afora e tal. Como é que você entende que o teu negócio é o ideal para nossa região, para Lages? Por que que você acha que a Segura Alta se enquadra perfeitamente no perfil do lajeano?
1: Porque justamente a gente consegue trazer a grande demanda de grandes polos, né? Então, por ser uma das maiores corretoras de seguros do Brasil, a gente consegue condições, contatos com gerentes, com as próprias seguradoras. Então, existem casos de a gente criar, não digo criar seguros, mas criar um seguro específico para aquele cliente, que às vezes não tem na carteira tradicional da seguradora, né? Mas com esse contato a gente consegue trazer ali para os clientes. E também buscar ali um pouquinho da regionalidade, né? Então, se a Segura Alta viesse vender diretamente aqui, talvez ela não entenderia um pouco do mercado, não conheceria os clientes, não geraria esse relacionamento, né?
0: Claro.
1: Que é algo que a gente preza muito ali. De realmente,
0: e é uma característica muito nossa, né?
1: Sim.
0: O lajeano conhece todo mundo, não tem aquela história. Quando você vai no lugar, vai na missa, todo mundo te conhece, tá? Até o padre te chama pelo nome e tal. Então tem essa coisa de Lages que as empresas que vêm de fora precisam de profissionais daqui, sem dúvida.
1: E justamente, né? Então, eu sempre fico realizado quando eu consigo sentar com os meus clientes, tomar um café, tomar um chimarrão, bater um papo, porque não é só sobre vender, é sobre realmente entender a demanda, ver se o seguro que ele tem hoje, às vezes, está atendendo aquela demanda que ele tem, ou às vezes até identificar demandas que nem ele sabe que existe, que ocorre muito, tá? Então, porque às vezes o mercado traz justamente o seguro como talvez a venda ou proteção, mas não chega a explicar ao cliente, não entende a demanda, porque muitas vezes você faz o seguro do carro porque você sabe que precisa, mas daqui a pouco tu não sabe que tu precisa pra tua vida, pra vida dos colaboradores, é isso, e por aí vai.
0: Mas vamos falar dos produtos que a Seguralto oferece hoje. Você atua em que áreas?
1: Ele é muito amplo, tá? Então a gente atua praticamente com todo tipo de seguro, tá? Então, o que você imaginar a gente atende, mas os principais produtos que a gente tem hoje. Então,
0: tu atende desde, por exemplo, os tradicionais, que é um seguro residencial, um seguro automotivo, mas você também faz um seguro empresarial e faz também um seguro para quem é atleta?
1: Faz.
0: É mesmo?
1: Sim.
0: O cara é corredor de final de semana, mas ele não pode se machucar por causa da profissão dele, então ele resolve fazer um seguro pra praticar aquela atividade
1: isso,
0: física.
1: Isso aí, pra resguardar, né? Caso venha ter algum tipo de lesão, algum tipo de problema, ele pode resguardar isso através do seguro. Então, justamente, novamente, por que o da franquia? Porque a gente consegue ter um mix muito grande. Então, eu tenho um back-office, né? Além da nossa equipe aqui em Lages, que vai tratar, vai atender você, vai tirar as dúvidas, vai ter aquele olhar, né? No seu olho, a gente também tem a equipe que está lá na matriz, então são aproximadamente 200 pessoas buscando a enquadrar aquilo, né? Então aquele seguro, aquela necessidade, então a gente atende desde um seguro pro celular, que hoje na nossa região não é algo muito visado assim, né? Mas até os grandes negócios, então de frotas, de seguros empresariais, e a gente atende todo esse ramo, tá? Então, cara, o que você legal. Imaginar, a gente entende. Precisou de seguro, faz o contato conosco, a gente vai entender sua demanda, vai buscar algo que tenha no mercado ou tentar criar um produto especificamente para vocês.
0: O bacana é isso, é que tu pode sentar para atender qualquer pessoa e aí numa conversa de 15 minutos tu entende qual é a vida dela, profissional, pessoal, e aí tu pode sugerir os produtos, é mais ou menos isso?
1: É mais ou menos isso, exatamente.
0: E acontece
1: isso.
0: Acontece muito isso?
1: Acontece.
0: O cara te chamou, não, Eric, vem cá, eu preciso fazer um seguro do meu carro, eu não tô feliz com o seguro que estão me entregando.
1: Sim.
0: E aí então, eu preciso saber, com esse valor, o que que tu tem para me oferecer? Que é com o valor que eu já pago no outro lá. Tu consegue diminuir o valor da franquia? Aí tu faz uma pesquisa em todas as seguradoras que estão no teu leque. É mais ou menos assim?
1: É exatamente isso. Então a gente vai lá, conversa com elas, né? Então hoje é tudo através de portais, né? E alguma coisa com gerentes, mas a gente vai lá, busca necessidade, entende, minha franquia tá muito alta, então eu vou buscar outra seguradora ou de repente uma condição exclusiva para aquele cliente, né? Para realmente atender aquela necessidade.
0: Ou seja, se por exemplo aqui eu preciso fazer um seguro contigo, vamos supor agora, tá?
1: Sim.
0: Nós precisamos fazer um seguro predial, ou seja, um seguro aqui das nossas instalações, né? Da estrutura, mas eu preciso fazer um seguro de equipamentos também. Quer dizer, o predial da estrutura pode ser com uma seguradora e do equipamento com outra seguradora que tem uma especialidade, digamos assim, nesse tipo de coisa?
1: Sim, até porque às vezes o seguro empresarial da estrutura não vai te atender. Por exemplo, a gente usa isso muito em clínicas, tá? Então, às vezes a clínica de estética, a clínica odontológica, enfim, né? Ela tem a parte de estrutura, porém os equipamentos têm um grande valor. Então, a gente pegou essa semana uma clínica de estética que tem alguns equipamentos de laser e tal, e o valor é muito alto. Ou seja, no seguro, na estrutura, não teria cobertura de danos elétricos, às vezes não atenderia aquela necessidade específica, tá? Então, a gente tem dentro de um seguro, pode haver vários seguros ali que vai atender você ou o cliente, né, que venha necessitar.
0: Mas esse seguro, de repente, é com a Seguralto.
1: Sim.
0: Aí, dentro deste seguro com a Seguralto, tu pode buscar outros parceiros, como, por exemplo, Porto Seguro, Allianz, HDI, etc, Toque Marine, e aí tu monta aquele projeto específico para determinado cliente.
1: Justamente, que na verdade a Seguralto em si, ela não tem o seguro, né?
0: Entendi.
1: Então ela é o hub que busca as seguradoras. Então sou um intermediador ali, a pessoa que vai buscar a melhor condição para cada cliente.
0: Cara, bacana, porque assim tu atende todo mundo, né? Essa parte é o que mais dá tranquilidade para um cliente, né? Por que vocês escolheram ser franqueados, então, da Seguralto e não começar uma corretora do zero?
1: É algo que o pessoal sempre me pergunta, né? Ah, era muito mais fácil, não tem que pagar royalties, tem toda aquela questão financeira, né? Mas eu vejo que a estrutura que a gente tem, o back-office, o apoio, as dúvidas, então, talvez, a gente tá falando de uma franquia que tem 50 anos de história. Então, não é algo, não é a mesma coisa, por mais que o Eric tenha uma história empreendendo ou com os clientes aqui, mas talvez não tenha uma história como corretora de seguros.
0: Certo.
1: Então, através da franquia, a gente tem justamente esse know-how de 50 anos, que demora muito para construir. Então, a gente é uma empresa nova e velha ao mesmo tempo, né? Não digo velha, né? Mas experiente.
0: Tem know-how. Então, vamos lá. Se eu precisar escolher, por que que tu indica Seguralta? Agora, hora de você vender mesmo. Então, pô, eu tenho aqui um leque com outras ofertas, etc. Por que que eu devo escolher a Seguralta?
1: Porque justamente a gente tenta buscar não só a questão financeira, mas a gente quer que você tenha um seguro de qualidade, um seguro que vai te atender. Eu sempre falo que o seguro caro é aquele seguro que você paga e na hora que você mais precisa, você não vai ser atendido. Então, muitas vezes as pessoas acabam buscando apenas valor, tá? Valor sim é importante, mas o seguro, ele é uma promessa, tu tá vendendo uma promessa pro cliente. Então, se aquela pessoa te vendeu aquilo e na hora que você mais precisa de uma indenização, de um sinistro, de uma batida, ou enfim, o que vem acontecer com você, você ter negado, por às vezes uma falta de informação, uma omissão ou falta de conhecimento, é muito doído. Então, realmente, a Seguralta veio para fazer a diferença, entender a necessidade. Talvez quem é de fora, quem não é do mercado, não entenda muito bem, mas acontece, e muito, de às vezes as pessoas entregarem produtos que na hora final nem sempre aquilo vai atender ou o real.
0: Vou te dar exemplo, tá? Ó, pra quem tá ligando o rádio agora, no Tarde da Pan, a gente tá entrevistando ao vivo o Eric Stenck, que é da Seguralta, e aí a gente tá perguntando pra ele algumas coisas e os diferenciais, né? Por que que a gente deve fazer um seguro com a Seguralta? Mas a gente conhece, e um abraço pra todos eles agora, tá? Porque são muitos que são nossos ouvintes, são aqueles funcionários de agência bancária, inclusive dessas agências estatais, etc, que tem meta pra bater e os caras têm que oferecer um seguro pra você de alguma coisa. Só que eles não são vendedores especificamente de seguros, eles são funcionários que têm outras funções. E aí as agências obrigam esses profissionais, que não fizeram concurso para isso, mas obriga esses profissionais a venderem o seguro. E aí o que acontece? O cliente empolgado, porque tem lá uma graninha no banco, uhum, e etc, ele embarca nessa. Não, vamos fazer um seguro residencial aqui. Cara, deu uma descarga elétrica, queimou tua geladeira, teu micro-ondas, etc. E aquele seguro cobriria isso, mas é que você não leu tudo, as entrelinhas nem sempre estão claras, nem sempre você tem o telefone da seguradora para entrar em contato imediatamente, é um parto para você conseguir contato. E tem um outro detalhe, aquele que te vendeu isso, por ele não ser um profissional da área, ele não te alertou sobre alguns detalhes, que é, olha, a nossa cobertura te entrega, manda um técnico aqui para avaliar se realmente foi aquilo, em 24 horas você tá com tudo resolvido. Ou seja, os caras não te dão um prazo. Para vender o seguro é uma maravilha, sim, mas para fazer entrega é diferente. Aonde que você se diferencia nisso?
1: É justamente de ter o contato próximo, ou seja, quando você tem qualquer necessidade, e às vezes os clientes ficam até meio acanhados, tá, Eric, mas eu vou te ligar assim, independente de dia e horário? Sim, tá? Então a gente sempre diz para eles, cara, me liga, me avisa, tenho contato com a seguradora, né? Tenho 0800, mas eu faço questão de cada cliente ligar para mim, independente de dia, independente de horário, pra gente resolver aquele problema. Porque a gente entende que o que a gente entrega é justamente na hora do problema. Eu estou ali para ajudar, para pacificar, para resolver, para acalmar, porque quando acontecem esses problemas, normalmente não são coisas boas.
0: Do seguro, né? Não é legal, né? Agora tem uma dica para dar. E é assim, uma dica daquilo que a gente tem observado. Vejam, todo mundo tem ouvido falar desse super El Niño. Tá chegando por aí. E diz que os meses mais complicados serão entre agosto e novembro. E a gente já teve experiências aqui de chuva de granizo lá em 2014, que arrasou, faltou telhas, faltou lona, foi horrível. Então você tem que perceber que esse é o momento de você fazer um seguro específico para sua casa, para sua empresa. Porque a gente torce para que não aconteça. Sim. Mas por que, de repente, eu vou passar trabalho, me incomodar, abrir mão de uma grana danada quando tiver que corrigir um problema, se ali com vou dizer poucos, tá? Vou dizer poucos para não citar cifras, mas com poucos reais, olha, vou dizer, até vou citar, hoje com R$500 você tem um seguro que faz uma cobertura que você não tem noção. E é muita coisa envolvida. Sim. Então, e tem seguro bem mais barato do que isso. Então, sugestão para você que tá ouvindo aí, procura Seguralta, porque a gente tem produto para isso, né?
1: Tem. Inclusive, você citou esses danos que houveram, né, há alguns anos, mas não vai longe. A gente teve aqui uma tempestade de raios, não sei se esse é o nome correto, né, que ficou vídeos maravilhosos, bonitos, diferentes.
0: Impressionantes, né?
1: Sim, sim, sim. Porém, a gente já ouve um grande nível de acionamentos, tá? Sim. Então, muitos clientes fizeram contato que queimou televisão, que queimou painéis, que queimou, enfim, desde o seguro residencial até o seguro empresarial, tivemos vários acionamentos.
0: Isso faz 30 dias.
1: Sim.
0: Tá? Faz 30 dias. Todos esses seus clientes já tiveram a cobertura efetivada?
1: Sim, sim.
0: Todos já, já repuseram os seus itens perdidos, tudo?
1: Já tá com tudo em dia, então já voltou a viver novamente, né? Então...
0: Porque depois disso é a própria seguradora que se encarrega de assumir, sim, o prejuízo, né, velho? Ela vai atrás dos fornecedores, né, no
1: caso,
0: né?
1: Que a gente precisa...
0: Ou dos responsáveis.
1: Exatamente, né? Então a gente, nesse caso, precisou buscar, né, toda a documentação ali, orçamentos, notas e etc, né? Que a gente encaminha para eles.
0: E precisa de laudo também nessas coisas, né?
1: Nesse caso específico, não.
0: Ah,
1: tá?
0: Porque foi um...
1: Sim, porque tiveram vários
0: foi
1: acionamentos.
0: Público, notório, isso foi, como é que é, de conhecimento público, foi, faltou a palavra agora, mas, ou seja, foi um evento climático que foi registrado pela imprensa também, etc.
1: Sim, então tiveram vários relatos, então não é algo específico, né? Logicamente, se fosse algo específico que aconteceu na minha casa, eu preciso denominar, né? Explicar o porquê que aconteceu. Mas nesse caso específico, não, né? E pelo que a gente vê aí, vem muita coisa pela frente. Então, realmente, agora é o momento. Não espere as coisas acontecerem. A gente sempre conversa com o cliente. O melhor momento de fazer o seguro é agora. Agora você recebeu a informação, você tá sabendo. Então, faça agora, porque às vezes amanhã pode ser tarde. Espero que não, né? Logicamente, a gente...
0: Mas... Seguro então... morreu de velho, né?
1: Exatamente. E o meu papel está aqui para informar, né? Boa. Então, se eu não informar, quem irá, né?
0: É isso. Então... Senhoras e senhores, esse foi o Eric Nunes Stenck, nosso parceiro da Seguralta. A Seguralta já tem, atenção, mais de 1.800 unidades no território nacional, já atendeu mais de 270 mil clientes, sempre com o objetivo de oferecer o seguro ideal para cada perfil. 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
1: Perfeito. 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
0: Cara, fechou. Obrigado. 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
0: Manda aí.
1: Seguralta Lages.
0: Seguralta Lages. Falado, muito bom.
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0: Boa, Eric. Obrigado, cara.
1: Eu
0: tudo
1: que
0: de
1: agradeço,
0: bom, tá?
1: Hein?
0: Tamo junto. Então, senhoras e senhores, ficou a dica pra turma. 5:19, 17 graus. Tarde da Pan, tá no ar. Sabrina Carpenter. Aqui na número 1 do Brasil.

A gente teve entrevista com o Eric da Segurança ainda há pouco. Te mandar um beijo especial pra Tamara Carvalho Lima, que já fez aqui, inclusive, a participação no nosso famoso Copa e Cozinha. Ela dizendo, ó, peguei a entrevista andando, mas com o Eric eu fazia certificado. E agora já faz 2 anos que eu faço o seguro da cabana. A Tamara tem uma cabana também com eles, faz o seguro com a Segurança Alta. Justamente pela atenção e personalização do produto que me ofereceram. Bacana, Tamara. Muito obrigado aí pelo depoimento. O Eric tá aqui ainda e já ouviu o seu recado aqui. Vamos lá, turma. Vou fazer o break. Daqui a pouco a gente tá de volta. 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
6: Jovem Pan 5:29.
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6: 29 para as 6, estamos de volta. Hoje estreia também a 31ª temporada. São 15 anos já do Final da Tarde, 6 da tarde, com aquela bancada no estilo Copa e Cozinha. Aqui na Jovem Pan tem o nome de Jurassic Pan, porque são todos jurássicos mesmo. Mas a resenha pega e não alivia. A partir das 6, fica ligado aí. Bem, até lá, tá rolando Tarde da Pan, patrocinado por Móveis Seiba Bruta. 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

0: Pan, número 1 do Brasil, e Vitor Clay com Salmão Rosa, tal canção pra lua. 23 minutos para as 6, temperatura tá em 17 graus. Daqui a pouco vou atualizar a previsão do tempo pra você também. Já já tem Jurassic Pan. Samuel Gonçalves tá por aqui. Estamos de volta com mais uma temporada. Hoje ao vivo, toda a turma da bancada e tudo mais. Não dá pra perder, vai ficar bem bacana. Patrocínio aqui, senhoras e senhores, no Tarde da Pan até as 6. 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Vamos no break rapidinho, a gente já volta.
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3: Jovem Pan 17 para as 6.

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5: Bora, turma, 16 minutos para as 6. Ó, lembrando que tem feijoada Chefe Aristeu sábado no restaurante do Parque Conta Dinheiro, com o toque do chefe Pablo, a partir das 11:30 da manhã. Ó, e vem aí o almoço especial Dia dos Pais também. Então você já tá sabendo. Ah, tem outro detalhe bem legal. Todos os sábados de agosto tem feijoada, para você já se programar, não ficar pensando, pô, será que esse sábado tem? Todo sábado do mês de agosto tem. Acabei de falar com o Pablo, tá? Então já tá sabendo aí. Vamos lá, fiquei prometendo, né? Aliás, fiquei devendo, né, a previsão do tempo. Então, para hoje, a gente ainda tem aí uma possibilidade de garoa em alguns pontos da cidade, tá? Não é todo lugar não, porque ela é bem espalhada. Temperatura não baixa dos 15 graus. A gente amanhece com 13 na terça-feira e é uma pequena possibilidade de chuva amanhã, logo no início da manhã, madrugadinha. Mas é só também, tá? Depois o sol aparece entre nuvens, temperatura vai a 23 graus amanhã, que é um calorzinho meio fora de propósito de época, né? Em pleno mês de agosto, inverno e tudo, amigo. Vamos! Oh.

número 1 do Brasil e Olivia Dean, Man I Need. 5 minutos para as 6, temperatura está em 17 graus. A gente está ao vivo e daqui a pouco tem Jurassic Pan estreando a sua 31ª temporada desde os tempos de Copa e Cozinha em 2011. É coisa linda, é história. Vamos lá, fechou tarde da Pan com panificadora Miller, Cressol Planalto Suba, Mardu Brechó, Guerra Urbana, Pneu Master, Móveis Seiva Bruta, Feijoada Chef Eristeu e Doutora Catherine Peruzolo. A gente vai no break rapidinho, daqui a pouco tem Jurassic Pan, não sabe aí não.

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10: Turma, estamos de volta. Vai começar mais uma edição do Jurassic Pan ao vivo. Agora são 18:01. 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

0: 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Sabe aquela turminha que voltou de férias? Parece colégio.
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0: Tá no ar mais uma edição do Jurassic Pan, senhoras e senhores. Que prazer tá recebendo essa turma na bancada e tá falando com os melhores ouvintes da cidade, ou seja, a audiência mais qualificada do rádio lajano. Eu sou Ricardo Córdova, já eu apresento toda a turma que tá na bancada de hoje. Mas antes, aquela tradicional boas-vindas aos meus parceiros de bancada, né? Começo com ela, que segundo a turma da segunda-feira, ela foi promovida. Ediane Bachmann tá por aqui hoje na segunda, a partir de hoje nas segundas.
3: Turma da segunda, tudo certo, tudo ótimo.
0: Ediane, pois é, eu ia dizer, como é que foi férias? Você tirou férias só do programa, mas na CBC continua trabalhando normal, né?
3: Trabalhando normal e curtindo as crianças, que não são mais crianças, mas nos dias de férias.
0: Sim, a gente sabe, pra nós eles sempre serão crianças, né?
3: Pra sempre. É,
0: aliás, você postou nesse final de semana uma modelo no Instagram, não foi?
3: Foi.
0: Que idade tá sua filha?
3: Vai fazer 20.
0: 20 anos, cara. E aí, coitado do Fabiano, já tinha pouco cabelo, agora um abraço.
4: Mas eu tenho uma dúvida, Ricardo. Eu queria saber da Ed, se você
0: cuidado. Qual é a sensação?
3: A recepção.
4: Eu quero saber se pra você vir pra segunda-feira, como é que foi o processo seletivo? Se foi concurso ou se foi análise de currículo, né? Porque.
3: Foi entrevista.
4: Agora você tá no melhor dia.
3: Foi entrevista. Processo seletivo.
5: Porque tem que explicar pra audiência que, assim como numa decisão por pênaltis num jogo grande, o craque do time bate o primeiro pênalti.
3: Olha aí.
5: E os melhores estão na segunda-feira.
3: Então, só tem que fazer que eu tô na primeira posição da mesa.
6: A humildade dominando também.
0: Dominando.
5: A humildade é uma virtude.
0: Ediane, nossa, devidamente apresentada e bem-vinda à segunda-feira.
3: Obrigada.
0: Ela já é titular da segunda-feira e agora vai pra sua segunda temporada consecutiva, a nutricionista e empresária Josi de Lis. Seja bem-vinda, Josi.
3: Muito obrigada.
0: Uma das pessoas que mais incentiva a galera do grupo a se movimentar e a comer
5: muito
0: bem.
5: A comprar ovo.
0: É, não é?
5: Ela gosta de novo.
0: Pergunta que não quer. Pois é, pergunta que não quer calar. Vocês acham, pelo conhecimento que vocês têm do grupo, que essa turma come bem?
3: E tem que comer bastante?
5: Candidato, nós estamos entrando em período eleitoral.
0: A tua pergunta foi bem canalha.
5: Cuidado com o que fala, candidato.
0: Mas a gente
3: come bem bastante, gente.
0: Isso, é isso.
4: Tem. Mas tem uma coisa, antes falar.
5: Lá vem.
3: É.
0: Comer bem é escolha.
3: É.
0: Comer bastante é resistência.
4: A minha pergunta é mais ou menos isso. Porque hoje tá desmistificando que uma vez falava que uma pesquisa um pouco recente que tinha que comer de 3 em 3 horas.
3: Não precisa.
4: E agora você tem que comer uma vez só, mas comer bastante, né?
3: Não precisa ser. Come quando você quer. Come quando tem fome.
0: É isso aí, ó, você tá vendo?
4: Come quando tem, come é bom.
3: O importante é comer com qualidade.
0: Isso aí.
5: Peraí.
3: A natureza sabe.
0: Não atrapalha que é só apresentação, não deixa virar falta.
5: Comer quando tem fome, daí você tá limando gordinho.
0: É isso.
3: Mas é com fome de verdade, não fome emocional.
0: Muito bem, apresentei já a Josi de Lis, então, que tá lá malhando às 6 da manhã, dando dicas de nutrição pra galera e pros clientes dela, e ainda acha tempo pra teclar com esses mal acabado no grupo do Jurassic Pan, entra na vibe deles, manda dicas de ovos com em promoção, é ou não é?
5: Isso aí.
3: Como cuidar dos ovos, como escolher os ovos, já ensinei também.
0: Aliás, falando nisso, deixa eu mandar um beijo pra doutora Priscila Matos, que é dentista, nossa nova integrante, vai estrear dia 12 aqui. É, não, ela que não se assuste, mas provavelmente hoje ela tá ouvindo a gente. Ela já lançou promoção de ovos também.
5: Né? Ela foi na vibe da Josi, foi nos ovos.
0: E ela... E ela
3: proteína
0: corre.
3: De alta qualidade.
5: Ela corre atrás dos ovos.
0: E ela viaja bastante.
3: Olha
0: também,
3: aí,
0: viu?
3: Olha, ela viaja faz bastante. Coisas interessantes. interessantes, então.
0: É isso,
3: né?
0: Aí. Não é à toa que eu a convidei.
3: Então, né?
0: De
3: claro.
0: Seguidor, passei agora a digamos assim, a cicerone, chefe. Depois. Não, chefe não. Parceiro dela aqui, tomara que ela. Resista até dia 12.
5: Ela vai estrear na quarta-feira perigosa?
0: Na quarta da semana
3: quem
0: que vem.
3: Sou Sandro.
5: Quem são os da quarta?
3: Sandro
5: e Nelson.
0: Sandro Ribeiro, Caio Salvino, que é o mais comedido deles, mas já tá entrando na vibe. Nelson Rossi Júnior, que faz o fundão da quinta série com o Sandro Ribeiro.
3: Exatamente.
0: Coitado da minha. Se for posicionar, e aí tem duas novatas, né? Tem a Carol, que é advogada, Carol Xavier, que aliás um beijo pra ela, deve estar ouvindo a gente. Querida. Também, estreia na quarta-feira, que também corre pra caramba, deve cuidar daí da parte nutricional, provavelmente, porque ela participa de várias provas e etc. E tem a Priscila, então, que eu já falei aqui também, são as estreias.
5: Nesse dia aí.
0: Estreias e quarta.
5: Nesse dia, se aguentar 6 meses aí, é PhD no programa.
0: Se conseguir resistir até dezembro.
4: Sem chorar.
5: Sem reinar.
3: Sem pedir pra sair.
0: Veteranos desta bancada também, você já os ouviu aqui, identificou pela voz, meu querido advogado, parceiro Juliano Obortolon. Seja bem-vindo, querido.
4: Obrigado. Mais uma temporada aí. Vamos ver se a gente consegue fazer um final de tarde mais descontraído para os ouvintes.
0: Você vai, como diz o Samuel, quando ele não esquece que tem problema,
5: ele esquece.
3: Ele também esquece que tem academia.
5: Sempre.
0: Não, o Juliano Bortolon é um caso à parte. A gente, eu acho que relatou no último programa da temporada passada que o Juliano Bortolon, de tanto a galera pilhar ele no grupo, chegou um dia que ele foi lá e fotografou o equipamento de uma academia.
3: Se matriculou. No domingo.
0: Daí, depois ele teve a capacidade de dizer pra gente que ele tá matriculado, fazia um mês, não tinha ido ainda. Como é que pode?
5: É o sonho do dono de academia. É o cara que vai lá e faz em 18 vezes e não vai.
4: Não vai. Eu tô um mês na academia, mas não vi nada de diferente.
5: Não desgasta aparelho, nada.
0: Muito bem. Além desse, tem outro advogado na bancada, parceiro desde 2013 ou 14.
5: 12.
0: Paulo Santos, ou Paulão. Ah, é, tu já é da segunda temporada, né, Paulão?
5: Segunda temporada.
0: Seja bem-vindo, querideza.
5: Muito obrigado, estamos aí de novo.
0: Aliás, segunda temporada, a gente tá falando, atenção, são 31 temporadas com essa que tá começando, são 15 anos de programa já, é coisa pra caramba, né?
5: Desses 15 anos, acho que eu devo ter participado de uns 12 pelo anos
0: menos,
5: por aí, né?
0: 12 pelo menos.
5: Eu me afastei quando as meninas estavam pequenas ali.
0: Sim,
5: demais ali.
0: Verdade.
5: Depois voltei.
0: Você se afastou, mas a gente continuava acompanhando o Paulão, escovando, secando os cabelos das meninas e relatava aqui pros nossos ouvintes que ele fazia isso no Instagram. Aí, o que aconteceu?
5: Tem que abrir a porta pro alemãozinho que tá atrasado.
0: Não vão interromper o cara que chegou atrasado. E senhoras e senhores, com muito prazer eu apresento o jornalista, o comunicador, o empresário, o produtor, nosso zero álcool, Samuel Gonçalves.
5: Obrigado.
0: Bem-vindo, querideza.
5: Obrigado por mais um convite. Mais convite não, né? Mais uma ordem, né? Vamos fazer.
3: Os caras estão
5: sediando. Não, tô brincando.
0: Isso vai dar processo.
5: Não, tô brincando.
0: Os caras me chamam de chefe, põe uma ordem.
4: Não, atrasado, cumpre horário.
3: Como
0: é que é? Pessoalidade,
4: subordinação.
0: Subordinação.
5: Mais uma temporada aí, 10 anos na radiola aí, tá muito bacana, e vamos pra cima, né?
0: Bem, ó, agora ele citou o período que ele tá aqui, imagina o tamanho da entrega, meu Deus do
3: provas
0: céu.
3: Provas tem, né?
4: Seja bem-vindo, alemão.
0: Não, e testemunhas, né?
3: Várias.
0: Bem, agora apresentei, chegou o atrasil do meu
6: não,
0: querido.
6: Não. 6 horas eu estava na porta, sua moça saiu 1 minuto antes, eu estava no horário e me deixaram 9 minutos.
0: Como é que você sabe que
5: vale
0: que ela
5: a imagem
0: saiu
5: aqui do estúdio?
0: Só um pouquinho. Como é que tu sabe que ela saiu 1 minuto antes?
6: Porque eu encontrei ela lá embaixo e faltava 1 para 6.
5: Entregou. Mas aqui você chegou 18:05, você me mandou mensagem.
6: Não, 18:05 já fazia 5 minutos, eu tava no escuro,
0: rapaz. Aí você não perguntou se ela podia abrir a porta pra você?
6: Pra te resumir, eu cheguei no prédio e subi que nem tanso e quase desci que nem bobo.
0: Olha, alemão, vou dizer algo pra você. A gente tem aqui algumas ressalvas e no intervalo a gente precisa conversar com você.
6: Muito bem.
3: Começou bem.
6: Mijaram.
0: Não deu tempo, mas o senhor vai ter que passar do RH.
6: Já aviso que o senhor não vai me destabilizar por causa do dominó hoje.
0: Senhoras e senhores, vamos aos destaques de hoje, preparados pela produção deste programa, com colaboração daqueles que integram a bancada. 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
7: 4 em cada 5 alimentos infantis são ultraprocessados.
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7: E Spotify lança recurso que adapta músicas ao ritmo da corrida.
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7: Apenas 7 gols em 7 partidas nas oitavas de final da Copa do Brasil.
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7: Olha aí, quase metade dos trabalhadores da geração Z afirma já ter chorado por causa do estresse no trabalho.
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7: Do canto alegretense e origens, morre aos 86 anos o cantor e compositor Bagre Fagundes.
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7: Rever um clássico. Clássico é viajar no tempo. Por que alguns filmes ficam ainda melhores depois dos 50?
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7: Acabou-se.
0: Muito bem, mas tem matéria pra caramba.
7: É.
0: Tem bastante assunto pra gente falar.
3: Acumulou, né?
0: Bem, mas esse é um semestre onde a gente tem a política também rondando aí. A gente vai procurar, depois de algumas reuniões e, obviamente, algumas decisões que a gente considera interessantes, por não se tratar de eleições tão próximas da gente no aspecto vereadores, ou seja, no executivo e legislativo local, a gente resolveu que não deveria dar tanto peso a esta eleição, porque essa polarização enche o saco de todo mundo. E aí, como nós respeitamos todas as opiniões, todas as vertentes, todas as ideologias, nós resolvemos deixar o programa mais leve esse semestre, não tão político como nós fizemos em temporadas passadas, onde esse assunto, obviamente, vinha à tona de forma, a deixar o programa denso, na verdade.
7: Pesado.
0: Né? Bem pesado, em algumas temporadas ele ficou. Então a gente resolveu seguir com as nossas pautas normais e aquilo que for relevante, a gente vai estar comentando aqui a respeito, então, das eleições que acontecem em outubro. Vamos lembrar que tem algumas coisas que são importantes, né? Tem algumas pesquisas que, com o devido registro lá no TRE, a gente precisa e vai citar, porque elas representam, obviamente, um determinado cenário momentâneo, né, político do país. O Estado também tem coisas que nos importam e nos interessam, porque tem uma relação também direta com a nossa cidade, mas tem uma questão que realmente me deixa bem preocupado, que são aqueles candidatos forasteiros que vêm pedir voto na nossa cidade para deputado estadual, para deputado federal, em época de eleição, e não aparece com porra nenhuma durante o período que a gente está, então, fora das eleições, né? Fora do período eleitoral.
7: Ô Ricardo, esses deputados que já são deputados e querem reeleição e vêm pedir voto aqui na nossa cidade, é só o votante, né? O eleitor, pesquisar o que ele trouxe para nossa cidade. É tão fácil dar um Google hoje aí, ou vai no site TRE, ou vai buscar essa informação. Se ele trouxe alguma coisa para a cidade, ele vai até merecer teu voto. Se ele não trouxe nada, ou um valor muito irrisório em 4 anos, não merece o voto. Porque tem 2 deputados nossos aqui que trouxeram muita emenda para a cidade. Você pode escolher um dos dois. Mas enfim, são caras que de fato estão trazendo coisas que trazem benefício para nossa população. A gente tem que parar de eleger os caras de fora que trazem ali R$80 mil, R$100 mil em 4 anos.
0: Não, 6 meses. E daí, sabe o que acontece? O cara diz assim, R$80 mil. Para aquela classe, para aquela parcela da população que é menos assistida ou menos favorecida economicamente,
8: gente ouve falar de 80 mil reais.
5: Muita grana.
8: Cara, ele acha que é muita grana, velho. Mas
5: não faz nada aqui.
8: Não faz nem cócega na cidade, perto da grana que esses caras têm. Pra você fazer um comparativo de um deputado A, B ou C que investiu tanto na nossa cidade, compara, por exemplo, porque isso aí é tudo público, tá? Isso tá tudo à disposição, aberto, portal, né? Transparência, etc. Mas vai lá e dá uma olhadinha nos vamos falar dos nossos dois deputados que são aqui mesmo, que se elegeram por Lages, o Márcio Machado e o Lucas Neves. Vai lá e dá uma olhadinha quantos caras mandaram de emendas e verba para a cidade. Aí você compara com os demais. Porque ali, daí, nós temos uma determinada referência. Tudo bem que eles contribuíram também com cidades vizinhas, claro, onde eles conseguiram votos e etc. Mas vocês têm que entender que o compromisso de outros deputados com Lages é o mesmo compromisso, por exemplo, que o Márcio Machado tem com, sei lá...
5: Campos Novos.
8: Com os 40 votos que fez em Campos Novos.
5: É, mínimo, né?
8: Tá entendendo? Ou seja, não tem, assim, esse compromisso. Ele foi lá, buscou voto, era necessário. O problema de quando a gente vota em candidatos de outras regiões e eles levam votos aqui na cidade, é o fato de que nós podemos estar oferecendo risco aos nossos candidatos se não se elegerem.
5: E tem outro detalhe, né? Normalmente esses caras de fora, esses candidatos de fora, eles têm agentes políticos daqui da nossa cidade trabalhando por eles.
8: Sim.
5: Vereadores, comissionados e tal, e essas pessoas estão ali em busca de votos para eles. Só que não se enganem, esses caras que estão aqui num mandato de vereador ou tem cargo comissionado, eles só estão pensando numa coisa, é no futuro deles. Exatamente. E nada mais.
6: É, são assessores.
5: É isso. Exato, aí. Nada mais.
7: E outra coisa, né, Paulão, os nossos deputados aqui sabem dos problemas e das coisas que a gente precisa. Um cara, com todo respeito, um cara lá de São Miguel do Oeste vir aqui em Lages pedir voto, ele não sabe porcaria nenhuma da cidade. Ele não sabe as demandas que a gente tem aqui. Então ele pode até conquistar votos aqui, mas ele não entende o que está acontecendo na cidade. E os nossos deputados, os nossos candidatos a deputados aqui da cidade, eles estão ou durante a semana ou pelo menos no final de semana, eles estão aqui na cidade, eles sabem dos problemas.
8: Tem, né? Escritório aqui.
9: Nós temos uma situação aqui que a nossa densidade demográfica, ela é muito pequena. E cada voto faz diferença. Porque a pulverização de voto aqui, ela é o ponto de equilíbrio de ter ou não mais um deputado nos representando. É diferente de uma região polo, por exemplo, de Blumenau ou Florianópolis, onde você até pode pulverizar mais e ainda assim você vai conseguir eleger 3 ou 4. Aqui, 2. Se a gente conseguir, né, 3.
7: Tem potencial para 3, mas não mais 2.
9: É isso aí.
7: Porque que nem o Gilmar falou na temporada passada, né? A gente tem 125, 124 mil eleitores, mas votaram 104, né? Então é uma quebra muito grande, né?
8: É isso. Vamos lá, meus queridos. Política hoje falada ou tu quer falar dessa pesquisa que foi divulgada aí?
7: Podemos falar rapidamente aqui,
8: então,
7: Ricardo.
8: Então tá, procura a fonte primeiro, ver se tem registro, tem tudo registro, certo aí, porque agora passa a ficar bem complicado divulgar isso também. Vamos lá.
7: Ricardo, a pesquisa foi realizada pelo Instituto Nexus, contratada pelo banco BTG Pactual e tem nível de confiança de 95%. Com margem de erro de 2 pontos percentuais para mais ou para menos. O registro no TSE é do número BR02874/2026. A pesquisa divulgada hoje mostra que a disputa pela presidência da República ficou mais acirrada. No cenário estimulado de primeiro turno, o Lula lidera com 41% das intenções de voto, enquanto Flávio Bolsonaro aparece com 37%. Apesar da vantagem numérica de 4 pontos percentuais, os dois estão tecnicamente empatados, considerando então a margem de erro, como eu falei, de 2 pontos percentuais para mais ou para menos. O levantamento ouviu 2.002 eleitores entre os dias 31 de julho e 2 de agosto de 2026.
8: Muito bem, tá falado. Dúvidas com relação a isso? Não, beleza, sem opinião também? Bom, vamos lá, vamos seguir com a parada. 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
6: Merece.
8: Não dá pra deixar o Zeus trancado apenas com aquele resto de... Você não dá resto de comida pro Zeus, não?
6: Nunca dei.
8: Mas tu dava ração pra capiquinês, né?
5: Bem lembrado essa.
6: Ontem... Ontem passei mal.
0: É ou não é verdade?
5: Comeu a ração dos seus.
6: Não. Ontem exagerei. Viu? Foi bom você contar. Ontem exagerei. Além da ração.
5: Comeu três potes.
6: Além da ração, eu dou mamão, dou banana. Tará. E ontem foi o dia domingo, que eu fico direto com ele. E comecei. Daqui a pouco, 10 horas da manhã, uma banana. Ração, meio-dia. 2 horas da tarde, um pedaço de mamão. 6 horas da tarde, uma maçã. Cara, de noite. 3-4 vezes levantei e voltou tudo.
10: Tu viu como é os pais que estragam os filhos?
4: É claro. Pra quê? Ele nem sabia que existia banana.
6: Não,
4: banana
6: é que ele. Ontem eu não, é que assim, geralmente eu dou uma banana, ou uma maçã e tal. Ontem eu abusei na quantidade.
0: Mas tu sabe que o Zeus tem um problema, né? Não sei se tu sabe.
6: É, o problema dele é ter eu como
0: tutor,
6: né?
0: O dono.
5: O alemão. Não, dono, né? O alemão já foi buscar o Zeus no pet shop e levou outro cachorro no lugar.
0: Deixa eu mandar beijo aqui pra Carol Renzen, que tá ouvindo a gente. A Carol Xavier, que vai estar conosco a partir das quartas-feiras. Nessa quarta ela já vai estar por aqui. E o queridão do Jacques Casagrande, o professor, estará conosco também. Ele mandou um recado pra galera aqui. Fala aí, Jacques. Fala aí.
11: Oi, Ricardo. Tudo bom? Beleza, queridão? Seguinte, quinta-feira também, né?
0: É?
11: Cara, é o seguinte, no sábado nós vamos estar fazendo a primeira feira de vinil só de lajanos. Eu, Nelo, mais uns 4 ou 5 expositores.
0: Ó.
11: E o pessoal me perguntou se não havia possibilidade de, se não houver possibilidade de trazer alguém para falar especificamente da feira, que eu mesmo falasse alguma coisa. O que que tu acha? É possível?
10: Claro que
11: se você acha que pode contribuir, é muito legal. Se achar que não, também não tem problema nenhum. Beleza, queridão? Um abraço.
0: Quinta fala de novo. Professor, você é um querido, conta conosco, mas manda informações aí, horário, local. Ele falou local ou não?
5: 50 pelo
0: não, boleto. Só falou que vai ter sábado, né?
5: Só
0: de lajanos, né? Pô, Jax, manda aí pra gente aonde que vai ser e etc. Que
6: cadê
0: pô,
6: o Tio Cana nessa?
0: Também. Vamos adequar. Não, o Tio Cana é um DJ. Ele não comercializa LP.
6: Não?
0: Não.
6: Mas ele não gosta
5: de alemão, você vai pra regada, dá uma segurada, alemão.
10: Tá sem moral.
3: A gente coleciona, ele coleciona vinil lá em casa.
5: Oferecimento aí da
3: coleção bonita.
5: Oferecimento do patrocínio do Jax aí, a Cacimba Discos Raros.
0: Cacimba Discos Raros, é isso aí. Jax, queridão, mas beleza, tá falado, depois manda mais informações, vamos adequar uma entrevista no Tarde da Pan aqui, quinta-feira quando você estiver na bancada, você fala disso também, Samuel.
7: Ricardo, o Spotify anunciou um novo recurso voltado para corredores que utiliza a inteligência artificial para criar playlists personalizadas durante os treinos. A ferramenta leva em consideração fatores como o ritmo da corrida, a duração da atividade, o tipo de treino e as preferências musicais do usuário para selecionar faixas mais adequadas. Os assinantes premium poderão escolher entre 25 programas de treino, incluindo modalidades como corrida contínua, intervalada e pirâmide. Também será possível personalizar as batidas por minuto das músicas e selecionar o estilo musical desejado antes de iniciar a atividade.
0: Uma coisa que é legal para quem corre, aí o Paulão sabe disso também, depois de uma época você tem o teu ritmo e tal, tá de boa, não tem errada, né? Você tá acostumado, o Paulão sabe mais do que eu sobre isso, mas que é legal você ter uma programação onde a batida da música ela converge, né, com o teu passo, que é espetacular. Claro que principalmente isso na esteira, né? Porque fica mais fácil. Agora no outro,
4: eu coloquei esse aplicativo aí, sabe qual foi a música que tocou?
5: O Baitaca.
4: Gosto muito de te ver.
5: Quase morrendo, né?
4: É o meu ritmo de corrida.
0: Foi boa.
5: Se dependesse de mim, o Spotify ia quebrar com isso aí, porque eu não ouço música correndo.
10: Não corre ouvindo música.
5: Deus me livre. Não consigo.
0: Não mesmo?
5: Não consigo.
0: Cara, assim, uma coisa que eu posso fazer, que agora eu me acostumei, é assistir o capítulo de uma série enquanto eu tô na esteira. Pô, é bom demais.
10: Dá certinho.
0: Mas pra correr, dá mais ou menos 40 minutos, né? Mas pra correr na rua, que eu faço pouquíssimo, é legal, tem um rock and roll legal e tal.
5: Eu assim, até tenho. Claro que isso é muito individual, né? Mas eu até tenho uma restrição muito séria com um corredor que usa fone na rua. Por segurança.
0: Ah, sim.
5: Por segurança.
10: Na rua também não consigo.
5: Tem gente que exagera no volume e aí você perde a percepção do ambiente.
10: Desconecta do ambiente.
5: Não,
4: presta atenção no trânsito.
5: Isso aí, nada, né? O barulho do entorno, porque você tá correndo em meio aos carros,
0: razão,
5: né?
4: Não vê os guapeca vindo morder.
5: Também. Em provas de corridas oficiais, segundo o regulamento da Confederação Brasileira de Atletismo, tem mais um detalhe: os atletas que disputam pódio, não só o pódio geral, mas os pódios por categoria, não podem chegar com fone de ouvido. É óbvio que a organização da prova não vai desclassificar todo mundo que chega com um fone de ouvido, mas se um outro atleta que chegou, por exemplo, em quarto lugar, numa categoria que premia 3, ele perceber que o da frente está de fone de ouvido, ele for lá e denunciar, a organização é obrigada a desclassificar o terceiro colocado e colocar aquele...
8: Mas aí não é por causa da música e nem pelo ambiente, é por causa das informações que ele pode estar recebendo. É porque não tem como monitorar se aquilo lá é uma música que ele está ouvindo através de Bluetooth ou se é alguém dando instrução para ele, o técnico.
5: Aí muita gente vai dizer, ah, mas é besteira, porque é tudo amador, não sei o quê. Gente, quando você se inscreve numa prova dessa, você concorda com o regulamento e isso tá lá no regulamento, entendeu? E aí não tem como discutir.
12: É que a gente vai para um nível mais competitivo, não é só pra ganhar a medalhinha no final.
5: Medalhinha. Mas a medalhinha de participação também tem valor.
8: Quem de segurança? Já tem uma série de medalhinhas e tá ouvindo a gente, aliás, você que tá ouvindo a gente aí, pode participar, nós não oferecemos medalha, mas a gente manda abraço, 2050-0100 é o nosso WhatsApp, 2050-0100, o Marquinho Schmidt tá ouvindo a gente, esse dizendo, opa, buenas, medalha. Sempre de ouvidinho, grande abraço a todos, esse tem medalha.
5: Você é craque, hein?
8: Pouca
5: gente tem.
4: É, alemão, esse era craque, né?
6: Esse era craque de bola e vai lá buscar tuas camisas lá na loja, tá te esperando.
8: Muito bem, vai lá. Quem ia falar?
4: Acho que eu ia falar a questão de segurança, porque hoje a gente tem um outro fator que leva também a essa questão de segurança, que são os carros elétricos, né? Que eles não fazem tão barulho.
5: Não tem barulho nenhum, né?
12: As motoquinhas elétricas.
4: Na China, eles já estão colocando o barulho artificial nos carros, exatamente pela quantidade de atropelamentos, porque a pessoa vai atravessar a rua, não ouve o barulho, ela não olha pro lado.
8: Mas daí mesmo que o cara não esteja de fone, ele não vai.
4: Exato.
7: A Josi citou o negócio agora, as motinhas elétricas. Pelo amor de Deus, gente.
6: Perigo, perigo.
7: Pelo menos siga o trânsito, o fluxo do trânsito, não andem na contramão.
12: Não ande na calçada.
4: Respeitem a preferencial.
7: Vocês vão morrer, a gente tá avisando.
12: Eles não seguem nem a regra da bicicleta, nem a regra do pedestre, nem a regra do carro, nem a regra da moto. Não é regra nenhuma.
8: Não, mas peraí. Vamos lá. Vamos estabelecer uma regra aqui, porque isso é normal. Você pega lá o CTB, Código de Trânsito Brasileiro, é esse o nome, né?
12: É.
8: Uhum. Certo? Aí o que, baseado nisso e com os dispositivos que lá constam, os vereadores podem legislar para a lei local, não pode? Tô errado, senhores advogados. Sim, não, né?
6: Pode.
8: Isso. Eles podem legislar. Regulamenta essa porra, senão vai dar merda.
6: Vai dar merda.
8: Isso.
7: E outra coisa, quando é criança, não, a culpa é dos pais.
8: É pior ainda. O cara esses dias estava subindo a Ercílio Luz, que tem estacionamento dos dois lados, então fica só um corredor
7: apertado,
8: pequeno pro carro. Caçamba não pode passar ali, porque vai tirar o retrovisor dos dois lados. O detalhe é que o cara tava subindo na contramão aí.
7: Pois é, é isso que eu digo.
12: Absurdo.
7: Não, tá demais. E vai, e que nem tu falou, daqui a pouco vai dar ainda.
5: Esses tempos lá na frente do Marafigo, lá, duas motos elétricas dessas se bateram.
8: Se fecharam.
5: Uma tava certa e outra errada, com certeza.
8: Feio que foi a pancada. Duas viaturas do bombeiro lá pra atender. É, uma fechada daquela, senhoras e senhores. Meu Deus, vamos lá. Ediane, né? Ediane tinha uma pauta aí com relação à série, etc. Fala aí, Ediane.
7: Do que
8: o DJ ia falar? Final de semana, passou malhando ou...
12: Malhando.
7: Ela tá encantada com os filmes dela.
12: E eu tô revisitando filmes antigos. Eu trouxe essa pauta porque eu achei muito interessante as avaliações que a gente faz depois de muito tempo que você assistiu um filme que te marcou lá no passado, você reassistir mais madura, ressignificar o filme e também visitar aquilo que te trouxe... As influências que ele te trouxe, as pessoas que você curte daquela época, música, tudo. Então, a parte de filmes antigos que eu tinha 16, 15, 18, até os 20 anos ali, que acho que alguns vão se lembrar dos filmes, Dirty Dancing, Ghost, Lendas da Paixão,
7: Dança com Lobos,
12: que Dança com aqui. Lobos, eu coloquei também.
7: Nove
12: né?
7: Semanas e
12: Nove
7: meia
12: semana
7: de amor.
12: E meia de amor.
5: Esse é bruto, hein?
8: Esse é
5: bruto, hein?
12: Esse hoje, eu acho que ele
7: fala... 9 minutos e meio daí a cena.
12: Não, eu acho que hoje ele traz um pouco mais denso, né? Na época a gente não via com esses olhos.
8: Via.
5: Você que pensa. Se o Sandro estivesse aqui, ele ia dizer, quanta homenagem.
12: Kim Basinger, né?
8: Não, velho, você ouvir, por exemplo, ou melhor, ver Kim Basinger, amigo. Kim Basinger.
12: Maravilhosa.
8: Ah, velho. Aquela cena na frente da geladeira.
12: Com a camisa dele.
8: Gente, não, é. Eu nem lembro dele. Nem lembro dele.
12: Claro que eu lembro dele.
8: Eu lembro dela.
12: Como não?
8: Ah, ela estava vestindo só a camisa dele.
12: Exatamente, né? Que é a hora que abandona a própria identidade ali.
8: Espetáculo aqui nessa. Meu Deus.
5: Joe Cocker era um monstro cantando, né?
8: Meu Deus.
5: E essa música sempre é tocada quando tem algo sensual, né?
12: Exatamente. Não tem como. Né? Ela lembra. Não tem como.

0: Joey Cocker, então estamos com a pauta de
1: com essa
0: Batman.
1: Música, o Cat Cooler já foi pra 50.
2: Né? Nossa do céu!
3: Com certeza.
4: Candidato. Não vou perguntar onde.
0: Já que eu atrapalhei, deixa eu mandar um abraço aqui. Foi boa essa. Mas deixa eu mandar um abraço pro Evandro Dors, que tá ouvindo a gente. E ele mandou as informações lá da Feira do Vinil, que o Jax Casagrande falou tá ainda aí, há pouco. E ele disse: teremos LP do Joey Cocker lá também.
4: Olha aí,
0: valeu. Isso vai acontecer então, senhoras e senhores, no Lages Shopping Center, agora, sábado, dia 8, a partir das 10 da manhã. Tá aqui, as informações estão aqui, muito obrigado. Ele disse, pô, ouço vocês direto e tal, papapá, um abraço, queridão. E teremos LP do Joey Cocker, por favor, Ediane, continue.
4: Teve um ano que eu tava procurando e não tinha stream nenhum, Dança com Lobos. E quem tinha o DVD foi o Betinho, o pai do Betinho, na verdade. Sim. Ele me emprestou o DVD e é muito legal mesmo, quando você tinha cena que
0: eu
4: lembrava.
0: Kevin Costner.
4: Filmaço.
2: Atores maravilhosos, né, Kevin Costner agora no Yellowstone, né.
0: Certo, abandonou o Yellowstone, a gente tá esperando ele voltar com alguma outra produção, né?
2: Mas artistas que marcaram a nossa época, né? Quem tem aí a minha faixa etária, vamos dizer assim, que lembra desses filmes, a música e os atores daquela época, eu acho que, olha, tá difícil de repetir e bater, né? E quando a gente assiste as histórias de novo, pra mim, elas têm um novo significado. Na época, a gente via com muita emoção, com a parte da jovialidade ali, das paixões, mas hoje você vê o fundo psicológico dos filmes, assistir de novo grandes filmes que te marcaram, eu recomendo, porque
0: esses
2: foi uma experiência muito interessante.
0: Eu acho que você tem razão, porque pelo menos revive uma parte da nossa memória que estava ali. A gente não tinha mexido mais naquilo, mas você consegue lembrar da história como um todo, você contextualiza, você volta no tempo, porque você também lembra, pô, onde que eu assisti isso a primeira vez, qual era a minha fase de vida, etc. Mas você lembra da essência do filme inteiro.
2: Lembro.
0: O que está acontecendo hoje, isso já tem vários estudos, inclusive publicados aí na internet, que é o seguinte: você tem tanta oferta, você vê tanta coisa, que aliás, tem histórias muito boas,
2: tem
0: vários filmes espetaculares, mas a tua capacidade de assimilação não acompanha o número de lançamentos. Tem que entender que antes, por exemplo, Titanic, Ghost, etc., que a gente assistiu aqui no Marrocos, a gente ficou sem assistir uma nova estreia, um novo filme, pelo menos 4 ou 6 semanas.
4: Tranquilamente.
0: Porque ficava um filme só esse tempo todo.
4: Direto.
0: Entendeu? Daí você não tinha outro. Agora, tu imagina que hoje você tá chovendo. Uma ou duas séries e mais um ou dois filmes no final de semana.
2: É verdade.
0: Entendi. Então, você não consegue.
2: A jornada é outra, né?
5: Sem contar o tempo que você demora pra escolher, né?
4: Na época também tinha os donos de locadora que compravam lá 20, 30 Titanic, né?
0: Isso.
4: O cara tinha que fazer o fluxo daquele dinheiro primeiro pra depois comprar o outro lançamento, né?
0: Isso aí. Então, assim, é legal fazer esse. Mas é que tem tanta oferta que o cara.
2: Putz,
0: será que eu não vou assistir essa estreia ou eu vou ver um filme antigo?
4: E sai de cartaz muito rápido também. Eu fui me programar pra ver o Odisseia, né? Que
0: não assistiu ainda?
4: Não consegui, já saiu de cartaz aqui.
0: Tá brincando.
4: Saiu de cartaz.
0: Que bárbaro.
4: Filmaço. Passou até terça-feira e na quarta já não tava mais.
0: E vocês sabiam que, apesar do sucesso todo de Odisseia, o Homem-Aranha. Homem-Aranha, que já teve 350 filmes, edições e atores, estreou com a maior estreia, a maior bilheteria do ano, nesse final de semana.
2: Meu Deus.
0: Olha aí. O Homem-Aranha.
4: É o peso, né? Da
0: espetacular.
4: Marca,
0: né? Tá batendo todos os recordes e, inclusive, superando todos os outros, mas a gente fala disso logo depois do intervalo. Eu preciso fazer intervalo às 18h35.
4: Ô, Paulão, o Odisseia, naqueles meios nada ortodoxos, tem.
1: Tu não manda nada. Tu não manda nada aqui.
0: Ele não perde um. Ele não sabe dizer beleza. Ele diz assim. Só terminar meu raciocínio.
6: Se coloque no seu lugar de simples apresentador.
0: Turma de Bocó. Tamo de volta, essa é a temporada 31. Te mandar um abraço pro Dudu. O Alexandre Borges dizendo um grande abraço aos amigos, em especial a minha grande amiga Ediane, mandou o Dudu e tá ouvindo aqui. Queridão, valeu. Bem, vamos fazer um intervalo, daqui a pouco a gente tá de volta com a Aires Bueno Empreendimentos. 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
0: Quase voltando pro segundo tempo, turma, patrocinam aqui o nosso Jurassic Park. Aliás, a turma foi buscar um cafezinho, mas já tá na bancada, tava todo mundo com saudade mesmo. 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
0: Jurassic Park. Eu tava buscando aqui algumas informações, já que eu falei no primeiro tempo a respeito do Homem-Aranha, e eu busquei, tá? O novo filme do Homem-Aranha já entrou pra história. Homem-Aranha, Um Novo Dia, arrecadou 927 milhões de doletas. Cerca de 4,7 bilhões em seu primeiro fim de semana em cartaz, tornando-se a segunda maior estreia mundial da história do cinema. Nos Estados Unidos e Canadá, o longa somou 355 milhões de dólares, registrando a maior estreia desde a pandemia, ficando atrás apenas de Vingadores Ultimato, entre as maiores aberturas de todos os tempos. No Brasil, o desempenho também impressiona. O filme levou mais de 1 milhão de espectadores aos cinemas em apenas 24 horas, tornando-se a maior estreia do ano no país e a segunda maior abertura da história, atrás apenas de Vingadores Ultimato. Estrelado por Tom Holland, que também está em Odisseia. O longa acompanha o Peter Parker tentando reconstruir a sua vida depois que o mundo esqueceu a sua identidade. Bem, o enorme sucesso reforça que o Homem-Aranha continua sendo um dos personagens mais populares e lucrativos da história do cinema. Qual é o seu principal personagem, ou de qualquer um da bancada aqui, desses super-heróis aí que acompanharam a nossa infância, né? Pode ser, não ser.
17: Eu gostava cinema, do Hulk.
0: Do Hulk?
1: É, ainda mais agora no Fluminense.
0: Meu Deus.
2: Mulher Maravilha.
1: Eu sou mais Superman. Antigo, né? Não, mas eu acho que o Superman do Christopher Reeve.
17: Ah,
1: Christopher
17: Reeve. Tranquilamente.
0: É. É.
17: Tranquilamente.
0: É, né? É. Ele era lindo. Mas é.
2: Eu gosto da Mulher Maravilha, da Linda Carter, mas lá da primeira mas também, bem antiga.
17: A Gal Gadot fez.
2: A Gal Gadot, né? Linda também. Essa já tá mais no lugar atual, F5, né?
1: Mulher Gato da Michelle Pfeiffer também.
0: Não, é verdade. Mas os super-heróis, eu fiz uma referência aqui, porque quem é criança e assistia desenho. Quem foi criança nessa época assistia desenho de manhã na televisão? Tinha.
2: A Liga da Justiça. Como é que
0: é? Liga da Justiça era o nome.
1: Super Amigos.
2: Né? Super Amigos.
0: Era legal demais. Nossa.
4: Mas aquele Batman.
1: Enquanto isso, na sala de justiça.
2: Isso aí.
4: Bom demais. Aquela aí. Releitura do Batman que veio com aquele carrão que o Neymar até comprou um parecido, aquele tio Cavaleiro das Trevas.
0: Batman Begins, né?
4: É,
0: Begins,
4: esse daí. Né? Esse aí ficou espetacular também.
0: Você sabe que Batman Begins também é do Christopher Nolan, que é o cara que fez Odisseia. Entendeu? Ele é o cara que tem revolucionado o cinema. Por isso que toda a estreia, todo filme dele tem porque o cara realmente, ele investe pesado nos filmes dele, ganha uma grana danada no retorno depois, mas ele faz esse tipo de produção aí.
1: Tem muito uma legal. História do primeiro Batman, que o primeiro Batman foi o Michael Keaton, né? Uhum. E o Coringa era o Jack Nicholson. E a diferença de cachê dos dois foi enorme, porque o Michael Keaton, ele pediu um cachê fixo. Nossa. E o Jack Nicholson pediu um percentual.
2: Meu,
1: que bom. E ninguém sabia que ia estourar. E estourou o Batman. Vocês lembram daquela.
2: Jack Nicholson, sim. Ele deve ficou, ter ganho.
1: Nossa. Meu
0: Jack Deus. Nicholson fez o Coringa.
1: Coringa.
0: Coringa. Coringa. Coringa, isso mesmo. Uhum. É porque tinha uma versão também com Danny DeVito fazendo o Pinguim.
2: Pinguim.
0: Não, Batman é Batman.
2: Batman
0: é. Foi espetacular. Foi muito legal. Bem, vocês falaram da Gal Gadot? E aí eu lembrei que ela também voltou à pauta hoje, porque ela era uma daquelas que levantava a bandeira fique em casa e durante a pandemia e que era totalmente contra qualquer protocolo contra a Covid e pró-vacinas. Vocês lembram disso? Pois bem, para quem de repente não tá sabendo... Aquele que era um farmacêutico muito famoso. Farmacêutico não, o cara que controlava a parte de saúde e dos medicamentos nos Estados Unidos e, consequentemente, influenciava no mundo inteiro, que era o Anthony Fauci, o ex-diretor do Instituto Nacional de Alergia e Doenças Infecciosas dos Estados Unidos, foi desmascarado no Senado americano ao ser questionado sobre a sua atuação durante a pandemia. Diante das perguntas sobre o boicote a medicamentos e os protocolos impostos à população, o Fauci poderia ter explicado, mas ele preferiu o silêncio, ele invocou a quinta emenda, ele tem sido sabatinado, mas o que fica claro agora, e eu só estou recomendando a pesquisa, não estou levantando bandeira nenhuma, até porque toda vez que esse programa durante a pandemia falou e levantou alguma bandeira, nós tínhamos o embasamento do Dr. Caio Salvino, que foi um estudioso, um dos caras que mais levantou a bandeira dos protocolos contra a Covid, que citava lá ivermectina e outros
2: hidroxicloroquina
0: e etc, para que pudesse amenizar a situação toda. Hoje já existem vários estudos comprovando a eficácia daqueles medicamentos, mas claro que ainda existe a corrente contrária. Ao mesmo tempo que foi divulgado a semana passada, e eu não sei se vocês estão sabendo, é por isso que eu estou recomendando a pesquisa, confio nas minhas fontes, mas vale a pena você ir lá. Até porque as minhas fontes passaram por perfil da Exame, perfil da Veja e etc, que ainda são, né, queira ou não queira, quando não se trata muito de política, eles acabam sendo muito fidedignos nas publicações que fazem. Então eles divulgaram um estudo muito interessante que coloca a Pfizer numa sinuca de bico, porque a Pfizer foi uma das maiores produtoras de vacina na época da pandemia.
4: Para ganhar dinheiro.
0: E a Pfizer agora fez um reinvestimento milionário, todos os seus acionistas na... Atenção, isso não foi agora recente, mas agora que veio foi elucidado. Pós esse período todo de pandemia e de vacinas contra a Covid, logo depois disso, com provavelmente muitas informações, acionistas reinvestiram muito dinheiro na Pfizer e principalmente elevaram os valores das suas ações e etc, baseado em um novo estudo que ainda estava em desenvolvimento e que agora está se mostrando muito eficaz, que são os tratamentos e as vacinas contra diversos tipos de câncer. Detalhe: os estudos recentes estão comprovando que muitos destes foram agravados, provocados, amplificados por conta de substâncias contidas na vacina contra a Covid-19. E aí então vocês imaginam como aquilo tudo que a gente só especulava, que começam a ter algumas informações que elucidam esses casos. Mas, como eu não sou especialista, apenas li, tô sugerindo que vocês façam a mesma pesquisa e procurem, porque a gente sabia que a indústria farmacêutica estava manipulando isso. E olha, é triste falar, mas a gente foi mais uma vez bobo da corte. Isso que acontece. De novo.
6: Cobaias.
0: Muito bem, queridos.
6: Nas principais doenças, Ricardo, é assim? No câncer, na AIDS, tudo.
0: É, mas os caras já tinham essas pesquisas todas. Aí eles resolveram, então, amplificar.
5: E a proporção que tomou ficou muito grande.
0: Ficou muito grande.
2: Mundial, né?
0: Vamos lá, tinha mais pauta individual aqui que alguém tinha separado.
6: Tem do Paulão e tem da Josi.
0: Muito bem, vamos lá. Josi, vai. Começa as mulheres primeiro nesse programa.
5: Comida, né? Claro.
0: É, comida.
6: Comida.
0: Muito bem.
6: Então, vamos falar de comida.
1: Eu vim só pela comida.
5: Candida. Então, que o Brasil pode evitar até 236 mil mortes em 20 anos com impostos sobre ultraprocessados. Um estudo feito na Universidade Preventiva de Medicina Americana, né? Agora em 2026, falou que a proporção de aumento de até 50% no valor dos ultraprocessados pode diminuir muito o consumo disso. Isso pode evitar grandes prejuízos com relação à saúde pública, inclusive. Consumo de ultraprocessados, industrializados, químicos, até mesmo na educação nutricional de crianças, que também tinha na pauta.
6: Sem citar,
5: né,
6: marcas, diga para o ouvinte o que são ultraprocessados.
5: Tudo que entra pela indústria que você não identifica praticamente nada de natural na fórmula.
4: Aquela batatinha que vem no salgadinho assim, não dá, então.
5: Não. Nossa.
6: Aí, paremos. Aquela bolacha recheada também não.
5: Bolacha recheada, biscoito, bolo. Bolacha,
1: só falta dizer que o Pingo Douro faz mal.
5: Não, não pode falar marca.
6: Quem é que convidou a Josi?
0: Só falta falar que a Mirabel é ruim.
5: Ah, não, é ótima. Não.
0: Vamos lá, eu achei legal isso aí. Mas,
5: a questão é só...
0: Claro, tentando. Claro.
5: A pergunta não é apenas taxar ou não taxar. É como criar um ambiente alimentar mais saudável sem sufocar iniciativa privada, inovação e excesso. Bom, tipo, até que ponto...
6: É
5: que
6: no bolso.
5: É.
0: Ah, cara, eu acho que assim, ó, desde que a informação seja clara, que os órgãos reguladores obriguem a elucidar, por exemplo, pô, a embalagem tem, vamos supor, tá? Tem dois lados. Um lado faz a propaganda, bonito, rótulo legal. E o outro, pô, deixa o troço maior. Entendeu? Também. Não aquela coisa que o cara tem que levar o óculos pro supermercado pra enxergar o que diz no valor dentro nutricional daquele negócio.
6: Mas isso aí não vai funcionar, Ricardo. Não. Eu vou te dar um exemplo bem claro.
5: Tudo bem.
6: A questão do cigarro, por exemplo. O cara lê lá, você vai ficar broxa.
5: Do outro lado.
6: O cara fuma três cartões.
0: Não, o cara escolhe outro.
1: Pega do câncer. Dá pra trocar.
6: Dá pra escolher.
0: Não tinha uma época do cigarro que eles botavam uma caveira atrás do cigarro. Mas tem um detalhe com relação a isso. Esses avisos eu acho que é obrigação do governo.
5: Sim.
0: E mais do que isso, foi comprovado, por isso que se mantém, foi comprovado que caiu drasticamente o consumo, entendeu?
6: Sim. Então, tava só vendo o teu entorno quem fuma
5: assim,
6: hoje.
5: Ó,
1: mas tem uma coisa. Desculpa.
5: Não, pode falar.
1: Não, você. Ladies first.
5: Obrigada. É porque assim, tem uns conflitos de informações. Primeiro que a indústria, a ponto de fazer dinheiro, vai manipular o máximo que puder de informação. Então tem muito produto químico escondido que eles colocam o nome bonitinho ali, o povo nem sabe que é. E o pior é que o povo não procura saber o que é. Tá lá no rótulo sem açúcar, pronto, pode consumir à vontade. Não é isso. Tem um monte de produto químico pra substituir isso, atrapalha o processo digestivo, absorção de nutrientes, questão calórica, valor nutricional zero. Agora que vocês falaram da proteína também. É proteína em tudo quanto é canto.
0: E é bom proteína?
5: Não, o excesso de proteína pode ser um problema também.
0: É bom
5: também.
0: Proteína, eu disse, o excesso eu não falei. Olha que é
5: até,
0: bom proteína.
5: Até entrou a questão esses tempos
2: aqui. O bom é carne.
5: É
2: carne.
5: Isso que eu ia falar. Me manda algumas
6: pessoas. Você gosta do teu pai e da tua mãe. Eu gosto de carne.
5: me perguntam sobre a água na proteína. Proteína com água.
0: Sei lá, certo. Proteína. Tem agora.
2: Suco, né?
5: Gente, não, proteína é pra ter na carne, no ovo, no queijo, no leite.
1: Cerveja? Não tem agora? Cerveja
5: não tem? Então, não é pra ter proteína na cerveja.
6: A Josi falou dos ultraprocessados.
0: Cerveja
6: ali.
0: É bom porque tem carboidrato, mas é bom ter um pouquinho menos de carboidrato.
5: Mas é fermentado. Mas o álcool é um problema.
0: Não começa.
6: Daqui a pouco ela vai comer
0: água, né, Ricardo? Daqui a pouco não dá pra comer um. Como é que é um sushi lá, um uramaki, porque tem arroz.
5: Não, é. Não pode, arroz não, pode.
2: A cerveja
4: ela
2: menos
4: vai falar do torresmo aí.
5: Menos mas, é, começou. Mas sabe qual é o grande problema? É a falsa sensação.
0: O problema é tu trazer essas pautas, porra! É. Preciso concordar com o Samuel.
5: Não, gente, é saúde.
0: Meu Deus, cara.
1: Pô, mas tá, tem uma situação.
5: É a falta de. A falsa sensação de segurança que isso traz.
0: Cara, quer saber se uma coisa faz mal? É só você olhar qual é o prazo de validade daquele negócio.
5: Então. Já começa
0: se
5: aí, né?
0: Tiver mais de um mês, um abraço, velho. Pão, então, tem que durar 2 dias, velho.
1: Leite que dura 6 meses.
5: Mas esse não é químico, sabia?
0: É, não.
1: Aí
0: não
1: é pasteurização.
0: É, é por causa da pasteurização, velho.
1: Pasteurização,
0: é. Mas outro serviço. É um térmico.
1: Mas o leite do saco, ele...
0: Esse durava menos.
1: Dura né? menos.
0: Verdade.
1: Conhece? É pasteurizado.
2: Azedava ligeiro.
0: Cara, se tinha uma coisa que o cara... Todo mundo...
5: leite azedo é ruim.
4: Ah, gente. Tô comendo muito abacaxi, né?

0: escolhidas pelos lares brasileiros em 2025, para vocês terem uma ideia. Alguém arrisca, fora os que olharam aqui meu monitor, quais são as marcas? JB, Josi e Alimento, né? JB, Josi e Ediane, quais são as marcas que foram as mais escolhidas pelos Sadia brasileiros? Coca-Cola é o primeiro lugar.
1: Nestlé.
0: IP é o segundo lugar. O IP não foi aquele que deu o problema?
2: Foi, né? foi no recolher detergente.
0: Perdigão, o terceiro. Sadia, o quarto. Seara, o quinto. Você viu que tem três das indústrias aqui de Santa Catarina, aqui, né? Pelo menos com origem aqui. Em sexto lugar, Italac. Em sétimo, Colgate. Aí depois tem uma marca que eu não conheço aqui, em oitavo lugar, que é Maratá. Maratá faz o quê? Não sei o que
3: é. Acho que é massas, macarrão. Eu acho que
0: pode ser. Aí Piracanjuba em nono, Aurora em décimo. Mas dessa parte de embutidos e coisa aqui, tá entre os top 10, tem quatro marcas aqui, né? É coisa pra caramba. Deixa eu ver o que tinha mais de conhecido.
3: A Coca-Cola tá em que lugar?
0: Primeiro.
1: Aliás, mereceu o Nobel da Paz.
0: Nestlé, cara, que alguém falou, tá em vigésimo. Mas tem um aqui que me espantou.
3: Qual?
0: Vocês acreditam que ainda está entre as 20 mais Tang?
3: Não.
2: De laranja.
3: É bem comum, gente.
2: De laranja.
0: É mole.
3: Infelizmente, gente. É bem comum.
2: Nossa, já tá bem da época do que suco.
3: Nunca entrou na minha casa. É igual a história da bolachinha de água e sal. O que você não vê no rótulo é água e sal.
0: É isso, mas tem. Muito
4: se você grande.
3: Nossa, Tang não tinha noção de que ainda tinha esse sucesso. É bem comum em casas de família.
1: Como é que é o nome da marca que você falou ali, Ricardo? Maratá?
0: Maratá.
1: Maratá, eles fazem sucos de saquinho, fazem erva mate, suco de caixinha, essas coisas industrializadas aí.
0: Paulão, antes de você participar, te mandar um beijo aqui pra Lara, lá da Yoha Sushi. A gente ouviu, tá falando de sushi aqui. Ela mandou uma foto com o Henrique Fernandes, o Henrique da Jovem Pan lá de Florianópolis.
1: DJ Henrique Fernandes.
0: Ela tava lá no esse final de semana, mandou uma foto com o DJ, deixa eu ver quem mais, o Francisco dos Santos lá da Auto Plus Ford tá ouvindo a gente também, Marlon Beretta dizendo que Samuca tá indignado com a pauta da
3: Josi.
0: Fala aí.
1: Eu só queria contribuir na pauta aqui, porque eu acho que o governo ele tem alguns órgãos reguladores que são muito coniventes com esse tipo de coisa. Porque o chocolate tá cada vez menos chocolate e não se pode nada. Esses dias eu tava vendo e bolacha recheada. Bolacha recheada que tem agora não é igual a que a gente
2: sabor, come. Sabor chocolate.
1: De gordura hidrogenada.
3: Queijo tipo.
1: Isso aí.
3: Que
1: não é nada disso.
2: Creme de leite agora sorvete, é soro.
1: Aí o governo vai lá e diz: o que vamos fazer? Vamos tributar mais, vamos cobrar mais imposto. Pô, então pega e regula isso aí. Não pode ter tanto pelo de rato que é permitido. Permitido no leite. Porque isso aí tem, né? Tem. Até uma quantidade é permitido ter.
0: Pois é, por incrível que pareça, isso consta na legislação dos caras.
1: Exatamente. Casos, até tanto por cento pode ter. Pô, isso aí regula mais.
3: Até carnes, assim, esses hambúrgueres embutidos ali prontos de mercado, tipo, é 5% de carne, o resto é gordura, é isso.
1: É sódio. Por isso que é bom demais.
3: Então daí... Não me ajuda em nada também.
4: Hoje,
2: nunca vão falar mal de nós gordinhos.
0: Meu Jesus do céu.
3: Mas
0: vamos
3: as coisas que a própria indústria.
0: 19 horas em Brasólia. Paulão, por favor.
2: Dá tempo?
0: Dá, velho.
2: Então bota
0: aí
2: pra rodar pra gente aí, por favor.
0: O quê?
2: Canto Alegretense, o nome da música.
0: Canto Alegretense, sério?
2: Hoje morreu o senhor Euclides Fagundes Filho, mais conhecido por Bagre Fagundes, autor de Canto Alegretense.
0: O hino.
2: Talvez seja um dos hinos não oficiais do estado do Rio Grande do Sul, né? E
0: com quem que tu lembra dele? Tem com os Fagundes?
2: Ele é o pai do Neto Fagundes.
0: Com os Fagundes.
2: Fagundes.
0: Ao vivo essa versão que tem aqui.
1: Primo do Antônio Fagundes.
2: Alto serviço.
0: Porque tem versões aqui com
2: tem de todo mundo, né? Apesar de nós não estarmos no Rio Grande do Sul, mas com a identidade que Lages tem com a cultura do campo, né? Então eu acho que vai ter muita gente que é apreciadora da música gaúcha e não tem como passar a história da música.
0: Ele era o Bagre Fagundes?
2: Bagre Fagundes.
0: Agora essa versão é com ele.
2: Não tem como passar a história da música do Rio Grande do Sul, da música gaúcha, da música tradicionalista, se não falar desses caras, né? Dos irmãos Fagundes, né? Que é o Bagre e o Nico Fagundes, já falecido em 2015, né? Os dois irmãos, né? O Bagre é o pai do Neto Fagundes, que é talvez o mais conhecido de todos eles, né?
0: Sim.
2: E hoje, aos 86 anos, ele faleceu e está sendo velado no Palácio Piratini. Você veja a importância de uma pessoa quando o
0: governador. Ondas de chefe de

0: O governador do estado abre as portas da sede do estado pra fazer o velório desse cara, né? E o irmão dele, né? O tio Nico Fagundes também já foi velado no Palácio Piratini em 2015. Então fica o registro hoje aí dessa perda, que não tem como comparar pra cultura nativista, pra cultura gaúcha, desse cara que transformou através da música e também do outro programa que ele apresentou por muitos anos, que era o Galpão Crioulo, né? A tradição desse homem do campo, né? Que é a pessoa que é muito ligada às raízes, à cultura nativa, né? Como aqui em Lages tem bastante gente.
1: O sebarrismo deles é elogiável,
0: né? É demais, né, cara? É demais. Tanto que o Cantar Alegretense é um hino oficial. É. Não oficial, né? Mas é um hino que segue toda uma geração e mais outra que saiu daqui do Sul, que foi conquistar o mundo, né? Porque a gente tem que lembrar que nós estamos aqui no sul do Brasil, Rio Grande do Sul e Santa Catarina são os dois últimos estados, nós estamos muito distantes do resto do país. Tem uma música dos Engenheiros do Havaí que diz que é chamada Longe Demais das Capitais, né? Por quê? Porque sim, nós estamos longe, nós estamos distante. A cultura de Grenal, ela é tão forte, por quê? Porque os times daqui do sul sempre tiveram que enfrentar a distância, sempre tiveram que enfrentar as dificuldades contra os times do eixo, os times do centro do país. Então, pessoas como ele ajudaram muito a cultura aqui do Sul, né? Então fica o registro aí da passagem do Bagre Fagundes aí, uma perda irreparável pra cultura brasileira.
2: Muito bem.
3: Como é que é o nome daquele humorista que ele faz o canto ali?
0: Então, tem esse aí é o
1: Nego Velho?
0: Não, o Nego Velho
1: é o Neto Fagundes.
0: É, o Nego Velho, personagem do Neto Fagundes, é inspirado no pai dele, no Bagre Fagundes, né? Isso é uma explicação dele. O que o Juliano tá falando é da...
2: Da maneira de falar,
0: a maneira de falar
2: que ele conta. Isso mesmo. Né? É isso aí. Não é que o pai dele tinha relação com o personagem.
0: O que o Juliano tá falando é aquele artista que satirizou todas as músicas do mundo com
3: o Canto Alegretense.
0: O Canto Alegretense, né? O do Bigodão lá, o tio Licurgo e o. O Licurgo era o ajudante
2: dele. Não,
0: né?
2: Como é que é? O Licurgo era o ajudante.
0: Ajudante, né? Dele,
2: Fugiu o nome dele.
3: Eu também, eu tô com o Paulinho Micharia.
0: Não é o Paulinho Micharia.
3: Não é, eu sei, mas eu tô tentando lembrar isso também.
1: Não é o Cris Pereira?
3: Não. Mais antigo.
2: Ah, velho, alguém lembra aí, 2050-0100, só pra gente não deixar os ouvintes no vácuo também. Tenho certeza que alguém que tá ouvindo lembra dele.
1: Tampo.
2: O cara já veio aí e tal, se apresentou e... Mas, pã! Como é que é o nome dele?
1: Cara, fugiu.
2: Mas bem, de qualquer forma, legal pra
4: Guri
2: caramba.
4: Guri de Uruguaiana, não é?
2: Guri de Uruguaiana.
4: O Marlon que mandou no grupo.
2: Guri de Uruguaiana. Pra quem vai ver o Iron Maiden em Curitiba, tu tá bem, hein, Guri? Mas nem sei se vai. Eu vi que abriu o ingresso hoje pra Iron Maiden em Curitiba de novo. Tem que buscar esse ingresso. Tem que ver. Senhoras e senhores, muito obrigado. Aliás, muito obrigado, Ediane Bachmann. Bem-vinda à segunda-feira. Time da segunda, agora titular completo aqui,
3: Josi. Vou quebrar Luiz. O protocolo.
2: Fala aqui.
3: Vou mandar um beijo à minha irmã que tá de aniversário. Cara, ela não tá ouvindo, mas...
2: Pode mandar.
3: Um beijo.
4: E a piada?
3: A Leila tá de aniversário.
4: Muito. E a piada do dia?
2: Não, daqui a pouco
3: a Fran não tá aí.
2: É verdade. Atenção, Paulo Santos, obrigado aí pela participação. Seja bem-vindo a mais uma temporada. Lemonzinho,
0: muito obrigado.
2: Da resenha também. Meu irmão Samuel Gonçalves, bem-vindo a mais uma temporada. Obrigado pelo suporte, apoio, por essa parceria de sempre. A gente tá encerrando mais uma edição do Jurassic, então, que tá de volta amanhã, ao vivo, às 6 da tarde, com Aires Bueno Empreendimentos, Porto Belo Shop, Lages, Uniplac, Remax Serrana, Clinicolon, Elotec, Posto Copacabana, Padaria São José, Forma Atual RG, PI, Xodozinho Pet Shop e as ações de merchandising da Benski HS Consórcios e Silva Celantes. Boa noite.
1: Boa noite.
2: Valeu, turma.
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2: 7:27.
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3: Esse gesto que é natural, mas nem sempre uma tarefa simples.
4: A iniciativa é coordenada globalmente pela Aliança Mundial para Ação em Aleitamento Materno, em parceria com a Organização Mundial de Saúde e o Unicef.
5: A cor é de leite mesmo, mas tem sabor de aconchego e valor de ouro. O leite materno é o alimento mais completo para os bebês. E até os 6 meses de vida, eles não precisam de mais nada. A coordenadora de políticas de aleitamento materno da Secretaria de Saúde do Distrito Federal, Maria das Graças Cruz, explica o porquê.
6: O bebê até 6 meses, ele tem parte do quebra-cabeça no seu sistema digestivo e as outras peças estão dentro do leite da mãe. E aí quando ele se alimenta, ele vai formar o seu intestino e vai completar aquele quebra-cabeça de forma que esse bebê tenha uma boa saúde, que não venha ter alergias, que não venha correr risco de ter obesidade, de diabetes e até hipertensão na vida adulta.
5: Todos os anos a campanha Agosto Dourado reforça a importância do aleitamento materno para a saúde do bebê. A edição deste ano vai além. Destaca o papel da amamentação na segurança alimentar, na redução da pobreza e na sustentabilidade ambiental, como explica Sônia Isoyama Venâncio, coordenadora-geral de Atenção à Saúde das Crianças, Adolescentes e Jovens do Ministério da Saúde.
7: O leite materno é o primeiro alimento que é oferecido para o bebê, garantindo o direito humano, né, alimentação adequada. Vai também favorecer a garantia da segurança alimentar e nutricional dessa criança, por ser esse primeiro alimento, né, que é oferecido, e também é muito importante para a sustentabilidade do planeta, né, porque ele é um alimento que não vai necessitar de embalagens, o consumo de água para sua produção.
5: Uma forma de apoiar as mulheres que amamentam é por meio da rede de bancos de leite humano brasileira, que é a maior do mundo. O leite coletado é destinado em especial a recém-nascidos prematuros e de baixo peso, internados em UTIs neonatais. Mas os bancos de leite também dão suporte às mulheres que enfrentam dificuldades para amamentar. Mãe de primeira viagem, a militar Renata Lúcio recorreu a uma dessas unidades no Distrito Federal para conseguir alimentar a filha, Betina.
8: Ninguém fala da dificuldade que é a amamentação. A gente acha que é instintivo, que a gente vai ter um bebê e a gente já vai conseguir amamentar, e não é bem assim. A gente tem muitos desafios, é difícil. Tive mastite, eu tive fissura, tive bastante desafios e o banco de leite foi o que me ajudou, né?
5: A rede brasileira de bancos de leite humano conta com 237 bancos e 249 postos de coleta em todo o Brasil. Pelo número 136 do Ministério da Saúde, é possível obter informações da unidade mais próxima da sua casa. Reportagem Graziele Bezerra.
3: Manter a caderneta de vacinação atualizada garante proteção contra doenças graves, prolonga a vida e contribui para um futuro mais saudável.
4: E está na hora de atualizar a caderneta de crianças e adolescentes. Começou hoje e vai até 1º de setembro a campanha nacional de multivacinação.
3: No caso dos bebês, a vacinação desempenha a função de ensinar o corpo em desenvolvimento a se defender de forma segura.
4: E uma das vacinas que mais causam dúvidas é a BCG, que protege os recém-nascidos e crianças pequenas contra as formas mais graves e fatais da tuberculose.
9: Conhecida por deixar aquela famosa marquinha na parte superior do braço direito, ela protege o organismo das formas mais graves da tuberculose, como a tuberculose meníngea e a tuberculose miliar. É a vacina BCG. Ela é aplicada na maternidade ou ainda nas primeiras semanas de vida para prevenir as formas graves da doença entre os pequenos e garantir que o sistema imunológico da criança, ainda em desenvolvimento, aprenda a se defender. Por isso, a enfermeira Emanuela Barros não perdeu tempo e vacinou seu filho logo que saiu da maternidade.
10: Eu recebi a orientação da maternidade, procurasse o posto de saúde, né, para fazer a vacina. E assim que a gente recebeu alta, eu fui na UBS, fui muito bem atendida, né, e orientada pela equipe. Então foi um processo muito tranquilo, né, de orientação e também de acesso, né, à vacina.
9: A chefe da unidade de vigilância em saúde do Hospital Universitário de Brasília, Deise Mendonça, explica a importância da BCG logo nos primeiros dias de vida.
11: Porque o bebê, ele nasce com pouca proteção, né? Ele nasce somente com aqueles anticorpos da mãe, que a mãe passou para ele durante a gestação. Depois ele tem que tomar as vacinas para ficar protegido contra essas doenças que estão aí, que a mãe não conseguiu passar proteção para ele. Criança nasceu acima de 2 quilos, ela já faz a BCG na maternidade, nas maternidades públicas, né? Nas privadas, eles procuram a sala de vacina.
9: Após a aplicação, é comum que apareça uma pequena mancha avermelhada no braço direito. Com o passar das semanas, essa reação evolui para uma pequena ferida que cicatriza naturalmente. A BCG integra o Calendário Nacional de Vacinação, é oferecida gratuitamente nas unidades do Sistema Único de Saúde e está disponível para crianças menores de 5 anos que ainda não tenham sido imunizadas. Você pode conferir todas as vacinas do Calendário Nacional em gov.br/saúde. Reportagem Thaís de Araújo.
3: Atenção, estudantes pré-selecionados no processo seletivo do Fundo de Financiamento Estudantil, FIES.
4: Termina amanhã o prazo para complementar as informações da inscrição no sistema.
3: O FIES concede empréstimo a estudantes em cursos de graduação ofertados por instituições privadas que participam do programa.
4: O processo seletivo referente ao segundo semestre alcançou mais de 127 mil inscritos.
12: Os estudantes pré-selecionados na chamada regular do Fundo de Financiamento Estudantil, o FIES, têm até 4 de agosto para complementar as informações da inscrição no sistema disponível no endereço fiesseleçãoaluno.mec.gov.br. Após essa etapa, os candidatos deverão validar a documentação da instituição privada de educação superior. Concluída a validação, os pré-selecionados deverão comparecer em um agente financeiro no prazo de até 10 dias úteis. As convocações ocorrerão de 7 de agosto a 24 de setembro. O processo seletivo do FIES inclui a reserva de 50% das vagas para estudantes com renda familiar de até meio salário mínimo por pessoa e com inscrição ativa no cadastro único. Os pré-selecionados que atendam aos critérios do FIES Social poderão financiar até 100% do valor das mensalidades do curso. Mais informações em acessounico.mec.gov.br/FIES. Thaís Vitória para a Voz do Brasil.
3: Chuvas acima da média na região sul, seca e calor acentuados na porção norte. Fenômenos climáticos como o El Niño provocam impactos distintos.
4: Para enfrentar essa situação, estados e municípios devem acompanhar as ações para a prevenção de desastres naturais.
3: E ficar atentos para os protocolos de ajuda federal em casos de emergência e calamidade pública.
13: Nos diferentes tipos de desastres naturais, o reconhecimento da gravidade da situação pode abreviar o envio de recursos e apoio técnico, amenizando os impactos para a população. Quando há situação de emergência, o município ainda consegue atuar, mas precisa de apoio externo para atender a população. Já quando o estado é de calamidade pública, os danos são tão graves que exigem medidas excepcionais e maior apoio do governo federal. Para tornar oficial qualquer uma dessas condições, o governo municipal ou estadual deve emitir um decreto e registrá-lo no Sistema Integrado de Informações sobre Desastres. Se os critérios forem atendidos, o Ministério da Integração e do Desenvolvimento Regional publica uma portaria reconhecendo a situação. A ajuda pode vir em forma de assistência humanitária, como distribuição de água, alimentos, colchões e kits de higiene. O apoio federal também pode ser empregado no restabelecimento de serviços essenciais. O apoio extra também pode chegar diretamente ao cidadão. Entre as possibilidades está o saque calamidade do FGTS, de até R$6.220 por conta vinculada. De acordo com a diretora executiva de fundos de governo da Caixa Econômica Federal, Daniele Mendonça, entre janeiro e julho de 2026, 540 38 municípios de 17 unidades da federação foram habilitados para o pagamento do saque calamidade.
14: O saque calamidade é um momento de necessidade pelo qual o trabalhador pode fazer uso desse saque. Situação formalizada tanto pelo governo local quanto pelo Ministério do Desenvolvimento Regional, ele pode fazer a solicitação por meio do aplicativo do FGTS, disponível nas principais lojas de aplicativo de forma gratuita, ou em uma das agências da Caixa. E em situações de calamidade, a Caixa faz o deslocamento do caminhão Caixa para fazer o atendimento dessa população com necessidade de fazer uso do saque.
13: Ao lado do El Niño estão as mudanças climáticas, na explicação dos cenários naturais cada vez mais adversos. É o que afirma o meteorologista do Instituto Nacional de Meteorologia, IMET, Leidson Dantas.
15: A nossa atmosfera tem um constante trabalho para manter o nosso planeta em estado de equilíbrio, numa temperatura ideal para todos nós sobreviver. E se a gente dá um conteúdo a mais, um ingrediente a mais, e aquecimento provoca esses extremos climáticos que a gente vem observando.
13: Com a previsão de fortalecimento do El Niño neste segundo semestre, a orientação é, antes de tudo, manter-se bem informado. Entre os canais oficiais está portal.imet.gov.br. Reportagem Luana Karen.
4: Descarte correto do lixo eletrônico é fundamental para garantir o equilíbrio do meio ambiente.
3: Para que esse descarte seja feito, existem pontos de coleta por todo o país.
4: O material pode ser recondicionado da forma correta e ganhar outras destinações.
16: Plástico, papel, alumínio, materiais que devem ser separados para a coleta de lixo e seguirem para a reciclagem. Mas e no caso de celulares, computadores, baterias e outros eletrônicos, o que fazer? Neste caso, vale seguir a chamada regra dos 3 R's: reutilizar, recondicionar e reciclar. Se o equipamento eletrônico não pode ser reutilizado por outra pessoa, uma opção é recondicionar, ou seja, consertar o equipamento. No Guará, a 20 minutos do centro de Brasília, há um ponto de coleta dentro de uma unidade do SESC. Lá são deixados vários tipos de componentes eletrônicos. É o que conta Alessandra Sá, assistente de suporte à gestão do SESC DF.
17: Qualquer pessoa pode vir, né, entregar seu lixo eletrônico, né, para estar descartando, fazer um descarte correto, né, em nossos PEVs que o SESC disponibiliza em todas as nossas unidades, né, para preservação do meio ambiente, né, carregadores, tablets, TVs.
16: Do Guará, o material segue para uma organização da sociedade civil, onde os resíduos são separados. Os que precisam de algum conserto ou formatação são recondicionados. E de lá, distribuídos para diversos pontos, inclusive para cursos gratuitos para a população. O que não tem conserto é separado e organizado e segue para o terceiro R, a reciclagem. Cada pedaço segue um caminho, como explica o coordenador da organização Programando o Futuro, Fábio Oliveira.
18: Aquilo que não tem condições de uso nenhuma dentro da nossa unidade, a gente consegue fazer a descaracterização dele, fazer a separação por tipos de componentes, ou seja, placas de circuito impresso eletrônico, plástico, ferro, cobre, isopor, enfim, cada tipo de componente a gente consegue fazer a separação e encaminhar para a indústria de reciclagem.
16: Mas para que tudo isso aconteça, o trabalho começa com a população, que deve realizar o descarte correto do lixo eletrônico, como explica o coordenador geral de inclusão digital do Ministério das Comunicações, Gustavo Fernandes Lima.
19: Hoje a gente tem no site do Ministério das Comunicações, na página do programa Computadores para Inclusão, um link com um mapa por todo o território nacional, com os diversos pontos de coleta que tem espalhados. A gente está falando de mais de 10 mil pontos de coleta de resíduos eletrônicos, de pilhas e baterias.
16: Para saber onde há um ponto de coleta de resíduo eletrônico na sua cidade, acesse o site do Ministério das Comunicações em gov.br/MCOM. Com locução de Graziela Mendonça, reportagem Márcia Fernandes.
3: Um caso de reaproveitamento. Computadores que seriam descartados ganham uma nova utilidade e ajudam no acesso à tecnologia.
4: Além de recuperar equipamentos para escolas, bibliotecas e telecentros, um centro de recondicionamento no Distrito Federal oferece cursos gratuitos para o cidadão.
3: Conheça a iniciativa na reportagem de Pablo Mundim.
20: No Centro de Recondicionamento de Computadores do Distrito Federal, equipamentos que seriam descartados são recuperados para projetos de inclusão digital. No Distrito Federal, no Centro de Recondicionamento de Computadores, cada equipamento passa por um processo completo de recondicionamento. No fim, o que poderia virar apenas sucata se transforma em equipamentos destinados a projetos de inclusão digital. Tudo feito para que os computadores sejam totalmente reaproveitados, explica Adler Braga, técnico de recondicionamento.
21: O computador vem para cá, quando ele chega aqui a gente dá uma sobrevida para ele, a gente já faz o primeiro passo, né, que é a sanitização de dados, que a gente recebe o computador com HD, então a gente é responsável por esses dados, então a gente faz essa etapa. Posteriormente a gente faz a limpeza externa, interna, né, na verdade. A gente toca as peças, instala os programas e deixa tudo funcionando corretamente. A gente recebe um termo de doação para destinar esse computador para alguma instituição.
20: Depois de recondicionados, os computadores seguem para escolas, bibliotecas, telecentros e outras instituições que ampliam o acesso à tecnologia. Nem tudo pode ser reaproveitado. As peças sem condições de uso seguem para reciclagem. O centro também oferece formação para novos profissionais, disse Simone Cabral, coordenadora pedagógica.
22: A maioria vem para fazer o curso mesmo para o mercado de trabalho, né? São totalmente gratuitos os cursos, né? Todos com certificado.
20: São cursos de informática básica, design gráfico, manutenção de computadores e celulares, marketing digital, inteligência artificial, operação de drones e Excel avançado. As aulas são destinadas a adultos e jovens. As capacitações têm carga horária entre 60 e 80 horas. As inscrições para os cursos podem ser feitas pela internet ou presencialmente na unidade do Gama, no Distrito Federal. Empresas e órgãos públicos que desejam dar uma destinação social aos equipamentos eletrônicos também podem procurar um dos centros de recondicionamento de computadores espalhados pelo país. Reportagem Pablo Mundim.
4: O Ministério da Fazenda iniciou consulta pública para definir os setores obrigados a cumprir regras de monitoramento de emissões no mercado brasileiro de carbono.
3: A iniciativa visa criar um sistema de dados oficial para o Sistema Brasileiro de Comércio de Emissões.
4: Proposta preliminar prevê a introdução gradual das obrigações em três etapas.
3: A primeira tem início previsto para 2027 e abrange indústrias do setor de minérios, petróleo e transporte aéreo.
4: A consulta pública está disponível no site do Ministério da Fazenda até 28 de agosto em gov.br/fazenda.
3: Produção de alimentos sem prejudicar o meio ambiente. Essa é a proposta da agricultura de baixo carbono.
4: E a empresa brasileira de pesquisa agropecuária, Embrapa, está certificando culturas que usam esses processos, o que agrega valor à produção.
3: Para receber a certificação, os produtores passam por capacitação e análises independentes de produção.
23: A agropecuária de baixo carbono é um modelo de produção sustentável que reduz a emissão de gases de efeito estufa com práticas como o plantio direto, a recuperação de pastagens degradadas e a integração lavoura-pecuária-floresta. Realidade que fez a Embrapa criar uma estratégia para comprovar a sustentabilidade da produção brasileira. São protocolos científicos de certificação voltados à produção agropecuária de baixo carbono, agregando valor aos produtos e ampliando oportunidades comerciais. A presidente da Embrapa, Silvia Massuá, detalha.
24: Cada vez mais o produtor rural tem mais consciência, ele tem que produzir mais e mais, cada vez mais de maneira sustentável, preservando os recursos naturais, né? Uso eficiente de água, de solo. A partir disso daí, cada vez mais a Embrapa tem gerado tecnologia e incentivado através das capacitações que eles usem essas novas tecnologias para ter essa agricultura mais sustentável.
23: A iniciativa reúne diferentes cadeias produtivas: carne bovina, leite e sorgo, e busca reconhecer, com base em critérios técnicos e auditorias independentes, os sistemas de produção de baixo carbono. O produtor Hamilton Kundak é presidente da cooperativa Reca, um conjunto de sistemas agroflorestais que produz castanha, pupunha, cupuaçu, café e andiroba na Amazônia. Ele fala sobre o impacto da certificação.
25: Um trabalho muito bacana que o Reca faz de preservação, de orientação, de conscientização, de respeitar as nossas florestas. Porque se o produtor estiver recebendo valor agregado, ele não vai derrubar ele vai ser o guardião da floresta.
23: Além da carne, do leite e sorgo, a Embrapa prepara o lançamento da certificação para a soja em 2027. Reportagem Luciana Colares de Holanda.
4: Se você aplica no Tesouro Direto, um recado importante. O aplicativo oficial do programa vai deixar de funcionar a partir do dia 17 de agosto.
3: Com isso, consultas e novos investimentos devem ser feitos no site do Tesouro Direto ou no aplicativo do próprio banco.
9: O aplicativo do Tesouro Direto será desativado a partir do dia 17 de agosto. Após a desativação, os investidores vão poder acessar os serviços pelo portal do investidor, no site oficial do Tesouro Direto ou pelo aplicativo da instituição financeira, onde mantém a conta de investimentos. De acordo com informações do Ministério da Fazenda, nesses canais será possível consultar a carteira, verificar títulos e rentabilidade, realizar aplicações e resgates e acessar o histórico de operações. A mudança não altera os investimentos já realizados. Títulos, valores investidos, rentabilidade e demais informações permanecem disponíveis nos novos canais de acesso. Não é necessário realizar nenhum procedimento em relação aos investimentos existentes. Em caso de dúvidas, os investidores devem consultar os canais oficiais de atendimento do Tesouro Direto. Lucília Araújo para a Voz do Brasil.
4: Passageiros de voos internacionais com bens a declarar podem deixar o aeroporto sem passar pela fila de fiscalização aduaneira.
3: Já está valendo a declaração eletrônica de bens de viajantes, que pode ser preenchida pela internet.
4: Com a nova plataforma, o Sistema da Receita Federal analisa os dados declarados automaticamente.
3: Confira os detalhes na reportagem de Daniele Popov.
0: A Declaração Eletrônica de Bens de Viajantes, EDBV, já está disponível, segundo informou a Receita Federal. A funcionalidade de registro automático de bens pode ser utilizada por aquelas pessoas que viajam de avião. Agora, boa parte das declarações poderão ser registradas automaticamente dentro dos critérios de gerenciamento de risco adotados pela Receita. Ao preencher a declaração, o viajante poderá seguir diretamente para o desembarque, sem necessidade de se apresentar ao atendimento aduaneiro para bens a declarar. Com a mudança na forma de declaração de bens, a fiscalização é direcionada às situações que demandem análise específica. Após o viajante preencher e enviar a declaração eletrônica de bens, o sistema realiza o tratamento das informações com base em critérios de gerenciamento de risco. As declarações enquadradas para registro automático não precisam de atendimento presencial. As demais permanecem sujeitas aos procedimentos de controle aduaneiro e avisos de mensagens vão aparecer na tela do sistema de declaração. A nova ferramenta não altera as competências da fiscalização aduaneira, que continua responsável pela seleção, conferência, revisão de declarações, exigência de tributos, entre outras medidas. Então fique atento. Se você estiver viajando para outro país ou voltando para o Brasil, preencha a declaração de bens no sistema. O endereço é edbv.receita.fazenda.gov.br. Daniele Popov para a Voz do Brasil.
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3: Fique agora com as notícias do Poder Judiciário e do Congresso Nacional. Boa noite.
4: Boa noite, até amanhã.
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6: Presidente do STF diz que críticas republicanas contribuem para fortalecer a democracia.
7: Abertura da urna eletrônica entusiasma estudantes em Brasília.
6: Corte Especial do STJ abre segundo semestre forense.
7: Boa noite, eu sou Marcela Luiza.
6: E eu sou Marta Ferreira.
7: Na abertura do segundo semestre do ano judiciário de 2026, o presidente do STF disse que críticas republicanas contribuem para fortalecer a democracia.
6: O ministro Edson Fachin também ressaltou o compromisso permanente do tribunal com a continuidade da prestação jurisdicional. Pablo Lemos.
5: Na abertura do segundo semestre do ano judiciário de 2026, nesta segunda-feira, o presidente do Supremo Tribunal Federal, ministro Edson Fachin, afirmou que as decisões do tribunal sobre temas de grande repercussão social são naturalmente objeto de debate público.
8: Um tribunal constitucional que decide todos os dias temas de grande repercussão social há de aceitar como natural que suas decisões sejam debatidas, analisadas e, por vezes, contestadas pela opinião pública. Essa tensão, quando exercida dentro dos limites republicanos, não fragiliza a instituição. Ao contrário, a fortalece e fortalece a democracia.
5: Entre 2 e 31 de julho foram proferidas 245 decisões e expedidos 921 despachos. Isso demonstra, segundo o presidente do STF, o compromisso do tribunal com a continuidade da prestação jurisdicional.
7: Cerca de 150 estudantes do Centro de Ensino Médio Elefante Branco, em Brasília, conheceram a urna eletrônica de votação por dentro.
6: O evento marcou o início da primeira semana nacional do Sistema Eletrônico de Votação. Fábio Ruas.
10: A abertura da urna eletrônica contou com a participação do ministro substituto do TSE, Naue Bernardo Pinheiro de Azevedo, que foi aluno do Colégio Elefante Branco. Ele ficou emocionado com antigas lembranças de colégio e se mostrou satisfeito com o nível dos questionamentos feitos pelos estudantes durante a abertura da urna.
11: Foi muito legal e é impressionante ver o quanto a garotada tá afiada. Algumas perguntas que foram feitas aqui, houve pergunta inclusive sobre a linguagem de programação da urna. Então, assim, é muito empolgante ver o que essa garotada pode fazer.
10: A Semana Nacional do Sistema Eletrônico de Votação segue até sexta-feira, com atividades em todo o país.
7: A Corte Especial do STJ realizou hoje a sessão de abertura do segundo semestre forense de 2026.
6: O presidente do tribunal conduziu a sessão, Fátima Uchoa.
12: O ministro Herman Benjamin fez um breve balanço da gestão que se encerra neste mês e chamou a atenção para o grande volume de processos que chegaram ao STJ durante o plantão em julho.
14: Nós recebemos 10.352 processos. Em 2025, 9.570. Em um ano, um aumento de quase 10%.
12: O ministro também destacou resultados positivos com a convocação de juízes auxiliares temporários na redução do acervo processual nos gabinetes.
14: O acervo atual do Superior Tribunal de Justiça é de 367 mil processos, aproximadamente. Podem verificar os resultados da força-tarefa dos juízes convocados temporariamente, houve uma redução de 42%.
12: Com o reinício do ano forense, voltam a correr os prazos processuais.
7: TST retoma semestre com a meta de manter o ritmo de produtividade dos 6 primeiros meses deste ano.
6: No primeiro semestre, a corte julgou 274 mil processos. Marla Lacerda.
26: Na sessão que marcou a abertura do segundo semestre, o presidente do TST e do Conselho Superior da Justiça do Trabalho, ministro Vieira de Mello Filho, assumiu o compromisso de repetir as metas e os resultados alcançados nos primeiros 6 meses do ano. Entre janeiro e junho, a corte registrou um aumento no número de processos julgados, quase 26% a mais do que no mesmo período do ano passado.
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7: Uma boa noite.
6: E até amanhã.
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27: Eu sou Paula Groba.
28: E eu sou Ricardo Nakaoka.
27: E estes são os destaques de hoje do Jornal do Senado, que começa agora.
28: Universidades poderão reservar prioridade para estudantes da própria região.
27: Projeto impede redução planejada na vida útil de produtos.
28: Regulamentação da inteligência artificial. Especialistas pedem proteção ao jornalismo e à inovação.
13: Boa noite.
15: Boa noite.
13: Nem sempre quem mora perto tem mais chances de estudar na universidade da própria região. Um projeto pronto para votação no Senado quer mudar essa realidade e permitir que as instituições de ensino superior priorizem estudantes locais nos processos seletivos.
15: A medida busca reduzir as desigualdades regionais e incentivar a formação de profissionais para atuar nas próprias comunidades. Repórter Marcela Cunha.
16: O projeto da senadora Daniela Ribeiro, do Progressistas da Paraíba, permite que universidades e outras instituições de ensino superior usem a origem geográfica do candidato como critério de seleção. Na prática, a instituição poderá dar uma vantagem, como um bônus na nota, a candidatos que moram no mesmo estado ou em municípios próximos ao campus. O texto não altera as cotas sociais ou raciais. Para o senador Lucas Barreto, do PSD do Amapá, o critério geográfico ajudaria estudantes de estados mais isolados a disputar vagas nas universidades da própria região.
17: Porque são muito poucas vagas na Universidade Federal do Amapá. E nós estamos ali do outro lado do Rio Amazonas. Estamos longe de tudo. E esse bônus beneficia os amapaenses que tiverem acesso ao vestibular.
16: A medida não será obrigatória e o projeto não define o valor do bônus nem o modelo a ser adotado. O formato do benefício deverá ser um dos pontos de discussão. O Supremo Tribunal Federal já considerou inconstitucional uma regra que reservava 80% das vagas da Universidade do Estado do Amazonas para estudantes da região, por entender que violava a igualdade de tratamento entre os brasileiros.
13: E você sabia que o Senado tem um curso gratuito que ensina a propor ideias que podem até virar lei? É a Oficina Legislativa do E-Cidadania.
15: E tem premiação no final do ano para professores e alunos autores das sugestões que conquistarem mais apoio popular. Quem traz os detalhes é a repórter Marcela Diniz.
18: Criada há 6 anos para aproximar estudantes do processo de construção das leis, a Oficina Legislativa do portal E-Cidadania do Senado Federal mostra o caminho das pedras para a apresentação de ideias que poderão virar lei e influenciar a vida dos brasileiros. Apesar de ter sido pensada a princípio para escolas de educação básica e do ensino superior, hoje o material didático está todo disponível na internet. Então, a oficina legislativa pode ser feita por qualquer grupo de pessoas, como coletivos, movimentos sociais e culturais, comunidades indígenas e quilombolas, por exemplo. O Luiz Maciel, da equipe da oficina legislativa, destaca que haverá premiação para professores e alunos do Distrito Federal.
19: Nesta primeira edição, teremos 4 notebooks na premiação. 2 notebooks serão para os professores que tiverem o maior número de alunos com ideias aprovadas e publicadas no E-Cidadania, e outros 2 notebooks serão para os alunos autores das ideias que receberem o maior número de apoios válidos. E como essa é a primeira edição do prêmio, o foco inicial são os professores e estudantes do DF, mas a nossa intenção é ampliar o alcance para mais regiões nas próximas edições.
18: Para concorrer, é preciso cadastrar as ideias legislativas até o dia 5 de novembro. Quer saber mais? É só pesquisar por Oficina Legislativa e Cidadania no buscador de sua preferência.
13: A inteligência artificial já faz parte do dia a dia de milhões de brasileiros, mas quem deve ser responsabilizado pelo uso dessa tecnologia? E como proteger direitos autorais e o jornalismo sem frear a inovação?
15: Esses foram os principais temas de um debate promovido pelo Conselho de Comunicação Social sobre o projeto que regulamenta a IA no Brasil. A proposta já foi aprovada pelo Senado e aguarda votação na Câmara dos Deputados. Repórter Bruno Lourenço.
20: O marco legal da inteligência artificial surgiu de iniciativa do senador Rodrigo Pacheco, do PSB de Minas Gerais. Ele criou em 2022 uma comissão de juristas e um ano depois o Senado se debruçou sobre o anteprojeto. O texto foi aprovado no final de 2024 e aguarda desde então pela votação na Câmara dos Deputados. O Conselho de Comunicação Social do Congresso Nacional debateu os impactos que a proposta pode trazer, em especial a questão da remuneração de produtores de conteúdo, como jornalistas, pelo uso de material para o treinamento da IA. O diretor do Instituto de Tecnologia e Sociedade do Rio de Janeiro, Sérgio Branco, alertou para os riscos de afugentar tecnologia com a cobrança pelo uso de conteúdo nacional.
21: Nós podemos acabar por exportar o treinamento e importar apenas os modelos prontos, perdendo investimento e capacidade tecnológico. Por quê? Porque o Brasil compete um mercado global para o desenvolvimento de ferramentas de inteligência artificial.
20: O secretário de Direitos Autorais e Intelectuais do Ministério da Cultura, Marcos Alves de Souza, defendeu um modelo que divida a arrecadação de um possível novo imposto com autores e com o fomento a iniciativas culturais, com a criação de um fundo específico.
0: A ideia seria aqui discutir um modelo de remuneração que ele seria pautado, por exemplo, na cobrança de um CID dessas empresas que podem pagar, então sistemas de IA generativa de grande porte e que tem esse risco de substituição, e esse valor vai ser redirecionado para fundos. Então, esses valores vão ser redirecionados, por exemplo, para pesquisa e desenvolvimento de uma infraestrutura pública em IA, ou seja, desenvolvimento de uma soberania nacional de IA.
20: O Conselho de Comunicação Social é um órgão auxiliar do Congresso Nacional, responsável por estudos, pareceres e recomendações sobre matérias relacionadas à temática.
27: E as campanhas eleitorais deste ano terão regras específicas para o uso da inteligência artificial. Conteúdos produzidos ou manipulados com a IA precisam informar de forma clara que foram criados com essa tecnologia.
28: As medidas buscam ampliar a transparência das campanhas e proteger os eleitores da desinformação. Saiba mais na reportagem de Yasmin Rodrigues.
7: As eleições de 2026 serão as primeiras eleições gerais realizadas sob regras específicas para o uso da inteligência artificial na propaganda eleitoral. A regulamentação do Tribunal Superior Eleitoral busca impedir que ferramentas capazes de criar imagens, vídeos, áudios e textos cada vez mais realistas sejam utilizadas para confundir o eleitor ou comprometer a integridade do processo eleitoral. Para Ângela Signati, conselheira do Conselho de Comunicação Social do Congresso Nacional, esse é um desafio enfrentado não só nas eleições, mas também durante os mandatos dos eleitos.
3: As campanhas eleitorais são realizadas hoje pela internet em tempo real e praticamente durante os 4 anos do mandato dos políticos. E é justamente neste ambiente virtual que os partidos, candidatas e candidatos fazem as suas arenas para se apresentar aos eleitores, dificultando o controle por parte da Justiça Eleitoral.
7: Pelas normas, todo o conteúdo produzido ou manipulado por inteligência artificial deve trazer uma identificação explícita, destacada e acessível, informando que o material foi criado ou alterado por IA e qual tecnologia foi utilizada. A exigência vale para textos, imagens, vídeos e áudios divulgados durante a campanha. Além disso, entre as 72 horas que antecedem a votação e as 24 horas posteriores ao encerramento do pleito, fica proibida a publicação ou republicação de novos conteúdos sintéticos. Caso as regras sejam descumpridas, a Justiça Eleitoral poderá determinar a retirada imediata do conteúdo da internet, entre outras sanções.
27: A Comissão de Fiscalização e Controle pode votar o projeto que combate a obsolescência programada, que é uma prática que reduz a vida útil de produtos, como eletrônicos, de forma planejada.
28: A proposta assegura também o direito dos consumidores ao reparo de produtos com defeito. Repórter César Mendes.
4: O projeto do senador Ciro Nogueira, do Progressistas do Piauí, obriga que os fabricantes e importadores ofereçam peças de reposição e manuais de conserto pelo período de 5 a 20 anos. Conforme o produto, e determina que as empresas disponibilizem informações sobre peças e reparos em plataformas digitais. Quem não cumprir a regra ficará sujeito a multas que poderão ir de 10 mil até 50 milhões de reais. Relator, o senador doutor Irã, do Progressistas de Roraima, disse que a obsolescência programada garante o ciclo de consumo diante da velocidade da inovação tecnológica, mas destacou suas consequências.
8: O aumento de resíduos sem que haja o descarte adequado e no desenfreado uso de matérias-primas finitas.
4: Segundo o doutor Irã, a obsolescência programada deixa ainda o consumidor em uma posição desfavorável ao criar dificuldades para o conserto do produto.
28: Com edição de Paula Groba e trabalhos técnicos de João Lira, o Jornal do Senado fica por aqui. Acompanhe agora as notícias da Câmara dos Deputados. Boa noite.
27: Uma boa noite e até amanhã.

0: Deputados sugerem medidas para a saúde de crianças e adolescentes.
1: Parlamentares reivindicam melhorias na infraestrutura de transportes.
0: Projetos ampliam a fiscalização sobre atividades de agentes públicos.
2: Boa noite. Retorna hoje o projeto de gravação de edições do jornal Câmara dos Deputados em emissoras da Rede Câmara de Rádio. Este programa está sendo produzido diretamente da cidade de Joinville, com a participação do colega Felipe Faria, da Rádio Câmara Joinville. Eu sou Márcio Aquilissardi, bem-vindo, Felipe.
3: Boa noite a todos, obrigado, Márcio. É uma honra participar da apresentação desta edição do jornal Câmara dos Deputados dentro da Voz do Brasil. Vamos agora às notícias da Câmara dos Deputados. Projeto de Glauber Braga, do PSOL do Rio de Janeiro, obriga parlamentares a prestarem contas do mandato por meio de audiências públicas realizadas em locais públicos. A proposta, segundo ele, amplia a transparência e fortalece a participação da população nas atividades legislativas.
4: Hoje existe uma crise do sistema representativo. Uma última pesquisa nacional indicou que mais de 60% das pessoas não lembram em quem votaram nas últimas eleições. Se você tem a possibilidade de prestar contas, de ser cobrado, de apresentar o seu trabalho, evidentemente você reestrutura o modelo de representação, porque uma parte da política vai dizer que as mazelas da política se resolvem com menos política, diminuindo os espaços democráticos. E a gente diz não. As mazelas da política se resolvem com mais política, com mais instrumentos de participação direta da sociedade. E é exatamente o que esse projeto defende.
2: Pelo texto de Glauber Braga, deputados, senadores, deputados estaduais e vereadores deverão prestar contas periódicas em espaços públicos. O projeto também prevê o corte de salário para o parlamentar que deixar de cumprir a medida.
3: Projeto de Chico Alencar, também do PSOL do Rio de Janeiro, estabelece regras de transparência e controle para o uso de aeronaves privadas por autoridades públicas. A proposta prevê critérios mais rígidos para viagens feitas em jatinhos particulares.
5: O nosso projeto não veda isso, mas estabelece normas de transparência total e critérios rigorosos para se utilizar esse meio de locomoção. Em primeiro lugar, a declaração da viagem e o seu motivo, que tem que estar voltado para interesse público e não para passeio, para turismo, para compras particulares.
2: Segundo Chico Alencar, o texto também determina que autoridades cumpram os mesmos procedimentos exigidos em voos comerciais, como fiscalização e declaração de bens. Para ele, a medida reforça a transparência e evita conflitos entre interesses públicos e privados.
6: Segurança Pública.
3: Júlio Lopes, do PP do Rio de Janeiro, defende proposta que visa enfraquecer financeiramente organizações criminosas. Ele aponta, entre as medidas, a criação de um cadastro nacional para mapear facções e a cassação de licenças de empresas envolvidas em irregularidades.
7: Nós temos o dever de atacar a atividade econômica dessas quadrilhas, tomar deles os recursos, tomar deles tudo aquilo que pudesse ser bloqueado e tomado, a fim de que a gente diminua a sua capacidade de investimento, diminua a sua capacidade de comprar armas e carros, enfim, todo tipo de material bélico que vai ajudá-los no seu fortalecimento, e isso está previsto lá.
2: Júlio Lopes também apoia a classificação do PCC e do Comando Vermelho como organizações terroristas. Ele argumenta que a medida permitiria o bloqueio de recursos ligados a essas facções, mesmo quando o dinheiro estiver fora do Brasil.
6: Justiça.
3: Capitão Alberto Neto, do PL do Amazonas, defende penas mais severas para crimes sexuais no país. Ele apoia projeto que torna mais rígidos os critérios para a progressão de regime de presos condenados por estupro de vulnerável.
8: Nesses 5 primeiros meses do ano, nós já tivemos mais de 630 casos de estupro de vulneráveis. Mostra que o nosso país está dando uma vida fácil para estuprador. E o que acontece hoje com a legislação? O estuprador passa pouco tempo na cadeia. Rapidamente ele progride de regime está de volta às ruas para continuar cometendo esses estupros. O que é que o PL 6831 fala? Nós endurecemos a pena para o estuprador. Nós dobramos a pena. A pena chega a mais de 20 anos de cadeia. E para o estuprador ter direito à progressão de regime, ele tem que aderir a um programa de castração química do governo.
2: Segundo o capitão Alberto Neto, a medida visa coibir a reincidência criminal e proteger a integridade de crianças e adolescentes. O parlamentar cobra uma resposta urgente do Congresso Nacional para o fortalecimento da segurança pública.
6: Saúde.
3: Projeto de Dr. Luiz Ovando, do PP de Mato Grosso do Sul, garante às mães com emprego formal o direito de acompanhar o tratamento de filhos menores de 6 anos quando doentes. Ele afirma que o objetivo é corrigir uma deficiência do sistema atual, o que daria mais assistência às crianças.
9: Quando a mãe com o filho doente vai ao médico, na hora do comparecimento ela recebe um atestado de que esteve presente, quando muito até 24 horas após. Isso leva a uma situação de insegurança muito grande, porque a mãe quer acompanhar o tratamento do filho e a CLT não permite isso após as 24 horas.
2: Doutor Luiz Ovando argumenta que o afastamento autorizado permite à mãe administrar remédios, cuidar da alimentação e acompanhar a recuperação do filho. Ele explica que a proposta busca estender às trabalhadoras da iniciativa privada uma proteção já prevista para servidoras públicas.
3: Heloísa Helena, da Rede do Rio de Janeiro, apresentou o projeto que estabelece tempo máximo de espera para procedimentos de saúde voltados a crianças e adolescentes na rede pública. A deputada afirma que a fila não pode transformar doenças tratáveis em morte por falta de diagnóstico.
10: O que nós não podemos aceitar é que famílias façam vaquinha na internet para ter acesso a procedimento cirúrgico, a determinados fármacos, a exames laboratoriais, aquilo que pela lei já seria uma obrigatoriedade. Então nós estabelecemos que tem que ter o tempo máximo de espera, desde a porta de entrada do sistema, que é a atenção básica, até a média e alta complexidade. O que nós não podemos aceitar é que, por esperar tanto, não ter acesso ao que é garantido da legislação do SUS e as crianças vivenciem situações de dor e de sofrimento e muitas vezes de óbito ou problemas gravíssimos pelo não acesso com agilidade e eficácia.
2: Heloísa Helena avalia que o SUS tem uma legislação avançada, mas ainda enfrenta dificuldades para transformar o direito em acesso efetivo. A deputada também ressalta que a proposta prevê a divulgação periódica de dados consolidados às famílias sobre o tempo estimado de atendimento.
6: Educação.
3: Flávia Moraes, do MDB de Goiás, comemora a aprovação do Estatuto do Aprendiz na Câmara dos Deputados. Ela explica que a proposta consolida as regras de aprendizagem profissional, amplia a segurança jurídica e aumenta as oportunidades para os jovens no mercado de trabalho.
11: Então, a aprendizagem, para mim, é um dos programas para a juventude que mais tem efeito junto ao jovem, porque garante a carteira assinada, o salário, a experiência de trabalho e a formação profissional. Para a empresa, representa a formação do trabalhador qualificado para trabalhar naquela especificidade da empresa e, de todas as formas, é um programa que merece todo o nosso apoio, toda a nossa dedicação.
2: Flávio Moraes ressalta também que o texto, agora em análise no Senado, prevê ampliar a contratação de aprendizes pelo poder público e por micro e pequenas empresas. De acordo com a deputada, a medida pode gerar mais de 1 milhão de novas vagas para jovens brasileiros.
6: Trabalho.
3: Charles Fernandes, do PSD da Bahia, celebra a aprovação da PEC do fim da escala 6x1. O deputado aponta que a diminuição da jornada semanal, sem redução de salário, garante melhores condições de vida à classe trabalhadora.
9: Essa PEC, ela trará dignidade, trará mais conforto, trará mais comodidade, trará mais segurança para as famílias. Haja vista que você vai ter agora a condição de estar no final de semana com seus filhos, de estar no final de semana cuidando um pouquinho mais da sua casa. Isso já avançou no mundo todo e precisa avançar aqui no nosso país.
2: Charles Fernandes afirma que a PEC do fim da escala 6x1 representa uma das votações mais importantes da atual legislatura. Ele espera que o Senado confirme o posicionamento da Câmara em nome da dignidade de milhões de cidadãos brasileiros.
6: Agricultura.
3: Ayrton Faleiro, do PT do Pará, comemora a aprovação de projeto que fortalece a política de estoque de alimentos no Brasil por meio da Companhia Nacional de Abastecimento. Ele sublinha que a proposta permite compra de até 25% acima do preço mínimo, facilitando a aquisição de produtos.
12: Nós aprovamos aqui na Câmara, agora vai para o Senado, um projeto muito importante para o que nós chamamos de regulação dos estoques de alimento no Brasil. É um projeto que veio do governo, através da Conab, do Ministério do Desenvolvimento Agrário, e que ele, primeira correção que ele faz é permitir que a Conab compre para os estoques reguladores um valor de 25% além do preço mínimo. Isso vai propiciar aquisição de estoque, mas também de que a venda desse estoque não seja apenas para a grande indústria.
2: Ayrton Faleiro destaca que a Conab poderá vender os alimentos estocados a cooperativas, pequenos supermercados e consumidores. Ele afirma que a medida movimenta a economia, fortalece a soberania alimentar e protege o país diante de crises climáticas e especulação de mercado.
6: Meio ambiente.
3: A Comissão de Constituição e Justiça aprovou o projeto que reconhece o soldadinho de Araripe como uma ave símbolo da Chapada do Araripe. A relatora do projeto, Lídice da Mata, do PSB da Bahia, explica que a medida fortalece diretrizes para a preservação dessa espécie.
13: Esta ave é uma ave de em torno de 15 centímetros, que só existe na região do Araripe, que é uma região do sertão do Ceará, e que hoje se encontra ameaçada de extinção. Então, acima de tudo, um projeto de defesa ambiental, de defesa de um pássaro que tem sua característica nacional e que nós devemos, portanto, preservá-lo.
2: Lídice da Mata acrescenta que o projeto prevê ações de proteção ao habitat do soldadinho do Araripe, com preservação de nascentes e riachos. O texto apresenta ainda medidas de prevenção de queimadas e controle da expansão agropecuária e imobiliária na Chapada do Araripe.
6: Desenvolvimento regional.
3: A integração da Amazônia ao restante do Brasil ganha força com as obras da BR-319, segundo a avaliação do deputado Sidney Leite, do PSD do Amazonas. Para ele, a pavimentação, especialmente do chamado trecho do meio, vai baratear alimentos e agilizar o escoamento de produtos da Zona Franca de Manaus.
14: Uma luta histórica, não só do povo amazonense, mas de lideranças do estado de Roraima, de Rondônia e do Acre. Afinal, nós estamos falando de uma estrada que é o único acesso que o povo amazonense e a população de Roraima tem para ser interligado ao restante do Brasil. A BR-319 consolida a integração da Amazônia Ocidental, mas não só isso, muda a vida das pessoas. Eu fico muito feliz em estar fazendo parte desse momento histórico, que é a garantia da pavimentação da BR-319, fruto da luta de muitos aqui no parlamento para que nós pudéssemos ter isso. E agora, já com as licitações, com autorização da pavimentação de determinados trechos, mas a consolidação do trecho do meio, como também da ponte do Garapaçu. Vai ter BR-319, sim.
2: Sidney Leite reforça que o IBAMA já autorizou o DENIT a construir 3 pontes de concreto nos igarapés Santo Antônio, Realidade e Fortaleza. A licença, com validade de 3 anos, vai garantir, de acordo com o congressista, mais segurança e o direito de ir e vir da população do norte do país.
3: Coronel Crisóstomo, do PL, fala sobre a importância da construção da ponte binacional entre Guajará-Mirim, em Rondônia, e Guaiará-Mirim, cidade vizinha, pelo lado boliviano. Ele afirma que a obra representa o cumprimento de um compromisso histórico entre Brasil e Bolívia e pode fortalecer a integração regional.
15: Esse acesso cria uma nova rota logística do Brasil na direção do Pacífico. O que vai acontecer? Vai fazer com que alguns estados que exportam para o mundo oriental, exemplo da China, deixem de enviar seus produtos na direção do Porto de Santos. Exemplo. Agora, com a construção dessa ponte, esses estados, Mato Grosso, Mato Grosso do Sul e tal, vão criar uma rota na direção do Pacífico, passando por essa ponte binacional.
2: Coronel Crisóstomo afirma que a nova ligação internacional pode reduzir custos e o tempo de transporte de mercadorias. Ele acrescenta que a obra tem potencial para impulsionar a geração de emprego e renda em Rondônia, abrindo novas oportunidades de desenvolvimento econômico para a região.
3: Bebeto, do PP, cobra a duplicação de trecho das rodovias que ligam a Baixada Fluminense à cidade do Rio de Janeiro. Ele reclama que moradores dos municípios de Nova Iguaçu, Japeri, Queimados, Belfor Roxo e São João do Meriti perdem horas diariamente em congestionamentos.
5: Eu tenho trabalhado muito aqui na Comissão de Viação e Transporte para que a gente definha esses engarrafamentos, para que o trabalhador que trabalha na capital, na zona sul do Rio de Janeiro, ele possa ficar menos tempo nesse engarrafamento. E até as entregas, as ambulâncias, a polícia militar, a polícia civil precisa fazer um deslocamento rápido, fica retido nesse engarrafamento.

0: Daniel Almeida, do PCdoB da Bahia, defende a criação do piso salarial para motoristas do transporte coletivo urbano. Para o deputado, esses profissionais desempenham um papel essencial nas cidades. A ideia, segundo ele, é garantir remuneração mais justa e valorização da categoria.
1: Nós estamos propondo que haja um piso de no mínimo R$4.000, agregado a esse piso outras vantagens que os motoristas possam ter, insalubridade e outras vantagens que as convenções coletivas possam estabelecer, mas que a uniformização desse piso no país inteiro vai dar mais equilíbrio para essa profissão, vai dar mais previsibilidade para os próprios empresários.
2: Daniel Almeida argumenta que os motoristas enfrentam jornadas desgastantes, trânsito intenso e o desafio de lidar com milhares de passageiros. Segundo ele, a medida contribui para dar mais previsibilidade nas negociações trabalhistas e na definição dos custos do transporte público nos municípios.
0: Termina agora esta edição especial do Jornal Câmara dos Deputados, produzida e apresentada pela Rádio Câmara de Brasília, em parceria com a Rádio Câmara Joinville, integrante da Rede Câmara de Rádio.
2: Eu agradeço ao Felipe Faria e a toda a equipe da Câmara de Vereadores de Joinville pelo excelente trabalho conjunto.
0: Eu que agradeço à Câmara dos Deputados por esta oportunidade tão especial. Este programa teve trabalhos técnicos de Wellington Teles e apresentação de Felipe Faria e Márcio Aquiles Sardi. Boa noite.
2: Muito boa noite. Parabéns por seu aniversário, Felipe.
0: Obrigado.
2: O Jornal Câmara dos Deputados volta amanhã. Você fica agora com o Minuto do TCU.
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3: 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Boa noite.